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0: Jordan com Les Kiss aqui na sua Jovem Pan. Tem clássicos da Pan também, à meia-noite, horário de Brasília, pra você curtir em alto bom som o que bombou na Pan nos 70, 80, 90, anos 2000, tá bom? A música volta já, segura aí!
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0: Arctic, Ariana Grande, Jason Mraz, Victor Clay, Samuel Rosa, BTS e muito mais. Pra você na número 1 do Brasil, ótima noite de terça-feira pra você, já já tem elas, hein? As 7 melhores da PAN.
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0: meninão e menininha, meninões. Taylor Swift chegando na primeira posição aqui na sua número 1 do Brasil. Sete melhores com Benton Boone, Gracie Abrams, Sam Fender e Olivia Dean também passaram por aqui com Remy N, Sabrina Carpenter, Lola Young, Bruninho Mars. São as sete melhores bombando no mundo todo, não só aqui na Pan. Nas redes sociais também, o que a galera mais pede, o que mais toca por aí. Por isso que a gente toca pra você em alto e bom som aqui na Pan, tá bom? Falando em alto e bom som, já já tem Drácula com Jenny Tame Impala na melhor da semana.
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0: OK, Harry Styles, aqui na Pan, The Verve, baita de um clássico legal. E Dani fala, Danny, com o Dracula aqui na melhor da semana. Falando em melhor, astros, estrelas e tudo mais, baita jogão que tá rolando agora da Argentina. Eu faço um convite pra você que é fã de esportes, até pra você que não é tão fã, não acompanha a Copa, mas olha, você pode assistir em qualquer lugar, mas a narração do rádio, ela é muito mágica. E agora tá rolando a narração do nosso time de esportes no canal do YouTube da Jovem Pan. Você pode dar uma passada de lá só pra você curiar um pouquinho. Dá uma ouvida lá, narração esportiva sensacional da galera daqui, pra você sentir a narração esportiva do rádio de verdade, a real mesmo, tá bom? Fica o convite, a música volta já aqui na número 1 do Brasil, tamo juntasso na Pan!
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4: Maroon 5. Beautiful.

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0: Habits com o Tivilo, aqui na número 1 do Brasil.
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2: Conexão tá de volta aqui na Pan e você tem apenas uma chance para adivinhar quem marcou presença no show do No Doubt em Las Vegas. Se você respondeu, Olivia Rodrigo acertou em cheio no quiz. Só que desta vez, a estrela pop apareceu como mais uma fã de carteirinha da banda e com direito a erguer um cartaz com o seguinte pedido, abre aspas para Olivia Rodrigo. Eu sou apenas uma garota que deseja um abraço no final do show. Essa história que vamos contar para você parece mais um roteiro de Hollywood. Um dono de posto de gasolina viajou do Arizona até a Califórnia para uma missão especial. Devolver o cartão de crédito que o astro do rock, Alice Cooper, que havia perdido após abastecer seu carro no estabelecimento. Como gratidão, o cantor enviou a ele um disco de vinil. A qualquer momento a gente volta com mais Conexão.

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Nessa noite de terça-feira, 16 de junho, já olha o mês voando, meu Deus do céu. Você com a gente, então, na maior e melhor rede de rádios do Brasil. Vamos juntar essa última semana pra gente, então. Vai

vida passa, o tempo passa e você é o que tem feito, hein? É, aquela letra pra você refletir. Titãs, Epitáfio aqui na sua Jovem Pan. Jack Johnson chegando aqui pra você. Já já, daqui a pouco, meia-noite, horário de Brasília, tem clássicos da Pan. Ótima noite de terça-feira pra você. Essa

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Muito bem, músicas boas você escuta aqui na sua Jovem Pan Pink, Just Give Me a Reason, Sabrina Carpenter, The Weeknd, Ed Sheeran, Tate McRae, tem mais, sempre tem mais. A gente não para, ótima noite de terça-feira pra você, 16 de junho, mês passando rapidão. E o que é que você fez? O que é que tá fazendo? Como é que tá a semana aí?

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pra quarta-feira, bora curtir ela então com clássicos, as classudas desfilando aqui pra você no seu dial, clássicos da Pan começando agora na número 1 do Brasil.

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0: Agora 4h59, olá, bom dia para você. Hoje é quarta-feira, dia 17 de junho de 2026. Seja bem-vindo, bem-vinda aqui à programação da Jovem Pan. Nós estamos iniciando o Jornal da Manhã com os principais assuntos que movimentam o Brasil e o mundo. Vamos então aos destaques da edição de hoje. O STF condena Eduardo Bolsonaro a 4 anos e 2 meses de prisão pelo crime de coação por atuação nos Estados Unidos para intimidar o judiciário brasileiro durante o processo da tentativa de golpe de Estado. A arma pertencente a Jair Bolsonaro é apreendida com um militar durante uma blitz no Distrito Federal. E Alexandre de Moraes dá 24 horas para que o ex-presidente, que está em prisão domiciliar, dê explicações. Com divergência de Gilmar Mendes, a segunda turma do Supremo decide manter preventivas de pai e primo de Daniel Vorcaro, presos pela Operação Compliance Zero, suspeitos de organizar condutas violentas para intimidar desafetos do ex-banqueiro. Investigação da PF aponta que Ciro Nogueira recebeu cerca de 6 milhões de reais a título de mesadas de Daniel Vorcaro, que também custeou suítes em hotel de Lisboa para o senador e o presidente da Câmara, Hugo Mota, durante um fórum jurídico promovido por Gilmar Mendes. Após apelo de Hugo Mota, o governo retira urgência do projeto de lei que prevê o fim da escala de trabalho 6x1 que trancava a votação de propostas na Câmara. Comitê de Política Monetária do Banco Central define hoje a nova taxa básica de juros do país. E a expectativa do mercado é de manutenção da Selic nos atuais 14,5% ao ano, após 2 cortes consecutivos de 0,25 ponto percentual. Agora temos 5 horas e 1 minuto e a edição de hoje começa destacando para você que a primeira turma do Supremo Tribunal Federal condenou por unanimidade o ex-deputado federal Eduardo Bolsonaro por coação no curso do processo sobre a trama golpista. Acompanhe os detalhes na reportagem de Janaína Camelo.
1: Eduardo Bolsonaro virou réu no STF no ano passado, depois que a PGR apresentou denúncia contra ele pelo crime de coação, por tentar interferir no julgamento que condenou Jair Bolsonaro por tentativa de golpe. Eduardo mora nos Estados Unidos desde o ano passado. Antes do julgamento da trama golpista, ele dizia nas redes sociais que o pai era vítima de perseguição política e que por isso estava intermediando com auxiliares de Donald Trump punições a autoridades brasileiras. A Casa Branca aplicou sanções ao Brasil, como o Tarifaço e a Lei Magnitsky contra Alexandre de Moraes, além de revogar vistos norte-americanos de ministros do STF e de integrantes do governo Lula. No fim do ano passado, Eduardo teve o mandato de deputado federal cassado por faltas não justificadas. No julgamento na primeira turma, Eduardo foi representado pela Defensoria Pública da União, já que ele nunca apresentou um advogado. O defensor, Esdras dos Santos Carvalho, alegou que as condutas imputadas a ele como crime se tratavam, na verdade, de manifestações públicas de um parlamentar e não coação.
2: O acusado não teve nenhum poder de decisão sobre a política externa dos Estados Unidos. Ele não integra o governo norte-americano, não exerce função pública naquele país. Obviamente ficou muito bem claro nos seus vídeos, nas suas exposições, era essa facilidade de interlocuções e demonstrar o seu descontentamento com a política então produzida no Brasil, com a situação jurídica como um todo, econômica, social e, obviamente, um descontentamento na condução dos processos de 8 de janeiro.
1: No voto, o relator, ministro Alexandre de Moraes, afirmou que Eduardo atuou nos Estados Unidos contra o próprio país.
3: Não é função de deputado federal brasileiro fazer lobby no exterior contra o próprio país. A desinformação levada por eles ao governo americano prejudicou todo o país, que teve, por um período grande, uma taxação elevada. Ou seja, no intuito de beneficiar o seu próprio pai, a atividade criminosa do então deputado licenciado Eduardo Bolsonaro prejudicou todo o país e não amedrontou essa corte, como jamais amedrontaria o Supremo Tribunal Federal.
1: O voto do relator foi seguido pelos demais ministros da primeira turma. Eduardo Bolsonaro foi condenado a 4 anos e 2 meses de prisão em regime semiaberto e ao pagamento de multa de cerca de 160 mil reais. Ao aplicar a multa, Moraes disse que Eduardo tem condições de pagar, porque ele recebeu, nas palavras do ministro, PIX de milhões de reais do pai. Com a condenação, Eduardo Bolsonaro também fica inelegível por 8 anos. Ainda cabe recurso da condenação.
0: E foi grande a repercussão da decisão da primeira turma do Supremo Tribunal Federal de condenar o Eduardo Bolsonaro por suposta tentativa de interferir no julgamento da tentativa de golpe e pela sua atuação nos Estados Unidos também. Acompanhe com Matheus Dias.
4: Ao programa Os Pingos nos Is, o ex-deputado Eduardo Bolsonaro disse que não reconhece a decisão do STF que o condenou por coação contra o tribunal no julgamento da trama golpista.
5: Tudo isso que ocorre, eu fico sabendo pela imprensa, né? Então são suposições, são teses, porque de fato, para mim, esse processo nunca se iniciou. Um processo se inicia, eu aprendi na faculdade de Direito, e todos os advogados falam isso, com a citação. Então, sem a citação, eu não tenho condição de constituir advogado, eu não tenho condição de saber do que estão me acusando, e eu não tenho como me defender. Então, eu posso citar aqui Pacto de São José da Costa Rica, eu posso citar o Código de Processo Penal do Brasil, eu posso citar a Constituição Federal Brasileira. Você não encontra nenhum documento, qualquer um deles, justificando que essa farsa se mantém em pé.
4: Para o filho de Jair Bolsonaro, a condenação tem o objetivo de minar não apenas as pretensões eleitorais dele, mas também do irmão Flávio na corrida à presidência.
5: O que o povo pode fazer para se expressar? Pode ir para as ruas ou pode expressar na urna, votando nas pessoas que representam esse sentimento. E o Flávio representa, porque o Flávio é o único capaz não só de conceder a anistia, assinar uma anistia ampla, geral e restrita, como também lutar por ela, porque não será uma batalha fácil.
4: Eduardo Bolsonaro reforçou que o caminho para reverter a decisão e também as condenações de envolvidos no 8 de janeiro é a anistia.
5: Se este não for o caminho viabilizado, em janeiro, Flávio Bolsonaro já se comprometeu com a assinatura de uma anistia para todas as pessoas envolvidas nessas perseguições políticas. Isso não se restringe ao 8 de janeiro, que teve gente que perdeu monetização de YouTube, teve gente que foi perseguida, como, por exemplo, os caminhoneiros tomaram multa, mesmo antes, né, já preparando o clima para tudo isso que a gente está vendo hoje em dia. Então é algo realmente, quando a gente fala em amplo, é uma anistia ampla. Ela pode ser uma anistia geral para todos, pode ser uma anistia que abranja todos esses perseguidos, mas de maneira individual, que aí tecnicamente é o que o senhor está falando, na questão da graça, que a graça é individual, o indulto ele acaba sendo coletivo.
4: No mundo político, a repercussão também foi imediata, com aliados criticando a decisão do STF e adversários comemorando o resultado do julgamento do filho de Bolsonaro. A decisão gerou debate no plenário da Câmara. O deputado Marcon, do PT do Rio Grande do Sul, acusou Eduardo Bolsonaro de trair o Brasil.
6: Além de planejar o golpe, além de querer voltar à ditadura militar, ele persegue as pessoas que são contra essa opinião desse falso patriota. Esse falso patriota que é covarde, foi se esconder nos Estados Unidos para fazer política contra a nossa nação, contra o povo brasileiro.
4: Júlia Zanatta, do PL em Santa Catarina, chamou Eduardo de vítima da esquerda.
7: Eduardo não ameaçou ninguém. Ele articulou politicamente, deu entrevistas e denunciou no exterior os abusos cometidos contra a direita no Brasil. Coisa que a esquerda fez a vida toda e agora se mordem de inveja porque Eduardo é recebido na Casa Branca, porque Flávio Bolsonaro, por articulação de Eduardo Bolsonaro, é recebido pelo presidente Trump. Vocês se mordem de inveja porque vocês viviam denunciando

0: Hoje do Copom, contando ainda com uma interrupção dos cortes da taxa básica de juros. A maioria dos analistas prevê mais um corte de 0,25 ponto na Selic, hoje em 14,5%, mas com a possibilidade de um comunicado que vem junto com a decisão já trazer essa sinalização. Isso apesar de fatores que podem contribuir para uma menor pressão de preços, como a queda do petróleo, que nesta terça ficou abaixo dos $80 o barril pela primeira vez desde o início do conflito. Parece cedo para esperar por um maior impacto por aí, até porque no Brasil os preços dos combustíveis já cederam um pouco nas últimas semanas. E se houver mesmo acomodação no petróleo, o governo tende a cortar subsídios e subvenções que ajudaram a segurar os aumentos, o que comprometeria quedas maiores. Além disso, em termos de pressões inflacionárias, tem outras preocupações, como a alta de alimentos, de serviços, os gastos do governo, a piora da percepção quanto ao fiscal, o menor fluxo de recursos externos que pode afetar o comportamento do dólar. A curva de juros até cedeu um pouco, assim como as taxas dos treasuries, dos títulos do Tesouro dos Estados Unidos, pela perspectiva de uma melhora do cenário internacional, de menos ameaças para a inflação dos vários países. Só que hoje também haverá decisão do Fed sobre as taxas de juros. E guardadas as proporções, também nos Estados Unidos, o fato de a inflação estar rodando em patamar bem acima da meta não dá margem para muita flexibilização da política de juros. Só que o Fed deve manter as taxas entre 3,5% e 3,75% ao ano. Aqui estamos falando de juros básicos acima de 14%.
1: O ministro Alexandre de Moraes, do Supremo Tribunal Federal, negou um pedido do senador Flávio Bolsonaro para que a Polícia Federal realizasse uma série de diligências na investigação sobre a acusação de calúnia cometida contra o presidente Luiz Inácio Lula da Silva. Acompanhe.
2: O ministro Alexandre de Moraes afirmou que cabe à Polícia Federal conduzir a investigação e que o investigado não pode definir os rumos da apuração. A manifestação ocorre após a defesa do senador tentar obter uma série de medidas investigativas que já haviam sido recusadas pela própria Polícia Federal. Flávio Bolsonaro queria que a Polícia Federal realizasse diligências no âmbito do inquérito e que o Ministério Público acompanhasse as apurações. Segundo Moraes, acolher os pedidos representaria uma interferência indevida na atividade policial. O inquérito questionado por Flávio Bolsonaro foi aberto em abril, após pedido da Polícia Federal, com parecer favorável da Procuradoria-Geral da República. A investigação tem como foco uma publicação feita por Flávio Bolsonaro nas redes sociais em janeiro. Na mensagem, o senador associou imagens do presidente venezuelano Nicolás Maduro ao presidente Lula, vinculando o nome do presidente brasileiro a crimes como tráfico internacional de drogas e armas, lavagem de dinheiro, apoio a grupos terroristas e fraudes eleitorais. A Polícia Federal investiga a autoria da publicação, a autenticidade e a eventual existência de dolo, ou seja, a intenção de atribuir fatos criminosos ao presidente da República. Com a decisão de Alexandre de Moraes de não interferir no inquérito, essa etapa segue normalmente na Polícia Federal, que recebeu do STF prazo de 60 dias para realizar as diligências consideradas pertinentes e encaminhar as conclusões ao Ministério Público. De Brasília, André Anelli.
1: E a primeira turma do Supremo Tribunal Federal condenou, e por unanimidade, o ex-deputado federal Eduardo Bolsonaro por coação no curso do processo sobre a trama golpista. A reportagem é da Janaína Camelo.
3: Eduardo Bolsonaro virou réu no STF no ano passado, depois que a PGR apresentou denúncia contra ele pelo crime de coação, por tentar interferir no julgamento que condenou Jair Bolsonaro por tentativa de golpe. Eduardo mora nos Estados Unidos desde o ano passado. Antes do julgamento da trama golpista, ele dizia nas redes sociais que o pai era vítima de perseguição política e que por isso estava intermediando com auxiliares de Donald Trump punições a autoridades brasileiras. A Casa Branca aplicou sanções ao Brasil, como o Tarifaço e a Lei Magnitsky contra Alexandre de Moraes, além de revogar vistos norte-americanos de ministros do STF e de integrantes do governo Lula. No fim do ano passado, Eduardo teve um mandato de deputado federal cassado por faltas não justificadas. No julgamento na primeira turma, Eduardo foi representado pela Defensoria Pública da União, já que ele nunca apresentou um advogado. O defensor, Esdras dos Santos Carvalho, alegou que as condutas

0: Lutas imputadas a ele como crime se tratavam, na verdade, de manifestações públicas de um parlamentar e não coação.
1: O acusado não teve nenhum poder de decisão sobre a política externa dos Estados Unidos. Ele não integra o governo norte-americano, não exerce função pública naquele país. Obviamente ficou muito bem claro nos seus vídeos, nas suas exposições, era essa facilidade em interlocuções e demonstrar o seu descontentamento com a política, então, produzida no Brasil, com a situação jurídica como todo, econômica, social e, obviamente, um descontentamento na condução dos processos de 8 de janeiro.
0: No voto, o relator, ministro Alexandre de Moraes, afirmou que Eduardo atuou nos Estados Unidos contra o próprio país.
2: Não é função de deputado federal brasileiro fazer lobby no exterior contra o próprio país. A desinformação levada por eles ao governo americano prejudicou todo o país, que teve, por um período grande, uma taxação elevada. Ou seja, no intuito de beneficiar o seu próprio pai, a atividade criminosa do então deputado licenciado Eduardo Bolsonaro prejudicou todo o país e não amedrontou essa corte, como jamais amedrontaria o Supremo Tribunal Federal.
0: O voto do relator foi seguido pelos demais ministros da primeira turma. Eduardo Bolsonaro foi condenado a 4 anos e 2 meses de prisão em regime semiaberto e ao pagamento de multa de cerca de 160 mil reais. Ao aplicar a multa, Moraes disse que Eduardo tem condições de pagar, porque ele recebeu, nas palavras do ministro, PIX de milhões de reais do pai. Com a condenação, Eduardo Bolsonaro também fica inelegível por 8 anos. Ainda cabe recurso da condenação.
3: Mais um tema para a gente ouvir aqui a opinião do Henrique Kriegner, que comenta os assuntos hoje com a gente. Ô Kriegner, queria te ouvir a respeito dessa condenação do Eduardo Bolsonaro, ele que já não pretendia voltar ao Brasil, agora imagino que muito menos, não?
4: Pois é, Nonato, e é uma violação, uma quebra dos direitos que é até difícil da gente comentar. Aquilo que nós estamos assistindo aqui agora, em termos das falas do ministro Alexandre de Moraes, é a presunção, na verdade, ali a declaração de quão politizado foi todo esse processo relacionado ao 8 de janeiro e as suas consequências, os seus desdobramentos. Porque se no argumento do ministro Alexandre de Moraes, Eduardo Bolsonaro é o responsável por sustentar tarifas caríssimas que custaram tudo para o Brasil, como é que ele justifica a redução dessas tarifas? Foi Eduardo também que negociou? É mérito do Eduardo? E como é que ele justifica agora as novas tarifas? As tarifas são parte da política externa norte-americana do governo Donald Trump, goste ou não goste. Canadá foi taxado, Alemanha foi taxada, grandes parceiros comerciais e estratégicos dos Estados Unidos foram taxadas também. É claro que houve uma justificativa ali política, mas não é uma decisão do Eduardo Bolsonaro de colocar esse tipo de tarifa ou tirar esse tipo de tarifa, né? E aí ele dizer, olha, pode pagar porque ele recebeu PIX do pai, é um comportamento de um ministro da Suprema Corte que parece mais de um vereador do que de fato de um ministro de Suprema Corte, alguém que está mais preocupado com o discurso político do que com a lisura do processo. E é isso que tem desgastado o judiciário diante do povo brasileiro, que fica na dúvida. Será que isso é uma briga de revanche? Tiraram o meu passaporte, tiraram o meu visto americano aqui, me colocaram numa situação delicada, perdi meu cartão de crédito e agora eu preciso pagar? Ou será que estão falando a verdade e julgando segundo a lei brasileira? Está cada vez mais difícil de dizer, Nonato. E o que a gente está vendo aqui é escandaloso.
3: Jornal da Manhã, agora são 6 horas e 19 minutos.
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0: 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Hoje, Jornal da Manhã, 6:22. E foi grande a repercussão da decisão da primeira turma do Supremo Tribunal Federal de condenar Eduardo Bolsonaro por suposta tentativa de interferir no julgamento da tentativa de golpe e pela atuação dele nos Estados Unidos também. Acompanhe essa repercussão com o Matheus Dias.
7: Ao programa Os Pingos nos Is, o ex-deputado Eduardo Bolsonaro disse que não reconhece a decisão do STF que o condenou por coação contra o tribunal no julgamento da trama golpista.
8: Tudo isso que ocorre, eu fico sabendo pela imprensa, né? Então são suposições, são teses, porque de fato, para mim, esse processo nunca se iniciou. Um processo se inicia, eu aprendi na faculdade de Direito, e todos os advogados falam isso, com a citação. Então, sem a citação, eu não tenho condição de constituir advogado, eu não tenho condição de saber do que estão me acusando e eu não tenho como me defender. Então, eu posso citar aqui Pacto de São José da Costa Rica, eu posso citar o Código de Processo Penal do Brasil, eu posso citar a Constituição Federal Brasileira. Você não encontra nenhum documento, qualquer um deles, justificando que essa farsa se mantém em pé.
7: Para o filho de Jair Bolsonaro, a condenação tem o objetivo de minar não apenas as pretensões eleitorais dele, mas também do irmão Flávio na corrida à presidência.
8: O que o povo pode fazer para se expressar? Pode ir para as ruas ou pode expressar na urna, votando nas pessoas que representam esse sentimento. E o Flávio representa, porque o Flávio é o único capaz não só de conceder a anistia, assinar uma anistia ampla, geral e restrita, como também lutar por ela. Porque não será uma batalha fácil.
7: Eduardo Bolsonaro reforçou que o caminho para reverter a decisão e também as condenações de envolvidos no 8 de janeiro é a anistia.
8: Se este não for o caminho viabilizado, em janeiro, Flávio Bolsonaro já se comprometeu com a assinatura de uma anistia para todas as pessoas envolvidas nessas perseguições políticas. Isso não se restringe ao 8 de janeiro, que teve gente que perdeu monetização de YouTube, teve gente que foi perseguida, como, por exemplo, os caminhoneiros tomaram multa, mesmo antes, né, já preparando o clima para tudo isso que a gente está vendo hoje em dia. Então é algo realmente, quando a gente fala em amplo, é uma anistia ampla. Ela pode ser uma anistia geral para todos, pode ser uma anistia que abranja todos esses perseguidos, mas de maneira individual, que aí tecnicamente é o que o senhor está falando, na questão da graça, que a graça é individual, o indulto ele acaba sendo coletivo.
7: No mundo político, a repercussão também foi imediata, com aliados criticando a decisão do STF e adversários comemorando o resultado do julgamento do filho de Bolsonaro. A decisão gerou debate no plenário da Câmara. O deputado Marcon, do PT do Rio Grande do Sul, acusou Eduardo Bolsonaro de trair o Brasil.
9: Além de planejar o golpe, além de querer voltar à ditadura militar, ele persegue as pessoas que são contra essa opinião desse falso patriota. Esse falso patriota que é covarde, foi se esconder nos Estados Unidos para fazer política contra a nossa nação, contra o povo brasileiro.
7: Júlia Zanatta, do PL em Santa Catarina, chamou Eduardo de vítima da esquerda.
2: Eduardo não ameaçou ninguém. Ele articulou politicamente, deu entrevistas e denunciou no exterior os abusos cometidos contra a direita no Brasil. Coisa que a esquerda fez a vida toda e agora se mordem de inveja porque Eduardo é recebido na Casa Branca, porque Flávio Bolsonaro, por articulação de Eduardo Bolsonaro, é recebido pelo presidente Trump. Vocês se mordem de inveja porque vocês viviam denunciando o Bolsonaro fora do país e tramando contra o país, como vocês gostam de dizer.
7: Ex-deputado federal Eduardo Bolsonaro foi condenado a 4 anos e 2 meses de prisão por coação no curso do processo que condenou o ex-presidente Jair Bolsonaro por tentativa de golpe. Professor de Direito da Universidade Federal Fluminense, Gustavo Sampaio, diz que, como Eduardo Bolsonaro não escolheu um advogado, dizendo não ter sido notificado, o próximo passo é o trânsito em julgado.
3: Ele foi condenado, ele terá agora a seu favor uma possibilidade de embargos de declaração, que é um recurso que não modifica o teor do julgado, apenas para esclarecimento de eventuais pontos obscuros ou lacunosos da decisão judicial. E depois vem o trânsito em julgado. Com o trânsito em julgado, inicia-se o cumprimento da pena. Mas Eduardo Bolsonaro foi para os Estados Unidos e lá se estabeleceu. A única forma que o Brasil teria de colocá-lo no cumprimento de pena dentro do território nacional brasileiro seria através de um procedimento de extradição.
7: Professor avalia que, como a condenação foi unânime na turma, o caso não poderia chegar ao plenário.
3: Em cada turma, que se compõe de 5 ministros, 3 votam pela condenação e 2 pela absolvição. Mas isso não aconteceu. Eduardo Bolsonaro foi condenado à unanimidade dos votos. Então, ele não tem recurso que possa conduzir a matéria a uma reação pelo plenário do tribunal. O que pode acontecer, não propriamente recurso por agora, porque não haverá, mas mais à frente, mais adiante, talvez tenhamos a possibilidade do manejo do que o Código de Processo Penal chama de revisão criminal.
7: Para a defesa de Eduardo Bolsonaro, as condutas do ex-deputado não configuram o crime de coação no curso do processo da trama golpista. A defensoria alega que ele não tinha poder para impor sanções ao Brasil ou aos ministros do STF, exercendo apenas a liberdade de expressão.
0: Jornal da Manhã, 6 horas e 29 minutos.
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8: Presidente da Câmara, Hugo Mota, o governo retirou o regime de urgência do projeto sobre a redução da escala de trabalho 6x1. A urgência constitucional, lembrando, obriga que os deputados analisem projetos em até 45 dias. Caso isso não aconteça, o plenário fica impedido de votar outras propostas. Acompanhe na reportagem do Bruno Pinheiro.
9: O governo recuou. O líder do governo na Câmara, Paulo Pimenta, formalizou nesta terça-feira o requerimento de retirada da urgência constitucional do projeto de lei que trata da escala 6x1 e da jornada de trabalho. Com isso, a pauta da casa ficou destravada e o tema não entrou na votação do plenário.
10: A nossa decisão aqui independe do Senado. Estamos tratando aqui do ambiente da Câmara. O andamento das questões da Câmara. Não há nenhum acordo de projeto A, projeto B. É uma iniciativa do presidente no sentido de demonstrar a vontade da Câmara dos Deputados de que a pauta seja destrancada. A votação de um projeto com o mesmo texto da PEC seria praticamente inócuo. O que nós teríamos depois que ter um outro projeto regulamentando as matérias da PEC. Então, o melhor encaminhamento foi esse encaminhamento. Nós já retiramos a urgência e, no momento oportuno, após a votação na PEC do Senado, vai ter que ter um projeto para poder regulamentar.
9: Para Pimenta, a retirada do mecanismo permitirá que o governo concentre esforços na regulamentação da proposta nos próximos passos da tramitação. A retirada da urgência encerra por hora a crise entre o Executivo e o Congresso em torno da escala 6x1. O governo ainda diz que vai continuar atuando para regulamentar a proposta, mas para o líder da oposição, deputado Cabo Gilberto, o governo tentou chantagear o Congresso.
11: Então ele colocou esse PL para literalmente chantagear e extorquir o Congresso Nacional. E nós não aceitamos. E falamos de forma reiterada ao presidente Hugo para que pudesse resolver esse problema o quanto antes, até porque o Congresso fez sua parte, aprovou a PEC 6x1, praticamente de acordo com o texto que a maioria da Casa construiu, que praticamente foi unânime.
9: A Câmara já aprovou o fim da escala 6x1, sem redução de salário e com redução da jornada de 44 para 40 horas semanais. O desafio está com o Senado. E por se tratar de uma mudança na Constituição, o texto deve ser aprovado em 2 turnos, com apoio mínimo de 3/5 dos senadores e depois a promulgação pelo Congresso Nacional.
8: Hora da gente ouvir aqui a opinião do Henrique Kriegner, que está comentando os assuntos com a gente nesta manhã de quarta-feira. Kriegner, o que é que significa essa retirada de urgência nesse momento? É um sinal de uma melhor relação do governo com o legislativo ou nem tanto, hein?
12: Olha, a gente pode olhar dessa maneira, sim, mas eu não colocaria todas as fichas de expectativa nisso, Nonato, porque a gente sabe que a relação historicamente, considerando aí, vai, o passado recente, ela é muito de momento. Então, a relação entre o Gumota e o governo Lula vai melhorando, depois piora, depois melhora, depois piora. E essa melhora e piora sempre considerando aí o ponto de vista daquilo que é bom para o país, né? Não daquilo que é bom para um lado ou para o outro. Então, melhora no sentido de passar aquilo que precisa, independente da vontade do governo e, ou piora, passando aquilo que precisa para o governo, independente da necessidade do país. Né? Esse é sempre a dicotomia que a gente tem ali nesse relacionamento. A questão do 6x1 é que nas últimas semanas a gente teve algumas reviravoltas aí, surgiram novos estudos, teve também essa pedido agora de aprovação do aumento de passagem de ônibus em algumas cidades do Brasil por conta das novas contratações que serão necessárias. Isso tem um impacto direto. Então a população está vendo que não vai ser uma coisa tão gratuita assim como o governo federal gostou de vender. Aliás, vendeu fazendo também propaganda, né? Propaganda paga aí em aeroportos, em espaços públicos e também usando mídia quando a própria legislação diz que não pode. Não se pode fazer campanha de matérias que estão em tramitação no Congresso. Mas essa reviravolta pode ser refletida também na votação dentro do Congresso, especialmente na Câmara, que também começou a perceber que parte do eleitorado já tem ali uma certa atenção. Não necessária para derrubar essa ideia, mas sim pedindo um olhar mais atento e cuidadoso aí por parte dos deputados, Nonato.
8: Henrique Kriegner, participando com a gente aqui do Jornal da Manhã. 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
8: 6 horas e 40 minutos, a gente muda de assunto. Uma mulher morreu após bater o carro contra a portaria de um condomínio em Alphaville. Vamos até São Paulo com o David de Tarso, que participa conosco aqui do Jornal da Manhã e tem mais informações a respeito desse caso. Oi, David, bom dia.
4: Bom dia, Renato. Muito bom dia a todos. Exatamente. Então, essa mulher, né, a Roseane Alves Silva, de 41 anos, acabou batendo fortemente na portaria, numa pilastra ali na entrada de Alphaville 1, em Barueri. E a polícia agora está investigando o caso, porque se trata de um acidente e as circunstâncias ainda estão sendo apuradas. Foi feito o exame toxicológico nela, ela chegou a ser socorrida, mas infelizmente não resistiu aos ferimentos, porque ela ficou presa nas ferragens durante um período para o trabalho dos bombeiros e acabou não resistindo. Agora a polícia vai determinar o que de fato aconteceu, porque pelas imagens das câmeras de segurança é possível perceber que ela estava em alta velocidade, mas claro que a perícia também foi feita e vai determinar em qual velocidade especificamente ela estava, se é moradora do condomínio e se fez uso de alguma substância, se ela teve um mal súbito, pode ter sido isso, pode ter também uma outra causa em relação à falha mecânica. Então, as circunstâncias em relação a esse acidente, que chamou bastante atenção durante a madrugada, né, vão ser determinadas e definidas pela polícia, que está investigando o caso, mas causa bastante estranheza, porque é uma portaria ampla, um espaço bem aberto, para que ela pudesse, então, acessar ali o condomínio. E se é que, de fato, ela estava tentando entrar no condomínio de Alphaville. Então, a gente acompanha os trabalhos periciais, o trabalho da Polícia Civil, que está investigando esse caso.
8: David de Tarso, atualizando para a gente essas informações em São Paulo. Agora são 6 horas e 42 minutos. 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Hora da gente falar aqui de finanças, de assunto que interessa aí para o seu bolso. Renata Flores já está aqui conectada com a gente. Eu já vou perguntar para você qual é o nosso tema hoje. Renata, bem-vinda.
13: Oi, Nonato. Olá para quem nos acompanha. Olha, Nonato, junho tem sido um mês bem cheio e a gente só está na metade, né? Dia dos Namorados, festa junina, futebol. Além disso tudo, tem muita gente já se organizando para as férias de julho. Fazendo o quê? Reservando hospedagem, comprando passagem, pacote de viagem. Só que tudo isso, Nonato, somado aos nossos gastos fixos do mês, começa a pesar bastante no bolso e é disso que a gente vai falar hoje.
8: Certamente. E aí tem muita gente nessa hora, Renata, ouvindo você e ouvindo a nossa conversa aí, que está falando, meu Deus do céu, como é que eu faço para equilibrar as contas, hein, Renata?
13: Pois é, eu acho que a dica mais importante é não deixar que esses gastos sazonais que eu acabei de citar, então férias, churrasco, etc., se misturem com as despesas essenciais. A gente tem que estar com isso muito bem separado. Então, antes de você planejar o teu churrasco com 20 amigos, revisa o orçamento e entende o quanto realmente cabe no seu bolso, né? Talvez diminuir aí para uns 10 amigos ou então ratear os custos. Eu acho, Nonato, que essa também é uma ótima oportunidade para a gente revisar a fatura do nosso cartão de crédito. Tem gastos que passam despercebidos no dia a dia. Por exemplo, na minha fatura, assinaturas que não estão sendo mais usadas. A gente deve e pode cortar.
8: É isso. 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E aí, como é que faz, hein?
13: Aproveita. 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
8: É isso, a gente espera que tenha muito jogo, que o Brasil avance, vai tendo muito jogo. Ótimas dicas aqui de como organizar esse orçamento nesse momento imperdível. Renata, obrigado, amanhã tem mais, até lá.
13: Amanhã eu volto, ótimo dia.
8: Valeu. Agora são 6 horas e 45 minutos. O presidente Lula aproveita a cúpula do G7 para realizar reuniões com líderes globais. Quem tem mais informações é o nosso correspondente Luca Bassani, direto da Europa, atualizando essas informações sobre a presença de Lula no G7. Luca Bassani, bom dia para você, bem-vindo.
14: Bom dia a você também, querido Nonato, a todos que nos acompanham aqui no Jornal da Manhã. A reunião do G7, a cúpula do G7, continua hoje, né, reunindo as lideranças de Estados Unidos, Canadá, Japão, Alemanha, Reino Unido, Itália e França, mas com países convidados como a Índia, como a Ucrânia e também o Brasil. O presidente Lula, que veio com algumas missões à Europa, conseguiu um encontro bilateral com a primeira-ministra do Japão, Sanae Takaichi, para discutir um possível possível acordo comercial também de livre comércio com o Japão e o Mercosul, algo que interessa os japoneses e também os sul-americanos para ser implementado durante os próximos anos. Essa foi a notícia positiva que o presidente consegue no seu primeiro dia de conversas. Em relação à Europa, a tentativa é fazer com que a carne brasileira, que segue ainda suspensa, né, dentro da lista da União Europeia, não está suspensa, mas não foi incluída na nova lista de novas condições a partir de setembro, possa voltar a ser comercializada a partir desta data, o que vai agradar também o agronegócio brasileiro. Logo mais, voltaremos também no Jornal da Manhã, segunda edição, com mais detalhes sobre isso. A grande decepção, talvez, se possamos listar, tem a ver com o não encontro entre Lula e Donald Trump, já que o governo brasileiro e Itamaraty esperavam, talvez, pelo menos alguns minutos em um encontro bilateral para tentar fazer um apelo ao presidente norte-americano para não aplicar uma nova tarifa ao Brasil em relação a esse tarifaço que os Estados Unidos anunciaram na semana passada. Logo mais, a gente volta com outros detalhes no NATO também sobre a Ucrânia, o presidente Zelensky, algo muito importante sendo discutido com as lideranças do G7 por aqui na Europa.
8: Isso, muita coisa rolando no mundo. Obrigado, Luca Bassani. Agora 6h48.

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1: Pois é, enquanto o presidente Lula está na França, como você acompanhou para esse encontro do G7, em São Paulo, a Câmara de Comércio Brasil-França realizou um evento para discutir o acordo entre Mercosul e União Europeia. Quem esteve lá e traz a análise é a apresentadora do Hora H do Agro, Mariana Grilli.
2: Embora o acordo Mercosul-União Europeia tenha sido assinado, a discussão entre os blocos e países está na implementação das regras de comércio diante de condições socioambientais. Sob a justificativa do Pacto Ecológico Europeu, Bruxelas impõe barreiras comerciais severas à competitividade da agropecuária tropical, a exemplo do que temos assistido sobre o setor de carnes. Nesta terça-feira, eu estive na Câmara de Comércio Brasil-França e em um evento realizado, ficou evidente que a União Europeia depende do Mercosul para garantir o fornecimento de alimentos e também de minerais críticos para sua transição energética, quando a gente olha aí para minerais utilizados na energia eólica e solar. Os europeus, eles não querem deixar transparecer essa dependência, mas se não houver inteligência estratégica, há também o risco de o Brasil e os demais parceiros do bloco simplesmente direcionarem seus produtos para a China e para o mercado asiático como um todo, deixando o velho continente ainda mais isolado no cenário geopolítico atual. O grande nó, então, aí discutido no evento foi a real disposição dos europeus em implementar salvaguardas que respeitem, sobretudo, a legislação ambiental brasileira, que é uma das mais robustas e rigorosas do planeta. Entidades alertam ainda para o risco de exclusão de produtores caso a implementação do acordo não seja simétrica. Então existe muito um discurso europeu também dessa preocupação socioambiental, falar das pessoas, né? Mas é importante então olhar para esse produtor rural que precisa ter aí condições para então ser incluído nas cadeias, incluído, por exemplo, nesse sistema de rastreabilidade tão exigido pela Europa. Então, se de fato eles querem implementar regras, precisam entender a realidade brasileira, o código florestal e, inclusive, essa realidade da agricultura tropical, que faz toda a diferença, e aí a ciência que conduz também esse diálogo. O acordo está assinado, mas a implementação de fato dele ainda vai demorar, porque a gente está falando de diferentes países, tanto aqui na América do Sul quanto na Europa, com diferentes mercados, diferentes interesses. Todo esse ambiente geopolítico muito conturbado respinga, né, reflete, sem dúvida, no acordo e, claro, também na condução do agronegócio brasileiro. A gente continua de olho nesse assunto porque isso abarca muitos setores produtivos. A gente está falando da carne, mas também todo o setor de bioenergia, certificações. Então é importante a gente explicar isso com mais calma. Por isso fica o convite para você acompanhar o Hora H do Agro. Nosso programa vai ao ar todo sábado às 5 da manhã, também no horário alternativo do domingo às 6 da manhã, além do programa ficar disponível na íntegra lá no canal da Jovem Pan no YouTube.
1: Muito bem, 6 horas e 52 minutos, hora da gente falar de esporte, porque esta terça-feira teve goleadas, Neymar em campo, de tênis, mas em campo, e mais um recorde de Messi. Vamos saber como foi o dia na Copa do Mundo com a participação do Guilherme Silva.
3: A seleção brasileira segue sua preparação para enfrentar o Haiti. Na próxima sexta-feira, às 21h30, na Filadélfia, pela segunda rodada do Grupo C da Copa do Mundo. Apesar de ter ido a campo pela primeira vez nos Estados Unidos, Neymar ainda está longe de voltar a jogar. O camisa 10 apenas deu alguns tiros de tênis. Depois, calçou as chuteiras, deu mais alguns piques e brincou com a bola. No entanto, ainda não há um prazo para que ele treine com o grupo da seleção brasileira. Os exames apontaram que a lesão está regredindo, mas ainda não permitem que Neymar faça força máxima, sob risco de a panturrilha voltar a ter problemas. Em entrevista, o lateral esquerdo, Douglas Santos, foi questionado sobre a possível volta de Neymar aos gramados e disse estar orando por ele.
0: A expectativa que o Neymar esteja 100% é das melhores. Estamos orando para que ele se recupere 100%, porque ele estando 100% vai ser um cara aí que vai nos ajudar bastante, né? Ele não é um ídolo para mim, creio que para todos os jogadores que aqui estão, até os mais jovens, né? Que viram ele fazendo história, não só pelos clubes que passou, mas também pela seleção. Então, cremos que ele irá estar pronto aí o mais breve possível para que possa nos ajudar nessa caminhada aí que creio que será brilhante.
3: Por outro lado, Bruno Guimarães, Gabriel Magalhães e Rafinha voltaram a trabalhar com o grupo. O trio estava desgastado fisicamente e foi preservado da atividade na última segunda-feira. Rafinha também tinha bolhas em um dos pés, mas voltou a treinar de chuteiras. Já os jogos da última terça-feira foram marcados por craques que prometem brigar por artilharia nesta Copa do Mundo. A atual vice-campeã França estreou contra Senegal e venceu por 3-1. Mbappé duas vezes e Barcola marcaram para os franceses, enquanto Mbaye descontou para os senegaleses. O camisa 10 chegou a 58 gols com a camisa da França e se tornou o maior artilheiro da seleção francesa, superando Giroud, que tem 57. Quem também brilhou foi Haaland, que fez 2 na vitória da Noruega contra o Iraque por 4-1. Skiri e Ayman Hussein completaram os gols noruegueses, além do gol iraquiano do mesmo Ayman Hussein. Essa foi a maior vitória da seleção norueguesa na história da Copa do Mundo. E Haaland chegou à marca de 53 gols e mais 11 assistências em 60 jogos na temporada, por Manchester City e Noruega. A Argentina iniciou sua trajetória na Copa com 3-0 contra a Argélia e hat-trick de Lionel Messi, que igualou o alemão Klose e se tornou o jogador com mais gols na história das Copas do Mundo. A partida começou agitada e teve um gol anulado para cada lado. Pela Argentina, Enzo Fernandes achou Lautaro Martínez na área e o centroavante rolou para Messi bater na saída do goleiro Lucas Zidane, mas o camisa 10 estava impedido. Pouco depois, Maza deu lindo passe para Shaibe, que mandou no cantinho de Dibu Martínez, mas também estava adiantado. Se o primeiro gol não valeu, Messi balançou as redes outra vez para abrir o placar. O argentino recebeu o passe de Depou, entre linhas, carregou pelo meio e com ampla liberdade acertou um chutaço da entrada da área, aos 16 minutos.

0: No segundo tempo, depois de chances perdidas pelo próprio camisa 10 e por Lautaro Martínez, o craque aproveitou um rebote do goleiro Zidane após chute de McAllister e só rolou para as redes aos 14 minutos, 2-0 Argentina. Fechando a conta, aos 20 minutos, ele acionou o González na esquerda e recebeu na meia-lua. Mandou no canto de Zidane, se igualando a Klose como o maior artilheiro das Copas. Messi deixou o gramado ovacionado aos 33 minutos da etapa final.
1: A Argentina também vem forte. Agora são 6:58.

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15: Primeira edição do Jornal da Manhã fica por aqui. Evandro Cine já está aqui ao meu lado. Bom dia, Evandro.
16: Vai lá, Noni, bom dia.
15: Paula Nobre também.
17: Tchau,
15: bom
17: Nonato.
15: Trabalho para vocês, gente.
16: Obrigado, meu amigo. Até amanhã.
15: Até
17: bom
15: amanhã.
17: Descanso. Valeu. Tchau.
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16: 7:02.
17: Repita.
16: 7:02. Muito bom dia para você que nos acompanha aqui nessa segunda edição. É muito bom ter você por aqui para a gente trazer informação, análise e opinião crítica, te preparar para essa quarta-feira que está só começando. Quarta-feira especial para nossa querida Paula Nobre, que está completando mais um ciclo. Que bom,
17: aninhos.
16: Minha amiga. Tá com carinha mesmo.
17: Completando 20 aninhos. Bom dia para você, Cine.
16: Bom dia.
17: Bom dia à nossa audiência. Que quarta-feira feliz. Que seja muito feliz a todos nós. E vamos juntos em mais uma edição do Jornal da Manhã, Cine.
16: Vamos lá aos destaques, Paula.
17: Vamos nessa. Em segundo dia da cúpula do G7 na França, Lula e Ursula von der Leyen criam mecanismos para tratar da carne brasileira. E presidente inicia negociações para possível acordo entre o Mercosul e o Japão, mas é ignorado por Donald Trump, que não cumprimentou nem conversou com o petista.
16: Na Copa de 2026, Lionel Messi faz os 3 gols da... Perdão. Desculpa, gente. faz os 3 gols da Argentina contra a Argélia, a França bate o Senegal por 3-1, a Noruega goleia o Iraque por 4-1, a Áustria vence a Jordânia por 3-1 no primeiro jogo desta quarta-feira, que ainda terá as estreias de Inglaterra e Portugal. Agora sim.
17: Agora sim. Rafaela Almeida vai ficar com a gente agora, também nessa edição do Jornal da Manhã, porque o STF condenou Eduardo Bolsonaro a 4 anos e 2 meses de prisão, Rafaela.
7: Foi isso mesmo, Paula. O STF condenando aí, né, o ex-deputado Eduardo Bolsonaro por coação no curso do processo, e agora as atenções se voltam para os recursos e os efeitos dessa decisão, que inclui, inclusive, inelegibilidade e pena de prisão.
16: Tem também o destaque de Marco Viano. O que você conta hoje, meu amigo?
9: Olha, a Procuradoria-Geral da República pediu ao Supremo que negue o recurso apresentado pela defesa de Jair Bolsonaro para revisar a condenação do ex-presidente.
17: E vamos no destaque do Luca Bassani, lá da Europa. O Donald Trump eleva o tom e cobra de Israel responsabilidade no Líbano, Luca.
11: Exatamente, Paula. Durante as últimas horas, o presidente Donald Trump elevou o tom a Benjamin Netanyahu, dizendo que Israel tem que cumprir aquilo que o acordo entre Irã e Estados Unidos determina também para o território libanês.
16: O David de Tarso vai falar de decisão do Copom que deve sair nesta quarta-feira. Fala aí, meu amigo, qual é?
13: Exatamente, Cine. Hoje não é só aniversário de Paula Nobre, inclusive parabéns a ela. Também decisão da taxa Selic, se vai manter ou não em 14,5% as taxas de juros. E eu explico quais são as projeções.
17: E a gente já começa essa edição, segunda edição do Jornal da Manhã, com a notícia destaque do dia. A primeira turma do STF condenou o ex-deputado federal Eduardo Bolsonaro por coação no processo da tentativa de golpe de Estado em 2022. A Rafaela Almeida nos explica o que que acontece então a partir de agora. Rafaela, bom dia para você, bem-vinda.
7: Paulo, desejo um bom dia para você e as minhas felicitações pelo seu aniversário. Um bom dia, Evandro, e a toda a audiência do Jornal da Manhã. Essa decisão da primeira turma, inclusive, foi unânime, tá? E resulta em uma das principais consequências jurídicas enfrentadas até agora por Eduardo Bolsonaro. Por 4-0, os ministros condenaram o ex-deputado pelo crime de coação no curso do processo e fixaram a pena em 4 anos e 2 meses de prisão em regime semiaberto. O entendimento da corte, Paula, foi que houve uma tentativa de influenciar o andamento do julgamento relacionado à tentativa de golpe de Estado por meio de articulações e pressões internacionais. E a partir de agora, a defesa ainda pode apresentar recursos ao próprio Supremo, mas apenas em caráter de questionamento, né, para eventuais omissões ou contradições que tenham ocorrido dessa decisão. Porque como o julgamento ocorreu na mais alta corte do país, não existe uma instância superior para reanalisar o mérito dessa condenação. E outra consequência importante é na área eleitoral, porque com a condenação por órgão colegiado, Eduardo Bolsonaro passa a ficar inelegível com base na lei da ficha limpa. Além disso, o STF também determinou a perda do cargo de escrivão da Polícia Federal. Durante o julgamento, a Procuradoria-Geral da República defendeu que o ex-deputado teria atuado junto a autoridades dos Estados Unidos para promover medidas que pudessem constranger integrantes do Supremo e interferir no processo que envolvia o ex-presidente Jair Bolsonaro. Entre os elementos analisados estavam declarações públicas, publicações em redes sociais e registros de articulações políticas no exterior. Já a defesa, representada pela Defensoria Pública da União, sustentou que as manifestações de Eduardo Bolsonaro estariam protegidas pela liberdade de expressão e pela atividade política que ele exercia na época como deputado, além de questionar pontos processuais da ação. Em uma nota divulgada após o julgamento, Eduardo Bolsonaro afirmou que considera a decisão nula, disse inclusive que tomou ciência dos fatos pelos jornais, conheceu a acusação através da imprensa e que isso não substituiria a citação prevista em lei. Disse que vai continuar contestando essa condenação. Volto com vocês.
17: Obrigada, Rafaela, pelas suas informações. Quero chamar já os nossos comentaristas para a gente abrir diálogo em relação a esse assunto. Cristiano Beraldo com a gente, o Lucas Merreiro também. Vou começar com o Cristiano Beraldo. Bom, o Eduardo Bolsonaro condenado, então, a 4 anos e 2 meses por coação, né, de acordo com as informações da Rafaela Almeida, por causa dos atos, né, do dia 8 de janeiro. Concorda justa, acha justa essa condenação de Eduardo Bolsonaro, Beraldo?
19: Bom dia, Paula. Registrando aqui meus parabéns. Bom dia, Evandro, Merreiro e toda a audiência que prestigia o Jornal da Manhã da Jovem Pan. Paula, esse julgamento é simplesmente absurdo, porque nós temos aí um tema que é difícil de nós crermos que de fato existe um crime ali. Dizer que Eduardo Bolsonaro foi aos Estados Unidos articular contra a corte, me desculpa, na época do julgamento do Mensalão e do Petrolão, o Partido dos Trabalhadores, especialmente no Petrolão, quando o presidente Lula foi preso por corrupção, o Partido dos Trabalhadores foi a cortes internacionais e a organismos internacionais declaradamente articular contra o Supremo Tribunal Federal. Aqui não logrou êxito, mas houve a

0: vai chegar lá um deputado X qualquer, dizer, olha, está acontecendo isso, isso e aquilo, e o país, os Estados Unidos, acredita. Ah, então é tudo verdade. Então, vou tomar medidas com base no que vocês estão dizendo. Não. Os Estados Unidos fez uma avaliação técnica com base em fatos reais e, a partir daí, tomou sua decisão. Se Eduardo Bolsonaro chamou atenção ou não para o que estava acontecendo, isso aí é um outro problema. Agora, as coisas estavam acontecendo e continuam acontecendo. Então, esse julgamento, perda de direitos... Aliás, se não me engano, os direitos políticos foram suspensos até 2038. Por que 2038? E aí, perde função, perde tudo, cadeia. Não faz absolutamente nenhum sentido.
1: Fala, Lucas Berreiro, para você também é sem sentido essa decisão? Bom dia.
2: Bom dia, Evandro, bom dia, Paulo, um feliz aniversário para você, bom dia, Beraldo, e bom dia a todos que nos acompanham nessa segunda edição do Jornal da Manhã. Para mim também não faz sentido, eu concordo com o que o Beraldo falou, ainda que o Eduardo Bolsonaro tivesse alguma influência, e veja só, eu não subestimo aqui a boa relação que a família Bolsonaro, especialmente Eduardo Bolsonaro, tem com a família Trump. É verdade, ele inclusive foi convidado para acompanhar a posse do presidente Donald Trump junto com a família, né? Eles têm, sim, uma certa proximidade. Agora, é um absurdo imaginar que o Eduardo Bolsonaro teria todo esse poder de chegar para o presidente dos Estados Unidos e falar, oh, aplica uma lei Magnitsky, que é uma sanção dura, tá? Nesse juiz aqui, porque ele condenou meu pai e eu não gostei, e o Trump vai olhar e falar, ah, ok, vou fazer exatamente isso. Obedeço a sua ordem, Eduardo. Quer dizer, isso não, realmente não tem o menor sentido. Ainda que o Eduardo Bolsonaro tenha algum tipo de envolvimento de levar essa questão para o Donald Trump, e aí ele próprio disse isso, inclusive, ele disse nas suas redes sociais que ele conversou com o Trump sobre isso, que ele articulou pela Magnitsky. Isso não é coação no curso do processo. Coação no curso do processo é, por exemplo, você intimidar uma autoridade, usar de violência ou grave ameaça diretamente contra um juiz para influenciar no julgamento do seu processo. O que o Eduardo Bolsonaro fez foi conversar com o presidente americano, expor o lado dele da história e explicar por que, na opinião dele e de muitos brasileiros, sinceramente, né, o STF estava cometendo medidas ali abusivas no curso do processo. E vejam só, não estou entrando no mérito em questão, no mérito se houve ou não tentativa de golpe. Isso não é relevante porque, nesse momento, porque nós temos que analisar primeiro a questão processual. E foi tudo feito de uma forma absolutamente torpe, sem amplo direito à defesa, sem os advogados terem prazos hábeis para analisarem todo o processo, com o STF agindo de forma personalíssima ali em muitos momentos. Isso foi errado. E o Eduardo Bolsonaro levou isso para o presidente dos Estados Unidos. E o presidente dos Estados Unidos, nas suas atribuições, olhou todo aquele caso, não apenas o que veio do Eduardo Bolsonaro, mas tudo que chegava para eles, analisou e entendeu ser aplicável uma sanção Magnitsky contra o Alexandre de Moraes. E depois revogaram e tudo mais, mas o processo correu da forma que o STF quis, tanto é que temos aí o Eduardo Bolsonaro condenado, né, por unanimidade. Só que é mais um exemplo de um processo que poderia ter um grau de seriedade, aliás, que deveria ter um grau de seriedade muito alto, afinal estamos falando de uma questão muito delicada, né, uma suposta tentativa de golpe de Estado. Tudo isso tem que ser julgado com muito rigor, de forma muito técnica, né? Só que infelizmente não foi o caso. Então a gente não tem nem condições de chegar a analisar o mérito da condenação, porque a questão processual já está toda errada. O vício processual já fala muito mais alto do que qualquer questão de mérito.
1: E a Procuradoria-Geral da República defende que o Supremo Tribunal Federal recuse a revisão de pena do ex-presidente Jair Bolsonaro. Marco Viana, e por que que a Procuradoria alega essa defesa da manutenção do que já foi definido ali no Supremo Tribunal Federal?
3: Olá, muito bom dia para você, Cine, Paula, a todos que nos acompanham aqui na segunda edição do Jornal da Manhã. Pois é, a Procuradoria-Geral da República se manifestou ao Supremo Tribunal Federal pela rejeição do pedido apresentado pela defesa do ex-presidente Jair Bolsonaro para rever a condenação imposta pela Corte. Bom, no parecer encaminhado ao STF, a Procuradoria-Geral da República argumenta que não existem fatos novos novos, provas inéditas ou elementos capazes de justificar a abertura de uma revisão criminal, que é um instrumento jurídico reservado para situações, digamos que excepcionais. A defesa sustenta que houve irregularidades durante a condução.

0: redução do processo e pede que a condenação seja anulada ou, alternativamente, que a pena seja revista. O parecer foi enviado após a solicitação do ministro Nunes Marques, relator do caso, que agora volta a analisar o processo com a manifestação da Procuradoria em mãos. Embora o posicionamento da PGR não obrigue o Supremo a seguir o mesmo entendimento, ele costuma ter peso relevante nas decisões da Corte, especialmente em processos de grande repercussão nacional como esse. A expectativa é que o ministro decida nos próximos dias se rejeita o pedido de forma individual ou se encaminha à discussão para julgamento pelos demais integrantes do colegiado. O caso segue sendo acompanhado com bastante atenção, tanto por aliados quanto por adversários políticos do ex-presidente, já que qualquer mudança na condenação pode, de fato, gerar efeitos jurídicos e também políticos importantes. Nesse momento, porém, vale ressaltar que a posição oficial responsável pela acusação é bem clara. A Procuradoria-Geral da República entende que não há fundamentos para reabrir a discussão sobre a condenação e defende que o pedido da defesa seja integralmente rejeitado pelo STF. A gente vai seguir acompanhando as repercussões, as tratativas a respeito desse pedido da defesa do ex-presidente Jair Bolsonaro. Volto com vocês.
1: O Copom, Comitê de Política Monetária, decide nesta quarta-feira se mantém ou reduz a Selic, a taxa básica de juros. Quem tem as expectativas, traz as expectativas do mercado financeiro para a gente, é o David de Tarso. David, conta para a gente. Bom dia, bem-vindo.
2: Exatamente, Paula. Muito bom dia a você, aniversariante do dia. Nessa decisão, então, do Copom, né, em relação à redução das taxas de juros, está em 14,50%. E alguns analistas de mercado têm a expectativa de que haja uma queda para 14,25%, já que o conflito entre Estados Unidos e Irã foi encerrado. Isso estava pressionando também a inflação, que voltou ao patamar de 4,50% ao ano, quando a inflação vai atingindo esses níveis, né, elevando também o custo de vida dos brasileiros. O Copom acaba mantendo, até mesmo aumentando, as taxas de juros para tentar controlar e dessa forma diminuir a demanda. Mas as projeções são de que, com essa resolução entre os dois países, os preços dos combustíveis voltem a se manter em patamares estáveis ou até mesmo com expectativa de redução, e com isso também a gente tenha a terceira queda da taxa Selic, que baliza todo o mercado. Cada 45 dias a gente tem essa reunião do Copom, que é o Comitê de Política Monetária do Banco Central, para definir as taxas de juros, e a gente vai ter as respostas no comunicado a partir das 18h30 da tarde de hoje, mas as projeções, conforme eu disse, são boas. Eu volto com você.
3: Ainda nessa edição do Jornal da Manhã, a gente vai avaliar essa decisão do Copom com o nosso querido Pablo Spayer, o Torinho. Mas agora eu quero contar que o Tribunal Superior Eleitoral oficializou a decisão que declarou o ex-governador do Rio de Janeiro, Cláudio Castro, inelegível. Vamos então até lá conversar com o nosso Rodrigo Viga, que já está preparado para falar de mais esse desdobramento ou dessa confirmação envolvendo o ex-governador Cláudio Castro. Conta aí, meu amigo, o que mais que ficou oficializado? Bom dia!
4: Tudo bem, Cine? Bom dia para você, bom dia para Paula, para o nosso ouvinte espectador internauta da Jovem Pan. Agora foi só aquele carimbo da inelegibilidade de Cláudio Castro e também de Rodrigo Bacelar até 2030. Depois de muitos embargos, depois de muitos questionamentos e recursos, enfim, o Tribunal Superior Eleitoral divulgou aquele nome, né, que muita gente não entende, acórdão. É um documento que põe um ponto final em toda essa discussão sobre o caso ERJ-CPERJ, eleições de 2022, em que Castro e seus aliados foram acusados de contratações de diversos servidores para as duas instituições, com o único objetivo, que eles atuassem como cabos eleitorais para a reeleição de Castro, que aconteceu em primeiro turno no ano de 2022. Foram gastos mais de 400, 500 milhões de reais. Agora, Castro se torna inelegível até 2030 e nessa decisão, o Tribunal Superior Eleitoral também determina que seja realizada uma outra eleição para o chamado mandato tampão. Só não diz como, se vai ser direta ou se vai ser indireta. O governador em exercício aqui do Rio de Janeiro, desembargador Ricardo Couto de Castro, tem dito que acha que fica no cargo pelo menos até o mês de setembro. Se isso acontecer, é um indicativo muito claro de que teremos uma eleição indireta e não uma eleição direta, porque não dá para embolar uma eleição direta em setembro e outra no mês de outubro. O fato é que Cláudio Castro está fora do game, está fora do jogo, não é mais pré-candidato ao Senado, ainda mais depois dessa decisão, e o PL ainda não definiu o seu substituto nessa corrida ao Senado Federal. Fala-se por aqui que o nome preferido do senador Flávio Bolsonaro, pré-candidato à presidência da República pelo PL, seria o deputado federal Carlos Jordi, meu caro Cine.
3: Valeu, Rodrigo Viga. Vamos conversar já com o nosso Cristiano Beraldo para falar um pouquinho sobre essa situação de Cláudio Castro, as mudanças todas e recentes no governo do Rio de Janeiro, com, inclusive, peças antigas que começam a aparecer no cenário novamente, como Wilson Witzel. O Rio de Janeiro, ele costuma surpreender bastante em tudo aquilo em que ele participa, né, Cristiano Beraldo?
5: Sem dúvida alguma. E temos hoje no Rio de Janeiro, para mim, o cenário mais absurdo do ambiente político brasileiro, que é o fato do governador em exercício ser o presidente do Tribunal de Justiça ao invés de ser o presidente da Assembleia. E eu não estou entrando aqui no mérito da qualificação de quem é o presidente da Assembleia. O fato concreto é que a lei, de forma muito transparente e direta, diz que, na ausência do governador e do vice-governador, o presidente da Assembleia Legislativa assume. O presidente da Assembleia Legislativa, pelo menos, é um político, recebeu votos, ali uma parte da população votou nele, depois seus pares o elegeram para presidir a Assembleia, mas não, o Supremo Tribunal Federal ignorou, deu de ombros para a lei. Veja que loucura o Brasil vive hoje. O Supremo Tribunal Federal, aquele que deveria ter o conhecimento supremo da lei, dá de ombros para a lei e mantém no cargo um juiz, um desembargador do Tribunal de Justiça do Rio de Janeiro. Me desculpe, o Rio de Janeiro não vai resolver seus problemas assim, não. O Rio de Janeiro vai resolver os seus problemas à medida que a população escolha melhor os seus representantes. Ninguém colocou esses últimos governadores no cargo à força, na canetada. Eles foram votados. A população do Rio de Janeiro é que parece ter perdido a condição de compreender que o seu voto, nessas pessoas que não merecem a credibilidade, que não têm a honestidade necessária para executar o cargo público, e aí a população continua votando nessas figuras. Este é o problema, é isso que a gente precisa resolver, é isso que a gente precisa enfrentar. Não é simplesmente um grupo de 11 de Brasília meter na caneta quem eles querem que seja governador do Rio. Aí, me desculpa, esses que tanto dizem que defendem a democracia estão se comportando como figuras extremamente autoritárias e destruindo o processo democrático no Brasil.
1: E o presidente Lula se encontrou com a presidente da Comissão Europeia durante a cúpula do G7 na França. O Luca Bassani vem com a gente com os detalhes. Luca, quais foram os principais temas discutidos nessa reunião? Bom dia para você.
6: Bom dia a você também, Paula, a todos que nos acompanham. Falávamos mais cedo aqui na primeira edição que o presidente Lula teve um encontro bilateral com a premier japonesa para discutir um acordo comercial, mas o principal objetivo é também discutir o veto à carne brasileira com os líderes europeus, sobretudo a presidente da Comissão Europeia, Ursula von der Leyen. Lembrando que a Comissão Europeia, né, através de uma lista, publicou os países que estarão autorizados a continuar vendendo diversos tipos de carne animal para o bloco a partir de setembro deste ano, e o Brasil não foi incluído por uma questão relacionada aos antimicrobianos, algo que os europeus apontam como nocivo no processo de produção desses alimentos. O presidente quer encontrar um caminho para poder reverter esse processo e fazer com que o Brasil seja de fato incluído na lista para que o agronegócio brasileiro volte a exportar para a Europa, que é um imenso mercado consumidor também destes produtos. Dentre outros assuntos também, provavelmente as questões relacionadas a terras raras serão também mencionadas, considerando que os países do G7 como um todo buscam a independência destes minerais críticos e minerais de terras raras por parte da China, e o Brasil acaba sendo o segundo nessa lista com maior abundância de recursos. Óbvio que a gente vai ficar de olho nos resultados dessas conversas. Geralmente já temos um veredito, ou pelo menos um horizonte, nas horas seguintes, e isso com certeza animaria a economia brasileira, considerando que do lado norte-americano, aí o presidente Lula não conseguiu se encontrar com Donald Trump para reverter as novas tarifas sobre o Brasil.
1: E, Luca, Donald Trump também esteve no evento, elevou o tom contra Israel. Quais são os detalhes também?
6: Exatamente. Dos aspectos geopolíticos, a guerra na Ucrânia e a guerra no Oriente Médio têm sido também os principais pontos na agenda, e muito se fala sobre este acordo que vai ser assinado na próxima sexta-feira, dia 19, e que, teoricamente, é vinculante também ao território do Líbano e coloca um fim à guerra que Israel faz com o Hezbollah. O presidente Donald Trump, então, aumentou o tom, elevou o tom contra Benjamin Netanyahu, pedindo responsabilidade para o cumprimento de todos os termos, dizendo que o Estado de Israel não pode colocar tudo a perder, considerando que, a longo prazo, as vantagens são muito maiores, principalmente com o comprometimento do Irã de nunca ter uma arma nuclear. O Estado de Israel, durante as últimas semanas, todavia se disse uma nação independente e que vai continuar seguindo com seus objetivos de segurança nacional. O presidente Donald Trump, que por sua vez também trocou farpas, dizendo que se não fosse a proteção norte-americana, o Estado de Israel nem ao menos existiria. Ou seja, dois aliados muito importantes do ponto de vista geopolítico, até mesmo regional, mas que durante pelo menos 15 dias têm trocado ofensas, seja pela imprensa, seja também em telefonemas, o que deixa uma incógnita sobre o futuro dessa relação e como de fato o cessar-fogo vai ser conduzido caso Israel não queira cumprir os termos acordados entre Irã e Estados Unidos.
3: Valeu, Luca Bassani. Eu quero trazer também que os valores do petróleo pressionaram a Bolsa de Valores para baixo. Por isso, vou conversar com o Pablo Spayer, que já está com todos os seus monitores preparados para trazer essas oscilações e informações a respeito do mercado financeiro e tudo mais. Conta aí, meu amigo, o que rolou? Bom dia.
7: Bom dia, Cine. É isso, ontem a Bolsa caiu, pressionado pela queda do preço do petróleo. O petróleo caiu quase 5% ontem, veio para baixo dos 80 dólares. E como a Petrobras tem um peso relevante de quase 13% no Ibovespa, e o setor todo de petróleo tem um peso de mais ou menos 15% no índice Ibovespa, quando o petróleo cai, pressiona essas empresas e aí elas acabam pressionando o índice. E também saíram as pesquisas eleitorais ontem, Cine. Primeiro saiu a Futura, que mostrou o Lula na frente do Flávio Bolsonaro nas intenções de votos, com 5 pontos na frente. E depois saiu a CNT-MDA, que mostrou Lula com 12,5% de intenção de voto a mais no segundo turno, né? O que assustou os investidores estrangeiros. Os investidores estrangeiros veem em Flávio, na alternância de poder, eles veem um governo com um pouco mais de responsabilidade fiscal, o que atrairia investimentos. Então, a gente viu uma saída de fluxo de estrangeiro ontem, também por conta das pesquisas eleitorais.
3: Agora, ô Torinho, só para a gente arrematar aqui, eu queria saber de você a sua expectativa para o Copom nesta quarta-feira. A gente vai trazer um pouco mais aprofundado esse tema ainda ao longo do nosso Jornal da Manhã. Mas assim, meu amigo, logo de cara, qual é a tua previsão?
7: Hoje, na verdade, é super quarta, né, Cine? Tem decisão de juros no Brasil e nos Estados Unidos. Aqui no Brasil, a curva futura de juros lá na Bolsa mostra, né, e implica 80% de probabilidade de um corte de juros de 25 bips, de 14,5 para 14,25. E mostra também 20% de chance de manutenção dos juros inalterados. As apostas estão majoritariamente para corte de juros aqui, porque nós sabemos que o presidente do Banco Central, Gabriel Galípolo, entende que os juros estão excessivamente elevados e, portanto, haveria espaço para serem reduzidos, especialmente à luz da queda do preço recente do petróleo. Mas Parte dos investidores, esses 20%, entendem que seria um pouco arriscado cortar os juros nesse momento, porque a inflação estourou bem, as expectativas de inflação estouraram bem a meta da inflação, né? Hoje, a inflação está em 4,70% nos últimos 12 meses. A meta da inflação no Brasil é 3%. Tem uma banda de tolerância de 1,5%. Então, a banda superior da inflação seria 4,5%. Mas as expectativas de inflação para o ano estão em 5,30 para o fim do ano. Então, 2026 vai ter uma inflação que vai estourar bem a banda superior da meta da inflação, o que faz com que esses investidores se preocupem. Esse é o primeiro ponto. O segundo ponto é o efeito defasagem. Como o efeito defasagem faz com que a queda do preço do petróleo demore para fazer efeito nos preços finais, demore para fazer efeito na energia, demore para fazer efeito no frete, né? A queda do preço dos insumos de fertilizantes que passam pelo Estreito de Hormuz vai demorar para fazer efeito aqui no Brasil, vai demorar para fazer efeito nos preços finais dos consumidores. Eles acham, parte dos investidores acha mais prudente esperar para a próxima reunião para fazer o corte de juros.
3: Senhor, um abraço para você.
7: Valeu, vai Torinho.
3: Vai Torinho.
1: O presidente da Câmara dos Deputados, Hugo Mota, disse estar tranquilo em relação à quebra de sigilo de um dos celulares do ex-banqueiro Daniel Vorcaro. Acompanhe com Bruno Pinheiro.
8: Na chegada para a reunião de líderes desta terça-feira, Hugo Mota quebrou o silêncio sobre a revelação de que o empresário Daniel Vorcaro, dono do Banco Master, teria custeado sua hospedagem em Lisboa em junho de 2024. Questionado, o presidente da Câmara não negou o pagamento, mas garantiu não ver um problema no episódio.
9: Não vejo problema, era um evento corporativo, um encontro jurídico, que inclusive participei esse ano já como presidente da Câmara, então não vejo problema algum.
8: Para Hugo Mota, os órgãos de fiscalização já estão atuando sobre o caso. O deputado repetiu mais de uma vez que tem tranquilidade e defendeu que as apurações ocorram de forma isenta e imparcial. Sobre a informação de que teria havido uma preocupação com a privacidade do encontro, o presidente da Câmara disse não se lembrar.
9: Não me recordo o pedido de privacidade, não posso falar por aquilo que eu não fiz.
8: As mensagens foram encontradas pela Polícia Federal em um dos aparelhos celulares de Daniel Vorcaro. Nos textos, o dono do Banco Master pede a um funcionário que faça reservas em um hotel de luxo em Lisboa em junho de 2024 para Ciro e Hugo. Mota afirmou que vazamento sobre o caso não gera uma preocupação e garantiu que sua conduta será comprovada pelas apurações em andamento.
9: As investigações elas vão demonstrar sempre a minha conduta de forma correta, de forma responsável, como tem que ser o exercício da atividade parlamentar em nosso país.
8: No Congresso, aliados do governo e oposição seguem cobrando a instalação da CPMI do Banco Master.
3: E uma operação para desarticular uma organização criminosa investigada por tráfico internacional de drogas, a associação ao tráfico e lavagem de capitais, terminou com 8 pessoas presas e muitas apreensões. Todo o trabalho foi coordenado pela Polícia Federal em Presidente Prudente, no interior de São Paulo, e outros 4 municípios da região. Veja na reportagem de Paula Cieplin, da TV Fronteira, afiliada da Jovem Pan.
10: 8 pessoas foram presas na manhã desta terça-feira durante a Operação Stratos, que desarticulou uma organização criminosa investigada por tráfico internacional de drogas, associação para o tráfico e lavagem de dinheiro. Entre os presos estão pilotos de avião e um casal, que segundo a Polícia Federal era quem articulava o esquema no Oeste Paulista.
11: Os principais alvos tinham uma relação com o mundo aeronáutico, eram pilotos, né? A grande parte deles todos com cursados, né? A gente tinha ali algumas pistas que eram realmente clandestinas, vamos dizer assim, sem registro, no meio de fazendas, mas a pista de Martinópolis é uma pista, né, que tem registro, é uma pista de aviação agrícola ali, quase praticamente dentro da cidade, o que demonstra inclusive a ousadia da organização criminosa, trazendo toneladas de cocaína dentro da cidade.
10: 16 mandados de busca e apreensão também foram cumpridos em cidades do Oeste Paulista. Foram encontrados cerca de R$200 mil em dinheiro, armas e 10 veículos, entre carros de passeio, caminhonetes e até um caminhão, pertencentes aos investigados. Além disso, a segunda vara federal de Presidente Prudente autorizou o bloqueio e sequestro de bens dos investigados, no valor de até 183 milhões de reais.
11: Foram encontradas muitas armas com os investigados. A gente encontrou uma quantidade de dinheiro boa também, mais de R$200 mil em dinheiro, em espécie, né? O que indica aí geralmente a origem ilícita do valor. E assim, agora o trabalho da PF é realmente analisar a análise desse material todo, celulares, né, computadores, anotações, documentos que a gente encontrou nos locais, para avançar para uma nova fase do trabalho.
10: As diligências contaram com a participação de mais de 70 policiais federais nos municípios de Presidente Prudente, Álvares Machado, Regente Feijó, Martinópolis e Mirante do Paranapanema. Agora as investigações continuam com tudo que foi apreendido pelos agentes federais. O grupo utilizava aeronaves e pistas de pouso clandestinas para que a cocaína de origem estrangeira entrasse no território nacional. Segundo a Polícia Federal, a organização teria movimentado mais de 10 toneladas da droga, destinada principalmente à capital paulista, com parte distribuída na região oeste do estado.
11: Maior parte, mais de 90% da cocaína ia para São Paulo, né, cujo destino agora será alvo da nossa investigação, porque a investigação foi focada no pessoal daqui da região. Uma pequena parte ficava realmente aqui pelo Oeste Paulista, né? E o grupo todo realmente de pessoas aqui da região.
1: E sobre a decisão da primeira turma do Supremo Tribunal Federal, que condenou Eduardo Bolsonaro por unanimidade a 4 anos e 2 meses de reclusão por coação na trama golpista, a gente conversa agora com o doutor em Direito Constitucional e professor de Direito Penal, Fernando Capano. Professor, tudo bem? Bom dia, seja bem-vindo.
12: Bom dia, mais uma vez, obrigado pela oportunidade.
1: Professor, eu queria que o senhor explicasse para a gente, né, de uma forma talvez até um pouco mais complexa, né, com as suas informações, o que significa essa coação no curso do processo, que de fato a gente tem conversado aqui no Jornal da Manhã de hoje, seria uma intimidação, uma pressão por parte de Eduardo Bolsonaro da Justiça.
12: Pois é, o crime a que Eduardo Bolsonaro foi condenado agora, ontem ainda, parte do pressuposto de que ele teria, em alguma medida, constrangido a administração da justiça. O tipo penal, salvo melhor juízo lá do artigo 344 do Código Penal, fala, na verdade, dessa possibilidade que se tem em se fazer ameaças, em se conturbar a administração da justiça e, em consequência disso, mediante uma ameaça, mediante uma grave ameaça, mediante um ato que envolva uma certa violência, ele, a rigor, teria, então, portanto, constrangido a aplicação da justiça, constrangido a administração da justiça e, portanto, sofreu essa condenação a partir desse pressuposto. A vítima não é o ministro X, nem o ministro Y, nem o foro do STF ou ainda de qualquer instância da justiça, e sim a administração do próprio Poder Judiciário como um todo. Pelo menos é isso que diz o pressuposto do artigo, a tipificação do artigo 344 do nosso Código Penal.
3: O senhor avalia essa decisão e a maneira como os ministros lidaram com essa atuação que eles colocam de Eduardo Bolsonaro nos Estados Unidos, doutor?
12: Bom, eu tenho severas críticas, sempre tive, e já falei isso aqui mais de uma vez no âmbito aqui da nossa Jovem Pan. Eu tenho severas críticas à competência penal do Supremo Tribunal Federal. Eu penso que, embora o legislador constituinte, embora o legislador lá de 88 tenha consagrado essa possibilidade que o Supremo exerça a competência penal, ela deve, a meu juízo, ser exercida de maneira absolutamente excepcional. Temos uma série de problemas envolvendo o exercício dessa competência penal, que nos últimos anos tem se alargado, a meu juízo, por demais, o que causa, inclusive, um constrangimento para o próprio Supremo Tribunal Federal, segundo eu penso. Acredito que talvez poderíamos repensar o Supremo também nessa perspectiva, de modo a diluir essa competência penal nas outras esferas da justiça. Não haveria problema algum, segundo eu penso, já que o crime é contra a administração da justiça, que o próprio STJ, também em casos excepcionais, mas que o próprio STJ exercesse essa competência e garantisse também, a meu juízo, um direito de defesa um pouco mais amplificado, um pouco mais alargado. Afora isso, nós temos, obviamente, um problema que me parece muito razoável, segundo eu penso, que foi um problema colocado pela defesa do próprio Eduardo Bolsonaro, que estava sendo exercida pela Defensoria da União, né, já que ele não nomeou profissional da advocacia para tutelar os seus interesses. Quando a gente fala de constrangimento, quando a gente fala de crime em face da administração da justiça, não basta a simples ameaça, essa ameaça precisa ser concretizável. A pergunta que eu faço aos nossos telespectadores é a seguinte: será que Eduardo Bolsonaro tinha mesmo capacidade de interferir, por exemplo, na política externa norte-americana, a fim de eventualmente causar de fato um constrangimento, ameaçar a aplicação da lei penal no ambiente da justiça brasileira? Eu confesso que eu tenho as minhas dúvidas em relação a isso e acho que o ponto colocado pela Defensoria Pública da União na defesa do Eduardo Bolsonaro me parece bem razoável nessa perspectiva.
1: Professor, quais seriam então os próximos passos jurídicos em relação ao Eduardo Bolsonaro? Ele está fora do Brasil, se ele vem ao Brasil ele é preso lá fora, como é que fica essa situação?
12: Bom, a partir de agora, nós ainda temos a possibilidade do manejo, da interposição de embargos de declaração, tensionando levar a questão, muito provavelmente, ao crivo, ao juízo de valor, ao julgamento pelo pleno do Supremo Tribunal Federal. Embora não haja recurso expressamente previsto, mas vai haver ainda, muito provavelmente, o manejo de embargos de declaração. E a partir daí, quando o processo transitar em julgado, começa a execução penal. Começando a execução penal, expede mandado de prisão, a pena é de 4 anos e 2 meses, ainda que seja uma pena de reclusão, né? Essa pena de reclusão, ela a rigor é uma pena que deveria ser cumprida inicialmente já no regime semiaberto, mas o regime semiaberto, a gente precisa lembrar, é aquele cumprido dentro do presídio, mas num raio diferente, né? Diferente do raio do regime fechado, o que significa dizer que em tese ele teria que ser recolhido a estabelecimento prisional se estivesse aqui no Brasil. Como não está, muito provavelmente vai se acionar sim a Interpol, no chamado Red Notice, né? Na lista vermelha da Interpol, de modo que em alguma medida, a depender do crivo e do juízo das autoridades norte-americanas, poderíamos ter aí o início de um processo de extradição. Ele não é automático, ele obviamente não faz com que o Eduardo Bolsonaro seja preso lá no âmbito dos Estados Unidos, isso demanda todo um procedimento que inclusive passa pelo Poder Judiciário e pelo Poder Executivo norte-americano, mas é fato que, se ele se apresentar no Brasil, ele provavelmente precisará ser preso, e para que ele possa ter aí um livramento condicional, nessa pena de 4 anos e 2 meses, ele vai precisar cumprir cerca de um terço, o que significa dizer que ele ficaria em tese preso aí por volta de 15 ou 16 meses até conseguir o livramento condicional.
3: Fernando Capano, muito obrigado pela conversa conosco mais uma vez. Até a próxima. Um grande abraço.
12: Até. Eu é que agradeço mais uma vez. Um grande abraço. Até mais.
3: Bom dia. E o presidente da Alesp, André do Prado, minimizou a condenação de Eduardo Bolsonaro no Supremo e garantiu a manutenção dele como suplente à chapa no Senado. Vamos com o João Vitor Revedilho.
13: A condenação de Eduardo Bolsonaro no STF não deve mudar os rumos da chapa de André do Prado ao Senado. André pretende mantê-lo como primeiro suplente na composição e aposta no recurso na primeira turma da corte para reverter a condenação.
14: É uma injustiça muito grande essa condenação de Eduardo Bolsonaro, diante dos fatos, né, diante do que ocorreu, desse julgamento que eu considero uma injustiça, mas com a decisão do Supremo, nós esperamos agora essa turma que possa haver o recurso, e eu quero manter a candidatura candidatura de Eduardo Bolsonaro na minha chapa, esperando que esse recurso possa ser aceito para ser votado em plenário, a gente reverter essa situação, porque o Eduardo é prioridade, é estar nessa primeira suplente.
13: Eduardo Bolsonaro foi condenado por unanimidade pela primeira turma do STF por coação no processo da trama golpista. Os quatro ministros votaram pela pena de 4 anos e 2 meses de prisão no regime semiaberto. Eduardo, no entanto, está nos Estados Unidos desde março do ano passado. Apesar da condenação, André admite que se o recurso não for aceito, o ex-deputado federal será o responsável por indicar um outro nome.
14: Eu pretendo agora ligar para ele, fazer uma videoconferência, conversar, saber dos detalhes, do que ele pensa, qual a estratégia que nós vamos estar usando, seja para manter essa candidatura dele, ou seja, para indicar outro nome por ele. Então agora eu vou conversar com ele. Se for possível também aos Estados Unidos, irei com o maior prazer para estar falando com o Eduardo, para tomarmos a decisão mais correta.
13: André do Prado aparece em 5º lugar nas pesquisas de intenção de voto. Apesar de distante dos líderes, o presidente da Lesp se diz otimista em garantir uma das cadeiras a Salão Azul.
3: O Lucas Merreiro, esse apoio vem mais como discurso político do que com efetividade, porque após uma decisão do Supremo Tribunal Federal, a carreira ou a atuação política, pelo menos neste momento, de Eduardo Bolsonaro, se não houver uma reversão por meio de recurso, está interrompida, né?
15: E provavelmente não haverá, né, Cine? Vai pedir para o próprio Supremo Tribunal Federal para permitir que o Eduardo Bolsonaro seja suplente? Me parece improvável, sendo que ele acabou de ter a sua inelegibilidade decretada aí com essa condenação que nós comentamos hoje mais cedo, né, envolvendo aquela tentativa de... Ou melhor, quando ele conversou com o Trump para aplicar a Lei Magnitsky no Alexandre de Moraes, então agora foi condenado. Veja, o nome do Eduardo Bolsonaro, ele foi colocado como suplente do André do Prado, muito mais por uma questão eleitoral do que por uma questão prática, porque até mesmo antes dessa condenação, o Eduardo Bolsonaro já se encontrava foragido, refugiado, cada um vai querer chamar de um jeito, né, lá nos Estados Unidos, e não poderia exercer o cargo de senador quando fosse necessário, por exemplo. Então já sempre foi uma suplência de cunho eleitoral, para que as pessoas olhem para aquele candidato André do Prado, algumas não conhecem, apesar dele ter sido um político muito importante, né? Foi presidente da Alesp, muito próximo do governador Tarcísio e tudo mais, mas muita gente não conhece. Vem lá o nome do Eduardo Bolsonaro, fala: opa, esse cara tá com o Eduardo Bolsonaro? Legal, vou votar nele. É pra isso que tava servindo até agora o nome do Eduardo Bolsonaro. Então, nessa altura do campeonato, o André do Prado falar que ele ainda está com o Eduardo Bolsonaro e que ele não vai desistir da sua suplência é um aceno, uma demonstração de apoio natural que se espera, mas certamente sabe que é uma possibilidade extremamente improvável e muito provavelmente já está sondando isso, se já não tem decidido, né, um outro nome para a suplência do André do Prado. O que vai ser interessante de ver é se nas próximas pesquisas o nome do André do Prado sofre de alguma forma com essa saída do Eduardo Bolsonaro. Não dá para saber ainda se ele terá uma perda de intenção de voto ou não, e aí sim a gente vai poder analisar o quão importante era o nome de Eduardo Bolsonaro nessa chapa com o André do Prado.
1: E Beraldo, olha, eu vou esquecendo o nome dos comentaristas aqui, Cristiano Beraldo, qual que é o impacto na sua avaliação, então, dessa condenação por capital político da família Bolsonaro, visando as eleições presidenciais desse ano, já que Flávio Bolsonaro, senador pré-candidato aí, tem toda essa sensibilidade em relação a essa condenação e essa candidatura dele agora?
5: Olha, Paula, eu vejo que nesse caso Eduardo Bolsonaro é visto como uma vítima por uma parte considerável da população brasileira. Não é razoável que alguém que faça críticas ao Supremo, ao país, num outro lugar, mesmo que tenha relações com o presidente dos Estados Unidos ou de qualquer outro país, não é razoável que isso gere uma condenação de prisão. Ele está inelegível até 2038. Quer dizer, é um absurdo no Brasil que trata o traficante com 40 gramas de maconha como uma pessoa de bem, né? Então, realmente não faz de Eduardo Bolsonaro um peso político, nem para André do Prado e nem para o seu irmão Flávio, que é candidato a presidente. Agora, o que certamente o PL vai avaliar é como o TSE vai interpretar essa decisão. Porque, no caso do Senado, a pessoa vota no candidato a senador, que é o André do Prado. O Eduardo Bolsonaro, ele vai como suplente na chapa e estaria, a princípio, impedido de exercer o cargo de senador, a menos que haja um perdão já no novo governo, já numa nova composição do Supremo Tribunal Federal. E, para terminar, lembro que essa decisão, que é uma decisão grave, uma decisão pesada, foi tomada numa turma, quer dizer, o Supremo Tribunal Federal, conforme a Constituição, são 11 ministros. Nesse caso, foi tomada numa turma, por uma parte dos ministros, em que falta um, porque era onde estava Barroso, que se aposentou, foi indicado Messias, que teve seu nome reprovado. Então, é uma situação absurda, mas, de novo, como é o Supremo, não tem a quem recorrer. Você tem que, diante do absurdo, entubar e seguir tua vida sofrendo as consequências do que essas quatro mentes brilhantes, não do direito, mas do poder brasileiro, decidem sobre a sua vida.
3: Agora, 7:50.
1: Repita.
3: 7:50 da manhã.
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3: 3 da manhã. E o Grupo de Trabalho da Câmara dos Deputados aprovou nesta terça-feira o relatório do projeto de lei que trata da misoginia, de autoria da deputada Tabata Amaral. Vamos com a Beatriz Manfredini, que vai trazer as informações para a gente agora. Conte aí, minha amiga, bem-vinda.
21: Oi, Evandro, bom dia para você, para Paula, para todo mundo que nos acompanha aqui no Jornal da Manhã. Essa já era a expectativa, né? A gente trouxe, inclusive, essa informação na semana passada, de que depois da leitura da proposta do texto no grupo de trabalho, havia expectativa de votação dentro do GT ontem, terça-feira, e agora a votação em plenário antes do recesso parlamentar. É justamente esse caminho, então, que o PL da misoginia vem seguindo. Ontem ele foi aprovado pelo grupo de trabalho, o texto passou, então, pelo grupo, e agora segue para o plenário da Câmara dos Deputados. A relatora, que também comandou o grupo de trabalho, a deputada federal Tabata Amaral, do PSB, já disse que há expectativa, então, de votação antes do recesso parlamentar, que está previsto para 18 de julho. Isso porque ela ouviu essa promessa do presidente da casa, Hugo Mota. Os dois conversaram e chegaram, então, nesse acordo de colocar em pauta a votação desse projeto antes do recesso, até porque a gente sabe como é ano eleitoral. Depois ali do recesso parlamentar, os projetos ficam mais lentos, fica mais difícil de dar andamento dentro da casa. Como o projeto veio do Senado Federal, partiu de lá, então uma última aprovação sem modificações na Câmara dos Deputados garantiria então que ele começasse ali a valer, que ele fosse encaminhado para sanção. Então Tabata Amaral espera agora nas próximas semanas, até que ele seja colocado em plenário, conversar com outros deputados federais. Afinal, a medida ficou um tanto quanto polêmica quando chegou na Câmara, principalmente entre parlamentares da direita, que gravaram vídeos, falaram bastante contra o texto. No grupo de trabalho, como a gente trouxe aqui, a definição de misoginia foi alterada justamente para atender melhor esses critérios. Então, os próximos dias, próximas semanas, serão de conversa e negociações por parte da relatora, que quer aprovar, claro, o projeto, e do setor mais resistente ao texto na Câmara dos Deputados. Evandro.
1: Obrigada, Beatriz. Após apelos do presidente da Câmara, Hugo Mota, o governo retirou o regime de urgência do projeto sobre a redução da escala de trabalho 6x1. A urgência constitucional obriga que os deputados analisem projetos em até 45 dias. Caso isso não aconteça, o plenário fica impedido de votar outras propostas. A reportagem é do Bruno Pinheiro.
8: O governo recuou. O líder do governo na Câmara, Paulo Pimenta, formalizou nesta terça-feira o requerimento de retirada da urgência constitucional do projeto de lei que trata da escala 6x1 e da jornada de trabalho. Com isso, a pauta da casa ficou destravada e o tema não entrou na votação do plenário.
0: A nossa decisão aqui independe do Senado. Estamos tratando aqui do ambiente da Câmara. O andamento das questões da Câmara. Não há nenhum acordo de projeto A, projeto B. É uma iniciativa do presidente no sentido de demonstrar a vontade da Câmara dos Deputados de que a pauta seja destrancada. A votação de um projeto com o mesmo texto da PEC seria praticamente inócuo. O que nós teríamos depois que ter um outro projeto regulamentando as matérias da PEC. Então, o melhor encaminhamento foi esse encaminhamento. Nós já retiramos a urgência e, no momento oportuno, após a votação na PEC do Senado, vai ter que ter um projeto para poder regulamentar.
8: Para Pimenta, a retirada do mecanismo permitirá que o governo concentre esforços na regulamentação da proposta nos próximos passos da tramitação. A retirada da urgência encerra, por hora, a crise entre o Executivo e o Congresso em torno da escala 6x1. O governo ainda diz que vai continuar atuando para regulamentar a proposta, mas para o líder da oposição, deputado Cabo Gilberto, o governo tentou chantagear o Congresso.
2: Então ele colocou esse PL para literalmente chantagear e extorquir o Congresso Nacional. E nós não aceitamos. E falamos de forma reiterada ao presidente Hugo para que pudesse resolver esse problema o quanto antes, até porque o Congresso fez sua parte. Aprovou a PEC 6x1, praticamente de acordo com o texto que a maioria da Casa construiu, que praticamente foi unânime.
8: A Câmara já aprovou o fim da escala 6x1, sem redução de salário e com redução da jornada de 44 para 40 horas semanais. O desafio está com o Senado. E por se tratar de uma mudança na Constituição, o texto deve ser aprovado em dois turnos, com apoio mínimo de 3/5 dos senadores e depois a promulgação pelo Congresso Nacional.
1: Lucas Merreiro aqui comigo. Lucas, a retirada da urgência do PL do fim da escala 6x1, na sua avaliação, foi uma decisão mais técnica ou uma decisão política, Lucas?
15: fazia parte de um acordo, né? Foi muito bem demonstrado isso aí na reportagem. Não significa que o Congresso está disposto a fazer uma discussão séria e longa como merece esse tipo de discussão envolvendo o fim da escala 6x1. Significa que eles estão ali apaziguando os ânimos e reestabelecendo uma boa relação entre o Legislativo e o Executivo. Agora, eu não espero que simplesmente por conta disso signifique que eles estejam dispostos a, por exemplo, debater estudos de impacto financeiro, entender realmente como a eventual aprovação dessa medida pode acarretar em efeitos positivos ou negativos para a economia brasileira. Eu não espero isso. Acho que toda a discussão está sendo feita a caráter político e eleitoral. A preocupação verdadeira de 90% desses políticos que estão aí discutindo esse assunto é simplesmente garantir a própria reeleição. Dessa forma, caso eles consigam aprovar o projeto, eles podem virar para os seus eleitores e falar: olha como nós nos preocupamos com o trabalhador, né? A gente até aprovou o fim da escala 6x1, uma medida que na prática é irresponsável e populista, né? E não é através desse projeto de lei que se resolve qualquer problema trabalhista no Brasil, mas é o que eles vão tentar emplacar. Só porque foi retirada a urgência, não significa que a discussão será séria.
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0: Bom dia, boa quarta, manhã de 17 de junho. Chegou aquela hora que tem dose de rock and pop aqui na Pan. Nesta edição vai rolar Skank, R.E.M., também Blink-182 e muito mais.
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0: Pink Floyd.

0: dias de luta, dias de glória, London Beach, também Jamiroquai, e já já vai rolar muito mais Rock and Pop aqui na Pan. Continue por aqui.
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0: Black Eyed Peas, fechando o Rock and Pop de hoje, desta quarta-feira. Got a Feeling, Toni Braxton e Lighthouse Family.
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0: 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De volta aqui na Pan, e depois de reconquistar os fãs do country music, Taylor Swift retomou sua jornada como uma das artistas que mais emplacou canções na primeira colocação da Billboard. Com o tema de Toy Story 5, I Knew It, I Knew You, a estrela pop atingiu a marca de 15 singles no topo das paradas americanas, empatando de vez o jogo com Rihanna e Drake. E um dos maiores artistas brasileiros de renome internacional voltou a ser destaque nos Estados Unidos. Tudo por conta da turnê Brasil 66, que chegou neste fim de semana a New Jersey para marcar os 60 anos do legado de Sérgio Mendes. Vale lembrar que o pioneiro da bossa nova já emplacou diversos hits na Billboard, com destaque para o single Mas Que Nada. Já voltamos, daqui a pouco tem mais Conexão.
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1: Olá, seja bem-vinda, seja bem-vindo. Eu sou o Fernando Rocha, esse é o nosso Morning Show. É quarta-feira, quarta-feira cheia de notícias por aqui. Se o Congresso está devagar, quase parando, o alto escalão do Judiciário não está, não. Trabalhando em ritmo acelerado. E um dia condenaram o Eduardo Bolsonaro, evitaram a saída do pai de Borcaro da prisão e hoje estão preparados para votar sobre as responsabilidades das Big Techs aqui no Brasil. E ainda tem notícia da Copa do Mundo, Messi fazendo história. Hoje tem Ronaldo Cristiano, na fila para fazer história também. E a gente tem uma enquete importante para você. A gente quer muito saber sua opinião. Você acha que as investigações da Polícia Federal sobre o Banco Master vão prosperar? É porque ontem teve um embate entre dois ministros do STF e fica aquela dúvida. Será que isso não vai dar em nada? Será que sim? Será que não? Você que está em casa, no carro, no trabalho, dando carona para a gente pelas ruas do Brasil, do mundo, de São Paulo. Que alegria estar com vocês. Bom dia. Então, tem um WhatsApp aí prontinho te esperando. 11 91 32 58 055. Essa é a pergunta que a gente começa para o nosso sofá. Os nossos amigos sofalísticos aqui, muito especiais. A gente tem visitas bacanas aqui. Temos Eduarda Campopiano, que vem representando aí a região de Praia Grande. Muita polêmica à vista. Bem-vinda, querida.
2: Bom dia, muito obrigada. É um prazer.
1: E temos Gabriel dos Animais para polemizar também na ponta do sofá. Bem-vindo.
3: Obrigado pelo convite. Tamo
1: junto. Tudo bem. E temos Matheus, com sua elegância de sempre.
4: Tá com saudade do Henrique, né? Bom dia.
1: E Jess, simplesmente Jess. Nada mais que isso tudo. Bem-vinda, Jess.
5: Muito obrigada, elegante, animada, hein? Pra hoje.
1: Então me responda logo, Jess. Você acha que o que aconteceu naquele bate-boca entre Gilmar Mendes e André Mendonça, que a gente vai mostrar daqui a pouco, tem entrelinhas suficientes pra gente desconfiar de um avanço das investigações sobre o Banco Master?
5: Sim, tem entrelinhas o suficiente, principalmente quando nós olhamos para os argumentos do ministro Gilmar Mendes e para a tão sempre memória presente dele em críticas à Lava Jato e defesa. Sempre gosto de lembrar isso. Ele que falou quase com os olhos marejados ali numa exposição no Supremo Tribunal Federal sobre o livro de Emílio Odebrecht, em que Emílio teria sido, abre aspas, praticamente torturado pela Operação Lava Jato. E ele trouxe a memória da Lava Jato e forçou o ministro André Mendonça ontem a bem respondê-lo sobre que não se tratava da Lava Jato, mas que o modo de operação do nosso querido Borcaro era bem similar ao do crime organizado, que tinha contornos de crime organizado.
1: Bom, Matheus, eu só quero pontuar aqui que o ministro Gilmar Mendes disse o seguinte, que a prisão ela funciona como quase uma delação forçada, que as pessoas acabam falando, entre aspas, o que não era para ser falado ou que não estava dentro de um contexto. Como é que você vê isso?
4: Meu amigo, o negócio é o seguinte, a prisão é para isso mesmo, é para colocar a pessoa numa situação desconfortável, senão a gente colocava ela lá em Trancoso, na casa de praia que ele já tem. Gilmar Mendes, mais do que nós, sabe a importância de um bandido, de um criminoso numa posição de pressão. E por que que ele tá tão preocupado? Essa é a pergunta que vem. Será que ele gostaria de proteger alguém? Será que esse voto aí, para de repente soltar alguém, não tem um interesse escuso por trás? Então, eu lamento que a gente tenha um ministro do STF com uma postura como essa, e comemoro que a gente tenha outros ministros mostrando uma postura totalmente diferente, entendendo que prisão é para isso mesmo. É lugar de bandido, e bandido tem que sofrer, tem que passar aperto, porque aqui fora quem sofre é a gente.
1: Eduarda, você acha que essa história de Banco Master, se a gente colocasse uma linha, né, princípio, meio e fim, a gente está chegando no meio, está do meio para o fim ou antes do meio? De tudo que a gente já sabe e tudo que ainda falta saber?
6: Eu sempre falo bastante que eu acho terrível o fato de que a gente sempre fica sabendo só das fofoquinhas com relação ao Banco Master, né? É print de conversa do Borcaro com a amante. A gente nunca fica sabendo das coisas grandes mesmo. Eles com certeza já estão sabendo, já estão muito bem atentos. Eu acho que esse tipo de atrito entre os ministros do STF, entre eles mesmos, mostra que a situação que o Brasil está passando é realmente completamente atípica. Você tem o STF fragmentado, dividido. Tem um lado e tem outro. E a população continua sem saber quem são os verdadeiros peixes grandes envolvidos no esquema do Banco Master.
1: Muito bem, Gabriel dos Animais. Me explique tudo aí. Você acha que isso está vindo a conta gotas? Porque ontem foi bem isso, né? André Mendonça soltou, falou, quer saber, gente? Olha o que eu tenho. Pá! Colocou na mesa. Será que vai ter muito pá, pá, pá, pá, pá?
7: O que eu tô vendo acontecer nesse caso do Banco Master é aquela série que você acha que já pegou o que tá acontecendo e vem uma reviravolta, te joga mais e mais informação e no fim você não sabe se tá caminhando pro final, se vai ter mais descoberta. O que a gente não pode cair é na memetização do caso do Vorkaro, e aí como o Eduardo mesmo falou, a gente não pode ficar falando só no print da conversa, dele fazendo apelidinho fofo com a namorada. A gente tem que cobrar que as investigações descubram quem são os peixes grandes envolvidos e que sejam investigados, seja quem for.
1: Isso lembra, né? Infelizmente é vida real, mas lembram as séries, né? Um Breaking Bad, um House of Cards. Não, já aconteceu tudo. Não, peraí. Ainda falta muito o que acontecer. Mais ou menos, guardando as devidas proporções, veja o que aconteceu no julgamento do caso do Banco Master, que manteve a prisão do pai de Daniel Vorkaro. Preste atenção, eu quero chamar a sua atenção para você ouvir esse embate. Esse embate daqui a 100 anos ele vai ser lembrado sobre o que aconteceu, principalmente quando a gente souber da história toda, porque a gente está vendo sem entender o todo. A gente está olhando com um microscópio, mas ainda falta a vista aérea disso tudo. Então eu te convido a ver e ouvir conosco esse embate que entra para a história das discussões políticas e jurídicas de Brasília. Veja com a gente.
8: O que eu não vou admitir é tentativas que eu tenho visto de desacreditar de forma indevida a atuação, seja minha como relator, seja dos investigadores. Não vou. Eu não vou transformar o certo em errado e nem vou admitir que isso seja feito. Então, a investigação, no que depender de mim como relator, seguirá seu curso. Interessante a questão da delação. Eu sempre disse para os advogados, não estou preocupado com delação. Não, primeiro que eu não prendo para fazer delação. Não me permitiria isso. Não dormiria tranquilo se eu fizesse isso. Segundo lugar, que a delação é um ato de vontade da defesa. Alguns advogados vêm para mim, mas você não vai pegar todo mundo? Falei, eu estou preocupado em pegar o que a investigação determinar. Não estou preocupado se será todo mundo ou não. Estou preocupado com o que a investigação vier a esclarecer.
9: Até porque a lei, na verdade, não dá a Vossa Excelência esse
8: poder. Não dá, nem me arvoro, porque em outros casos, nós temos visto atuações dessa jaez. Não na minha relatoria.
9: Eu não sei onde ocorreu, mas, de qualquer forma, nós disputamos isso muito aqui na Lava Jato e de fato, as combinações entre advogados... Eu fiz os registros aqui desses fatos que vieram...
8: Ao mesmo tempo, fazendo justiça, não é o advogado que deixou o caso, Juca. Mas me chegou uma proposta por um advogado. Perderam o pudor, ministro Gilmar. Queremos fazer uma delação seletiva. Falaram na minha cara isso. Eu disse, não faço questão de delação. Agora, delação seletiva, comigo não.
1: Comigo não, violão. Comigo não, violão. Cadê os aplausos? Caramba, temos aí Glauco Show, manda um aplauso, isso aí, comigo não. Interessante, né, Jess?
5: Aqui várias nuances, né? Alguns casos nós tivemos isso, pressão, assim, o Mauro Cid ficou preso muito tempo para delatar. O Mauro Cid, em determinados momentos, houve pressão ali que mencionava filho e esposa. Mas o Supremo, ele precisa começar a prezar, é uma instituição tão importante para o país, prezar por mais segurança jurídica, até mesmo nas tratativas que envolvem essas delações. Hoje, talvez, a delação de Vorkaro, todo mundo quer, porque deve entregar mais material do que já se tem. Mas com os 8 celulares, ontem o ministro André Mendonça mencionou que pediu, solicitou para guardar o iCloud do sicário. Então que ele tem essas informações que agora estão sendo trabalhadas. Então assim, há muita informação, há muita prova.
1: E ele já sabe, né? Quando ele falou isso, ele sabe, né?
5: Ele Pelo que ele falou, ele ainda não sabe todo. Porque o que, que acontece? É muito material para quebrar.
1: O que ele falou, o negócio da irmã do sicário.
4: Teve um vazamento ali, um suposto vazamento de uma conversa da irmã do sicário, falando: eu tenho informação demais, eu tenho material demais, já não estou aguentando, vamos acabar com isso. Aí a outra pessoa sugere: então vamos encontrar pessoalmente para resolver.
5: Porque a grande questão aqui é como que as coisas estão acontecendo e como que o voto do ministro Gilmar Mendes, que foi um voto que perdeu, ficou na minoria, e que votou pelo quê? Pela soltura de Felipe, primo de Daniel Vorkari, um dos operadores financeiros do grupo, e Henrique, para diminuição, que é o pai do Vorkari, para diminuição das cautelares. Só que o que, que acontece? O pai do Vorkari, ele é intitulado, nas supostas lógicas daquele grupo A Turma, que era um grupo de violência.

0: Gabriel dos Animais. O Gabriel dos Animais já fica, né? Puxa vida, quem é que falou?
1: Não fui chamado para nenhuma festa.
2: Já, já mas vai se falar, você, deixa eu jogar meu celular fora.
0: É, né, Eduardo? Quem foi, foi, né? Quem sabe, sabe, né? E aí já começa aquela... Não, eu não conheço, não. Eu nunca vi, nunca ouvi falar. Eu nunca... Não sei quem é.
2: Rei do Gavetão.
1: Tá. Às vezes sai até um áudio desmentindo quando o cara diz que não conhece, né?
0: É isso que meio que já tá acontecendo em Brasília. Rafa Almeida, sempre atenta com tudo. Conta pra gente, movimento. A movimentação já começou. Foi só pingar uma gotinha de informação nesse oceano político de Brasília que a reação foi imediata, né, Rafa?
3: Impressionante, né, Fernando? Desejo um bom dia para você, uma ótima quarta-feira. Não só a você, estendo meu bom dia ao seu sofá com Gabriel, Eduarda, Jazz e Matheus, a toda a audiência do Morning Show. Mas olha, eu considero, viu, essa operação como um grande origami que a cada desdobramento vem algo novo que realmente a gente não espera, mas quem está envolvido provavelmente já está esperando, né? E aí ganhou esse novo capítulo, né? Chegam aí nomes do alto escalão aqui do Congresso Nacional. Documentos incorporados à apuração indicando que o ex-banqueiro teria bancado diária de hospedagem em um hotel de luxo em Lisboa, em Portugal, para o presidente da Câmara, Hugo Mota, e para o senador Ciro Nogueira durante uma viagem relacionada a um evento jurídico que foi realizado na capital portuguesa. E, segundo os investigadores, as reservas teriam sido organizadas pelo próprio Vorcaro, tá? E fazem parte do material analisado no âmbito da Operação Compliance Zero. Hugo Mota afirmou que não vê qualquer irregularidade nessa situação, disse que está tranquilo em relação às investigações e, em paralelo, Vorcaro também teria relatado às autoridades o envio dos 30 milhões de dólares para uma conta no exterior que, segundo ele, estaria relacionado ao presidente do Senado, Davi Alcolumbre. O senador negou de forma veemente essa acusação, disse que as alegações não procedem. Claro que essa repercussão foi imediata, né? Aqui na casa, no Senado, parlamentares de diferentes partidos saíram em defesa de Davi Alcolumbre. Inclusive, nós vamos ouvir agora o que disse o presidente do Senado.
4: Jamais recebi quaisquer valores em contas no Brasil ou no exterior. Isso absolutamente nunca aconteceu. Faço questão de afirmar isso para tranquilizar esta casa, os senadores e as senadoras da República e a sociedade brasileira. É espantoso e igualmente revoltante que uma acusação dessa gravidade seja publicada sem qualquer prova, sem qualquer evidência contra um chefe de poder. O mal já está feito. Nos resta agora investigar a fundo os fundamentos dessas alegações.
3: Aí a manifestação de Davi Alcolumbre. Enquanto isso, as investigações sobre esse caso continuam avançando, inclusive com novos desdobramentos também no Supremo Tribunal Federal. Fernando.
0: Pois então, o mal já está feito, hein, Rafa? Eu antes aqui, conversando com a nossa Ellen Manager, disse a seguinte: vamos guardar o dia que esse programa foi ao ar, né? Hoje é dia 17, né? 17 de junho de 2026. Vamos guardar. Tá falado aí, então, né? Nunca, beleza, né? Tranquilizou a casa, beleza, tá tudo certo, então. Então tá certo, tá, vamos aguardar, né, Rafa? Seguimos aguardando, né? Jamais, nunca antes,
3: vamos,
0: né?
3: Vamos aguardar.
0: Tá bom, Rafa, muito obrigado. Obrigado pelas informações, pelos esclarecimentos aí. Bom trabalho para você. Então, também tem uma investigação, né, da Polícia Federal, aquelas gotinhas de informação que o ministro do Supremo pingou ali, o André Mendonça, né, que Daniel Vorcaro dava um tratamento privilegiado a Ciro Nogueira. As apurações dão conta que havia troca de favores entre o ex-banqueiro e o senador e uma mesadinha de, pelo menos ao longo do período todo, de 6 milhões de reais. Eu separei umas contas aqui, Jess, de restaurantes que eles foram, né? Lá nos Alpes franceses, o La Soucoupe.
5: Oh, parece bom.
0: É bom, né? A conta ficou baratinha, foi R$ 63.600, paga ali na hora, né? Depois foram no Le Temple,
5: Le Trump.
0: A conta ficou R$ 58.512.
5: Eu tô lá sem

0: nome. É,
1: mas depois eles foram no Gigi, lá em Paris. Aí ficou mais em conta. Aí foi barato. Gigi. Quase um restaurante popular, porque a conta ficou apenas R$10.172.
2: Gigi é um caro. Aí
3: tá vendido, né?
1: Eles foram num caro e falaram, né? Vão no mais barato. Um foi 63, vão no mais baratinho, vão, uns 58 mil. Não, agora eu quero um mais barato. Aí arrumaram um de 10 mil, que foi a conta.
4: No máximo um bacalhauzinho.
1: Gente,
0: esse Gigi, capaz que foi quando a emenda Master não passou, né? Que aí...
1: agora vamos regular.
0: Tava.
5: Aceitava VR?
1: Então aceitava. E é por isso que a gente está perguntando. Você acha que as investigações da Polícia Federal sobre o Banco Master vão prosperar? Por que essa preocupação? Por que a gente está preocupado com isso, Jess?
0: Porque, bem lembrada ontem, a Operação Lava Jato foi um desmonte da corrupção, do sistema de corrupção no Brasil. Ela foi atacada, ela foi inviabilizada a partir dos interesses de muitos que novamente se veem envolvidos nessa situação. Vale lembrar que Ciro Nogueira esteve envolvido em processos e situações relativas à Lava Jato, tal qual vários outros nomes que são citados agora no caso do Banco Master. Fernando, a forma como a Lava Jato foi enterrada deu força para o caso Master e INSS existirem. Porque a mensagem que se passou ao Brasil é: a impunidade vence sempre. Pode roubar, depois você volta, suas contas na Suíça vão ficar tranquilas. Porque várias dessas pessoas voltaram, vários estão elegíveis, vários vão concorrer nessas eleições. Então, acaba que a gente não sabe se a investigação do Banco Master vai dar. Não vai prosperar.
1: Eu preciso te explicar, Gabriel, que quando o Henrique está sentado nesse lugar e a Jess fala isso, tudo que ele falou, ele não deixa ela sem resposta, não. Você vai querer responder ou vai querer tomar uma água, um café?
5: Não, podemos responder.
1: Então, por favor.
5: Não costumo interromper mulher.
1: Já vira, ganhou os aplausos, Glauco Show, manda os aplausos.
0: Sem mansplaining no Morning Show.
1: Os animais, chegou chegando. Au, au, au pra você.
5: Miau, miau. Mas sobre o caso do Banco Master, o que eu vejo é um medo de que a investigação não avance, de que a justiça não seja feita, porque a gente já sabe que tem gente poderosa envolvida. Isso aí, o martelo tá batido. A gente sabe que tem autoridades do alto escalão envolvido. O próprio Ciro Nogueira, que é senador da República, foi ministro do governo Bolsonaro, já apareceu em outros escândalos, inclusive foi mencionado pela Folha de São Paulo no escândalo Dark Horse também. Aparece aí com, tem que falar acusações, né, já que ainda não foi condenado, aparece com a acusação de que recebia propina do Vorcaro. Agora aparece o nome do Hugo Mota também nas acusações, aparece o nome do Alcolumbre. A gente está vendo grandes lideranças do alto escalão do poder público envolvidos até o pescoço. Teve o áudio do Flávio Bolsonaro pedindo dinheiro para financiar o filme também. Então, é entendível que a população tenha esse receio de que a justiça não seja feita, mas o que a gente também não pode é cair numa pressão, numa cegueira de mudar a régua porque está afetando um lado político e não o outro. Então, assim, eu não vi esse dó, esse medo, essa compaixão quando era Lava Jato pressionando os investigados.
0: Mas não, então você viu, agora, porque mudaram bastante. É sobre o Emílio Odebrecht. Quando o ministro Gilmar, ele adora vazamento, ele adora usar vazamentos que não são reais, que não são confirmados pela Polícia Federal, como da Vaza Jato, como prova. Como, vamos soltar esse cara. Por quê? O vazamento. Espera, mas não foi periciado, não tá aprovado pela PF. Não, mas vai dar. Mas quando foi a Marta Graeff e o Vorcaro era, olha, isso é um absurdo, uma mulher exposta e todas essas outras coisas. Então, aqui, não é sobre direita e esquerda. Vai ter gente da esquerda, Jacques Wagner, Rui Costa, ministros, ex-ministro Guido Manca.
6: Ministros indicados pelo Lula.
0: Várias pessoas da direita também vão estar. Porque aqui não é direita e esquerda. É sistema, é jogo. Esse papinho de direita e esquerda, muitas vezes, é só a mascarazinha que eles usam e nem são. Ciro Nogueira foi ministro Bolsonaro. Tem um Instagram que não critica o Lula, que é feito só pra Paraíba. Porque é jogo. É um cara que teve nos governos Lula, teve nos governos Bolsonaro e vai estar em quantos mais deixarem. E agora vem, supostamente, envolvido, no caso do Vorcaro, ganhando mesada, ganhando restaurante, ganhando isso. E diz disse que se pegassem qualquer coisa dele com o Vercaro, ele até renunciaria. Senador Davi Alcolumbre tá falando agora, não tenho nada, nunca tive, que mentira é essa? Ele chegou a dizer que a matéria é um ataque ao Senado Federal, outro problema do Brasil. Quando se critica os políticos, tudo é ataque às instituições, né? E aí, que a gente, quando a gente olha para isso, o que a gente tem que ver? Que a corrupção é um mal intrínseco da política brasileira do jeito que ela tá. E a razão disso é, corrupto no Brasil não vai pra cadeia. Não,
2: e vale dizer, só lembrando que pela Lava Jato, ministro André Mendonça, por favor, faça dupla, tripla, quádrupla verificação para daqui a pouco não anularem tudo que for construído. Por quê? Porque Lava Jato, Petrolão, Mensalão, INSS, não deu em absolutamente nada.
0: Já estão criando nulidades.
2: Chegam depois e falam, não, tadinho do Gabriel, vamos tirar ele de lá porque no processo, na página 3, faltou uma vírgula. Pronto, vai lá e anula o negócio.
1: Gabriel, eu acho que você deu uma afinada pra Jess.
0: A mais forte.
1: A minha opinião aqui, que eu costumo dar pouco opinião.
2: Ele concorda que a Lava Jato foi um grande absurdo e todo mundo tinha que estar preso, não é?
5: A Lava Jato cometeu seus excessos, tanto é que teve o escândalo da Vaza Jato, o próprio Intercept vazou que o Sérgio Moro foi
0: não
5: acusado de combinar
0: essas... Mas exato.
5: E tem que
0: não,
5: ser verificado.
1: Como é que é não, bom provocar?
0: Mas não foi.
1: Agora o menino acordou.
0: Tem que ser verificado. Não tem como ser verificado. É um criminoso que invade um celular e diz que tinham essas mensagens lá. Você não tem como verificar. Não é como no caso do áudio que você está falando do Flávio. Não é como no caso das mensagens com o Ciro Nogueira. Não é a PF pegou aquilo. Não é isso. Ali é um hacker, um bandido que depois fez um acordo. Até foi o bandido que colocou o mandado do ministro Alexandre de Moraes lá no sistema, que fez aquele acordo com a Carla Zambelli, que é o Walter Delgatti. É um bandido que invadiu um celular e diz que aquelas provas são legítimas. Você não tem isso. Não,
5: aquilo
0: mas
5: tem
0: isso
5: que ser usado
0: foi
5: como
0: utilizado.
5: Elemento de acusação para ser investigado.
0: Não poderia. Porque é o fruto.
3: É obtido de forma errada. Não pode. A forma como você obteve essa prova não é válida.
0: Foi aceito esse uso dessas mensagens hackeadas, possivelmente falsificadas, sem verificação, porque era em prol de bandido. Porque, sabe quem foi ajudado por isso? Casos do Rio de Janeiro que não tem nenhuma correlação com Curitiba. Como, por exemplo, o próprio Sérgio Cabral. Então, assim, é um sistema que fala, a Lava Jato teve acesso. Qual o excesso? Fala um. Isso, não verificado, não tem como você me falar.
3: É rumor, não é prova.
0: Outra coisa, outro excesso. Ah, prendiam pra delatar. Ué, o Vorkar tá onde? Tá na Disney? Não prendia pra delatar, prendia pra proteger. Uma das
5: não,
0: consequências
5: mas tem que delatar,
0: disso é
5: a delação. Só que a delação tem que ser investigada. A
0: mas a delação
5: tem que ser confirmada
0: lá foi investigada.
5: Como é? O que a gente não pode, só complementando aqui, o que a gente não pode é mudar a intensidade disso, porque agora surgiu o nome do Flávio Bolsonaro na investigação.
3: Não, mas ninguém tá mudando a intensidade de nada, Gabriel. Ninguém tá mudando a intensidade.
5: O ministro André Mendonça não mude o tom, não mude a intensidade da investigação, porque apareceu os aliados do campo político que o indicou pro Supremo.
3: Não,
5: mas
3: nem concordo, mas não é o lado dele que faz isso.
2: Esse programa mudou a intensidade, porque desde o dia 1.
5: Não, e assim espero.
2: A gente segue todos os dias cobrando. Cadê a CPI ou a CPMI do Banco Master? Desde a época que o INSS ainda estava vigente, organizações criminosas, e nada aconteceu. Tem meses que a gente fala aqui praticamente todos os dias cobrando uma postura. Eu até apelidei o Alcolumbre de rei do gavetão, porque aquela gaveta dele não abre pra nada. Então, assim, Gabriel, eu concordo com você. Eu acho que não é o nome de uma pessoa de direita ou de esquerda que tem que motivar que a justiça seja feita no Brasil. É, de fato, fazer essa justiça.
1: Meus amigos, eu preciso fazer... A polêmica tá ótima, mas eu preciso fazer um rápido break na rede de rádios.
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2: Quando você faz algo pra você conseguir lacrar em cima.
3: Já acabamos.
4: Estamos voltando pra rede de rádios, um debate maravilhoso aqui. A Eduarda Campopiano estava lacrando o sofá inteiro.
2: Farmando, hypando.
5: Farmando, gerando. Pra gerar corte.
4: Desde Pedro Álvares Cabral, nunca aconteceu o escândalo dessa monta. E antes Pedro Álvares Cabral, também nunca teve. Então, nunca teve algo parecido com o Banco Master, gente.
2: Nunca. 60 bilhões de devolução.
4: E aí, a esquerda insistentemente diz que talvez não seja a hora de uma CPI, uma CPMI. Não precisa me olhar com cara
5: feia. Eu não disse que talvez não seja a hora.
4: Mas todo mundo que senta desse lado aí fica... Ah, talvez...
2: Chama o VAR, chama o VAR. Não, chama o VAR.
5: Isso tem que ser feito de forma responsável.
2: Depois do dia 4 de outubro está liberado o CPI.
5: Que feita de uma forma responsável, desde que os parlamentares que vão participar dessa investigação
6: falar que vai instaurar uma CPI.
5: Participem de forma responsável.
2: Sim, mas isso é o que todo mundo quer.
5: Responsável. E não para gerar corte para a rede social para usar em campanha eleitoral.
2: Mas o corte é para informar a população sobre o que está acontecendo. Como você espera informar?
5: Existe o corte tendencioso, Eduardo.
2: Mas é um corte da sessão, como ele vai ser tendencioso?
7: Se eu for esperar os parlamentares serem responsáveis, não vai ter CPI, não vai ter CPMI, não vai ter nada.
2: Se for depositar só na boa fé dos parlamentares envolvidos, não vai ter nada.
5: Os parlamentares lá?
7: Não. A população. Mas
2: a população tá pedindo pela CPI.
7: A população quer ser representada por essas pessoas que estão lá. E o instrumento da comissão parlamentar mista de inquérito, ou seja, investigação, é do povo e ele quer que seja executável. É direito da minoria. A CPMI não é mais uma questão de deveria ou não ter. Na Covid, o ministro Barroso colocou que desengavetou a força a CPMI da Covid. Por quê? Porque é um direito constitucional da minoria. Esse direito já tem as assinaturas. Não tem que discutir se vai ter ou não. A CPMI do INSS tinha as assinaturas e a do Master tem as assinaturas. Caso não se dê frente a isso, tem que o ministro André Mendonça, que já está também com o mandado de segurança lá, desengavetar e fazer acontecer.
5: Mas ninguém falou sobre
6: vale
5: não ter.
6: Dizer, Gabriel, mas vale dizer que a Constituição, aí não é a gente que tem que pressupor. Ela diz que qualquer parlamentar, ele goza de presunção de boa-fé. Então a gente tem que imaginar que ao instaurar uma CPMI, todo e qualquer parlamentar, ele age de boa-fé e ele quer que a investigação aconteça.
5: Então, você presume a boa-fé do Ciro Nogueira.
6: Eu tenho que pressupor até que a investigação prove que ela não existe. Né? Até porque não é só a boa-fé, como a presunção de inocência, ela também é guardada pela Constituição. Assim como nós falamos agora há pouco, a teoria dos frutos da árvore envenenada. Por que que ela existe? Para evitar que as pessoas simulem provas, para evitar que as pessoas criem factoides só para justificar algo. Por exemplo, eu vou lá invadir a casa de alguém porque eu acho que lá dentro tem um documento que comprova um crime. Pode até ter o documento, mas se eu invadir de uma forma ilegal, sem um mandado, aquilo perde validade. Então, Gabriel, com todo o respeito que eu vou falar, a Constituição é a nossa carta magna. É ela que tem que ser respeitada. E é ela que está sendo jogada no lixo todos os dias pelo povo brasileiro, pelo político brasileiro, pelos ministros do STF. É isso que está acontecendo.
2: Mas essa história de, vai ter corte, vai ter meme, deixa ter, gente. A comunicação, ela é feita e o povo gosta e o povo acompanha isso. Que bom que acompanha. Antigamente, na seriedade master lá do Banestado, dos anões do orçamento, não tinha nada disso. O povo nem sabe o que é anões do orçamento até hoje. Então, assim, tem um pouco dessa visibilidade que só acontece por conta disso e eu estou... Não vejo mal nenhum nisso.
4: Você falou dos anões do orçamento. Uma geração inteira de pessoas que votam, que definem o futuro do Brasil, não lembram disso. Eram políticos que ganhavam na loteria, né, uma hora, todo dia. E foi uma CPMI,
6: aí.
4: Uma CPI que descobriu isso. Foi também a CPI dos Correios, lá nos anos 90, que investigou o então presidente Collor. Tinha lá o cara de um carro Elba, que hoje ninguém sabe. Elba foi um carro da Fiat, que estava ali envolvido no escândalo. Uma CPI, uma CPMI dos Correios, chegou a derrubar um presidente da República. Então não é só falar, isso não dá em nada.
6: Que
4: dá
6: era
4: sim,
6: muito
4: hein?
6: Menor
5: não,
6: que
5: não,
6: o
5: não. Dá sim. Mas nunca falei aqui que não tem que ter CPI ou que CPI não dá
2: só
5: em nada.
2: Só tem que ter depois da eleição.
5: Também não foi o que eu disse, Eduardo. O que a gente quer é que uma CPI seja feita com seriedade. Tanto é que a bancada do PSOL em todos os estados em que tem qualquer indício de que haja alguma suspeita, a nossa bancada propôs CPI.
3: Mas lá em Brasília eles continuam não participando das assinaturas.
5: A gente
3: não só do PSOL, mas a do PT.
5: A Federação Pessoal Rede propôs uma CPMI no Congresso Nacional. Na Câmara Legislativa do DF, a nossa bancada também propôs uma CPI para investigar, porque tem uma suspeita de que houve um uso do BRB, que é o Banco de Brasília, para tentar ali...
7: Eu acho que dá para parar de falar suspeita.
5: Tem que falar suposição, né? Não sei quem é que vai pagar, quem é que vai pagar a conta do advogado. E no Rio de Janeiro também. Tanto é que o deputado William Siri está sofrendo agora a retaliação política porque conseguiu as assinaturas para investigar isso.
7: Isso é muito importante que você falou, as assinaturas. Eu vi a CPI do PSOL, a CPI... Eu li os requerimentos. Os requerimentos, a gente tem que entender que um deles já tem mais do que assinaturas necessárias, que é o que foi feito lá atrás pelo Carlos Jordiês, que está com mandado de segurança. Então, apoiar é importante para ter força. Então, vamos unir todo mundo em prol desse. O recorte não pode ser restrito. Então, tem, por exemplo, algumas pessoas que estão querendo que tenha CPI do Dark Horse. A esquerda sugeriu, a partir do Master, a CPI do Dark Horse. Eu sou contra essa CPI. Por quê? Porque eu não quero que o Dark Horse seja investigado? Não, porque na CPI do Master, ele vai ser investigado naturalmente. O que que acontece? A CPI, quando você diminui muito o recorte, o ministro Gilmar Mendes, em alguns momentos, usou essa diminuição do recorte para invalidar alguns requerimentos, algumas solicitações já aprovadas pela CPI. Então, quanto mais amplo o recorte, mais a gente protege aquelas investigações de ações possíveis, até mesmo do Supremo Tribunal, que venham sempre nesse ponto da causa comum. Foi o que ele fez com o ministro Alessandro Vieira naquela quebra de sigilo que pegava até o resort.
4: Muito bem.
7: Então,
4: tanto
7: isso é muito
4: INSS
7: importante.
4: Master
7: tem que ser investigado.
4: Se misturam,
7: tudo.
4: Né? São águas que se
3: isso,
4: trocam.
3: É isso que causa estranheza. É isso que causa estranheza, porque quando você vê a CPI, o primeiro pedido, que é o do Carlos Jordi, que está com as assinaturas, esse não conta com o engajamento de bancada de PT e do PSOL. Aí eles criam outra recortadinha pequenininha do banco do Dark Horse, que seria contemplado pela que o Carlos Jordi pediu. Mas que é do Banco Master. Que é do Banco Master. A do Jordi, que já contemplaria tudo isso, a gente não vai assinar porque politicamente pra gente não é interessante. Vamos criar uma pequenininha aqui, porque aí a gente não se alia com ele e aí a gente faz a nossa aqui. Então, até que ponto realmente existe um interesse em investigar algo?
6: Vamos lembrar as outras vítimas, né? Os aposentados e pensionistas da Rio Previdência, da Amapá Previdência, inclusive Amapá Estado do presidente do Senado, em que nada foi investigado. Rapaz, se você ofende Minas Gerais, eu e Fernanda aqui sai no tapa com os outros.
3: A intenção é...
6: deixar. Agora o cara vai lá, estrangula, ele acaba com o teu Estado e você não faz... nada, meu amigo. Então, assim, não dá pra entender.
3: A intenção é questionar o Banco Master ou a intenção é investigar o Flávio Dark Horse?
5: Foi bom você mencionar.
3: Fica parecendo
5: Rio
3: que a intenção é só o Flávio,
5: porque,
3: não o Banco
5: assim,
3: Master.
5: A gente tá vendo uma tentativa aqui de empurrar como se a esquerda não quisesse investigar.
3: Mas é que eles não assinaram
5: ali. Propusemos na Câmara Municipal de São Paulo.
3: Por que a primeira não tá assinada?
6: Você não tá
5: propusemos
6: esquerda,
5: uma
6: um pedacinho só.
5: O que eu posso falar pelo partido que eu construo, que eu faço parte. A esquerda não é uma coisa homogênea, assim como a direita também não.
6: Mas a direita
3: assinou e se posicionou. Inclusive o próprio Flávio, que tem o nome dele mencionado na investigação, tá pedindo pela CPMI.
5: O que eu acho,
3: eu tenho certeza
5: é
3: que ele assinaria até a de vocês, que vocês estão propondo
5: então
3: do Dark Horse.
5: Então que assine.
3: Mas aí por que vocês não assinam
5: o
3: do Jordi?
5: O que eu acho engraçado é que
3: já tá assinado. Já tá assinado.
5: Se a esquerda não quisesse a investigação, mas os nomes que apareceram até agora foram governadores bolsonaristas.
3: Ah,
5: os nomes que
3: claro.
5: Apareceram apontados até agora foram o Ibanez, do DF.
3: Então por que vocês não assinam?
5: Cláudio Castro, do Rio de Janeiro, bolsonarista.
3: Mas por que a do Jordi não tá assinada?
5: Apareceu agora escândalo envolvendo a prefeitura de São Paulo.
3: Assina.
5: Ué.
3: É só assinar, se só tem a gente no meio, assim.
7: Eu acho que todo mundo tem que assinar.
5: Tem que ser investigado, seguinte, independente de quem está envolvido.
7: Não foram governadores de direita só. Rui Costa, Jax Wagner, e onde nasce o Master, o Credicesta ali na Bahia, aquele nominho que até tá com um banquinho novo aí, é o que aparenta, supostamente envolvido, Augusto Lima. Então, quando a gente olha pro nascimento do Banco Master, a situação do Credicesta, a gente vê nomes bem atrelados ao PT da Bahia. Todos devem ser investigados. Cláudio Castro já tem ação e materialidade até, que torna o processo desnorteador. Tem que ser investigado. A gente tem que separar esse papo direita e esquerda em relação ao Banco Master. É sistema, tá? É, tem gente boa na direita, muita. Tem gente boa na esquerda e íntegra também. Então, a gente tem que começar a separar esses novelos pra não virar um fla-flu que um lado torce pro bandido de cá ser preso, o outro torce pro bandido de lá ser preso, e aí a gente não resolve o país.
4: Isso.
5: Bandido é bandido.
4: A Jess adora falar de fla-flu porque ela prefere o Botafogo, né?
7: É,
4: a
7: virtude tá ali, né? Limpa.
4: Porque é o seguinte, gente, o Daniel Vorcaro, né, uma frase que eu ouvi outro dia, achei ótima, ele comprou todo mundo que estava à venda.
7: Nossa,
4: e tinha gente à venda, tanto na esquerda quanto à direita. E tinha gente que não estava à venda.
5: Aí
4: ele não comprou. Agora, falando sobre assinatura, teve uma assinatura que determinou a condenação do ex-deputado federal e ex, agora, escrivão da Polícia Federal, Eduardo Bolsonaro, há 4 anos e 2 meses em regime semiaberto por coação no curso do processo sobre a trama golpista. Além disso, ele perdeu, né, como eu disse, o cargo de escrivão da Polícia Federal e vai ter que pagar uma multa de R$162 mil. Gabriel dos Animais, você acha que isso muda a vida do Eduardo lá nos Estados Unidos? Ele já disse, esse foi um julgamento sem pé nem cabeça. E eu queria saber a sua opinião.
5: Todo castigo para traidor da pátria é pouco. Enquanto ele estiver lá nos Estados Unidos, a princípio, então, foragido, como a Carla Zambelli na Itália, não vai acontecer nada. Tem aí suspeita de que ele recebeu uma grana do pai, um Pix, para se manter lá nos Estados Unidos, fazer viagem para Disney, visitar rodeio no Texas, enquanto conspirava contra o próprio país.
4: Muito bem. Assim disse Gabriel dos Animais, às 10h41.
6: Mas a esquerda está um pouco frustrada, né? Eu vejo muita gente reclamando que tinha que ter sido uma punição muito maior e tudo. Mas o fato que ele citou a Zambelli, quem não quis extraditar a Zambelli não foi a justiça brasileira, não. Foi a justiça italiana que falou que o juiz que acompanhou todo o processo, ele não foi imparcial, que nunca viu isso lá na Europa, de ter um juiz que ele acompanha todas as fases do processo, desde a produção de provas. Então, assim, o que a gente está falando, independente do resultado aqui que o Eduardo vai ter ou não que cumprir, como que isso vai ser desenvolvido, é que, de fato, tem esse fla-flu no Brasil, né? Tanto assunto importante para ser investigado, a toque de caixa eles vão e condenam o Eduardo. Eu acho que assim, tem que condenar quem está errado na direita, tem que condenar quem está errado na esquerda, mas o problema é... uma seleção. O André Mendonça falou e falou muito bem. Não aceitarei delação seletiva. E aí?
4: Muito bem.
7: Aqui, eu quero pôr lenha nessa fogueira. Eu acho que a solicitação, já falei isso algumas vezes, estava nesse sofá quando a tarifa veio, a solicitação de tarifa para o seu país é um erro crasso. Particularmente acho uma coisa atroz, mas não é criminosa.
5: É mais do que erro, né?
7: A grande questão aqui para mim é você ter ideias para ir criticar. Por exemplo, quando o presidente Lula estava preso, tinha uma palavrinha lawfare. Na época tinha um livro lawfare de um certo advogado chamado Zanin, que hoje é ministro, que advogou cortes internacionais, políticos, pressão política em várias cortes internacionais, em grupos, países, Pepe Mujica, Argentina, sobre a necessidade de soltura do presidente Lula, que teria, na lógica dele, sido vítima desse processo de lawfare. Isso é legítimo que se faça dentro de uma voz democrática, tal qual é legítimo que Eduardo Bolsonaro coloque como perseguição o que o pai e a família dele sofrem no Brasil. Colocar isso como curso de pressão, coação, problema, eu acho isso um erro crasso e um possível ataque à liberdade de expressão. Mas o mais grave nesse processo é que no voto do ministro Alexandre de Moraes, que foi seguido, foi o voto vencedor, ele menciona que Eduardo teria feito várias coisas, dentre elas a lei Magnitsky aplicada a este ministro relator, a este. Ele tá falando dele, ele tá falando assim, olha, esse cara tem que ser condenado porque ele decretou e ele foi participante de um processo que é uma morte financeira a mim e a minha esposa. Então, assim, dizer que este juiz é imparcial é impossível. Isso é um vício grave e um ataque em muitas nuances para muitos especialistas, como essa corte na Itália colocou no caso da Carla Zambelli, um ataque ao direito, ao Estado Democrático de Direito. Isso é problemático. O ministro poderia ter se declarado suspeito e deixado ali o processo seguir com os colegas. Isso teria sido mais apropriado.
4: Eduardo,
5: importante
3: Eu achei perfeito, Jess, você lembrar da questão do ministro, porque o que a gente vê é claramente um ministro dizendo: eu vou condenar este parlamentar, inclusive foi o parlamentar com a maior votação da história do Brasil em 2018, eu vou condenar este parlamentar porque ele agiu contra mim. Eu, juiz. Ele agiu contra mim, portanto vou condená-lo. Tá lá na decisão. Ele agiu contra este ministro. Tá lá na decisão. Então, quando a gente vê, por exemplo, a época do impeachment da Dilma, você citou o exemplo de quando o Lula estava preso e que teve ministro, e teve parlamentar indo para fora do Brasil para articular, para ver se conseguia a soltura do Lula com entidades internacionais. Não foi só isso. Na época do impeachment da Dilma, o que mais teve foi parlamentar indo para fora do Brasil para dizer que estava acontecendo um golpe de Estado aqui no Brasil, que a Constituição estava sendo rasgada, etc., que a Dilma não podia ser empichada. Gringos, por favor, ajudem a gente. Então, pode existir discussões acerca da Magnitsky, podem existir discussões acerca da questão do imposto, como a Jess já falou. A gente pode passar horas aqui discutindo se a gente acha que isso foi eficiente ou não, se a gente acha que foi a melhor escolha ou não, mas não é crime. Da mesma forma que não foi crime os ministros irem para fora do Brasil falarem que o Lula não podia ser preso, da mesma forma que não foi crime parlamentares irem para fora do Brasil dizer que a Dilma não podia ser empichada, não é crime o Eduardo ir para fora do Brasil dizer que o pai dele está sofrendo, e de fato está, perseguição política, e que algum tipo de medida de contenção tem que ser aplicada. Se o outro país pegou o depoimento dele, concordou com o que ele disse e por conta própria pensou, ok, acho que o que está acontecendo no Brasil é realmente um absurdo, eu não quero ser conivente, vou aplicar algum tipo de medida, aí isso é uma decisão que o outro país está tomando, não é crime. Você pode dizer se você acha que foi certo ou se você acha que foi errado, como o Gabriel acha que foi errado, mas dizer que é crime é forçar muito a barra, ainda mais quando a última decisão vem do juiz que diz, entre outras coisas, ele agiu contra mim, esteja preso.
6: Parece um menino, né?
5: É que ele não, é que a ação não é contra o Alexandre de Moraes.
3: Mas o Alexandre de Moraes disse que é contra ele.
5: A ação é uma ameaça contra a instituição.
3: Mas não foi isso que ele disse.
5: O crime,
3: ele disse de contra
5: coação
3: mim. Ele não disse
5: é
3: contra o STF.
5: É justamente quando você tenta obstruir uma investigação.
3: Mas não foi isso que o Alexandre
5: obstruir
3: de Moraes disse.
5: Mas
3: você está discordando do próprio ministro.
5: Eu posso discordar do
3: Mas foi ele, que condenou. Ele disse foi contra mim.
5: Eu posso.
3: Como é que você vai discordar?
6: Só digo pra você tomar cuidado, não discorde.
5: Problema.
3: É, eu não recomendo discordar.
5: É. O ponto é justamente. Mas só pra eu concluir. O ponto da coação é justamente uma tentativa de evitar a condenação do pai, que estava sendo julgado por uma trama golpista. E aí a gente tem que lembrar, vocês podem pesquisar no Google sobre o plano do punhal verde e amarelo. Tem uma série de absurdos ali que estavam sendo investigados sobre um
6: batom,
5: processo,
6: né?
5: De uma tentativa
3: Tinha um
5: de
3: batom,
5: golpe. Inclusive,
3: um
5: eles adoram falar da Débora
3: não, do Batom.
5: Mas a Débora do Batom não foi condenada por passar batom na estátua.
8: Foi?
5: Ela foi condenada por estar ali na tentativa de golpe.
3: Foi exatamente por passar batom na estátua.
8: Te responder. Você tem que dar dois passos para trás nisso. Ainda que você estivesse totalmente certo, o vício que eu falei é um vício grave o suficiente para um processo ser anulado. A parcialidade e a não possibilidade de imparcialidade por parte de juiz é uma nulidade característica, assim, e é muito grave nesse processo. Não é que é contra ele, mas o envolve, o efeito do que o Eduardo fez, o envolve mais que todos os outros pontos. Outra questão, tem um crime que tem uma classificação que é crime impossível. O Eduardo não tinha poder real para coagir aquele processo. Tanto é que mesmo todas essas medidas não mudaram o curso do processo em exercício. Então, assim, a grande questão é, o Eduardo demorou menos de um ano para ser julgado e condenado. Quantos políticos com dinheiro na cueca, bandidos que roubam e sequestram o Brasil, foram julgados na história do Supremo Tribunal Federal neste tempo? Vou te falar
5: que o que
3: é de uma celeridade,
5: julgados.
3: Né?
8: Nenhum.
5: E que
8: então,
5: sejam
8: tem
5: todos
8: uma
5: julgados.
8: Celeridade dentro desse processo que também causa estranheza, principalmente, Gabriel, o ministro relator foi penalizado pela ação daquele. Isso não é Estado Democrático de Direito. Quem me julga não pode ter sido ferido por mim. Isso não tem lógica. Não tem como eu ser vítima de quem eu tô julgando. Isso é totalmente desproporcional.
3: É, eu gostei de ver o Gabriel discordando do ministro.
5: Se não fosse o Xandão, ia ser qualquer outro ministro. O ponto ali era uma ameaça.
3: Mas que seja outro ministro.
5: Eu,
3: o único que não podia ser o que foi.
6: Valendo!
5: É uma ameaça à instituição, não
3: a que fosse outro, então. Se é a instituição, que fosse outro.
5: A coação seria contra qualquer outro. É uma tentativa de intimidar as instituições brasileiras.
3: Mas é que você entende que não foi isso que o Xandão disse? Não foi isso que ele disse?
5: Eu discordo do que ele falou, não tem problema. Não,
3: tudo bem, mas aí você tá discordando, só que aí você tem que discordar da decisão final, então, também.
8: A gente não pode confundir. Não é, poderia ter sido outro ministro, mas não foi. Tendo em vista que é um ministro envolvido, isso gera uma situação estranha aos defensores do Estado Democrático de Direito e à lógica das garantias fundamentais dentro de um processo, que é o cara que é o juiz, que é um juiz de cátedra, o ministro Alexandre de Moraes, ele está julgando algo que é
7: o afetou. É ele que não podia usar o cartão de crédito, é a esposa dele. Então, é óbvio que ele tem uma raiva muito grande do Eduardo. Tanto é que essa não é a primeira condenação que ele dá pra ele. Teve aquela outra sobre a deputada Tabata do Amaral, que vale mencionar que ele era convidado no casamento. E depois, um mês depois, ele condenou Eduardo Bolsonaro num processo que a envolvia em relação à calúnia e difamação. Então, é uma situação que gera muito desconforto no brasileiro. E vale lembrar aquela frase: a mulher de César não basta ser honesta, de se parecer honesta.
4: Muito
7: também.
4: Bem. E você falou que é um desconforto, Jess. E sobre desconforto, eu queria fazer uma pergunta. Desconfortável é viver sofrendo dor, inflamação, ansiedade, né? Essas questões são chamadas atualmente de mal do século. Esses três problemas que eu falei aqui. E, infelizmente, isso afeta cada vez mais pessoas em todas as idades. É muita correria, o osso fica frágil, o corpo inflama, a mente não desliga. 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
6: Entendi
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4: 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A gente faz agora um rápido break na rede de rádios.
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12: Não existe nenhuma restrição com relação a isso, porque a condenação dele não envolve suspensão
13: de... Nesse momento, a gente volta para a nossa rede de rádios e a gente estava falando sobre essa situação polêmica, né? Da apreensão de uma arma do ex-presidente Jair Bolsonaro, que foi apreendida com um segurança, um funcionário que faz parte da sua escolta. E você estava brilhantemente, a nossa convidada Eduarda Campopiano, dizendo sobre isso, que a princípio não tem nada demais, mas tem alguma coisa aí, não tem não?
12: Com certeza. O que acontece? Como eu estava dizendo, não existe restrição. Se uma pessoa que está em prisão domiciliar tem uma arma legalizada, pode portar, pode possuir uma arma, não existe restrição para que essa pessoa tenha essa arma dentro da casa dela, uma vez que ela está em prisão domiciliar. Até porque é dentro da casa dela que essa arma tem que ficar mesmo.
13: Se a arma está estragada...
12: Exatamente. Se o responsável pela segurança do Jair, que também aparentemente é militar, pode sair com essa arma, ele pode portar e ele pode possuir essa arma, armas dão defeito, armas travam, se cai no chão, pode ser um risco na pintura, nós não sabemos. Armas dão defeito e essa arma pode ser levada para manutenção. Então, a partir daí, eu acho que não existe nenhuma ilegalidade com relação a isso. Essa. A questão, a gente pode até falar sobre a blitz de madrugada, para. Geralmente, quando é militar, você se identifica e o cara libera. Geralmente, isso acontece. Ali não foi liberado, eu acho que, eu não sei se foi bafômetro, alguma coisa assim.
13: Era uma blitz disso, era uma blitz de bafômetro.
12: De rotina, de vez em quando a gente para na blitz de bafômetro mesmo. Eu tenho certeza que a defesa vai trazer a justificativa, mas legalmente, eu a princípio, vocês podem me corrigir se eu estiver errada, mas eu não vejo nenhum impedimento para que ele tenha essa arma dentro de casa e para que esse responsável pela segurança dele leve essa arma na manutenção, Gabriel, se ela de fato precisar.
13: E aí? Então tá tudo certo. Então, poxa vida, então ok, ó. Legal, não temos problema. Ou temos?
3: Eu acho que, primeiro, a gente tem que lembrar que prisão domiciliar não é férias. Se ele está cumprindo pena em prisão domiciliar dentro de casa, não é como eu ou você, que num período de férias está em casa curtindo de boa. Tem regras para o cumprimento dessa pena em prisão domiciliar. E como eu não sou advogado, eu não sei aqui dizer, inclusive o pessoal do Sofá, se tiver essa informação, se ele pode ou não ter uma arma dentro de casa.
12: Pode.
3: Pessoalmente, eu não acho.
5: Se ele tiver um porte legal, ele pode.
3: Pessoalmente, eu não acho de bom tom alguém que está preso, por mais que esteja cumprindo pena, ter uma arma dentro de casa.
12: Ainda bem que é pessoalmente.
3: Não, mas exato. A minha opinião pessoal não é a lei. A lei se faz com base na regra, não com base na opinião pessoal de ninguém. Então, eu acredito que isso tem que ser esclarecido e justamente que a regra seja cumprida.
10: Não, ele pode ter arma em casa. Não existe nenhuma regra, lei no Brasil, que fala que quem está em prisão domiciliar não pode ter armas em casa ou essas armas deveriam ser removidas uma vez que eles estão naquele lugar cumprindo prisão domiciliar. O que pode acontecer é o juiz determinar que, diante quaisquer que sejam as situações, caso existam armas, elas têm que ser removidas. Neste caso, tive o cuidado de ler ali a medida que trata da cautelar e da prisão domiciliar do ex-presidente Bolsonaro. O ministro Alexandre de Moraes não pôs nenhuma restrição em relação a isso. Então, acaba que, legalmente falando, Eduardo está coberto de razão, ele pode ter...
5: Só para concluir, Fernando, eu só acho assim que... Eu reforço o que falei há pouco. Com tanto tema extremamente relevante a ser tratado pelo ministro, a gente tem que parar o cenário para... Parece uma cortininha de fumaça. Para discutir um assessor, um militar... Estava levando uma arma para manutenção, ou seja, não tem nenhum cenário suspeito, estranho. Basta verificar, está regular a arma, está regular o porte. Então, eu só não entendo por que tanto agito, porque parece que a sensação é, estou buscando um motivo para implicar de novo, para trazer o cara para o holofote.
12: Mas é porque a medida, a prisão domiciliar dele está chegando no final, o prazo. Então, o que parece é que isso foi uma desculpa perfeita para mandar ele de volta para Papudinha no fim do prazo.
10: A verdade, Eduarda, seria como o ministro, como que ele saberia que ia estar essa blitz, assim, me parece um monte de coincidência.
3: É uma teoria da conspiração gigantesca.
13: A gente já concorda, né? Na casa, ele tem porte de arma, então ele pode ter em casa, né? Ok, isso aí tá ok. Ponto já
3: não deveria, mas tá.
13: Mas é o seguinte, pode. Em casa a gente pode fazer tudo. Tem uma história agora de pessoas, artistas nos anos 70, que tinham casas com regras diferentes, por exemplo. Artistas que não gostavam de móveis, então eles eram contra os móveis tradicionais. Filhos dos Novos Baianos. Tinha uma menininha que ficou 2 anos sem nome, porque eles achavam que nome também era uma coisa fora do
10: contexto. Uma limitação criativa.
13: E os meninos, quando cresciam, eles falavam assim, tudo que eu quero é ser careta, porque meus pais são tão malucos. Essas histórias malucas são parte de um filme, um roteiro, que está sendo lançado agora. São 2 filmes, né? Esse dos filhos desses malucos da música popular brasileira, malucos entre aspas, com todo respeito, e também o documentário London 70, que mostra a cena cultural brasileira em Londres no início da década. Maravilhosa, né? Período que a cidade acolheu diversos artistas.
5: Tô curioso.
12: Maravilhoso. Porque,
5: sabe qual que é a minha cabeça? Eu tô curioso pra ver quem vai comentar essa matéria.
13: Sabe quem não gostou de nada disso? Ele Josias, o nosso croissant doce, de banho tomado, sorriso no rosto. Josias, o que você foi achar de errado no filme? Histórias bonitas. Os caras não gostavam de móveis em casa. Senta em qualquer lugar, estabelece ali a energia com a parede. Pra que nome? Pra que sofá? E agora você está reclamando disso. Também me conte tudo.
14: Olha, para ser sincero, eu fico meio chateado com esse negócio de tanto filme sobre Tropicália. Agora, esse filme aí eu fiquei curioso para ver, sim, viu? Eu quero ver esse filme aí do Betão Aguiar. O nome é Nem Tudo é Paz e Amor, que entrevista, olha, o filho de Caetano Veloso, Gilberto Gil, Rita Lee, Rogério Duarte e Itamar Assunção. E conta como era ser filho desse povo. Eu fiquei curioso para ver. E tem também esse filme London 70, que mostra os exilados da ditadura brasileira produzindo arte em Londres, né? Nessa época. Eu vou ver tudo, eu gosto de ver tudo, inclusive para criticar, né? Agora, que existe um exagero desse tema no cinema brasileiro, existe. Eu fiz os cálculos aqui e do que eu pude apurar, já existem mais de 40 filmes sobre Tropicália e seus integrantes. E, assim, o problema do cinema brasileiro é que ele é monotemático, né? Por exemplo, na ficção é ditadura. Jurandir Gouveia fez um estudo de quantos filmes sobre ditadura foram feitos. Ele chegou ao número de 61 obras de ficção e 65 documentários. E, olha só, existe um exagero também da questão da cinebiografia musical. É como se só existisse música popular no Brasil. Eu vi uma lista de documentários musicais brasileiros e tinha, assim, 50 filmes. Só tinha um sobre música clássica, que era Nelson Freire, de João Moreira Salles. Então, o Brasil tem tanta coisa boa, tem poesia, tem música clássica, tem o cinema, que não é essas coisas evidentes aí. E não se faz filme sobre essas coisas. Eles ficam exagerando nesse tema, né? É um exagero de abordar sempre esse mesmo tema, que no final das contas é tudo ditadura, porque Tropicália é sempre abordado o tema da ditadura quando fala de Tropicália, né? Então é uma concentração de temas. Você vê o cinema francês, eu estava lá no Festival de Cannes, aí tinha filmes sobre o colaboracionismo na Segunda Guerra Mundial. É um ponto de vista completamente distinto do que era a Segunda Guerra, né? Daquela abordagem convencional. O que não falta é filme sobre tudo na França, nos Estados Unidos. Ou então, eu escrevi um artigo uma vez que não necessariamente um documentário precisa ser feito sobre um tema relevante, né? Pode ser feito sobre coisas totalmente irrelevantes, sei lá, casamentos nos anos 70. Né? Eu gostaria de ver assim, umas coisas totalmente. A história do jiu-jitsu em João Pessoa na década de 80. Entendeu? Eu adoraria ver filmes sobre temas absolutamente irrelevantes. Né? E isso está faltando no cinema brasileiro. É tudo muito focado no tema e nos mesmos temas. Né? É isso que me incomoda. Mas eu vou ver isso aí tudo.
15: Mas quando falaram da perna cabeluda lá em Recife, você reclamou. Perna cabeluda, bacana, folclore.
14: Ah, inclusive, aconteceu uma coisa que merece ser mencionada, que o inventor da perna cabeluda se chama Raimundo Carreiro, e ele faleceu essa semana. Era um grande jornalista, escritor, ele inventou essa história da perna cabeluda porque era para uma metáfora da situação da ditadura, né? Então, eles colocavam isso nos jornais. E ele faleceu muito triste a morte de Raimundo Carreiro. Mas o que eu não gostei foi da abordagem da perna cabeluda. Né? Pareceu, sei lá, um curta de projeto de conclusão de curso de cinema. Eu achei muito ruim. Mas o tema em si é muito interessante. Essa história é muito boa, viu? Rende um documentário.
15: Não, Pernambuco, né? Pernambuco rende histórias maravilhosas. Você tem razão mesmo. Falta a gente contar mais a história do que é essa alma pernambucana, né? Josias, muito obrigado, viu? Valeu, obrigado por participar conosco aqui. Você faz falta do nosso sofá. Sempre bem-vindo, estamos esperando de volta. Valeu. A gente segue, então, falando sobre um caso que também está dando o que falar no Rio Grande do Sul. Vai refletir aqui no nosso sofá. Vejam vocês, a ex-secretária de Bem-Estar Animal de Canoas, lá no Rio Grande do Sul, e dois veterinários foram presos por suspeita de um esquema de eutanásia sem motivo contra animais. O repórter Jader Trindade, da Jovem Pan de Passo Fundo, está conosco na Janela do Bem-Estar e tem as informações. Bem-vindo, meu caro. Conta pra gente o que aconteceu por aí.
16: Olha, Fernando, é daqueles casos que chocam qualquer pessoa que tenha coração e é impressionante. A Polícia Civil aqui do Rio Grande do Sul deflagrou na segunda-feira, no comecinho dessa semana, a segunda fase da Operação Carrasco, no município de Canoas, na região metropolitana de Porto Alegre. Através da Delegacia da Polícia Civil de Canoas, da terceira Delegacia da Polícia Civil. Os crimes imputados a esta mulher que a gente tem na tela é de crimes a maus tratos a animais, associação criminosa e estelionato. Os alvos da ofensiva é esta protetora de animais e dois veterinários investigados por um esquema criminoso de eutanásia fraudulenta de cães e gatos para desviar valores aí angariados via Pix para possíveis tratamentos destes animaizinhos que não ocorreram. Foram cumpridos 3 mandados de prisão preventiva e 12 mandados de busca e apreensão nas residências dos investigados também. A investigação que culminou na primeira fase, ainda lá em 2025, no dia 4 de setembro, tiveram como foco a Secretaria Municipal do Bem-Estar Animal de Canoas, na região metropolitana de Porto Alegre. Na ocasião, também foi cumprido mandados de busca e apreensão, incluindo a sede do órgão, a residência desta investigada, um sítio onde ela mantém um instituto de proteção animal e também a casa de uma das médicas veterinárias que atuava junto à secretaria. Já nesta segunda fase, que foi na segunda-feira, agora nesse comecinho de semana, a Polícia Civil intensificou a ação contra uma estrutura criminal, né, que operava fora dos muros da secretaria. Nessa nova fase, a Polícia Civil aprofundou o conteúdo do material apreendido e confirmou a relação direta da principal investigada, valendo-se da condição de protetora de animais com os veterinários de fora dessa secretaria. E segundo o que foi apurado pela Polícia Civil e divulgado na segunda-feira, os animais resgatados, eles eram encaminhados para eutanásia, mesmo que em situações que ainda haviam alternativas de tratamento. Em um dos casos apurados e divulgados, a investigada que aponta que uma das veterinárias comunicou a possibilidade da doença

0: meses. A gente está acompanhando de perto, Fernando, e o nosso sofá aí no Morning Show, mas é uma notícia daquelas que a gente não gosta de dar. Porque só quem tem em casa um animalzinho, um cachorrinho, um gatinho, sabe como eles são indefesos, né? E a gente trazer essas informações aqui é bastante complicado. Eu volto aí para o estúdio da Jovem Pan.
1: Valeu, Jader. Muito obrigado pelas informações. Vamos repercutir aqui. Valeu, bom trabalho para você. Puxa vida, ela era secretária do Bem-Estar Animal. Gabriel, é triste até comentar isso, né? Você é um protetor também dessa causa. É vegano, é vegetariano, né? Enfim.
2: Eu tô acompanhando esse caso e, mais do que triste, ele é revoltante. Ele é revoltante porque tem até suspeita de que a ex-secretária Paula Lopes teria recebido doações para ajudar no tratamento desses animais. Durante o curso da investigação, a polícia inclusive encontrou dinheiro vivo na casa dela e tem indícios de que seja lavagem de dinheiro. Isso ainda não foi comprovado, tá sob investigação. E assim, protetores que estão na linha de frente, aliás, protetoras, que a maioria das vezes são mulheres que estão na linha de frente, muitas vezes deixam de fazer uma compra do mercado para casa, deixam de comprar uma roupa nova para poder cuidar dos seus animais. Eutanásia é a última opção quando realmente aquele animal não tem mais salvação e é para você dar fim ao sofrimento dele. O que a gente viu era o uso da máquina pública, que aí tem muito mais condições de tratar os animais do que um protetor independente, como eu, como pessoas que estão aqui acompanhando a gente, estavam usando a máquina pública para matar animais, sem razão nenhuma, animais saudáveis. E para onde é que estava indo esse dinheiro? Para onde é que estava o. Para onde é que foi parar o orçamento do Bem-Estar Animal de Canoas? Estou em contato, inclusive, com o Cebola, que é o presidente do pessoal na cidade de Canoas, e o vereador Cris Moraes, do Partido Verde, que também é protetor, e me coloquei à disposição no que eu puder fortalecer para que a gente realmente construa políticas para prevenir que esse tipo de absurdo não volte a acontecer. Mas vale lembrar aqui que a gestão de Canoas é do PL. A Paula Lopes, secretária, recebeu o título de cidadã, de Porto Alegre, que é a capital do estado do Rio Grande do Sul, por uma vereadora bolsonarista, comandante Nádia, e também foi indicação política do deputado
3: Mas,
1: Zuco,
3: Gabriel,
1: do PL.
3: me permita
1: E
3: só fazer
1: aí.
3: um parênteses aqui. E perdoe, para a gente não descredibilizar a pauta, se me permita a gente não partidarizar situações
1: Não,
3: como essa.
1: eu não estou
3: Porque, não,
1: partidarizando.
3: porque quando você faz essa menção, vamos lá, nenhum de nós aqui é ingênuo. Você coloca como se uma pessoa de direita ou de determinado partido ela fosse mais propensa a fazer uma carnificina como essa.
1: É que você
3: É
1: não me
3: só
1: deixou
3: para fazer. Não,
1: concluir.
3: só
1: Eu
3: estou fazendo
1: não
3: esse
1: vou.
3: parênteses para você
1: Não
3: ter
1: é essa linha.
3: oportunidade de esclarecer.
1: O que eu espero genuinamente aqui é de que tanto os parlamentares, principalmente dentro da proteção animal, da esquerda e da direita, cobrem justiça por esse caso. Porque a gente vê os deputados eleitos pela proteção animal, principalmente de São Paulo, comentar e publicar em rede social casos, às vezes, até de fora do país. E poucos deles falaram sobre esse caso.
4: Vou dar uma informação aqui. Você falou das vaquinhas, né? A gente apurou agora. Foi uma apuração agora do nosso Peter Perfect, que é muito eficiente. Ele falou o seguinte: olha, desde 2020, ela realizou 549 vaquinhas e o Instituto recebeu, então, um total de 672.670 mil reais. De quase 15 mil pessoas que colaboraram. Olha que absurdo.
2: E onde é que foi parar esse dinheiro? Porque aí, voltando, realmente, eu não estou querendo colocar aqui como se maus-tratos fosse uma coisa que partisse apenas de pessoas na política ligadas à direita. A gente tem protetores na direita que fazem um trabalho sério que, apesar de eu discordar politicamente, eu
5: Delegado
2: respeito.
5: Palumbo, aqui em São Paulo, faz um trabalho bem legal em relação a sempre presente Sabrina, também maravilhosa, esposa dele. São duas pessoas da direita que têm um trabalho maravilhoso em relação à proteção dos animais.
2: Mas o que a gente não
4: Essa
2: pode deixar
4: causa,
2: de
4: ela não
2: lembrar
4: é
2: é.
4: partidária.
3: Foi o que eu quis fazer, tirar os
4: O Matheus falou muito bem. Não tem esquerda e direita, não,
5: Eu
4: gente.
5: posso
2: O
5: fazer, posso
2: problema.
5: fazer um
2: Mas
5: adendo?
2: só concluindo, o grande problema é que a gente vê quem chega ao poder utilizando a pauta dos animais, muitas vezes são políticos do campo de direita, e que quando acontece esse tipo de coisa dentro do seu campo aliado, a gente não vê o mesmo engajamento para cobrar justiça. E aí eu volto a lembrar: a Paula Lopes foi indicação do deputado Zuco, do PL, que é pré-candidato ao governo do estado do Rio Rio Grande do Sul, um deputado federal aqui de São Paulo, que é conhecido pela

0: Proteção Animal, o delegado Bruno Lima, esteve no Rio Grande do Sul em um evento da Proteção Animal promovendo a pré-candidatura do Zuco junto com uma vereadora do interior, a Bruna Mol.
1: Não, quer dizer, o que o Bruno Lima tem a ver com a pauta?
2: Significa que sabia,
0: não, mas eu quero saber justamente por que, que esses parlamentares estão se furtando de falar do assunto.
1: Tudo bem, Gabriel, vamos lá.
0: Todo mundo tem que cobrar justiça por isso.
2: Dessa parte final.
0: Se tem alguém da esquerda envolvido numa acusação desse tamanho contra animais, eu sou o primeiro a cobrar justiça, porque eu não quero aliado envolvido nesse tipo de patifaria com animal.
1: Tudo
3: Eduarda,
1: bem, vamos lá.
3: Por favor.
1: Eu sou vereadora, eu sou do PL e eu tô aqui para dizer que se isso realmente, tudo isso se comprovar, que ela fique na cadeia por bastante tempo. Porque a gente é do time de tratar bandido como bandido. Sim, vamos lá. É bom a gente lembrar que foi no governo Bolsonaro, foi o Bolsonaro que sancionou o aumento da pena para crimes de maus tratos contra animais.
0: A lei é do Congresso, então, Eduarda.
1: E foi ele que sancionou. E foi ele que sancionou. Foi ele que sancionou. E foi ele que sancionou. Foi ele que sancionou. Até porque recentemente o Lula vetou a questão da saidinha e agora ele acabou de engavetar a questão da 6x1 também. O Bolsonaro não engavetou e não vetou nada. Ele foi lá e sancionou. Então vamos lá. Eu sou vereadora, eu sou do PL e eu digo, se essa mulher realmente é essa criminosa, ela tem que ser presa. Não só pelo fato de ela ter chacinado, possivelmente, tem que terminar a investigação, tantos animais, centenas de animais. Mas
2: e
1: também pelo
2: que
1: fato.
2: Ela não é política, né?
1: Exatamente.
0: Ela é secretária, e é um cargo político.
2: Mas ela não é uma pessoa que está com atividade. O que a gente está falando aqui, e o grande receio do que o Fernando destacou, Gabriel, é: tem pautas que a gente não pode pôr partido. A gente não pode pôr uma identificação falando, essa pauta todo mundo que é do lado A.
1: Até porque,
2: ou B,
1: além da questão da vida dos animais, também tem a questão da arrecadação de dinheiro dizendo que vai fazer algo e usar esse dinheiro para fazer outra coisa. Porque a gente sabe que o procedimento de eutanásia é um procedimento muito barato. Uma coisa que pouca gente sabe é: eu tenho formação em técnico de. O técnico auxiliar é técnico, né? É técnico. Eu tenho formação em auxiliar de veterinária. E a gente sabe que a eutanásia é um procedimento muito barato. É um procedimento rápido e ele é barato. Você não tem que se preocupar com o gasto para manter a internação, porque a internação é algo muito caro. Você zera o gasto com medicação, você tem pouquíssimo gasto com profissional. Então, é algo muito barato de se fazer. A partir do momento em que você tem uma mulher pedindo essa arrecadação, porque a gente sabe que a maioria dos resgateiros, né, a galera da proteção animal, se sustenta com base em doação, porque de fato é algo muito caro. Você cuidar de animal é muito caro. Ela arrecada esse dinheiro, dizendo para as pessoas, preciso do dinheiro para cuidar da vida desses animais e mata esses animais, a gente sai inclusive só da alçada do assassinato desses animais, a gente entra na alçada também de roubar o dinheiro dessas pessoas, de desviar o dinheiro dessas pessoas para outro lugar.
0: E da máquina pública também, porque era secretária.
1: E da máquina pública também, tem que ser investigado.
3: Quem diria, só mesmo no sofá da discórdia, que uma técnica veterinária, Eduarda Campopiano, do PT, PL, iria encontrar o Gabriel dos Animais do PSOL e terem tantas coisas em
2: viu?
3: Comum.
2: Em
3: tá
2: comum,
3: vendo que não é causa,
2: né,
3: de esquerda e direita? Mas depois do intervalo a gente tem mais motivos, porque aí não vai ter acordo, não. Aí sim vamos ter labaredas aqui. É rapidinho, fique aqui com a gente no rádio e na TV e a gente volta daqui a pouco.
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0: muita técnica. E a gente volta agora para o intervalo da rádio.
1: Nossa rede,
0: isso,
1: de rádios.
0: Rede de rádios.
1: Estamos com Júlia Ballarini aqui falando desse. Não posso nem dizer que é um ser humano, né?
0: É um,
2: uma entidade.
1: Argentino chamado Lionel Messi.
0: É aquele papo que a gente fala, eu fui, eu vi, eu tava. A gente vai contar para filhos, para gerações futuras. Então, assim, também vale a gente dizer que a Argentina jogou muito bem, estava um time muito organizado, com muitos remanescentes, tinha essa dúvida. Agora, com o feito de Lionel Messi, ele chega a 16 gols. O que que isso significa? Simplesmente o maior artilheiro de todas as Copas, justamente, juntamente com o alemão, o Miroslav Klose. A gente tem uma arte mostrando aí os 16 gols de Lionel Messi e também de Klose. E você vê, a Copa só está começando, tudo indica que ele vai também conquistar um outro feito aí pela Argentina e também na questão individual, né, Matheus?
2: Só comentar um ponto que a gente falou ontem, tem uma foto que ficou clássica, que é o Messi entrando, saindo do vestiário, só ele com a chuteira branca e todos os outros com chuteira rosa. Nós comentamos ontem da chuteira.
1: Então.
2: É o Messi mesmo, é
1: o Messi.
2: Monstro.
1: Essa camisa bonita da Argentina, né? A gente tá vendo uma camisa nova, assim, que dá uma transcendência, né? Parece realmente uma coisa de outro mundo, né? De outro mundo. E hoje tem fechamento da primeira rodada da Copa, né? Com dois jogos muito esperados, também com outro personagem maravilhoso, com outro semideus dos gramados, né? A gente vai agora, então, lá para os Estados Unidos, vamos para Nova York. Vamos falar com a Juliana Duller, que está conosco agora. Olá, Juliana, bem-vinda. Conta pra gente a expectativa. Hoje também é dia de Copa, mas assim, dia daqueles, com D maiúsculo, né?
3: Com toda certeza. Muito bom dia a todos que estão nos assistindo e nos ouvindo. Hoje é dia de estreia de Portugal, de Cristiano Ronaldo, que já chega com uma pressão, entre aspas, justamente pelos jogos de ontem. Mbappé deixando 2 gols, Messi deixando 3 gols. A gente sabe da disputa que tem nesse cenário mundial entre esses dois nomes há muito tempo. Portugal enfrenta Congo, que é estreante nas Copas do Mundo, mas hoje Portugal conta com uma das melhores, se não a melhor geração de todos os tempos para conseguir ganhar essa Copa do Mundo. No seu meio campo, simplesmente 4 nomes que vivem o melhor momento de suas carreiras nos seus respectivos times. Temos Vitinha, Bruno Fernandes, Bernardo Silva e João Neves, dando a possibilidade de um time bem mais encorpado para conseguir fazer o Cristiano Ronaldo conquistar o título mais sonhado da carreira de qualquer jogador hoje em dia. Portugal vem se embalado pelas conquistas recentes que esse grupo conseguiu, apesar das oscilações para se classificar para essa Copa do Mundo, mas chega confiante e enfrenta o Congo, que é um estreante em Copas do Mundo. Mais tarde também a gente vai ter o confronto entre Inglaterra e Croácia. Lembrando que as duas seleções, na última Copa, a Inglaterra caiu nas quartas de finais para a França e a Croácia caiu nas semifinais para a Argentina. E a Croácia vem de 2 Copas do Mundo desempenhando um papel excepcional. Em 2018 fez a final contra a França e em 2022 conquistou o terceiro lugar contra a Bélgica. Então, estamos falando de um embate fortíssimo. Há uma expectativa enorme, principalmente pelo desempenho de Harry Kane nessa Copa e também pelas polêmicas de nomes que ficaram de fora dessa seleção da Inglaterra. Dois jogos extremamente importantes e todo mundo ligado. Portugal é já e a gente vai acompanhar isso tudo aqui de perto.
1: Muito bem. Bom, quem viver verá. Inglaterra, Portugal, torcida enorme para expectativa de tudo isso aí. Muito obrigado, então, pelas informações. Bom trabalho para você. Dia cheio por aí, né? Valeu.
3: Dia cheio por aqui. Muito obrigada. Até a próxima. E por aqui a gente está num bairro de portugueses, inclusive. Então a gente vai mostrar essa festa da torcida.
1: Maravilha. Amanhã você conta para gente. Falou. Juliana, direto de Nova York. E falando em craque, cadê o nosso? Cadê ele? Deixa eu ver, tá aqui? Vou olhar aqui, tá onde, gente? Cadê o craque nosso?
0: Temos imagens.
1: Cadê? Onde é que tá? O que é? Ah, tá jogando?
0: Ainda não, calma. Ontem A CBF permitiu um treino mais leve, fechado para a imprensa, e os familiares puderam acompanhar ali de perto os atletas. Neymar jogou um carteado ali com o Vinícius Júnior.
1: Ah, ele está jogando. Fez,
0: não, ele está se recuperando, mas tem boas notícias, tá? Ontem ele entrou no gramado pela primeira vez lá nos Estados Unidos, mas de tênis, ainda não de chuteiro, deu ali um trotezinho
1: tá
0: de na
1: sapato,
0: beirada do
1: gente,
0: gramado.
1: Tá melhor, tá evoluindo. Não,
0: o treino dá.
1: Um mocassim, né? Um sapatênis.
0: O tênis fica mais confortável juntamente ali com o seu preparador físico, fez uma brincadeirinha ali com a bola. E dizem até, Fernando, que nos bastidores, essa lesão de grau 2 na panturrilha já foi cicatrizada. Então agora ele tá fortalecendo o músculo para começar a fazer.
2: Teria chance dele entrar pelo menos um segundo tempo, assim, sexta?
0: Eu creio que não. É, eu tô aqui no chutômetro, mas pelo que estão dizendo, mesmo com, como eu falei, clinicamente bem, ele ainda vai precisar ganhar aí ritmo, fortalecer os músculos também, até para não queimar cartucho.
1: Fabiano, eu sei que você não está ligado no futebol de uma forma geral, mas o Neymar acaba sendo acima dessa questão, né? Como é que você está vendo essa divisão toda, né, de esquerda e direita com relação a torcer ou não para o Neymar?
4: Não, eu acho muito engraçado, porque é um cara que ele vem acompanhado de muitas polêmicas desde sempre. A gente lembra que quando teve aquela época daquela falsa acusação contra ele, a galera mais à esquerda caiu de pau, a galera mais à direita defendeu, no fim realmente ele estava inocente. Enfim, eu acho que quando chega a Copa do Mundo, as pessoas se unem um pouco em torno do Neymar, né? Mas eu tô... É, e ele é um dos ídolos do Brasil, né? Eu acho que falta mito fundador no Brasil, falta ídolo no Brasil, e ele ocupa.
1: E agora sabe o que tem?
4: Exatamente.
1: Tem que torcer, né, Júlia, para dar certo o esquema que foi combinado. Porque...
4: Eu só vou assistir jogo
1: agora,
4: quando ele aparecer para jogar.
1: As pessoas estão dizendo, pô, mas levar o Neymar para o Neymar ficar lá jogando pôquer, fazendo chá revelação, leva então o mascote, né?
0: Ah, não,
2: mas... Não,
4: o Neymar
2: time.
4: Pode.
1: Olha,
0: vai entrar
1: por isso que eu tô dizendo,
0: fase.
1: Tem que torcer para dar certo.
2: Isso. Menino Exatamente. Ney barra adulto Ney, eu tô contigo, vai dar certo. Se não entrar sexta, vai entrar ainda no último jogo e vai ser decisivo depois. Não, não, no último da primeira fase. No último da primeira fase.
0: Uma pontinha de inveja, né? Eu odeio essa palavra, mas assim, a gente vê ali o Mbappé.
2: O Messi.
0: Aí falei, poxa vida, podia ser com a gente, só que o Brasil não colabora.
2: Todo mundo quer aquele que une, né? E o Neymar ainda é, por mais que tenha essa percepção.
0: Todo mundo presta uma reverência pra ele, até os grandes ídolos também do futebol.
4: E na minha cidade a gente tem o Instituto Neymar, né? Que faz um trabalho fenomenal, então eu tenho obrigação de puxar o saco do menino Ney. Esse cara é bom, eu defendo ele até a morte.
2: Vai, Ney.
1: Praia Grande é quintal, né, do Ney,
4: Exatamente.
1: Né?
4: Exatamente.
1: É, muito bacana.
4: O Instituto Neymar ensina até francês para as crianças carentes, é fenomenal.
1: É, muito bacana, sem muito alarde.
4: Exatamente.
1: Esses trabalhos eficientes, eles são feitos sem alarde, né? O Senna fazia isso muito bem também.
2: O Ronaldo Fenômeno também faz um trabalho bonito.
4: É a melhor forma de
2: Fenômenos.
4: Fazer, né?
1: Não precisa, você faz. Tem tanta coisa para ser feita, né?
2: A mão direita, não vejo que a esquerda faz, né, Fernando? A gente não precisa ficar sem.
1: Vamos esperar que o Neymar faça, né? Faça o que ele sabe fazer e que dê tudo certo, né? E que você volte muitas vezes, Júlia, para dar boas notícias, tá?
0: Sorriso no rosto.
1: Positivo. Bacana. 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
1: Muito
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5: Abraço, um ótimo dia.
1: Abração. E a gente segue aqui. Tem uma notícia importante essa aqui, gente. A cidade de Santa Rita, lá no Paraguai, fica a 70 quilômetros da fronteira com o Brasil, com Foz do Iguaçu, foi alvo de um mega assalto. Uma madrugada de terror, parecido com o que acontece aqui também no interior de São Paulo, né? Esse cangaço moderno. 3 agências bancárias, uma casa de câmbio foram invadidas, detonadas e saqueadas por mais de 20 criminosos. O ministro de Interiores do país, Henrique Riera, diz que a ação tem um modus operandi do PCC. Que interessante isso, hein? A gente vê isso aqui, o novo cangaço, situações que assustam também toda a comunidade aqui de São Paulo, preocupação muito grande. E aí, agora
2: é zero,
1: o PCC
2: zero,
1: chegando...
2: Zero surpresas, né?
1: É, nenhuma surpresa.
2: Zero
1: nenhuma
2: surpresa. PCC, Comando Vermelho, estão aí pela América Latina, estão nos Estados Unidos. Reza a lenda aí que já tem tentáculos na Europa, especialmente em Portugal. Então, esse alerta do ministro paraguaio, ele só joga na cara do que a gente tem falado. Segurança pública no Brasil, além de ser uma grande vergonha, virou, na verdade, zero prioridade. Né, só é prioridade perto da eleição. Aí perto da eleição a gente faz um grande pacotão, o SUS da segurança pública, que nunca foi tirado do papel. Então isso aí é uma vergonha para o Brasil, porque agora a gente está exportando bandido. Olha que coisa mais triste. Agora a gente está exportando bandido para o Paraguai, para a Colômbia, para o Equador, para os Estados Unidos. Né? Qual que é a próxima aí? Vai fazer o quê? Então, assim, a gente, infelizmente, Fernando, pior que a gente só pode lamentar, né? Porque tirando isso não tem mais nada para fazer.
1: É, muito bem. Daqui a pouco a gente vai falar sobre essa questão que divide o nosso sofá, divide casas, divide famílias, quem é de esquerda, quem é de direita, quem é o quê, quem não é. E a gente tem uma questão muito polêmica aí que eu quero colocar mais. É aquela fogueira que está pegando fogo, você vai apagar com um balde de querosene. Eduardo e Gabriel dos Animais, eu só digo para você, au, au, au, au, au, espera. Me espera, então miau, miau, miau, porque rapidinho,
2: é
1: rápido
2: que
1: break.
2: Um gatinho.
1: Na rede de rádios e na TV.
6: Mas não sou protetor só de cão e gato, não.
1: E a gente volta logo, é rapidinho, rapidinho.

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3: Do shape do Moduca.
4: Pois é, bonitão, né?
3: De volta na nossa rede de rádios, aqui com o Thiago Sodré, falando sobre a polêmica de Luana Piovani, que elogiou muito o goleiro da Nigéria, o Moduca Okoye.
5: É, sabe o que ela falou?
3: Ah.
5: Ui, ai lá em casa.
6: E aí tiraram uma fotinha, né? Parece de Virgínia saindo com ele, é
5: pois
6: verdade?
5: É, depois surgiu nas redes sociais, aí o povo quer rivalizar já Luana Piovani com Virgínia por conta das tretas anteriores, né? Mas eu falei com a assessoria da Virgínia Fonseca, agorinha eles me mandaram aqui, dizendo que não procede, que aquela foto é uma montagem muito provavelmente de IA e que a Virgínia Fonseca não esteve com Maduca. Apesar dela estar separada do Vini Júnior, ela segue sozinha lá na...
3: E está na Copa.
5: Lá em Nova York. Será que ela está
6: sozinha? Mas ele mandou... Mesmo? Eu vi que ela recebeu umas rosas, né? Que não envelhecem, 2 anos de duração. Dizem que é de Vinícius Júnior.
5: No dia dos namorados.
6: No dia dos namorados.
5: Do Vinícius Júnior.
6: Parece que o Vini Júnior foi buscar o Hexa e a Virgínia.
3: E a gente nunca vai saber, porque vocês sabem que as rosas não falam. Então, a gente não vai saber.
5: Ah, mas as fofocas
3: mandou,
5: falam.
3: Né?
5: A gente sabe.
6: Mas
5: sim,
6: o Thiago Sodré fala.
5: É, a língua é solta.
3: É, mas as flores de plástico também não morrem. Então, tá tudo certo. E essas duram 2 anos, Jess?
5: É, essas eu tenho que concordar com você.
3: Poxa vida, e não são de plástico.
5: Não, essas não. Duram 2 anos. Eu quero saber como é que ela vai trazer pro Brasil.
6: Então, é uma caixa assim, maior que a nossa mesinha.
3: É capaz de ela mandar um avião buscar só as flores.
5: Apesar que ela tem um jatinho dela. Ela foi pra lá com
3: o jatinho
5: dela em particular.
7: Fez tigrinho e consegue bancar o jatinho. Pô.
3: E seguindo aqui, tem mais notícia agora com um jornalista... É, que deixa a cobertura esportiva no meio da Copa, né? Nem no meio, antes da Copa, né?
5: É, na verdade, ele não deixou a cobertura esportiva. A gente tá falando do Ivan Moré, né? Ele foi demitido, ele foi desligado lá da Léo Dias TV. Isso pegou todo mundo de surpresa, porque ele foi contratado a peso de ouro para fazer a cobertura da Copa. Para o canal do jornalista Léo Dias, que tem crescido bastante nas redes sociais, mas eles tiveram uma divergência e com apenas 6 dias de Copa do Mundo, ele foi desligado. Segundo fontes, Ivan Moré descumpriu algumas regras lá da emissora do Léo e passou a publicar vídeos em suas redes sociais e também a fornecer o material para um outro canal.
3: Mas olha, deixa eu dizer, Ivan Moré é uma ótima pessoa, um jornalista com um J maiúsculo, trabalhamos juntos, ele deu uma declaração muito, muito, muito séria, muito serena sobre isso.
5: Eu vi que você escreveu lá nas redes sociais.
3: É, eu escrevi me solidarizando com ele e agora estou dizendo publicamente, me solidarizando com ele. Ele falou, eu achei em algum momento que o entretenimento e o jornalismo esportivo poderiam assim caminhar juntos. E entendemos que não. E ele deixa claro que foi um acordo ali bem, bem resolvido, dentro da medida do possível, para que isso acontecesse. É, tem muitas coisas para serem esclarecidas aí, né? Mas muita polêmica, mas o fato é que no mundo onde todo mundo é jornalista, ninguém é jornalista, só os que de fato são.
5: Mas eu tenho uma fofoca sobre isso.
3: E o Ivan Moré é jornalista.
5: Eu tenho uma fofoca sobre isso. Apesar do Ivan Moré, também gosto muito dele, ter dito que foi de comum acordo, o Léo Dias entrou ontem lá no programa da Sônia Abrão, na Tarde é Sua, e não concordou muito com essa história.
3: Claro, cada um no seu papel. O Ivan também não está concordando. Então, cada um no seu papel. Eu só queria reforçar o time dos jornalistas. E quero dizer, quando todo mundo é jornalista, ninguém é. A não ser os que de fato são. E o Ivan é jornalista. Bom, isso define muito sobre o que é informação, o que é entretenimento.
5: E tem autoridade para falar sobre esporte,
3: claro,
5: né?
3: Claro,
5: mais
3: claro.
5: Mais um lógico. Ali, ele tem lógico. Autoridade
6: Mas nós precisamos
5: isso.
6: ver também o lado do Léo Dias, que está fazendo uma mobilização aí, que dizem que ele vai vazar algumas coisas. Se o Brasil não jogar bem, né? Já saiu um, pode sair
3: então,
6: mais
3: Então,
6: isso
3: já
6: um.
3: É uma outra história, né? Uma outra história.
6: Então, é. Será que vem aí fofoquinhas de jogadores,
3: que
6: né?
3: Ele provocar,
6: tá me... Dias. É, te vê, né? Ele tá meio, se o Hexa não vier, alguns casamentos vão rodar. Um deles já foi impactado ali, né, por uma foto que foi o presidente ali da CBF. E agora vamos ver o que, que ele tem dos jogadores. Então, Brasil, vocês não ganharem, o Léo Dias tá contra vocês.
5: Mas, Dez, eu acho que ele levou isso bem pro lado do entretenimento, porque ele focou muito na vida pessoal. Então, eu acho que essa questão a gente nem deveria discutir, porque vida pessoal é vida pessoal.
6: Exato. Ah, mas vida pessoal nesse caso ali…
5: Nesse momento, não. Nesse momento, não, Jay.
6: O primeiro furo dele foi, eu acho que é fora, extra vida pessoal.
5: Eu acho que nesse momento de Copa do Mundo, acho que não valeria a pena.
3: Olha, eu estou em contato direto aqui com quem realmente decide tudo o que acontece no sofá. Ela se chama Ellen Manager.
5: Ela?
3: E ela tem uma declaração urgente aqui, polêmica do presidente Lula, que eu disse, que está circulando agora, né? Isso é notícia quentíssima. Conversa do presidente com o chanceler da Alemanha. E ele disse o seguinte, sobre o Fundo Monetário Internacional, então, durante a cúpula que está acontecendo agora do G7 lá na França. E o Lula disse, eu nunca fui de esquerda. Oi? De novo, eu nunca fui de esquerda. O áudio não é um dos melhores. Vamos conferir, prestando atenção.
4: 52.
8: O que isso prova? Que o mundo não é de esquerda.
4: Exceto.
8: O mundo é no caminho do meio.
4: Essa
8: é a verdade.
4: Isso é verdade. Mas isso é o que eu disse. Quando eu era presidente,
3: Eu nunca fui esquerdista.
5: É um vídeo vazado.
6: É um vídeo vazado. Reunião.
7: Então não vale como prova, né, Jess?
6: É, um vídeo vazado. Mas aí é que tá. Esse é prova, porque não é processo judicial, é opinião pública. E aí é que tá. O áudio veio dos microfones ali. Eles não perceberam que os microfones estavam captando aquilo. E aí o Lula diz que ele nunca foi de esquerda. Ele era um sindicalista e que o mundo não é de esquerda. Que o mundo não é de esquerda dá pra concordar.
9: Graças a Deus.
3: Eduarda, então, vale ou não vale?
9: Vale, lógico. Não é processo judicial, é fofoca.
7: Quando é o Lula, vale, né?
9: Vale. É lógico que vale.
5: Se fosse direito, com certeza.
9: Inclusive, eu queria muito ver... Se a gente vai ter algum tipo de manifestação de toda a bancada de esquerda que investe todos os seus esforços em defender o Lula. E ver se eles vão falar, realmente, galera, nosso presidente não é de esquerda. Quero ver se isso vai rolar.
3: Então, eu acho que isso dá quase uma apaziguada. Eu acho que não é ruim para a esquerda. É claro, ele falou o caminho é do meio. Igual a Jess, né? Nem Flamengo, nem Fluminense, ele é Botafogo.
5: É bom para acabar a polarização, né?
3: Diminuir,
5: pelo menos.
7: Fazer a polarizada
5: pra diminuir,
7: milhões de anos.
9: O Lula vai virar o novo maior nome do
3: Gabriel,
9: Centrão
3: agora?
9: Gabriel,
3: e aí você muda seu pensamento ouvindo o presidente falar isso?
7: Não, eu não tenho medo de me posicionar como um cara de esquerda. Isso, a gente tem uma leitura... de que o governo do presidente Lula é um governo eleito por uma frente ampla. E essa frente ampla é construída por setores de esquerda, como o PSOL, qual eu faço parte, mas também tem setores de centro-esquerda, como o PSB, tem setores mais ao centro e até da centro-direita, em alguns casos. Então, o que a gente tem feito um esforço muito grande, a bancada do PSOL, os ministros que compõem o governo, que são do meu partido, é de levar este governo para pautas que abracem o campo de esquerda e abracem o campo popular, das pessoas. E é o que tem sido feito quando, por exemplo, tem avanços pelos entregadores, pelos motoristas.
3: O socialismo que está na sigla do seu partido, ele é de esquerda? O socialismo não é essencialmente de esquerda?
7: O PSOL é um partido de esquerda.
6: O PT é um partido de esquerda?
7: O PT é um partido diverso. Você tem dentro do PT militantes, quadros políticos que são de esquerda e outros que não são.
9: A gente não tem nenhum representante da Jovem Pan.
3: Eu preciso me despedir do pessoal da rádio. Obrigado pela companhia, pela enorme audiência, gente. Obrigado, amanhã a gente está de volta.
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0: Essa perna é isso,
1: mas olá, meus
2: agência de viagens, seu negócio de sucesso.
1: Olha só,
3: quem avisou?
1: Meus atletas do SBC, como é que vocês estão? Bom. Tudo bem com vocês? Estamos de volta aqui, mais um pintoso programa Pânico, pelas deslumbrantes plataformas da Jovem Pan. Sejam bem-vindos ao programa mais caridoso do que quem doa camiseta regata na campanha do agasalho.
0: Cara, é sacanagem.
1: E você sabe que ainda tem pessoas tontas que caem no golpe da paquera. Para falar dessa sacanagem com os apaixonadinhos de plantão, temos aqui eles, Ratinho e Marininha Selva, a pequena tartaruga.
4: Olá. Tartaruga em primeiro nas pesquisas, ainda pra senadora, chupa Morgado. Boa tarde, Emílio e rapazes fogosos desse programa. Serei breve, pois hoje estou mais ferrada que a panturrilha do Ney. Estão usando o amor pra dar golpes e isso é muito triste.

0: Caixa falido, onde já se viu um empresário acreditar que a gatona bem de vida do Tinder quer encontrá-lo em Belfor Roxo ou em Taipas? Esmola demais, o santo desconfia, meu filho. Não seja besta e vá se aliviar numa casa de tolerância de referência. Ai, como é bom dar uma catracada no meio da floresta. Ei, saudade, agora preciso ir. Vou beber um litro de biotônico e tomar um tacacá que o Zuzu adora. Agora vai lá o nariz de 12 de extrema direita.
1: E vai te catar o modelo de grilo. Fala, Emílio, seu jumento de 5 pernas, tá bom ou não?
2: Tudo bem, ratinho.
1: Vou falar barbaridade desse golpe aí da paquera. Isso aí é coisa de safado, viu? Veio tem que fazer coisa de velho. Você vai jogar bingo, vai jogar tranca, você joga o tigrinho. O único cara aí que não cai nesses golpes é o presidente do CBF, que ele tá comendo melhor que o Morgado no Krispy Kreme, viu? O bando de sugar daddy falido, sem condição, não paga um churrasco grego pras mulheres, pô. Eu venho ali, tem que buscar, transa na internet. É igual buscar rabo enfeijoado, o cabra só acha linguiça, é coisa louco. Agora é com você, vai lá, Emílio, vovô tesudão do rádio, é com você, vai pra lá.
2: Esse aí é o Morgadinho. Vamos pra agenda dele?
3: Vamos.
2: É o melhor show de stand-up comedy no Brasil. É o do Morgadinho no meio. O chamam de Balofo de Bermuda.
3: Que isso?
2: É o nosso Rogério Morgado.
4: Olha eu no estádio aí, ó. Nossa, gente, nossa.
5: Rock and ball, hein? Hora dessa.
4: Sou eu, rock and ball.
5: Rock and ball.
4: Porque ele é gordinho. Desse
5: é, porque ele é gordinho, igual rock and ball.
4: Rocombole hoje aqui em São Paulo. 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Quero chamar a galera de Mogi Guaçu. 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E você quer patrocinar o show do Morgadão? Faz o seguinte, manda um e-mail pra contato@rogeriomorgado.com.br, tá legal? 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Tem essas cidades que eu te falei, ó, Joinville, Ribeirão Preto, em breve a gente vai passar as datas, Curitiba, Americana, Criciúma, tá legal? É, tem também a galera de Londrina também. Então, patrocina o show do Morgadão.
6: Isso
4: é menos
6: é o fichão
4: do...
6: mesmo, hein?
4: Isso, eu filmo e falo. Faz o seguinte, manda um e-mail, é menos do que você imagina, tá certo? E segue a gente no arroba Rogério Morgado lá, que tem todo o caminho pra todos esses shows que eu falei pra você. Obrigado, Emílio, que alegria!
2: É isso aí, o Guerezito está dando uma pausa enquanto é Exato. Copa do Mundo para os seus shows, mas brevemente estará, provavelmente, em Florianópolis.
7: Volto antes do que o Neymar.
2: É isso. Isso aí. E agora, muita gente aqui, ó. Por exemplo, o Sérgio Brito.
8: Ô, Britão.
2: Ele está em Fortaleza, no Ceará, acompanhando o nosso programa.
4: E o Titãs.
2: Temos o Pilon de Limeira.
4: Ai.
2: E o Daniel Mandioca.
7: Ô, Mandioca.
2: De Minas Gerais,
4: esse
2: o querido
4: planta.
2: Mandioca.
4: Esse planta.
2: Está com a gente aqui também, porque agora chegou o momento de homenagear quem puxaria uma carroça com a gente em cima. Quem não trocaria o nosso programa nem por uma itubaína? É hora de nossa audiência, a majestade.
9: Ah,
3: majestade de hoje vem da esplendorosa Zona Leste de São Paulo. Ela é muito ativa, inclusive no casamento. É fisioterapeuta integrativa, jogadora de vôlei master e autora do livro O Que o Seu Sintoma Está Dizendo. Palmas para Rita de Cássia Moreira.
4: Rita de Cássia!
2: Fala, dona Rita. E o que que o seu sintoma está doendo?
6: Tá dizendo, né? Gente, que alegria.
2: Uma coceira na toba significa.
8: Igual o fuzil.
2: Igual o fuzil.
4: Depende do contexto.
2: O fuzil tá lá no.
6: Tem coceira lá no meu livro.
2: O que é esse livro seu?
6: Esse é um livro onde eu coloquei mais de 100 sintomas que a gente pode sentir. E qual é a explicação na nossa medicina tradicional e qual é o olhar biológico, o olhar emocional para todos os sintomas que a gente tem.
7: Pô, adorei.
6: Então é um livro para ajudar muita gente. De início eu pensei em fazer um dicionário, mas eu achei que eu poderia colocar muito mais coisas. E aí eu consegui fazer aí 112 sintomas comuns. Que a gente pode ajudar muita gente.
2: Tá, mas é uma desgraça o sintoma comum? Deixa eu ver um aí. Vamos dar um exemplo.
7: Vamos ver os sintomas aí.
4: Vamos ver.
7: Vamos ver o tanto que a gente tá mal.
4: Não, mas é muito bom o livro. Vou querer. É, tem doenças psicossomáticas.
6: Sim,
4: mas
6: relacionadas
4: aos sintomas.
6: Sim.
4: Né?
6: Mas isso todos os cura. Sintomas a gente tem um olhar biológico que é pro olhar emocional.
4: Muito bom.
6: Aí, né? E aí tem como a gente pode ajudar as pessoas.
4: Tem alguma coisa a ver com a medicina tradicional chinesa? Que eles enxergam isso também, né?
6: Sim, sim. Eu sou fisioterapeuta integrativa.
4: Ah, certo.
6: Então eu também tenho a medicina tradicional chinesa e outras técnicas onde a gente olha o ser humano num
4: muito
6: todo.
4: Legal, muito legal.
6: Né?
4: Bacana.
6: Não tratamos por partes.
2: Uhum. Infertilidade.
6: Infertilidade,
2: seria...
6: olha só.
2: É que é grande aqui, ó. Tá vendo?
4: Sim,
2: é grande.
4: Bom livro.
2: E você é o quê? Você é fisioterapeuta?
6: Integrativa.
2: Muito legal. O que que é isso?
6: A fisioterapeuta integrativa, ela trata o ser humano num todo. Não por partes, igual a fisioterapia convencional. Sim. Então, nós imaginamos que as pessoas têm uma área de fragilidade. Por isso que você se machuca naquele local, daquela forma. Por que que você tem uma fratura?
4: Legal demais.
6: Quedas, acidentes, até isso. A gente tem uma área de fragilidade que é onde a gente se machuca.
7: Você tem horário para hoje, né?
2: Próstata é dos velhos.
4: Certo.
7: Opa. Lá.
2: Próstata representa a identidade masculina, madura, o papel do homem enquanto pai, provedor e criador. Está ligada ao território masculino, não só físico, mas emocional, aquela próstata. Quando a próstata adoece, o corpo pode estar expressando: perdi meu lugar como homem, minha utilidade ou valor está em risco, não consigo mais proteger ou gerar, fui desrespeitado no meu território. Conflitos incluem sentimento de inutilidade, fim do ciclo, aposentadoria. Tudo é verdade isso, mas tá certo.
4: Sim,
2: é
4: isso aí.
2: Raiva silenciosa, possíveis causas e origens. Crise de identidade masculina após os 40 anos, aquela próstata, aquela xixizão à noite, aquela coisa que você sabe bem, aquele sacão caído, medo de envelhecer. Reflexões para ressignificação. Eu me sinto validado e reconhecido como homem? Que parte da minha masculinidade estou tentando proteger ou esconder? Tenho medo de não ser mais útil, ou fértil, ou forte? Sugestões. Diálogos com o corpo. Escrever ou falar em sua próstata como se fosse um mestre interno. Exercícios físicos leves e práticas que conectam à terra. É isso aí. É isso aí.
7: Tem
2: uma...
6: Isso. Essa ressignificação, temos palavras biológicas onde nós vamos lá no inconsciente e trazemos para nossa autocura.
2: Entendi. Pô, legal, muito bacana. Tá aqui, ó. Boa. Olha só que legal.
7: Adorei.
2: Tá vendo que audiência
7: qualificadíssima.
2: Nossa, qualificadíssima.
7: Demais.
2: É a doutora Rita de Cássia. Físio. Tem as redes sociais da Rita de Cássia e o livro tá aí para você. Obrigado,
7: boa,
2: viu, Rita? Você ter vindo. Quer mandar um abraço para alguém?
8: Faz um pacote.
6: Quero dois
8: mim.
6: Abraços. Um para toda a minha equipe da Clínica Santa Rita, minha turminha maravilhosa, e também para a equipe do Juventus, que é do Vôlei Master, para todas as meninas de lá.
7: Juventus.
2: O Juventus.
7: O Juventus.
2: O Alba mora lá,
7: né? Tá sempre travadão.
2: Vai lá beber, ele bebe muito lá.
7: Ele vai no baile da saudade. Ele vai no baile da saudade.
9: Eu e Delari.
7: volta carregado.
8: Ele leva o filho lá.
7: A clínica fica em qual bairro?
6: Fica no Parque São Lucas.
7: Tá bom.
6: Nós temos uma unidade no Parque São Lucas de físio convencional e integrativa na Vila Prudente, próximo da Moca ali.
2: Ele já quer fazer um jabá.
9: Ele já quer
2: dar uma foto.
7: Deixa eu falar uma coisa.
9: Ele tá com um problema na próstata.
7: Diferente dos meus colegas.
9: Ele quer exercitar a próstata.
7: Eu vou divulgar junto com a bicicleta do Emílio. Você sobe na bicicleta.
10: O cara lembra da bicicleta.
9: Olha o que o cara joga, do nada.
7: Bicicleta do Batorelli. Fez com a perna torta, com uma puta má vontade também. Mas, Rita, parabéns pelo excelente trabalho. A gente tá precisando aqui no programa. Tá todo mundo travado, viu?
9: A próstata, todo mundo tá ruim.
6: Nada é por acaso, né?
2: Ele foi dar um chute, ele foi fazer a promoção lá.
9: Foi.
8: Combinou com o Dida.
7: Se você puder.
2: Ele foi dar um chute, ele fudeu.
9: Ferrei, minha mãe. Zoou a perna. Ficou pior que o Neymar.
4: Igual o Wagner Montes.
7: Igual o Neymar.
2: É isso aí. Muito bem, vamos lá? Vamos seguindo? Pode ser ou não? Então chegou aquele momento, vamos falar de filmes. Vamos falar de séries.
7: Yeah.
2: Porém, a nossa audiência masculina agora é de homens que durante a Copa só analisam coxas dos atletas.
11: Ai, gostei.
2: Linhagem geek com Homem-Aranha, com corpinho de tia solteirona, André Alba.
12: Linhagem geek, linhagem geek, linhagem geek, cozé da manga, iauaiá.
10: Zé da manga.
13: Boa tarde, eu tô me recuperando. Aí o cara foi procurar a bicicleta de 2021.
8: O cara tem um.
7: O print é

0: licencia o seu rosto pra você fazer uma série em IA. E aí, né, o Neymar, eu acho que ele é um dos, não sei se, pelo menos aqui no Brasil, é um dos pioneiros a fazer isso, mas isso abre uma margem para muitos artistas brasileiros e internacionais fazerem e licenciarem o rosto. Eu já trouxe aqui, em algumas vezes aqui no quadro, que alguns dubladores, eles fazem um banco de voz pra vida inteira.
1: Maravilhoso.
0: A dubladora do Goku lá do Dragon Ball fez isso pra vida inteira lá do Japão.
1: Certo.
0: Ela vai ser eternamente a dubladora e tem outros também. E agora isso tá começando a acontecer, Sammy, com o rosto. Porque aí com o deepfake licenciado a IA, você pode aí, por exemplo, eu tô aqui, Morgadão, eu queria fazer uma série e eu queria você...
1: Majin Buu.
0: Eu queria você pra fazer um personagem.
1: Fazer o Majin Buu.
0: O Morgadão assina o contrato, certo. Eu fecho com ele e faço em IA usando o rosto do Morgado.
2: Boa. Sim, acho legal. Você tem dois níveis, né? Você tem o direito da imagem com a voz e o direito só da voz, por exemplo, pra rádio.
1: Sim.
2: Usa ali na Samp, eu e o Tuta Neto usamos. Então, várias rádios, inclusive a Jovem Pan. Os locutores licenciam as vozes e entra boletins de 30 segundos, a maioria tem um minuto, com as notícias na voz do locutor.
1: Não precisa nem gravar.
2: É, qual que é o problema disso? Principalmente quando você está falando de jornalismo. Quando você usa a voz de um locutor, você tem que confiar que as pessoas vão fazer um bom uso.
1: Sim. Ah,
2: você pode pôr o cara... Claro. Falando qualquer coisa.
1: É.
2: E, no caso do Neymar também, fazendo qualquer coisa.
3: O cara tem
2: coisa.
3: Que ver pra quem tá vendendo, né, caramba?
1: É, exato.
2: Sim,
3: pra qualquer
2: sim.
3: Um. Cara, a culpa é do cara. Ele que licenciou o negócio.
0: É que no caso, o Sammy tá falando do banco, né?
3: Deixar. Mas você licenciou e aí
1: mas não é que nem aquelas imagens. Tem na internet aquele banco de imagem que você paga. Porque assim, se for assim, aí isso é complicado, né?
0: Vira bagunça.
1: Vira bagunça. Imagina, pega o Emílio, que é um cara que tem credibilidade de 30 anos. Aí tá prestando atenção muito hoje, não. Mas ele tem a credibilidade aí de 30 anos. E aí você vai lá, baixa.
4: Todo dia mesmo papinho.
1: Não, isso é novidade.
4: Todo dia,
0: isso
4: é história de inteligência.
2: Não, é que a inteligência artificial dominou.
4: Todo dia, mesma história.
2: É. Não, mas você tem que pegar o cara falando
1: se for pra uma empresa, exatamente.
2: E ninguém sabe o que é IA ou não. Então, por exemplo, na Samp, e acho que é um padrão que as empresas devem usar, além de eu fazer a voz do cara igualzinho, no final fala texto e voz feitos por inteligência artificial.
1: Entendi.
2: Agora, outra tendência é a questão das novelas, das séries verticais, né? Eu ainda sou velho, viro o celular e gosto ver em wide. Agora já estão projetando isso.
0: O vertical.
2: Até pouco tempo atrás, ninguém se preocupava com isso.
1: Exatamente.
2: Você vai no YouTube, ela é horizontal.
1: Sim.
2: Se você estiver no vertical, você vai ter dificuldade de ver a imagem com qualidade. Então, acho que são duas tendências.
1: Por que o Neymar?
0: É porque ele que vai fazer a...
2: Ele que fechou o contrato.
0: Ele que vai fazer a primeira novela em inteligência... Novela não, né? Primeira série em inteligência artificial. Falando também em redes sociais, o Discord, né? O Ministério da Justiça mantém a classificação de 18 anos para o Discord. Né? A decisão concluiu que não existem fundamentos para alterar o enquadramento da faixa etária da plataforma. E aí a gente, novamente, nós entramos naquele debate impossível de ser solucionado. A culpa é de quem? É da plataforma ou é de quem está fazendo as coisas erradas dentro da plataforma? Mas o Ministério da Justiça e Segurança Pública, o MJSP, ele... decidiu, né? Reafirmou a classificação indicativa do aplicativo Discord como não recomendado para menores de 18 anos. Vai ser a eterna luta, né, de uma possível regulamentação aí de cada rede social, porque você tem várias probabilidades de utilizar outras vias para, né, acessar a plataforma. Mas a turma está tentando aí. E o Discord agora é só para maiores de 18 anos.
1: Boa!
0: Ô Guilherme, você conhece o Roku?
1: O Roku?
2: Você já viu o Roku?
0: Já viu o Roku em algum lugar?
3: Acho que bêbado já.
1: Eita.
0: Porque é o seguinte, essa é a nova compra, né? Eu não sei se vocês conhecem,
4: mas... jogador Culiso, você viu?
3: Ah, tem.
1: Tá brincando.
4: Tem mesmo. Tem o Culiso.
1: Tem o Culizinho.
3: Bom, hein, Deus.
4: Você viu?
0: Tem.
4: E é bom, acompanhando a Copa?
2: O filho dele que é o Culizinho.
1: Ontem eu assisti todos, menos da uma.
4: Culiso é um belo jogador.
3: É um baita jogador.
4: Habilidoso.
2: Ele desliza.
0: O Roku ainda não apareceu, mas tem o Doku. O Doku é da Bélgica.
3: O Doku é da Bélgica.
0: O Roku é o seguinte. É. A Fox comprou o serviço de streaming Roku por 22

0: bilhões de dólares, Sammy. A fusão das duas empresas deve se consolidar em 2027. Aí vão perguntar, o que, que é o Roku? É esse aparelhinho aí.
1: É um aparelho.
2: É a BTV oficial lá nos tipo Estados Unidos.
1: É tipo uma caixinha.
2: É uma caixinha, tem a Delari Box, tem a TV Box, tem a BTV e tem a Roku. A Roku é a oficial nos Estados Unidos. Por que começou isso?
3: Por quê?
2: Não sei se vocês lembram. As TVs antes não vinham com smart apps. Não vinham, não vinham. Então, eu, por exemplo, cheguei a ter a Apple TV numa caixinha.
1: Tem Apple TV também,
2: ainda
1: na caixinha.
2: Existe, mas é pouco vendida. A Roku tem 100 milhões
1: e tem o da Amazon, que é o mais barato.
2: Que é o Fire.
1: Que é um, um stick.
2: É, mas a Roku também tem o modelo stick.
3: Tem também a Roku.
2: Você só dá uma espetada e já funciona.
3: Espeta o Roku.
2: Aliás, o do lado acho que é o sticker. É um controle com sticker. Mas enfim, qual que é a ideia? Você não tem a Smart TV, que tem todos os aplicativos. Sim. Você compra a Roku e passa a ter.
1: Mas,
2: até então, a Roku tinha alguns aplicativos que eram fechados a ela.
1: Sim.
2: Então tinha a Disney, tinha a Apple, tinha o YouTube, tinha a Netflix e agora passa a ter a Fox também.
1: Ô, bonitão.
3: Oi.
2: O bonitão sou eu.
1: O bonitão é o Sammy com
3: achei
1: óculos.
3: Que era eu.
1: Só o seguinte, quem tem TV velha e tem, por exemplo, Jovem Pan.
3: Sim.
2: Jovem Pan.
1: Dependendo da TV, de repente não passa mais.
2: Sim.
1: Porque o cara só carrega para TVs novas.
2: É.
1: Você sabe quanto, se você pegar o controle remoto,
0: certo,
1: que tá escrito Netflix,
3: você
1: sabe quanto os caras pagam, a Netflix paga para ter aquele botão?
3: Não. Quanto?
2: Alguns bilhões, imagina.
1: É, pesquise.
4: Procure saber.
1: Isso ele não fala.
4: Tá se metendo na pauta até agora.
1: Se mete em toda a pauta.
4: O Alba não conseguiu dar uma notícia.
3: Exato.
2: Eu tô aquele enfermo. Botão, peguei bronquiopelite
1: botão
2: lá da
1: que você
2: Zuzu.
1: Compra, aquele botão que você compra a Samsung, LG.
2: É um dólar por cada aparelho vendido.
1: É, tá vendo?
2: É um dólar.
1: É isso aí.
2: É muito bastante.
1: O que mais, ô Albeta?
0: Não, então, só pra esclarecer, né? Porque a 20th Century Fox foi a vendida pra Disney. Essa é a Fox. A Fox continua ela mesma. A Fox Corporation é essa aí. Então, o que tem aí, vai ter com o Roku, o que tem na Fox é a Fox News, a Fox Sports e a Fox Business. Então é diferente da 20th Century Fox.
2: Que é a da Disney.
0: Que é da Disney, que foi adquirida pelo grupo Disney.
3: Boa.
0: E pra finalizar, Emílio, hoje vai estrear o trailer do Homem-Aranha, o novo, né? O Homem-Aranha 4. E alguns sites estão caindo na pré-venda. Tudo indica a um grande recorde aí.
3: Milhão.
0: Provavelmente. Esse aí eu não tenho dúvida. Tudo indica que vai ser um grande sucesso. Esse filme aí que estreia dia 31 de julho. Acho que é difícil falar que é o grande blockbuster do momento, porque essa semana tem Toy Story, vai ter Supergirl depois, vai ter a Odisseia e aí temos o Homem-Aranha. Então, tudo indica que vai ser um grande recorde aí de volta pra Marvel.
4: Você tá animado?
0: Eu tô confiante.
2: E a Spider-Noir tava com uma série mais vista do mundo.
3: É. Sério?
1: Cara, precisa bem vocês lá.
2: Não, mas eu ia culpar
3: fazer o quê? Culpa de quem assiste, ué.
1: Era a Fórmula 1 que ninguém viu.
2: Vai mudando.
1: Ah, e a Fórmula 1 saiu, a Fórmula 1. A Fórmula 1.
2: Você é rico,
1: agora
2: você
1: é outra.
2: Não liga pra população.
1: Agora é outra. Essa é do Nicolas Cage?
0: É do Nicolas Cage.
1: É ruim, hein?
3: Você assistiu?
2: Eu parei. Começou a voar pelos prédios, eu parei.
3: É lógico, é o Spider-Man bobão.
1: É muito ruim essa série do Nicolas Cage.
2: Fazer que nem... O Alba me prometeu que ia ser que nem o Coringa.
0: É, mas
2: o cara
0: eu...
2: começou a voar lá nos prédios.
0: Meu Deus, mas parei. Mas eu achei chato mesmo, Sam. Infelizmente.
1: Perdão
0: pela dica.
1: É ruim. Muito bem.
2: Figurinha.
1: O importante é o frio.
0: Porra,
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5: 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Oh, falaremos, boa, falaremos.
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1: Fechou?
0: Fechou.
1: Fechou a tampa?
5: Posso
1: vou fazer um breakzinho?
5: Opa.
1: Posso fazer um...
2: Fecha o caixão e beija a viúva.
5: Queria levar um bem pronto.
1: Por que, que você quer levar?
4: Ele tá abrindo uma farmácia. Muito. Toda semana ele leva.
2: Pontuzão na perna.
5: Isso aqui é maravilha.
1: Ó, eles grudam aqui, ó. É. Ó, ele gruda aqui, ó.
2: E se deixar o Delar...
1: Ó, ele gruda pra não roubar, ó.
5: Mas, meu, dá uma aliviada. Putz, você tava com a lombar.
1: Isso aqui
5: resolveu.
1: Muito bom.
5: Resolveu.
3: Muito bom mesmo.
1: É. Diclofenaco.
3: Também tava na...
1: Dietilamônio.
3: A patela tava doendo.
1: Eu vou fazer um break agora. Para zero. O... Zuzu, obrigado dele, que ele gosta de levar esses produtos bons pra cá.
4: Ele adora. É. O Open Box leva
3: passar
4: tudo.
3: Na babá. É,
1: exatamente. Então vamos fazer o break do Reginaldo. Vai lá, Reginaldo.
4: Tá lá em casa.
1: Imediatamente eu vou para os Estados Unidos. Agora você sabe que a cobertura é com Fufu, o herói do Brasil.
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1: Olha aí, ó.
4: O rei do merchan.
5: Bonitinho.
1: Tá pouco vermelho, tá. Né? Parece um...
3: Parece um...
4: Nossa, camarão, Deus, velho.
1: Tá aqui,
4: camarão é a mãe. Batom de pincha.
2: Camarão é a mãe, Fufu.
1: Não é, gente?
4: Tomate do jogo.
3: Piru do doguinho.
1: Aí está o...
4: Batom de chihuahua.
8: Aqui, quando a gente toma sol, fica vermelho, Emílio.
1: Aí, mas puta, mas Brasil, tá impressionante.
8: Mas aqui a gente fica vermelho.
4: Boa,
8: mas,
4: Marrocos.
8: Mas pode fazer a sua apresentação no Boa Tarde... Que aí eu, desculpe interrompê-lo, meu paizão.
1: Diga lá, Fufu, onde é que você está nesse momento? Você que está fazendo a cobertura da Copa do Mundo e não vi até agora nenhum estádio, nenhum jogo, nada.
2: Nem torcedor.
1: Você está onde? Nenhum torcedor.
4: Melhor cobertura.
8: E nós continuamos, Emilhão, fazendo a maior e mais completa cobertura da Copa do Mundo. Hoje estamos aonde? Neste parque maravilhoso que é o SeaWorld, este parque que você Sim. mistura as montanhas russas mais radicais com esse contato. Alô, boa noite, Brasil. Alô, Morgadão. Alô, Morgadão ali.
3: Sou eu. Cadê eu lá?
8: Esse parque que você tem esse contato, Emilhão, de animais resgatados com montanha-russa radical. E o negócio é o seguinte. Aqui eu vou pedir pro Joãozinho dar uma piscada aqui e depois voltar a mostrar um pouco a vida marinha, porque esta mulher, que é diretora de sustentabilidade das espécies, a Gisele, que é brasileira, muito obrigado por nos receber, viu?
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7: Foi a primeira realmente que, muito bem informado, como o senhor disse.
8: É isso.
7: Mas
8: aí
7: todo mundo via a barbatana torta, achava que ela chamou. E não, é uma cartilagem que algumas têm, outras não.
8: Boa. É isso aí, fuzil. É isso aí, fuzil é cultura, hein?
9: Isso aí.
8: Sommelier
9: de baleia.
8: Olha o que é limpo, o Seaboard.
7: Eu só faço papel de bobo, Emílio. Emílio, eu só faço papel de bobo, só faço às vezes papel de trouxa, às vezes me tiram como um, mas às vezes eu conheço das coisas também, né?
8: Agora eu quero saber o seguinte.
9: Tá parecendo uma cenoura.
8: Nenhum momento você vê Copa do Mundo nos Estados Unidos.
10: Tem uma bola.
8: Os Estados Unidos estão... O que, que é essa?
9: Nada. Gritaria da turma. Nenhuma camiseta, nada.
8: Nada.
9: Não
8: tem
9: nenhum,
8: nada de
9: nenhuma
8: Copa do
9: baleia
8: Mundo.
9: De camiseta.
11: Até os frequentadores, nada. Ninguém está usando uma
8: bandeirinha,
11: camisa,
8: nada. Nada.
11: Tem uma camisa
8: nada
11: de torcedor aí.
8: Percebam.
7: Mas
8: que...
7: de qualquer país, viu?
9: Exato.
7: Não é só
9: sim.
7: Estados Unidos, é de qualquer país. Porque o mexicano que está aqui, pô, ele não está... Que nem a Argentina jogou ontem. Será que não teria um argentino com a camiseta aqui? Não, parece que o cara esconde com medo que aqui não pode Copa do Mundo, mano.
8: Muito é bem, louco. Fufu. Mas você tá vermelho, hein? Toma cuidado. Tá, passa meu. Um protetor aí.
11: Passa um sunblock.
8: Vou mandar aí um protetorzinho pra você.
9: Sunblock.
8: Tá bom, fuzil?
11: Pede um sunblock.
8: Porra, você sabe que é legal...
7: Pipeline daqui a pouco, pipeline, hein?
8: Ô, fuzil, você não pode ir lá no pinguim nesse parque?
9: Pô, pinguim é legal.
8: Pô, tem uns pinguim da hora lá.
9: É, legal. Muito lindo.
11: Pinguim é rápido, ó.
7: É... Nós temos imagens, nós já fizemos com horário marcado, porque nós temos aqui moral.
8: Não, eu quero ao vivo.
7: O programa Pânico e a Jovem Pan.
8: Não, não,
7: por causa de... Ao vivo não dá pra entrar,
11: entrevista,
7: você tá louco?
8: Então não vamos ver.
7: Irmão. Ou eu fico quente ou eu congelo, irmão.
9: Pegou uma pneumonia.
12: Tá igual o Trump.
11: Cuidado com a oscilação de temperatura.
7: Por favor, amigo.
8: Quanto tá o hot dog aí?
7: 40
8: cachorro quente.
11: Você... Hot dog.
8: Quanto é o hot dog?
12: Vai lá, cabeça de salsicha, vê pra gente.
8: Vê o preço aí, ó.
11: Mas vai mais.
8: Ó, lá tem uns pinguim, ó.
9: O cenoura e bronze.
8: Lá tem um pinguim.
11: Ele não tá mais correndo, Emílio.
8: O pinguinzinho lá de. O cara vai ter um AVC lá.
7: Essa aqui.
8: O fuzil foi visto fumando. Me dá imagens. Me dá imagens do fuzil fumando na International Drive. Uma vergonha para o Brasil.
9: Uma barbaridade o que está acontecendo.
8: Me dá imagens.
9: Está pagando R$60 o maço de cigarro lá nos Estados Unidos, fumando, querer uma caipora, velha. Cadê imagens? Põe aí imagens aí, garrafa.
8: Ele é o garrafa.
7: Mesmo, de
8: Tem as imagens.
9: Olha
8: lá, foi ver o preço do.
9: Tá produzindo.
8: É, os caras não tem nada também. Me coçando a flauta. Fuzil, o herói do Brasil.
7: Tem pizza, tem pizza.
8: Manda a pizzinha. O slice. Pizza, slice. Puta, o cara não enxerga também.
9: Não sabe ler, mano.
8: Puta merda.
12: O Magela tá parecendo o presidente, não sabe ler.
8: Ele não enxerga. Vai lá, dá o zoom.
9: Quanto tá, Magela?
12: Fala aí, Peperoni.
8: Popcorn.
7: Tá longe, ó. Umas letrinhas.
11: Eu acho que aqui é...
8: 18 pau.
11: Não, não, ali é o combo. Não.
8: Não, não, é
11: pra,
8: é
11: pra members. Members.
8: Pizza, pizza pepperoni, R$18,99. Cheese, R$18,49.
11: Sem conto.
8: Spaghetti meatballs,
7: mas
8: $20.
7: É que é legal que você tem o all day. O All Day Dining você tem aqui.
11: Oh,
7: isso
11: é bom, hein?
7: Você vai comendo de uma hora e meia se você compra um tipo de ingresso.
8: Esse é pro morgadinho.
7: Uma hora e meia você vem aqui, pega a sua comida... É, o Morgado.
11: Boa, aí sim, aí vai
12: ser. Ia comer até as lontras.
8: Muito lindo, hein? Muito lindo o parque, hein?
12: Olha lá. Olha lá.
8: Só imagem. Ó, o fuzil.
7: Aqui é top, mano.
8: Fuzil fumando copiosamente e coçando a rabeta.
11: É. Ah, muito bem. É uma no cigarro, uma na rabeta.
8: Aí está, Fufu. Fuzil, o herói do Brasil, diretamente dos Estados Unidos. Obrigado, Fufu.
12: Boa, sensacional. Foi, né? Tá, eu bom, gosto, né, da apresentação do Fufu.
11: Eu gosto, ele dá um ânimo pro programa.
8: Eu acho bom que ele não fez nada, não, de Copa
11: isso
8: do Mundo.
11: Tem Copa.
12: Posso ser muito sincero?
8: Tá gastando muito dinheiro nos parques.
12: Melhor
8: partes
12: do que a Globo, GE, tá, e Cazé TV. Fuzil tá arrebentando. Boa, Fufa. Quem vai arrebentar no programa de hoje? Também teremos o grande humorista.
9: Maravilhoso. Opa.
12: Maurício Manfrini.
11: Sou fã.
12: Paulinho Gogó.
9: Vai cheio de história.
12: Cheio de história.
9: Tava conversando com ele ali nos bastidores, mas tem muita história.
12: E é gente boa demais.
9: Muito
12: demais,
9: boa,
12: demais. Eu vou falar uma informação.
9: Cara bacana.
12: Ele era o único humorista da Praça é Nossa que Carlos Alberto de Nóbrega ria de verdade.
11: É o único que tinha graça.
12: Não, não, não. Que, assim, o Carlos Alberto. Não,
8: o Ceará também é bom. Sim.
12: Tô falando bastidores, que eu já trabalhei na Praça é Nossa, pra quem não
11: que
12: sabe.
11: Você achava ruim.
12: Não.
11: Você
9: trabalhou?
12: Ele, eu trabalhei na Praça é Nossa.
8: Não, mas não deu certo, seu personagem.
0: Como assim?
8: Era o impostor.
9: É, fez dois.
11: Esse eu e o do Rabinho.
12: Eu trazia os...
8: Era ele e o Rabinho.
12: Era.
11: É o impostor.
0: Sério? Eu não sabia.
12: Fiz uma pequena participação.
8: Foi duas vezes.
12: Foi duas vezes.
8: Ele falou... tem vergonha.
12: Comiga na manteiga. Mas enfim, ele é um cara que ele tem um improviso e é bom de contar histórias.
9: E ele estava
12: é
9: contando histórias da época da escolinha do professor Raimundo, como essa questão aí do improviso aí deu mais visibilidade para ele, e é uma história muito bacana, vamos falar aqui.
12: Ele
9: com
12: foi
9: o Chico Anísio, que é o cara que batia o olho, sabia o que ia funcionar.
11: Se o cara era bom ou não.
9: Muito
12: o
9: bom.
12: Carlos Alberto chorou quando ele foi para Globo.
9: Sim.
12: A gente vai saber tudo isso daqui a pouco aqui no programa Pânico. Grande.
9: Top demais. Tá
12: humor
9: louco
12: do
11: Carlos
12: Brasil.
11: Carlos Alberto olhou para os outros, deu a depressão.
12: Paulinho Gogó. Daqui a pouco aí. E a briga no Porpetone.
11: Hã? Você brigou com o Porpetone?
12: Não, a briga do Carlos Alberto no Porpetone. Vocês vão saber todos os bastidores.
0: Quem
12: da Praça
0: nunca brigou
12: nossa
0: com o Porpetone?
11: Porpetone é o maior imitador na voz dele, o Matheus Ceará me falou.
12: Não, Porpetone é bom.
9: Ele é bom, escreve bem.
12: Bom. Carlito Tevez. Quanto tempo durou?
11: Eu jogava bola com o Porpetone.
9: Leninha.
12: Tá bom? Vocês estão empolgados?
11: Né?
12: Vamos que tem
11: claro,
12: boletim demais da Copa da Paulinha.
11: Alexandre.
12: Vamos nessa?
9: Bora.
12: Vamos lá. Podemos?
8: Claro.
12: Roda a vinheta. Então solta a vinhetinha aí pra animar. Vamos lá, boletim da Copa, né? Tá todo mundo falando da Jovem Pan também. Vale a pena você, né, acompanhar a Copa do Mundo. Ontem foi show, né, o Beta? Messi fez 3 gols.
0: Porra!
12: Impressionante. Que 3 grandes jogadores da Copa participaram, que é a turma que gosta.
9: Sim.
12: Messi, Mbappé e o Xixa.
11: Erling Haaland.
12: Não, também não.
8: Também, um goleiro,
12: não,
8: porra.
12: Não, que... não tem goleiro.
11: Não, não, goleiro não.
12: Você vai falar que o Messi jogou mal?
8: Mal frangueiro, pô. Filho do Zidane.
11: Puta
9: filho do Zidane.
11: O filho do Zidane é um puta de um frango.
8: Filho do Zidane.
12: Não vão falar. Duas polêmicas do Messi.
11: Ele não queria jogar.
9: Peraí, Sam, calma.
0: Ele não vai esperar.
12: Sei que
0: você
12: tá empolgado.
11: Eu tô.
12: Duas polêmicas desse jogo. Primeiro, teve um gol que foi impedido do Messi, no começo ele faria 4 gols.
0: Sim,
12: né? A Argélia também teve um gol de impedimento, e aí Sim. tem uma polêmica que o Messi deveria ter sido expulso.
9: Deveria. Pelo menos um cartão ali, se tem, não tem.
11: Banido da Copa.
0: Deveria ter sido expulso ali, deu uma entrada.
9: Exatamente.
0: Uma entrada forte ali por trás. Mas
9: e ele viu que ele errou muito.
0: Ele viu, ele até assinala ali com a cabeça. Pô, foi mal.
8: Falta de ataque, não tem expulsão.
0: Não, Emílio, mas assim é.
8: É falta de ataque, pô.
12: Bom,
11: é não, o Messi.
9: Mas posso falar?
0: É, mas é um
9: assistindo
0: espetáculo.
9: Assistindo os 3 jogos de ontem, né? Você
0: dá uma. A entrada.
9: Foi.
12: Criminosa.
0: Isso aí
9: agora,
0: é
9: assim,
0: que sem querer também é falta. Foi sem querer, mas é falta também.
9: Sim. Vendo o jogo, os 3 jogos de ontem e os outros jogos que estão acontecendo, dá uma tristeza.
12: Boa.
9: Dá uma puta tristeza. Tava conversando com o Alba, né?
0: Eu fico triste de ver
8: calma,
0: esses caras.
8: Bicho, calma.
0: Eu sei que só começou, mas.
9: Calma.
0: É que o topo.
9: Bom, mas é que assim.
0: O topo tem que ser nós.
9: Não, tô determinando. Eu acredito que vai avançar. Mas o que a gente tá assistindo, o que cada seleção que se espera grande coisa está entregando, é muito superior ao que o Brasil entregou. Eu não tô falando de vitória. A gente sabe como que funciona. Foi
0: entrega.
9: O empate foi. Pra mim foi positivo do Brasil,
0: Sim.
9: só que é a entrega, é o que o Guerreiro acabou de falar. Essa é a palavra, é a entrega. O que cada seleção entregou, independente de vitória ou de empate, dá tristeza.
0: É isso. Agora, o Messi. O Messi
12: mesa
0: não
12: redonda,
0: precisa
12: futebol
0: correr,
12: e debate. Aqui.
9: Ele não... Meu Deus, no pique!
11: Não, o cara vê um jogo. Não, é assim, deixa o Brasil vai meter 5 no Haiti, vai todo mundo falar, vai ser hexa, não sei o que lá. Calma, tudo tem sua hora agora.
8: Posso falar?
9: França, calma, Fela. Inclusive é a hora de você falar.
8: Posso falar?
11: Eu
8: professor.
11: Vocês respeitam que eu tenho autismo, tá?
9: Ah, pronto.
8: Você não agora vem agora. Agora
9: pegar a cara. Bolou essa agora.
8: Né? Ele é colar.
12: Autismo com remédio que você toma.
0: Você podia ficar em casa uns 3 dias.
11: Tô doente ainda por causa da carne estragada.
9: Samininho!
0: Tá bom, então segura aí.
8: Esse time do Brasil, esse time que está aí jogando, É o mesmo time da Copa do Catar.
1: Sim.
8: É. São 7, 8 jogadores.
1: Tá.
11: Iguais.
8: Iguais da Copa do Catar. É o mesmo time do Catar.
1: Sim.
8: O que você ia esperar de diferente? A gente já estava vendo.
1: Quer que isso. Quer que a diferença é o Neymar jogar, né?
8: Não, não, não.
1: A diferença é isso, que o Neymar não tá.
8: A diferença é no errar passe.
1: Você vê a turma jogando.
0: Mas a diferença é empenho, cara. É empenho, a diferença é empenho.
1: Mas o Emílio,
0: é isso que não tá.
1: Obrigado,
0: ontem,
1: Testa. Mais cara, uma vez
0: ontem
1: a palavra
0: o Messi
1: certeira.
0: Já tinha feito 3 gols e ainda tava correndo mais senhora. Que todo mundo em campo, velho.
1: E não é rapaz.
0: Pode ser que seja outra coisa, mas tava correndo, velho. Mbappé, mesma coisa. Pô, a França quase sofrendo empate, o cara foi lá meteu outro gol. Então é isso, é empenho, é o que falta pros caras. Mas eu também
1: pra
0: concordo.
1: Alguns do Brasil.
0: Nesse jogo agora do Brasil e Haiti, o Brasil vai enfiar 5. Aí todo mundo vai falar, ah, pintou o campeão.
1: É,
0: e aí depois na outra fase pega a Holanda e volta pra casa.
1: Mas pois o Emílio tem um ponto quando ele fala da Argélia, que é o seguinte, Emílio. Vou falar baixinho aqui igual o Ciro Gomes.
0: Você se o Neymar pra... jogasse contra o Haiti e fizesse 3-0, ia ser também com o Haiti.
1: Ah, pois é.
0: Mas é claro que eu não tô desvalorizando o que o Messi fez. O Messi é um absurdo.
1: Sim,
0: mas é um absurdo. Mídia também ama muito o Messi, ama os argentinos.
1: Tanto da França quanto da Argentina, os jogos foram fáceis.
0: Da França foi mais difícil.
1: É, o da França foi mais difícil. O primeiro tempo da França não foi fácil, não.
0: É que a França tá igual o Brasil, não tem meio campo.
1: Pois é.
6: O que acontece é que o Mbappé passou o Pelé, e a turma também fica chateada
0: isso aí não pode
6: em relação
0: acontecer.
6: A isso. O Messi passou o Ronaldo Gordo, fenômeno, e disse o seguinte, são
1: gordo.
6: Apenas números, foi muito respeitoso na entrevista com o fenômeno, e falou assim, são apenas números,
1: lógico.
6: Mostrou humildade. Hoje, às 2 horas aqui na Jovem Pan, você pode acompanhar também, temos Cristiano Ronaldo.
1: Urra!
6: Portugal vai enfrentar aqui o Congo. Não emociona muito. Temos
8: só jogo ruim.
6: Não, o jogo bom hoje é Inglaterra e Croácia,
0: esse
6: 17
0: é
6: horas.
0: É guerra. Não,
6: vale
0: esse
6: a pena.
11: Top. CR7.
8: É só jogo ruim.
6: Jogo ruim é Gana e Panamá, às 20
0: esse é
6: horas.
0: Esse é bom.
8: Esse time aí não devia nem estar lá.
1: Que isso?
6: Uzbequistão e Colômbia às 23 horas.
0: Só para vocês não assistirem o jogo da Áustria.
6: Bom, fica com Portugal e Congo às 2 horas.
0: Nem sabia que tinha.
6: E Inglaterra e Croácia às 17 horas. Aí é o futebol. Mas,
0: boa.
11: Porque você não sabe a bandeira, nem vai ver o jogo.
8: Do... É,
1: que isso?
11: É, se eu não sei que bandeira, que não sei onde fica
8: só
11: o país,
8: time
11: eu não
8: ruim.
11: Vejo.
8: Só time ruim essa primeira fase.
6: Mas não, não
8: o
6: são
8: bom, o bom é quando começa o mata-mata.
11: É, aí o jogo vale.
8: Aí a Copa, aí vale.
6: Bom, aí Haiti, o Brasil joga na sexta-feira às 21h30, mais um churrasco.
1: Sua casa
6: faremos na casa do Morgadão dessa vez.
1: Minha casa não cabe, vamos fazer no Emílio.
11: A gente
1: já tá combinado.
8: Não, eu não tenho jogo em casa. Não.
1: Combinei com a Ana. Combinei com a Pepela já.
8: Em casa ninguém assiste.
6: A gente vai lá.
8: A TV é de tudo.
1: Então você fica aqui que nós vamos na grande com a Pepela.
8: É fio.
6: Iremos lá.
1: É de
6: noite do nhoque.
0: Noite de massas.
1: Noite do doguinho.
6: Massas e vinhos.
8: Agora o... Quem? O Cazé agora, né? Cazé. O bom dessa Copa, sabe o que é? Da Copa tá dividida. É porque antigamente você só tinha a opinião do Galvão.
1: Exatamente. Sim.
8: Todo mundo só repetia o que o Galvão falava. Isso aí.
11: Inclusive os comentaristas da Globo.
8: Inclusive nós aqui.
1: Exatamente.
8: Corneteiro. A gente sempre. Porque a gente não entende muito de futebol, mas a gente gosta de dar palpite em tudo, porque, pô, precisamos preencher 2 horas de
1: isso.
8: programa. Então vem lá o Morgado querer dar palpite de futebol.
1: Bolão da Copa.
8: Que ele não entende.
0: Mas é o que chega mais perto do futebol, é ele, ó, o formato.
1: Já jogou no gol. Entendeu? Juca Baleia.
8: Eu jogava no Metro Society, ali na Credo Neves. Não tem nada de futebol. Ah,
1: é o branco, Inter, pô.
0: Senhor.
1: Parece o branco.
11: Ele era o time da hebraica, pô. A máquina judaica.
1: Cala a boca, senhor.
11: Você não sabe,
1: cala a boca. Você não sabe nem o que é impedimento.
6: O Sammy no esquema tático.
1: O Sammy só jogava pibolim só. Puta piada de prédio, velho.
6: Ó a pinta de boleiro do Sammy.
1: Com a cara de tonto. Com essa cara de tonto.
6: O Sammy joga futebol de croque.
0: Era o ponta direita.
11: Falso nome.
1: A única ponta que ele conhece é da maconha.
0: O cara não sabe limpar o turbo. Sozinho.
1: É, o outro velho cabeceador da cabeçona.
8: Nessa
1: vai falar.
8: Então nessa agora.
11: O Morgado ia só pro lanche.
0: É. O Sammy hoje usou o remédio do Maradona.
1: Jogava no Metro Society ali na Tancredo Neves.
8: Nessa Copa.
1: Eu sou goleador, meu.
6: Deixa o Bussunda. O Bussunda manja.
8: Você acha que ele jogava?
1: Lógico que jogava. Não.
8: Jogava,
1: Jabulani.
8: Né?
11: Vai ter o futebol do pânico.
1: Não é porque você cabeceava bem que você jogava pra caramba também. Aqui, ó.
6: Você vai fazer o time da Jovem Pan.
8: Então.
11: Morgado era goleiro, não deixava
8: então,
11: de
8: então, pelo menos, pelo menos
12: de pitaco a gente manja.
8: Isso, pelo pitaco eu manjo. Pelo menos as opiniões elas estão divididas, porque tem gente que está assistindo na
12: Cazé.
8: Na Cazé.
12: Thiago Leifert.
8: Mulheres não estão transmitindo. E outra coisa.
12: É. Pois não.
8: Eu estava pensando com os meus botões.
12: Pois não.
8: Porque muita gente fala da transmissão feminina.
12: Sim, sim.
8: E há sempre uma conversa. E eu estava pensando. Na verdade.
12: É verdade.
8: A gente é muito exigente com transmissão.
12: Sim.
8: Tá. De futebol.
12: Sim.
8: Por quê? Por quê? Quantos narradores nós tivemos ao longo da nossa vida? Nós somos mais adultos, correto?
12: Certo.
8: Eu digo aqui apenas três caras que se destacaram.
12: Da TV.
8: Galvão Bueno, certo. Luciano do Valle e o nosso Silvio. Querido Silvio Luiz.
11: Silvio Luiz. Meu sogro.
8: Esses três, a gente sempre gostou. Exato. Só desses três.
12: Perfeito.
8: Sim. Os outros, a gente não gostava.
12: Não.
8: Quando entrava um locutor segunda linha, não sei o que, você fala, puta,
12: você
8: o
12: estranhava.
8: Jogo, o jogo não tá legal. Esses três a gente gostava. Então, esse negócio de falar que é machismo, você não gostar da narração feminina é uma falácia.
12: É usado
8: pra gente achar que a gente é machista.
12: Não é perfeito. Nada, é isso aí.
8: Não é isso, é porque a gente...
12: É o costume, né?
8: Acostumou. Gente com a transmissão.
12: Sabe quem é machista, Emílio? Quem coloca as mulheres pra narrar jogo uma hora da manhã.
9: É, exato, por que não põe no principal?
8: Porque a gente... Né,
12: cérebro tá acostumado, é um conforto você ver quem você conhece narrando.
8: Então... Pense nisso.
12: Não, exatamente. E outra coisa, com todo respeito ao futebol, a narração feminina é horrorosa.
10: Que né? Isso? Cebola Cacho Brahim Dias no meio campo. Ancara Brahim, Ancara Brahim. Ancara Brahim, Ancara Brahim. Ancara Brahim, Ancara Brahim. Tocou no Hendrick, que vai pancar, despistou o moço, olha o gol!
11: Pancou!
12: Maravilhosa.
9: Isso é muito bom.
8: Eu gosto.
12: Arrebenta com qualquer...
8: Eu gosto, é que eles só põem jogo ruim. A Globo só põe em jogo ruim.
12: Na madrugada, madrugada, velho. Nem pra comentar, tá?
9: Nada.
12: O Galvão deixava as meninas falarem também. Tá bom, vamos lá, vamos pro Mauro. O que, que tem? Mas daqui a pouco tem...
8: O Galvão tá transmitindo bem.
12: Tá bem. O Galvão tem que tirar o chapéu. O cara é bom.
8: E a Cazé TV, né? Que é um sucesso. Sim.
12: A imagem é fantástica, né? Vamos falar a verdade.
9: É bom.
12: Do YouTube, né? Eles têm um acordo com o YouTube.
8: Você sabe quem é sócio da Cazé TV?
12: Quem? Cristiano Ronaldo.
8: Cristiano Ronaldo.
12: Ó. Oh. É. Live Mode. CR7.
8: O Cristiano Ronaldo colocou um dinheirinho ali.
12: O Cazé...
9: Vai dar entrevista, então.
11: Eu dei a notícia e ninguém prestou atenção.
12: O Cazé já foi estagiário lá da TNT, viram o potencial dele, aí ele tava com aquele canal no YouTube, lá ele fazia, streamava, né, Alba, que você usa esse termo.
0: Sim.
12: Né, na outra plataforma.
0: Na Twitch.
8: Então, mas a Cazé TV começou com o Cazé.
12: Isso.
8: Que é o Gordão.
12: Sim.
8: Começou com o Cazé. E aí essa Live Mode... Esses caras da Live Mode era o esporte interativo.
12: Isso.
8: Esse cara, ele compra, ele é sócio, ele vende os eventos da UEFA e da FIFA, os eventos de esporte, ele vendia para a América do Sul. Ele vendia patrocínio e tal. E aí ele comprou...
12: Os direitos.
8: Ele comprou a Cazé. A Cazé hoje é do esporte interativo, que é essa impressão, dois sócios...
12: Perfeitamente.
8: E tem grupos aí, tem grupo investindo, tem muito dinheiro investido.
12: Muita grana.
8: E é uma opção.
12: Eles são donos de todas as transmissões dos jogos da Copa do Mundo. Mudou o jogo. Antes a Globo detentiu.
8: Então, mas por exemplo, ele repassava os direitos, certo? O direito é lá da FIFA. Aí ele comprava e repassava.
12: Isso.
8: Como ele tem um canal agora, provavelmente ele vai pagar menos.
12: Possivelmente. É isso aí. Esse é o business do futebol.
8: Vale. Por quê? Muito. Porque, por exemplo, se eu tenho, eu repasso para você o canal. Por isso que ele está transmitindo todos os jogos. Porque a Globo não quis.
12: Sim, sim.
8: Né?
12: É isso.
8: A Globo não quis esses jogos de madrugada.
12: Exato.
8: E aí, como ele já tinha o pacote, ele falou, transmito eu.
12: Deixa com
8: o
12: Cazezão aí.
8: O que você acha, 3 professor?
9: 3 milhão de
8: madrugada. Você que é mais esperto que
11: eu
8: a gente.
11: Eu acho... Não sou. Mas eu acho que para TV aberta, você tem um custo de oportunidade grande. Ou seja, você deixa de passar, às vezes, um programa que é relevante, inclusive, para patrocínio.
12: Sim.
11: Jornal da Globo, não sei o que lá. Para o YouTube, não. O Cazé vai passar o quê, esse horário?
9: Não tem.
11: Ele vai ficar fazendo debate bola. Então... Pro Cazé, inclusive no YouTube, a gente faz aqui direto. A mesma empresa pode abrir transmissões simultâneas.
13: Várias lives, né?
11: Então, é um...
8: Então, mas para o patrocinador, é muito melhor colocar na Globo. Por quê? Porque na Globo... Entra no Jornal Nacional, sim, no sim. Jornal Hoje e no Jornal da Globo.
11: Mas você está supondo que o valor Copa é o mesmo.
8: Não, não. Ele paga mais. Porque então, Copa do Mundo, patrocínio, Gillette, Continental. Estou falando dos anos 70.
13: Sim.
8: Cigarros Continental.
13: Raider, de Gillette. Férias para os seus então, pés.
8: Coisas antigas. Por quê? Porque vale mais a pena esse comercial no Jornal Nacional, que tem uma puta do audiência, do que um jogo de madrugada. Então, então, custa caro.
13: É melhor não passar.
8: O pacote custa caro. Sim, opa, tem que custar.
11: Tem que custar. É, senão, claro. Inclusive, falam que tem chance das emissoras, não vou citar nome, que compraram os direitos, não conseguirem se pagar. Caramba. Porque é muito caro o direito de Copa do Mundo. Muito caro mesmo. Então, se você não conseguir vender quase todas as cotas, você está no prejuízo.
8: É.
13: É. Mas vamos lá.
8: Que aula, hein,
13: que aula de entretenimento agora, aí que vocês deram.
9: Ah, vamos lá. Vamos lá. Férias para seus pés.
10: Você bota de Brian Dias no meio campo. Oh. Ancara Brain, Ancara Brain. Ancara Brain, Ancara Brain. Oh,
8: Osmar! Osmar Santos.
13: Tira o Lino de...
14: Isso é mesmo.
8: Esse é o Osmar Santos. Será bom também.
13: Será demais. É pimba na gorduchinha.
8: QD, vamos lá? O que você quer, professor?
13: Mais uma.
8: Estados Unidos. Mais uma.
11: Mais uma.
13: Mais uma.
11: Cadê o animal? Mais uma. Vai, animal.
8: E o animal.
13: Mais uma.
8: Entre o animal.
13: Pato rindo. Seu pato, seu pato dólar.
11: O dólar nesse momento opera em queda de 0,63% e pode ser comprado por R$5,06. Isso é claro que é o dólar comercial. Ele vira a cabeça,
13: ele tá de fralda.
9: Tá de fraldão, o patinho.
8: Ele vira pra enxergar.
9: Bonitinho.
13: Já acabou a música.
8: Acabou a música. Você quer fazer agora?
13: R$100.
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8: Breakzinho? Então vamos fazer breakzinho o break agora para nossa rede de rádio. Muito obrigado pela sua audiência. Hoje, Paulinho Gogó, daqui a
6: pouco aqui no Pan. Hein?
8: Eu vou aproveitar este break agora do Reginaldo. Vai lá, Reginaldinho. Vai lá.
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5: Só completar.
6: Então...
5: E o fuzil, ele vai fazer o trabalho para a seleção brasileira. E ele, se o Brasil perder a Copa por ventura,
6: certo,
5: ele prometeu raspar a cabeça.
6: Oba.
5: E vai ficar um ano sendo chamado de...
7: Tamanha confiança.
5: Chibiu de Moraes. Ele será Chibiu de Moraes.
6: Que bonitinho.
7: Brasil e Portugal.
5: Certo? É isso?
6: Brasil e Portugal.
7: Brasil ou Portugal? Eu tenho tamanha fé nas ervas que eu bati na coxa do Neymar, no banho que a gente entregou. E, aliás, ontem nós soltamos uma bomba, já descobrimos o nome do hotel que os presidentes das seleções estão. A gente vai atrás, Emilhão, pra você. E Boa. Vai dar Brasil, com certeza.
5: Amém. É isso aí, está aí Fuzil, o herói do Show. Brasil, diretamente dos Estados Unidos. Estádio Muito obrigado, Unidos. Fufu. Muito bem. O que mais?
6: Bom,
5: vamos pra onde?
6: Vocês que mandam.
5: Sammy? Você que manda.
6: Professor? Mais uma?
8: Mais uma.
5: Mais uma? Quer mais,
6: mais uma?
5: Uma? Mais uma?
6: Mais uma. Mais uma. Estamos pra mais uma.
8: Por que mais uma?
6: Mais uma.
8: Sobretudo.
6: Bicho, vocês viram? O André Mendonça?
5: Opa, claro.
6: Vocês viram ou não?
5: Claro.
6: Parece que agora engrossou o caldo.
5: É, ontem... saber pra onde vai, né?
6: É, pra onde vai o caldo.
5: Olha,
6: ele existe um embate no STF, né? Obviamente, por todas as notícias, o André Mendonça, que é o ministro do STF, derrubou, Emílio, o sigilo do arquivo do Luiz Felipe Machado de Moraes,
8: o Mourão,
6: o famoso sicário. No caso do Banco Master. E aí as investigações apontam que tinha uma rede, obviamente, criminosa, liderada pelo Vorcarão. E aí o Mendonça destacou novas revelações que vocês vão ver agora na tela. Vai lá, Mendonça.
9: Tem mais coisa por vir. Eu havia determinado que fosse preservado o iCloud do sicário. Essa semana eu determinei a quebra desses dados. Vamos ver o que virá de lá. Que deixou a irmã do sicário passando mal.
5: E a irmã já viu.
6: Exatamente.
5: A irmã já viu o que tinha lá e disse que ela ficou.
6: Sim,
8: falou, né? Que vai destruir,
6: o nome dela
8: a família.
6: É, Joana falou, Mourão.
5: Vai destruir a família. Que é a irmã do sicário. Vocês lembram do sicário que se matou?
6: Que isso,
5: né? Se foi, matou, né? Na prisão.
6: Isso,
5: né? E aí.
6: E ela disse.
5: E segundo o próprio ministro, realmente que tinha uma dúvida que se teriam mandado matar, ele falou não, que realmente ele tirou a própria vida, ele foi lá, ele
6: perfeitamente.
5: Vou investigar isso aí.
6: O sicário era onde, né? O Vorcaro mandava, né? Ele fazia algumas coisas. Tem muita polêmica com
5: e
6: o sicário.
5: E diz que tem mais policial envolvido.
6: Perfeito.
5: Né? Tem muita gente envolvida aí nessa história.
6: Peixe grande.
5: Tanto... Agora, precisa ver aonde vai chegar,
6: Sim.
5: né? Porque vocês sabem, chega num lugar.
6: Olha, mas é pela primeira vez que eu vejo o embate tá, né, mas com mais calor dentro da STF.
5: Do Gilmar?
6: Ah, lógico. Por quê, Emilhão? Tem lá Gilmar Mendes, temos o nosso ministro Alexandre de Moraes, tem o Toffoli. Então, assim, entre os ministros, até agora, eles
5: tem
6: não explicaram.
5: Tem o trecho que ele fala aqui, não
6: sistema,
5: é...
6: Sistema, vamos do sistema.
5: Tem o trecho que ele fala aqui, não é Lava Jato, não. Tem isso aí ou não?
6: Vamos embora.
5: Vamos lá, põe aí o trecho. Tem,
6: quando ele fala, né, pro Gilmar. Vamos.
9: Até porque há uma perspectiva, parece que certos setores atuam para criar um vício.
6: Isso é do sistema.
9: Tudo que querem é criar um vício. Há um sistema articulado para isso. Eu não sou... cego. Eu estou acompanhando, estou assistindo os movimentos.
10: Não, eu acho que todos nós devemos zelar para evitar ensejarmos não só a nulidade, mas a hipótese de suspeitas sobre a condução do...
9: E mais que isso, ministro Gilmar, tentativas de obstaculizar as investigações.
10: Não, e isso é grave.
9: Gravíssimo.
10: Gravíssimo.
6: É que o Gilmar Mendes, ele cita a Lava Jato, né, no momento também, e aí o André Mendonça também rebate a história da Lava Jato, e tem a tal da delação, que é seletiva, para a gente finalizar.
5: Então, o advogado chegou para... Ah lá, roda aí.
6: Vamos lá.
9: Perderam o pudor, ministro Gilmar. Queremos fazer uma delação seletiva. Falaram na minha cara isso. Eu disse, não faço questão de delação. Agora, delação seletiva, comigo não.
0: Comigo não.
6: É, bicho.
4: Deus proteja.
6: Mudou.
4: Mudou.
6: Duas vezes havia um dele
4: deu problema.
6: Mudou.
4: Deus abençoe e o proteja.
6: Não, não precisava de um protagonismo de um dos ministros para ele também ir até
5: mas
6: o final do caso.
5: Mas você viu que ele fala? Nessa história, eu sou elo mais fraco, sou eu aqui.
6: Sim. Perfeito. Por que ele é o elo mais fraco? Porque tem interesses dentro lá dos poderosos que estão também dentro da investigação, que não falam absolutamente nada. E eu acho incrível ele falar sobre delação seletiva, porque realmente é.
5: Sim.
6: Qual é o interesse de colocar um áudio e não colocar outro?
5: Exato.
6: Por que que não responde da relação de advogados ou de tudo não, mais? Mas... Agora o bicho pegou não só para os ministros, como também para o senhor Hugo Mota. Você sabe que o Hugo Mota também teve supostamente relação com uma hospedagem de luxo. Eu até separei, Bernardo, eu sei que é meio no real time, aqui nosso jornalismo é muito factual, né? Não são notícias de ontem, são de hoje, que é o hotel onde supostamente em Lisboa o Mota ficou hospedado, presidente da Câmara, lá em 2024. A informação faz parte também dessa operação que é o Compliance Zero, que a gente já sabe que investiga. Ó, que belíssimo hotel. Olha, hotel com lareira, Emiliano. Ó o sofá do hotel lá em Lisboa, barato. Não
5: parece
6: foi.
5: A sala do Samidana. Parece.
4: Exatamente. Eu ia falar agora.
6: Ó, dá pra correr no hotel. Se você for pra varanda do hotel...
0: No rooftop
6: você consegue correr.
4: Tem uma pista.
6: Então, assim, a gente tá falando do senhor Alcolumbre, a gente tá falando do Ciro Nogueira, a gente tá falando de todos que estão envolvidos, inclusive o Hugo Mota. Ele pagou o sistema inteiro, que não seja uma delação seletiva, como disse o ministro André Mendonça.
5: Boa.
6: Mudou
5: o advogado chegou para ele.
6: Sim, vamos fazer o seguinte.
4: Vamos fazer um Leonardo.
6: Eu te passo algumas informações. Vamos por esse lado.
5: Você me ajuda, eu te ajudo.
6: Isso.
5: Ó que cara de
6: pau. E olha o timing.
4: Por isso que eu falo. Agora, que Deus o proteja, viu?
6: E você quer o timing da notícia que mais assusta com tudo que eu tô trazendo aqui?
11: Diga.
6: Hoje está muito competente. Parabéns, Zuckerman.
11: Parabéns.
6: O ministro Gilmar Mendes votou para quê? O que ele quis votar agora? Qual que é a última votação do seu Gilmar? Soltar sabe quem? O Felipe Vorcaro, que transferiu também o Henrique Vorcaro, que é o pai do Vorcaro, no meio de tudo isso...
5: Então, mas essa é que era a história lá, né?
6: Exato.
5: Que o Gilmarzão já queria soltar
6: isso,
5: o velho.
6: Isso, queria soltar.
5: Porque, e aí lembraram da Lava Jato, história toda, e aí surgiu esse embate. Nas entrelinhas, o ministro falou...
6: Deu toque.
5: Falou,
6: olha, aqui não.
5: Mas isso aí a gente vê acontecendo na Suprema Corte, do Brasil. Isso me lembra, sabe o que, professor?
0: Do quê?

0: E só sobrou uma coisa dentro do vaso.
1: O quê?
0: Que é a esperança.
1: Ah, meu Deus.
0: Então, a gente tem a esperança nesse
2: que
0: cara.
2: É a última, que é a sombra.
0: Esperança da Pandora que a gente tem aí.
1: Opa!
0: Chama-se André Mendonça.
3: É o Neymar da seleção.
1: Porque falaram,
0: então,
1: né?
0: Então, é o seguinte.
1: Bela analogia.
0: Esperemos que, pelo menos, a gente tenha alguma coisa revelada dessa vergonha.
1: Exato.
0: Que se transformou o nosso querido Brasil.
1: Perfeito.
0: Não é?
1: Tem muito ministro que se acha Zeus lá dentro. Sim, e fala para não abrir a Pandora, mas se tem esperança com André Mendonça, vamos torcer muito para isso acontecer. No meio disso...
0: Professor?
1: Chega? Professor, tá bom, vai. Senão eu vou ficar...
0: Tem mais um. Tem o Lula, né?
1: Tem o muito. Lula... Hoje tá completo aqui.
0: O Lula tava no G7 ontem.
1: Você viu a participação? Né? Primeiro tem o vácuo do Trump, né, no comecinho. Depois eles se falaram rapidamente.
3: Ficou avulso, né?
0: Ficou avulso.
1: Ficou. Lá no G7.
3: Ele bolou o chapéu.
0: Você fica o tempo falando, eu sou o chefe de todos eles.
1: Exatamente. O Trump tá gordo, hein, meu?
2: São todos os meus funcionários.
0: O Trump é altão, meu.
1: Não, mas ele tá um bucho.
0: Não, mas ele é altão. Ele é grande, ó.
1: Ele
3: parece um alce.
2: Ele é corpulento.
1: O Trump chegou na reunião lá pro Macron e falou, I am the boss.
0: É.
1: Respeita o chefe, papai.
3: Lógico.
1: Mostra lá, ele andando aqui rapidamente.
2: Quem
1: tem...
2: é o pai?
1: Quem que é o papai? Olha ele fala agora. I am the boss. I am the boss. Tá certo. Dá um sorrisinho e cumprimenta lá o Macron. Agora, a pauta do momento seria, porque o Lula é de esquerda
3: ou de direita?
0: O Lula é qualquer
1: coisa. O Lula é o quê?
2: Sabe? O Lula é
1: tipo aí,
3: o Lula é pagando bem, cara.
1: É, porque teve também uma participação do Lula, ele falou assim, eu não, preste atenção, você é esquerdista, hein? Lula disse... No G7, eu nunca fui esquerdista. Lula na reunião lá do G7. Esse áudio, obviamente, a gente vai colocar agora. Foi vazado.
2: Ele é populista.
1: Mas não, a gente vai narrar o áudio. Se você não quiser, você entra lá no canal da Jovem Pan da internet. Tem um áudio, tá lá no meio da reunião. E o Lula, nesse momento, fala o seguinte. Eu nunca fui esquerdista. Ele tá falando quando ele encontra lá um dos ministros da França. E aí o presidente Lula foi gravado dizendo que o mundo não é de esquerda e nem de direita. Que ele é do quê? Vai pra lá ou vai pra cá? O Lula vira a ideologia muda de acordo com a mesa que você senta, Samir.
2: Ele é pró-Lula. Então ele fala as coisas que são boas pra ele. Ele quer continuar no poder, seja falando mais pra esquerda uma hora, mas pra direita, por isso que é tão populista. Isso se chama populista.
1: É, você sabe que o Lula, ele sempre buscou o protagonismo, né, internacional. Cadê o Lula Mandela? Sentou lá com o Zelensky, não resolveu nada. Sentou de novo com o Zelensky agora...
2: Ia resolver a Ucrânia.
0: Mas ficou avulso. Porque ele não foi, ele não é do G7.
1: Não.
3: Não.
0: Ele já foi...
1: Tem uma amizade com o Macron falou, vai lá, senta na mesa.
0: Que nem aquelas festas que você vai meio...
2: Você vai meio de bico. Dona e o Kiko na festa.
1: Sabe quando você vai na festa? Posso levar meu filho?
0: Mas olha como ele ficou lá na hora da foto. Pra quem não acompanhou... Olha só, tá todo mundo ali,
1: os
0: né?
1: Líderes,
0: essa né? é a foto oficial, os líderes do G7, que são as sete maiores economias, tá, não sei o quê. Aí ele fica no canto. Ah, não, ele fica no canto.
4: Sim, fica no cantinho.
0: Ele fica avulso.
4: Muito avulso.
0: Ele fica muito avulso.
2: Parece um gnomo,
0: lá. Tá vendo? Fica avulso lá. Esse é o papel nosso.
1: Coisa.
3: O objetivo
1: papel diplomático do Lula.
0: A diplomacia do Brasil.
1: É baixar.
0: O que mais? Vamos lá, professor?
1: Vamos,
0: professor chegou. Solte a vinheta que o nosso professor chegou.
5: Foca na economia. Foca na economia, Samuel Dona.
2: Muito obrigado. Salve, Reginaldo. Olá. Combinei com o Bernardo. Bernardo, atenção. Temos uma mudança sobre falas. Então, tem a fala do Haddad na época que ele implementou a taxa das luzinhas, tem a fala agora e já aviso, tá? 2027 vai voltar a taxa da blusinha, só um temporário. Mas primeiro, Bernardo.
0: É só pra ganhar a eleição.
3: É só pra eleição.
2: É só nesse período
1: é
2: que
1: é o bumerangue, vale tudo. Vai
0: bom. Isso.
2: Mas vamos lembrar quando foi implementada a taxa das blusinhas, o que o Haddad falou?
6: Tá havendo uma espécie de concorrência desleal por parte de algumas, de alguns sites, não de todos. Então isso está sendo investigado e pode ser coibido. Uma maneira de

0: você coibir isso é garantindo a concorrência igual para todo mundo.
1: Isso foi em 24. Ela começou a valer, a taxa começou a valer, não é a data da entrevista, no dia 1º de agosto. Aí, tempo se passou, popularidade e pesquisas foram divulgadas, e aí a gente tem o Haddad, recentemente, o que ele falou. Bernardo.
2: Hoje, quem está cobrando a taxa das blusinhas é o Tarcísio. O governo federal, quem começou a cobrar a taxa das blusinhas foram os governadores.
3: Ah, para. E posso pelo amor de Deus, velho. Tem vergonha.
2: Eu sou da opinião de que eles estavam corretos ao analisar a desproporção entre o que o varejo pagava e o que vinha de importação. Tinha uma discrepância que os governadores tentaram corrigir, corrigindo por unanimidade.
4: Os governadores. É. Pô, os caras agora impõem uma taxa federal.
3: A cara nem treme.
5: Manoel, o canhoteiro...
3: A cara não treme.
5: É isso aí. O canhoteiro, ele é danado.
4: É.
5: Você percebeu que o Lula... Ninguém cumprimentou ele. Ele se cumprimenta.
1: Ele é.
5: Você percebeu isso? Calma, coloca de novo aquela imagem. Porque é bom a gente ver isso. Porque é como o Haddad. Ele fala qualquer coisa.
4: E ele mesmo aplaude.
5: E ele se cumprimenta. O Lula, olha lá.
1: Se parabeniza.
5: Você vê que eles estão se... Não, ele se cumprimenta. É. Pode, reparem essa imagem.
1: O autocumprimento.
5: Tá lá, todo mundo se cumprimentando, tal, não sei o quê. Todo mundo falando, todo mundo ali, um do lado do outro. E ninguém percebe a presença do nosso querido presidente. Aí, ele é na foto oficial. Aí, certo. Na foto oficial. Agora, perceba que ele está muito avulso. Tá. Ele olha ali, ó, quer ver daqui a pouquinho. Ele percebeu que ninguém está nem aí com ele. Aí, ele faz um gesto e ele vai se cumprimentar. Lá, ó, ele
4: dá um tchauzinho.
5: Dá um tchauzinho. E ele
4: se cumprimenta.
5: Ele se cumprimenta. Quer dizer, tem um que é mais fechado que eu estava vendo agora. Acho que é isso aí, ó. Olha lá, eles cumprimentam. Ninguém o cumprimentou, ele vai lá se
1: cumprimenta. Não tem problema.
5: Salva de
1: tem...
4: Oi, Lula, tudo bom?
5: É sensacional.
4: E aí ele vai falar que todo mundo cumprimentou ele. Entendeu? Depois a narrativa é essa aí.
5: Sensacional.
3: Vamos aplaudir.
4: Selo canhoteiro de qualidade.
5: Sensacional, é impressionante. E o taxado, hein?
3: Tá. Jogou.
4: O cara não
3: jogou.
4: Tem mais o que fazer.
5: É culpa do Tarcísio.
1: Não. E as taxinhas, eu falei, mas talvez não dê a ênfase necessária para o Morgado, para o Paulinho, para o Delari, para toda a turma, que é só temporário. Não estão cobrando agora na eleição. 2027 volta para todo mundo. Independentemente se é a favor ou contra, que a gente quer mostrar aqui como eles são inconsistentes e populistas.
4: E pelo menos deram uma folga pro Bolsonaro, né? A culpa agora é do Tarcísio. Agora vai pro Tarcísio.
6: Nós podemos disputar a eleição, nós podemos brigar na eleição, nós podemos fazer o diabo.
5: Na eleição se faz o diabo. O que mais, professor?
1: Ah, tem muita coisa, ó. Teve também uma pesquisa. Essa pesquisa saiu ontem à tarde, então a gente não conseguiu falar aqui, que é da CNT-MDA. Onde foram ouvidos 2002 eleitores presencialmente entre 10 e 14 de junho em 143 municípios. A margem de erro é de 2,2 pontos percentuais. No primeiro turno, o Lula aparece com 41,8% contra 28,2% de Flávio. Em abril, a vantagem era de 9 pontos percentuais para Lula. Agora foi para 13,6 pontos. E no segundo turno, o Lula ainda está mais confortável. Ele está com 49,3 contra 36,8 do Flávio. Falam que duas coisas afetaram, e isso obviamente pode mudar, fazendo o link com o que o Dani trouxe muito bem sobre Obrigado. O André Mendonça. Primeiro, é a questão do Vorkaro e o Flávio, que foi aquele áudio, lembrando que ele não fez nada ilícito. O que chamou atenção e que as pessoas ficaram muito chateadas, algumas, é que ele falava que não tinha, nem conhecia o Vorkaro, e depois apareceu o áudio e muita gente falou, mas se ele falou isso, será que tem outras mentiras? Enfim, cabe a cada um falar. O outro ponto é o tarifaço americano. Segundo algumas pesquisas, falam, a população, por uma narrativa do próprio Lula, fala que foi culpa do Flávio. Fala, tá vendo? Ele foi lá e aí a gente tomou a taxa. O que provavelmente não é verdade, até porque a sessão 301 é uma investigação longa.
4: Sim.
1: Mas é isso que é a...
4: Narrativa.
1: a narrativa da população. O que vocês acham? Que foi isso? Que não foi nada? É só um dado ainda muito antes da eleição?
5: Não sei, não, eu não tinha visto essa pesquisa. Essa pesquisa é nova, né?
1: É nova. Foi divulgada ontem, mas não de manhã. Então, é a última pesquisa que saiu. A outra coisa, que é o Pizza Hut. Vocês viram o que aconteceu?
5: Não, eu quero fazer o nosso convidado.
1: Então faz nosso convidado,
5: então
1: ele é
5: vamos fazer o nosso convidado sensacional. Solte a vinheta, porque já são 13 horas e 25 minutos.
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5: Paulinho Gogó, presente. Essa do aspirador de pó é boa, né? Casou.
10: Casou.
5: É a primeira coisa, né, Paulinho? É triste, né?
10: A primeira perda.
5: Não é?
10: É.
5: Quando não tá casado é uma coisa.
1: É um esforço.
5: É uma coisa espetacular. Depois casou, falando.
10: Não, aí vai, as coisas vão se perdendo aos poucos.
5: E como é que você tá?
10: Tô nesse processo também.
5: Tá? Sério?
4: Essa tristeza?
10: Tô brincando. Casado há 23 anos, graças a Deus. Muita... Muita
5: ele acabou de casar, vai até pra Croácia passar um fim de semana.
10: É mesmo?
4: Vai pra Croácia de Croca.
5: Acabou de casar.
1: Tem que aproveitar os bons momentos.
4: Daqui a pouco tá no night bike.
10: Cara, aproveita que passa rápido.
1: Pois é.
10: Mas obrigado, cara. Tô feliz de estar aqui já há bastante tempo que eu venho conversando com o Helber pra poder encaixar.
5: O Helber te enche o
10: Nada, de forma nenhuma. Só fala assim, me dá um tempinho que eu preciso organizar isso, precisa acabar um projeto aqui, a gente foi ajeitando e deu tudo certo.
5: Boa, boa.
10: Obrigado.
5: Obrigado
10: tá?
5: Você ter vindo.
10: Não, você é louco.
5: Você sabe que você tem, porra, tá...
10: Pô, já fui 3 vezes, acho que na rádio, aqui eu nunca tinha vindo, então...
5: Isso aí,
1: muito
5: é
1: fã.
5: Muito...
10: Comprei sapato, comprei tênis novo e tudo pra vir.
4: Oh, tá chique, cara.
10: Comprei.
4: O teu talento é uma coisa impressionante, né? Eu tenho improviso e ele sempre, né? A gente fica apaixonado por isso. É verdade que Carlos Alberto de Nóbrega chorou quando você foi pra Globo? Interrogação.
10: Não,
4: bastidores
10: então,
4: da praça.
10: Deixa eu falar. Tava conversando com o Pelégio agora. Cara, eu não saí do SBT pra ir pra Globo. Eu já estava no Multishow fazendo. O Pelégio e o Carlos Alberto me liberaram pra fazer o Multishow com o Paulo Gustavo. Que eu fazia o Chechel, um jogador de futebol aposentado. Olá, fazia a Vila. E aí depois fui fazer com o Estevão Nabote um programa quase até.
1: Era legal,
10: quase
1: dancinha,
10: infantil, meio infantil, assim, pra criança com dancinha. Eu e o Estevão Nabote, o dono do lá, depois fazia o Bar do Gogó, mas tudo no Multishow. Eu saí da praça pra poder fazer os filmes, que eu havia feito Chorofeiros em 2018. Pô. Tinha feito, fez muito sucesso, faz sucesso até hoje, e aí começaram a surgir oportunidades, propostas de filmes, eu precisava aproveitar essas oportunidades, eu não podia impor, tal dia eu não posso gravar, eu não podia criar um problema, então eu tinha que aproveitar, e aí essas coisas não se conversam por telefone, se conversa aqui, olhando no olho,
5: claro.
10: E cara, mas quando eu ia conversar com o Carlos Alberto, veio a pandemia, parou, o Carlos Alberto foi para um sítio, eu morando num sítio também, meu contrato foi vencendo, eu tinha que falar com ele, aí conversei por telefone, aí eu chorei muito, ele chorou, que ele foi extremamente generoso comigo, como ele é demais, com muita gente, né? E aí ele falou, olha, vá, aproveite a oportunidade e a gente vai conversando. Então ficou meio que combinado já de eu voltar. Aí ele falou, quando você conseguir organizar a tua vida com os filmes e deixar um dia para gravar a praça, você fala comigo.
5: Os seus filmes fazem muito sucesso.
10: Cara, a gente vai gravar, já gravou Os Farofeiros 3, vai estrear no Natal. A gente gravou no Caribe, a gente filmou no Caribe, Farofeiros 3.
4: Aí sim.
10: Eu tô com 4, graças a Deus, 4 filmes para serem lançados. Marido de Aluguel, que é coprodução minha, que eu faço Marido de Aluguel. A coprodução minha do Paulo Fantinelli, do Alexandre Lino. Mentira Tem Perna Curta, que eu fiz com a professora Helena, Rosana Mulholland, esposa do meu amigo Veras, que foi professora Helena. Missão 71 com a Fabiana Carla, que é um filme de humor nonsense, que eu faço o Tony Cruz, que é uma brincadeira com Tom Cruise, né? Que ele tem um charmezinho, aquele humor nonsense, uma voz de dublador. E Farofeiros 3, cara. Tem mais 2 filmes pra gente começar a filmar ano que vem. O Açougueiro e Caramba. Um namorado pra minha filha.
5: O Paulinho Gogó surgiu no rádio, né?
10: Na Rádio
5: Tupi. Rádio Tupi. É personagem de rádio.
10: De rádio. A rádio foi minha grande escola. Fazia Patrulha da Cidade, que é um programa de muito sucesso até hoje, no Rio de Janeiro. E era um programa ao vivo, é um programa ao vivo até hoje. E eu tinha os aniversários, né? Carnê social. Só que um aniversário só é interessante pra quem tá aniversariando e pra família do aniversariante. A audiência geral não interessa muito saber que o João Roberto está fazendo aniversário. E aí eu comecei a pensar naquela possibilidade de criar um personagem para dar os aniversários e, consequentemente, contar uma história. E aí eu saindo da Rádio Tupi, passei no Sindicato dos Arrumadores do Carlos do Porto, numa sexta-feira, e reparei que ali tinha aquele pagode, a galera reunida, aqueles caras com sapatinho bicolor, camisa de seda javanesa, contando história, um falando que foi corno, outro falou que botou chifre, ou falou que apanhou, que a mulher fez isso. Eu falei, cara, isso dá um personagem, o cara que conta derrota, conta vitória, e comecei a compor o personagem ali. Parava toda sexta-feira, ficava prestando atenção na conversa dos caras. Sabe quando o cara aprende uma palavra bonita?
3: Aí, quer colocar em qualquer
10: e ele não sabe o significado, ele quer tipo assim, mnemônico. O cara, pô, bonita, né? Essa palavra, ele fala: e aí, Emílio, como é que você tá? Tá meio mnemônico hoje?
3: Nem sabe o que é.
10: Nem sabe o que é. Eu prestei atenção nisso. E aí, experimentei o personagem no ar, contando uma história, dando carnê social, os aniversariantes, e procurava colocar uma brincadeirinha, né? O Zeca, vendedor de acetona do Meia. Parabéns, Zeca Acetona, do Meia. E aí isso começou a chamar a atenção de outras pessoas também que não conheciam o aniversariante. Aí comecei a contar uma historinha do personagem. Logo depois, o personagem foi pegando na rádio. Na época era carta, não tinha nada disso. Era carta. Começou a receber carta para dar os aniversários. E aí, em 99, uma produtora que era do Clóvis Monteiro, a Valéria, era produtora do Wagner Montes, na CNT.
3: Caramba!
10: Tinha um programa Na Boca do Povo, na CNT, e ela me chamou para dar uma entrevista, falar sobre rádio. Eu fui. Aí ele perguntou assim: vem cá, você faz um personagem lá na rádio? Aí eu falei: faço. Ele: como é que é esse personagem? Aí contei, não tinha caracterização, né? Não tinha câmera, igual tem hoje. Aí fiz o personagem, no final do programa ele me chamou para trabalhar com ele, fazer o personagem lá na
5: CNT. Na CNT.
10: E aí eu tive que caracterizar o personagem do meu jeito, né? E eu fui trabalhar com o Wagner Monte, que eu tinha certeza que ele não ia me passar a perna. E aí, cara, foi ali... A partir dali do Wagner Monte, que ele falou: faz o que você quiser no programa. Improvisa, que aí eu comecei a aprender a lidar com câmera, né? Aí ele falou assim: olha, aqui a gente não tem dinheiro pra te comprar uma caneta. Eu falei: não, você vai me pagar muito mais do que você imagina. Ele: como assim? Depois eu te explico. E fiquei fazendo ali todo dia, saía da rádio e ia pra lá, fazendo ao vivo. Fui burilando o personagem. Foi dali que me chamaram pra fazer a escolinha do professor Raimundo, pediram as fitas daquele... Né, daquela, da, uhum. Algumas
3: piloto
10: fitas ali.
3: Da vida real.
10: Aí eu fui agradecer a ele. Falou: lembra que eu falei que você ia me pagar muito mais do que cachê?
3: Tchau.
10: Tô indo pra escolher do professor Raimundo. Ele falou: cara, vai com Deus. Pô, até antes dele morrer, a gente se falava direto, cara. Filho dele é muito meu amigo, o Vaguinho.
3: Legal. Agora, a gente tava conversando fora do ar e falando da época da escolinha, né? Que você falou que o programa era diário, segunda a sexta, e você fazia duas entradas nessa semana. Eu queria que você contasse como que foi, que você foi ganhando espaço, galgando espaço aí, e se isso se deve à rádio, essa questão do improviso.
10: Sim, sim, a rádio não pode deixar buraco, né? Espaçozinho
3: para
10: preencher. Eu gravava quartas e quintas, as gravações eram as quartas e quintas. E eu gravava um na quarta, um quadro na quinta, então eu só ia por semana duas vezes ao ar. E uma vez, antes de começar a gravar, o Chico já estava de professor Raimundo na mesa, assim. Aí ele me chamou: Manfrini, dá um pulinho aqui. Aí ele falou: você tem quantos quadros para gravar? Tá gravando um só por dia? Eu falei: não tô. Aí eu preciso te colocar mais, tô pensando em te colocar mais vezes no ar. Você tem alguma de improviso aí? Eu falei: tem. Aí ele: você tá depois de quem? Porque a gente não sabia o roteiro de ninguém.
3: Sim.
10: A gente tinha uma sequência, pra eu saber que eu vou depois de você. Sim. Que depois eu vou depois de... Então a gente tinha uma sequência. Uhum. Quando ele estivesse falando contigo, pra eu já ficar ligado aqui, que ele ia me chamar. Aí ele falou: você vai depois do seu boneco, né? Então foi o seguinte: você vai fazer o teu aqui depois da Fafi Siqueira, eu vou te chamar, fica ligado. O que você quer que eu te pergunte? Eu falei: pergunta se já foi ao Himalaia. Aí ele: tá bom. Aí eu falei: você não vai... querer saber? Ele: não, você falou que tem.
3: Pronto.
10: Então,
3: vai,
10: quero ver
3: vai
10: se tem.
3: Vai.
10: Ali foi a primeira prova, né? Ele já sabia que eu trabalhava em rádio, então eu acho que ele me deu uma testada. E aí foi, gravei o meu. E quando chegou a vez de gravar o de improviso, é ele. Seu Paulinho Gogó. Aí, opa, fala, professor. Ele, eu fiquei sabendo que o senhor já esteve no Himalaia, isso é verdade? Falei, ah, professor... Aí falei, cara, falei assim, sem pensar. Falei, ah, fato venéreo. Aí ele, não, o senhor tá querendo dizer fato verídico. Falei, não, verídico é quando o camarada, ele vai na zona, ele indiquere doença verídica. O que eu vou falar aqui é fato venéreo. Aí ele, tá bom, então, continue. Aí eu contei a história, falei, ah, professor, eu tava praticando alpinantismo. Aí tava subindo o pico do Himalaia. Tava eu e Birico Tico. A gente tava jogando a corda e fomos subindo, trocando ideia, batendo papo, aquela resenha. Alguém passou ali, fez um piniquique antes, jogou uma casca de banana. Em vez de jogar na lixeira, jogou no chão. Aí, pô, o Birico Tico tava distraído, escorregou na casca de banana. Porra, e caiu, aí. Aí caiu, meu irmão, caiu. Sumiu na neve. Sumiu aquele nevoeiro todo, ele desapareceu. Eu fiquei preocupado, peguei o rock-talkie, né? Alô, câmbio! Birico Tico! Aí ele, fala, Paulinho Gogó. Falei, e aí, tá tudo beleza? Ele, tá tudo beleza. Falei, você tá machucado? Aí ele falou, não tô machucado não. Falei, então volta pra gente continuar subindo. Aí ele falou, não dá. Falei, não dá por quê? Ele falou, ainda tô caindo. E aí, cara, essa foi de... Quando acabou o programa, o Chico me chamou, falou assim, ó, eu tinha perdido aquilo, eu falei de improviso mesmo. Falou, ó, sempre que você for contar uma história, eu vou te perguntar se é verdade, você fala que é fato venéreo. Que por ser venéreo vai pegar. Até hoje eu falo fato venéreo. Sim, sim. Já gravei CD show, né? de piada com fato venéreo, show fato venéreo. Na praça eu falo fato venéreo. Então ele aquilo ia se perder. Ele que teve a
3: genialidade.
1: Eu tenho um filho de 10 anos que ama os personagens de humor. Que eu percebo que o seu personagem, apesar de ter até falas que são para adultos, as crianças são doidas por ele, né? Você já pensou em fazer alguma coisa para criança? Ou esses filmes sempre pegam o público infantil? Porque na Netflix é um sucesso.
10: Então, Farofeiros é um sucesso, porque tem muita criança. Eu fiz um filme com o Leandro Hassum, que é até um argumento meu, escrito pelo Paulo Cursino, que teve aqui. Os Farofeiros, Paulo Cursino, enfim, os dois filmes do Paulinho Gogó, que estão na Amazon Prime, Paulo Cursino. Vai ter o terceiro agora, no Gogó do Futuro, Paulo Cursino. E a gente... Assim, o personagem, apesar de ser muito malicioso, ser da noite, ser pagodeiro, sim, ser mulherengo, ele é extremamente mulherengo, tá toda hora com caco de vidro, né? É. Pra largar um pingo de solda, aquelas coisas. Então o personagem é muito malicioso, mas apesar disso, eu fui suavizando o personagem. Por quê? Porque eu comecei, depois da rádio, a fazer circo. Circo era muita criança, então eu, por inexperiência, eu até pesava a mão, mas tinha muita criança. Então eu comecei a arrumar umas analogias para a criança não entender, achar bonitinho o jeito que eu falo, e o adulto achar graça do que ele entende, entendeu? Sim. Então isso foi
1: genial.
10: Isso foi uma... Não, mas foi pra sobrevivência mesmo. Não foi nem assim, cara, o que eu vou pensar, fazer? Tive que pensar em alguma coisa. Então eu vou arrumando analogias. Por mais...
5: O que você usava?
10: Pesa.
5: Fruta você usava? Pirulito?
3: Animais? Pio? Totô? Amassando a lasanha.
10: Não, é só o linguajar mesmo, por exemplo, assim. Posso falar um fato venéreo aqui? Tava falando de casamento, você casou agora há pouco tempo. Opa, eu antes comecei a namorar a nega Juju, ela não tinha colocado a cara na janela ainda, se é que vocês me entendem.
3: Aí já foi, já perdi tudo aí.
10: Todo mundo já entendeu, né? Já entendeu, não precisa dizer. Aí, maluco.
9: Cara na janela.
10: Aí quando a gente tava namorando, eu e nego Ju, que a gente tava namorando, ela não liberava as entrefolhas, irmão. Ela só ia ali, dava uma limpada na trave. Aí, beleza. Aí ela falou assim: não, eu não sou essas mulheres que você conhece na madrugada. Sou mulher de família, sou mulher pra casar. Pra conseguir o que eu queria, tive que casar com a nega Juju. Na lua de mel, o fato ia ser consumido, não ia ter jeito. Isso é fato venéreo, tá? Aí levei ela pro hotel Zero Estrela, bacana pra caramba. Aí tamo lá no apartamento 205. Eu e a nega Juju, tamo lá em cima. Aí, por lua de mel, ela tava pelada, sentada no meio da cama. Eu tava pelado na beirada da cama. Aí comecei dando aquela preliminar, né? Preliminar daqui, preliminar dali. Daqui a pouco a transpiração dela começou a ficar esfuziante, meu irmão. Ela foi arrupiando. Falei, tá na hora da martelada, vai ser agora. Que tem um passo a passo. Você não pode pular a etapa, senão desorganiza toda a sequência, né? Aí, mas eu pensei assim... Não, ela tá sentada pelada no meio da cama. Eu tô na beirada, não vai ter alcance. Vou trazer ela pra beirada da cama. Aí ela tava sentada, vem arrastando ela assim. Ela veio largando aquele choro de lesma.
3: Ai,
10: Aí quando eu olhei. Quando eu olhei, a gata já tava com a língua pro lado de fora.
3: É choro de Deus, mano.
10: Aí mirei o picador de gelo na cova do quiabo ali, ó. Aí deu, quando eu fui dar o golpe no sorriso vertical, né? Aí a nega foi e falou: não, para. Eu falei, eu casei com o João Kreber, é isso? Toda hora esse negócio de para. Ela falou: ah, não, é que eu queria que você apagasse a luz. Eu falei, não, apagar a luz não, por que, que tem que apagar a luz? Falei, ah, que eu tô com vergonha. Eu falei, vergonha de quê, nega? Ela, ah, não se depilei. Falei, nega, eu só tenho nojo de cabelo na comida. Na testa, pra mim, é franja, entendeu? Eu já comi torresmo com muito mais cabelo e não recranei.
3: Então, cara, é muito bom.
5: Muito bom.
10: Só um pedaço de uma história.
3: Não, e isso é legal porque, muito assim, bom. Essas analogias que você faz, ela tem mais graça. Ela, sim, é uma punch já, porque, uh-huh, assim, se você fala a palavra mesmo, às vezes, tipo, fica só uma informação. E isso daí foi a questão da sobrevivência que você falou.
10: Foi por causa das crianças, porque ele falou isso. Tem muita criança muito que bom, adora o personagem. E eu comecei a... Assim, o meu show é extremamente malicioso.
3: Sim.
10: Mas eu evito... É um estilo, tá? É só um estilo.
3: Muito bom.
10: Quem fala. É, cada um tem um estilo. Tô falando eu que fui partindo pra esse caminho. E... De arrumar um jeito.
5: Mas
10: de...
5: é a habilidade que você tem de contar a história. Exato. E a gente imaginar.
10: Vocês imaginaram tudo que eu fui falando.
5: Com certeza. Mas esse que é o segredo. O segredo é esse, que é o que rádio dá. Porque o rádio, ele dá isso. Ele dá a criatividade, né?
10: Exatamente.
5: Você cria uma história na cabeça de
3: outro. Você imagina a história.
10: Hoje aqui, por exemplo.
5: É uma habilidade que você tem espetacular.
10: Hoje a rádio é praticamente uma televisão.
5: Exato, é.
10: Muitas câmeras, que hoje não, de algum tempo.
5: É filmado.
10: Mas, né, antigamente era só...
5: Só o áudio.
10: Só na colocação, na impostação, na inflexão. Então, quando eu comecei a fazer a Patrulha da Cidade, não adiantava eu gritar. Eu tinha que fingir que tá gritando. Ô, fulano... Aí, quem tá em casa, que criava aquela imagem na cabeça da pessoa. A gente era obrigado a ter essa versatilidade de criar a imagem na cabeça da pessoa sem ela ter imagem nenhuma pra vir. Então, isso foi me dando muita experiência,
3: e
10: cara.
3: E o personagem convence muito, né? Você vai contar a história. Na vida real, Paulinho Gogó, os caras vêm, acham que você é o Paulinho Gogó também?
10: Acha. Isso aí foi, olha só, eu tinha um grande problema mental, digamos assim, como eu sou um humorista de personagem, na rádio eu fazia o Oliver Max, fazia o Esmeraldino Silva, que falava de futebol, não me peço pra fazer, que tem muitos anos que eu não faço, sim, não sei nem qual o caminho. Mas eu falei, será que eu tenho que ter vários personagens, cara? Chico Anísio, 209, Tom Cavalcante, quase 100, o outro, 80. Eu falei, caraca, porque pra você municiar um personagem, é uma mão de obra absurda. Imagina 3, 4, 5. E o Chico Anísio, você viu, o Silva não tinha nada a ver com o Alberto Roberto. Total. O olhar do Haroldo era completamente diferente do professor Raimundo. Cada personagem tinha uma vida realmente, então isso é muito difícil. Aí quando eu fui pra Praça é Nossa, conversando, tive a honra de trabalhar com o Ronald Golias.
3: Maravilhoso.
10: No camarim, perguntei a ele: Golias, me dá um conselho. Ele, pode falar. É essencial que um humorista tenha que ter vários personagens? Ele falou, não. Eu tive 4 ou 5 por acaso, que era a Isolda, Bartolomeu Guimarães, aquele velhinho que falava, sim, e dormia. O Pacífico, o Ala, o Profeta e o Bronco. O ideal é que você tenha um verdadeiro, que as pessoas acreditem que ele existe. Se você tem o Paulinho Gogó, você vai criar um trocador de ônibus? Não, o teu personagem, já reparou que o teu personagem é universal, você pode fazer o que você quiser com ele? Coloca o Paulinho Gogó sendo trocador de ônibus. Vai jogar bola? Não cria um jogador, coloca o Paulinho Gogó sendo jogador. Vai tocar cavaquinho? Vai criar um cavaquinista? Não, Paulinho... Aí eu comecei a aprender cavaquinho, comecei a tocar teclado, comecei a sapatear, fazer um montão de coisa, e o personagem começou a ficar encorpado. Então tem gente que me encontra no aeroporto e fala, ué,
3: sua cadê? Voz é assim?
10: Cadê a roupa? Eu falei, não, o cara acha que eu ando daquele jeito. Então,
3: esse mercado, né?
10: Então isso, olha o conselho, o cara tirou 2 toneladas das minhas costas do Golias.
9: Eu morgado, pessoal.
10: Eu comecei, e tem gente que me encontra, vem cá, o Paulinho Tuntum, teu filho, é bagunceiro mesmo, cara. Manda um abraço pra nega Juju, cara. Pô, o cara acha que realmente existe.
5: Que é autoral, então, né?
10: Foi uma...
3: Você não decepciona quem pede, né?
10: Não.
5: Deixa eu fazer um break pra rede de rádio. Ó, o Instagram do Paulinho é Paulinho Gogó Verdadeiro, o Instagram dele tá aí, ó, pra você seguir o Paulinho Gogó nas redes sociais, Paulinho Gogó Verdadeiro. Vou fazer um break só pra rede rádio. Muito obrigado pela sua audiência hoje, Paulinho Gogó conversando aqui com a gente na programação da Jovem Pan.
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0: na televisão, sim, em horário nobre, na maior audiência do Brasil. Ninguém encheu o saco porque a Odete Roitman era escrota daquele
1: jeito. Vilã.
0: Isso. Era vilã. Por que que o humor não pode usar esse artifício pra fazer graça mais?
2: Cara, eu não consigo entender isso.
0: As pessoas
2: isso.
0: não gostam mais de humorista, é isso. A sacanagem, eu acho que é com o humorista. Não é com o tema.
3: Depende com
0: quem. Hã? Não é com o tema. Por que que a Odete Roitman pode ser e o humorista não pode usar isso?
2: É como... porque o Rodrigo Marques até tem um texto que, né, que ele fala que hoje em dia fazer chorar pode, à vontade. Hoje em dia pode chegar aqui e falar de um problema muito sério e ele ficar mal com isso, ele ficar depressivo, mas isso pode. Agora, contar uma piada aqui, claro que cada um tem o seu limite. Eu tenho o meu limite, eu sei até onde eu posso ir.
0: Então, mas por que a Odete Roitman não tem limite?
2: Porque não era humor. Era uma desgraça.
1: Mas é ficção igual, né?
0: É a mesma coisa.
1: A ficção é igual, né? A teoria é essa.
0: Por que a porra do humor tem que ter limite e a Odete Roitman pode escrachar o que ela quiser?
4: Porque a Odete Roitman é bolsonarista.
5: Não é? Porque o humor é arte também.
0: Não,
5: tem gente que acha que não é arte o humor. Tem gente que desconsidera. Eu não sei o que enquadrar o humor. Humor não é arte também?
2: Pura arte.
5: Então,
2: pura
5: e aí arte. Porque esse é o ponto do Emílio. Eu também não consigo entender o porquê. Não consigo.
2: Eu acho uma maneira de sei lá, contra o humorista mesmo, né? Eu acho que
0: parece ser contra o humorista.
2: É contra o humorista.
4: Mas é o humorista, que é rede social.
2: Porque o humorista também, através do humor, ele aponta o defeito do outro, de uma situação, ele usa humor para poder. Então, eu acho que é isso que estão querendo evitar, que eu use o humor para falar de determinada coisa. Tipo, eu vi uma frase esses dias, até falei no meu show, que vocês devem ter visto também, que essa mesma camisa amarela que está unindo todo mundo agora é que vai separar em outubro. Entendeu?
0: Exatamente.
2: Exato. É uma maneira de eu apontar um problema. Então, esse cara está falando isso, então isso aí você não pode falar. Entendeu? Eu acho que é isso.
1: E dentro da pergunta do Emílio, tem muitos comediantes. O Miguel Falabella deu uma entrevista no Roda Viva e ele disse que o Sai de Baixo não caberia hoje em dia. Não é só ele. Tem um monte de comediante humorista que fala, pô, aquele tipo de humor antigo não caberia hoje em dia. Queria saber o que você acha disso.
2: É, os trapalhões hoje em dia. A praça, cara, a praça é o único programa que a gente não tem um Carlos Alberto deixa a gente muito à vontade. Sim. Às vezes ele corta alguma coisa porque extrapola mesmo, né? Mas ele deixa a gente muito à vontade. Ele não no meu caso, por exemplo, ele não pergunta o que você vai falar hoje. Então, eu acho que o único programa de humor que tem essa liberdade... É a praça. A pergunta que você fez, eu esqueci, Alba.
1: Não, é que assim, as pessoas falam
0: Fala Bela.
1: Que o humor de antes, muitas coisas não caberiam hoje em dia.
2: As pessoas vão, cada um vai pensando de um jeito, cada um vai, cada um tem... As redes sociais é que também ajudaram bastante isso. Se eu contasse um negócio antigamente, na rádio, e o cara não gostasse, ele ia falar com o irmão dele. Pô,
4: isso aí chega, isso aí. Cara.
2: Mas hoje o cara vai aqui, ó.
4: É.
2: Então, Alba, isso. Só que isso daí, isso reverbera, vai criando força.
4: Mas já te encheram o saco no Instagram, redes sociais?
2: Cara,
4: você já foi cancelado pra alguma
2: coisa? Pouquíssimo. Assim, graças a Deus não tem nenhum processo. Porque o meu estilo de humor é um estilo que não existe. A Nega Juju não existe, o Biricutico não existe.
4: Que os negros são chatos, o cara é machista.
5: Falar que você é misógino.
2: Não, reclamo muito assim, às vezes. Bom, repetiu a piada. Porra, eu conto piada há 30 anos de improviso. Como é que eu não vou repetir? Como é que eu vou lembrar que eu já contei tal história ano passado? Então, isso é... A que é repetida pra ele é nova. Sim. Pro outro, que não conhece, né? Então, eu tenho um cara que conhece, que é velho. Exato. Ele conhece muita piada, mas tem o outro que não conhece. Então, eu conto pra quem não conhece. E tem uma coisa no meu show que eu não consigo, às vezes, cara. Tem umas histórias que eu tiro do show... E aí eu fico um tempo sem contar, aí as pessoas vão no show e falam, você não contou a do Noronha, cara? Sim. Trouxe meu pai pra assistir a do Noronha. Você já não conhece?
4: Cobra, porra.
2: Você já não conhece? Ah, mas eu queria ver o jeito de você contar, é legal. Aí eu coloco de novo. Depois a história, a da maternidade, eu coloco de novo.
0: Mas o legal é o jeito que você conta.
2: É o jeito,
6: é muito cativante. É o caminho, não é o resultado.
0: É claro.
6: Senão todo mundo era humorista.
0: É uma habilidade que poucos têm, né?
2: Tem uma? Dá tempo?
0: Dá. Claro.
2: Tem uma que eu tava, assim, eu tava meio chateado, né? Minha naftalina tava um pouco adulterada. E eu não tinha tido mais envolvimento corporal nenhum com nenhum caco de vidro, né? Aí o Birico Tico chegou pra mim e falou: Gogó, eu tenho um lugar pra te indicar aí que tu vai dar uma aliviada. Eu falei: aonde? Ele tem três opções, que eu sou VIP dessas três casas. Aí eu falei: quais são as casas? Ele falou: Beco do Prazer, Reduto da Tremedeira e Lava Jato do Amor. Qual que você quer? Eu falei: meu irmão, eu preciso ir em qualquer uma, eu preciso expulsar os moradores urgente. Aí ele me deu o endereço, eu cheguei lá. Aí cheguei lá na decepção do estabelecimento. Tava até um conhecido meu, o Jorge Bilisca Pinto, tava lá.
3: Jorge Bilisca.
2: Aí eu falei: ei, Jorginho, tá trabalhando aqui? Ele falou: tô trabalhando. Aí ele: o que você veio fazer aqui? Eu falei: ei, meu irmão, vim dar um cruzo. Aí ele falou: tu vai querer com muita satisfação ou com muita diversão? Eu falei: meu irmão, do jeito que eu tô roendo beira de pinico aqui, eu quero com muita satisfação. Aí ele falou: então, ó, entra ali na porta direita ali, ó. Você vai lá que você vai ter muita satisfação. Quando eu cheguei lá, já tinha um caco de vidro me esperando já, só de roupas íntimas, né? Aí tirei a roupa também. Aí a gente começou, né, aquela conversa toda ali. Aí vai, não vai. Aí eu notei que ela tava meio desanimada. Eu falei: o que que tá acontecendo? Ela falou: ah, eu tô meio desanimada. Isso aqui pra mim aqui é uma rotina diária, então pra mim não tem muita graça. Então eu preciso de uma motivação pra poder dar uma incrementada. Eu falei: mas que motivação você precisa? Ela falou: você tá vendo esse espelho redondo aqui no teto? Aí eu olhei, tinha um espelho redondo no teto. Eu falei: o que que tem? Ela falou: se eu olhar lá pra cima, ver uma coisa diferente acontecendo, vai reflexionar em cima de mim, minha energia vai dar uma animada. Eu falei: mas o que eu tenho que fazer? Ela falou: tá vendo aquele espanador de pó ali no canto com pena de curió? Eu falei: qual? Aquele cabo longo? O cabo do espanador tinha aquela... Sabe aquele cabo que tinha aqueles nozinhos assim? Eu falei: o que tem? Ela falou: se tu deixar eu evoluir ele no final da tua tripa, eu vou olhar o reflexo lá em cima e vou se animar. Eu falei: porra, tu tá de sacanagem comigo. Falei pra ela, né? Uhum. Tu tá de sacanagem fazer uma proposta dessa pra mim. Tem convicção da minha masculinidade masculina? Aí não. Aí
0: já é demais.
2: Aí cheguei pra ela e falei: tu vai contar pra alguém? Aí ela falou: não, é sigilo de 100 anos. Eu falei: tá certo. Ela foi, mandou o espanador, não tem uns nozinhos? Ela foi até o oitavo, irmão. Aí ela olhava lá pra cima, rapaz. Ela virou um negócio de maluco, rapaz. Acabou comigo. Cheguei em casa exaurido, hein? Cheguei em casa exaurido, tomando umas duas injeções de vitamina B12 pra dar um levante. Aí fiquei pensativo. No outro dia, cara, acordei. Essas coisas levam a gente de volta ao local do crime. Cheguei lá de novo. Aí tava o Bilisca Pinto: ah, você voltou? Eu falei: voltei. Aí ele: quer ser atendido? Eu falei: é, acho que eu vou ser atendido de novo aí. O que que você quer? Com satisfação ou diversão? Eu falei: parceiro, ó, eu tô cansado. Hoje eu vou querer só diversão. Ah, diversão, então, faz o seguinte: você sobe aí a escada. Lá em cima tem um salão, vai ter bastante diversão lá em cima. Aí eu subi a escada, quando cheguei lá em cima, rapaz, tinha uns 40 homens assim, em volta de um murinho redondo. Os caras estavam dando risada. Eu falei: parceiro, deixa eu dar uma risada aí também. Aí ele falou: olha aí. Aí quando eu olhei lá pra baixo, tinha uma mulher cruzando com um cara vestido com a roupa do Patati Patatá. Aí eu falei assim: caraca, maluco, isso aí é divertido, né? Ele falou: é, isso aí é divertido, mas tinha que ter vindo aqui ontem.
5: Muito bom.
3: Muito, muito bom.
0: Sensacional. Volta, muito bem.
5: Tem show.
0: Ó, vou passar a agenda agora aqui pra vocês. Cruzeiro, dia 31, no Teatro Capitólio. Depois, em Lorena, dia 1º, Teatro Unifateia. Teresa Dávila, em Resende, no Rio de Janeiro. Dia 2 de setembro, Teatro Salesiano, Resende. Pô, quero agradecer. Presença.
5: Muito bom.
0: Pô,
5: muito bom.
2: Sensacional. Obrigado. Muito posso só falar que eu tenho cartaz em Bangu, no Rio, claro, de Janeiro?
0: Pode, claro.
2: Todo sábado e domingo, só e bem acompanhado, no Teatro Bangu Shopping. Sábado às 7, domingo às 7 horas da noite. 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
0: 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Para você aí.
2: Muito obrigado.
0: E tem também, eu vou passar a rede social, lá tem todo o caminho. Oba. Né?
2: Tem tudo.
0: Então
2: lá.
0: Entra lá, ó.
2: Paulinho Gogó Verdadeiro.
0: Gogó Verdadeiro. Tudo junto. @ Paulinho Gogó Verdadeiro. Você entra lá, tem todo o caminho com os shows. Vale a pena, porque o cara é muito bom. É o nosso querido Manfrini que esteve aqui. Muito Paulinho Gogó, que o Brasil inteiro conhece e é muito fã. Cara, obrigado.
2: Obrigado. Show de
0: bola. Obrigado.
2: Tamo junto e menstruado. Quem não tem dinheiro,
5: conta história.
0: É isso aí. Vamos lá, Reginaldinho.

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0: Bem-vindo.
1: Obrigado.
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1: Bora! 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Seja bem-vindo de volta a mais uma edição do Planeta DJ aqui na programação da Jovem Pan, a número 1 do Brasil. Eu sou o Alex. Meio de semana, quarta, dia 17 de junho de 2026. É, e já tem gol na Copa, hein? Gol na Copa! É de Portugal! Portugal fez 1-0 agora recentemente. Há poucos minutos em cima da República Democrática do Congo. 1-0, gol de quem? De João Neves. 1 para Portugal, 0 para a República Democrática do Congo. A gente está de olho aqui nesse jogo. Aliás, aqui, ó.
2: Meu caro Pedro.
1: Aí, ó, Fausto Favara, nosso querido Fausto.
3: Ao campo de ataque
1: da aqui, ó, na Jovem Pan News, narrando esse jogo para você. Bom, vamos de música. Planeta DJ tá no ar. Conto com a sua participação aqui pelo 11 994 11 8221, falando pra gente a música que você está a fim de ouvir, tá bom? Quem lembra aí de Tio Evissa, um grupo de Eurodance da Alemanha, fez muito sucesso com a música Olalala, lá de 1997, um dos maiores sucessos da Dance Music nos anos 90 e fez parte da coletânea, se não me engano, Tecnopan, volume 2. Aí o nosso querido DJ e produtor irlandês, o Canin Watson, em parceria com o DJ australiano Tyson Bryan, fizeram uma releitura desse hit clássico dos anos 90, que abre hoje o Planeta DJ. Bora ouvir.

Boa tarde, Alex. Aqui é a Larissa, de Blumenau, Santa Catarina. E eu queria que você tocasse Lost do Vintage pra nós, tá bom? Boa semana a todos.

Fala, Alex, tudo certo? Aqui é o Júnior de Tubarão, Santa Catarina. Toca aí o som do Prospa. Manda aí pra todo mundo que tá no trânsito e ouvindo a Pan. Tamo junto.

narradores e comentaristas estão lá cobrindo a Copa, reagindo a uma música que estava tocando no estádio. Aliás, essa música faz um sucesso danado nas arenas do México, dos Estados Unidos, do Canadá. Eu ainda não vi. Aí eu peguei para tocar hoje aqui no Planeta para a gente curtir. Vou colocar também uma basezinha ali de Afro House para dar uma energia a mais a essa música. É o DJ Otzi, Hey Baby. Bora ouvir.

0: 11-8221, esse é o nosso WhatsApp. Tem aqui a participação da Lucimara, de Parnamirim, uma cidade muito bonita no Rio Grande do Norte. Parnamirim, beijão pra geral aí. Lucimara tá pedindo uma música. Tem essa música que possa tocar pra mim? Ela mandou o link aqui, vou ouvir durante o break, tá, Lucimara? Aí se der, a gente toca sim, não tem problema nenhum, não. Mais uma mensagem aqui, boa tarde, grande Alex. Gostaria de ouvir Pat and Mick, Use It Up and Wear It Out. Abraço, flamenguista, não tá com o nome aqui do meu querido ouvinte, hein? Boa tarde, DJ Alex, aqui é o Célio Casque de Jaraguá do Sul, curtindo a 101.9. Clóvis, de Balneário Camboriú. Duvido tocar essa! Ele mandou o link aqui de Blonde, One Way or Another. Aí é difícil, hein? Essa aqui não dá pra tocar. Oi, Alex. Essa é uma versão de Gangsta Paradise. É muito legal. O Alexandre Rosa, de Ribeirão Preto, tá me mandando aqui um link também. Vou ouvir daqui a pouquinho com muito carinho, Alexandre. Obrigado pela indicação. Alex, beleza? Aqui é o Márcio, de Santana do Livramento. Esperando o filho fazer a prova de direção. Olha só, boa sorte aí pro filhão. E escutando a Planeta DJ, coloca aí a Loki pra nós. Vamos ver se a gente toca daqui a pouquinho a Loki. Toca a Lost do Vintage. A mensagem do Fernando, de Taubaté. Boa tarde, Alex. Eduardo, de Sorocaba. Por favor, toca essa música aí, Fat Sync. Tá anotado aqui, meu querido. E aliás, o Vintage com Lost a gente já tocou, hein? E foi o pedido aqui da Larissa, de Blumenau, de Santa Catarina. Nosso querido aí de Taubaté deve ter chegado tarde ao programa, não ouviu a música. Washington, de onde, hein? Ah, tá falando aqui a empresa que ele trabalha, de Lucas do Rio Verde, Mato Grosso, capital do agronegócio do Brasil. Tá lá na Tindiana Transportes. Forte abraço, escuto todos os dias o Planeta DJ. Muito bom escutar a programação. Forte abraço aí pra geral, valeu! Boa tarde, Alex. Mandalou pro Cirzão Doido. Mensagem do Osmar, de Rondonópolis. Boa tarde, Alex Flamenguista. Aqui é o Léo Galo Doido, de Santa Helena, Contagem, Minas Gerais, terra do pão de queijo. Parabéns pelo programa. Deus abençoe aí você e toda a turma da Jovem Pan. Muito obrigado. Ele tá pedindo aqui Ice MC. Também temos aqui a participação do Albano, de São Luís, Maranhão. Tá mandando aqui pra gente um forte abraço. E pra fechar, vamos a mais uma aqui, ó. Fala, Alex, boa tarde. Passando pra desejar uma abençoada quarta-feira a todos. Diariamente ligado no Planeta, melhor rádio do Brasil, Xandão, de Uberaba.
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0: Muito bem, de volta.
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0: É isso aí, 11994118221. Esse é o nosso WhatsApp para você participar pedindo a sua música. Pela Copa do Mundo, Portugal vai vencendo a República Democrática do Congo por 1-0. Vamos ver como é que tá aí, ó.
3: Portugal 1-0.
0: Ah, tá vendo? Esse é o meu querido Fausto Favara, filho do Nilson César, duas feras aqui da narração da Jovem Pan. Gente, vamos lá ouvir os nossos ouvintes que mandaram mensagens de voz aqui pelo nosso WhatsApp. Bora!
4: Fala, Alex, boa tarde, tudo bem? Aqui é o Pablo de Itajaí. É, segunda-feira aí pedi uma clássica. Hoje vou pedir mais uma aí, se possível, toca pra nós aí, Dr. Alban, It's My Life. Também um abraço aí pra ti e pra todos os ouvintes do Planeta DJ, a número 1 do Brasil.
0: Valeu, meu querido, pela sua participação.
5: Boa tarde, Alex. Sou França de Ubiratã, Paraná.
0: E aí, França?
5: Sempre eu aqui no meu serviço, aqui na barbearia, aqui, ó. Estamos curtindo a Jovem Pan, melhor do Brasil. Manda um alô aí pra todos os ubiratanenses.
0: Alô, ubiratanense!
6: Boa tarde, Alex. Tudo certo, irmão? Ótima tarde pra ti, os ouvintes. Forte abraço, irmão. Tamo junto sempre. Jardim Pros Oliveira aqui do norte do Rio Grande do Sul. Me escuta através do aplicativo Rádios Net. Me escuta pela Jovem Pan, Passo Fundo 106,9 FM. Só que sou do Seberi, Rio Grande do Sul.
0: Mandou bem. Próximo ouvinte.
7: Boa tarde, meu amigo Alex, o grande DJ da Jovem Pan. Meu nome é Whindersson Fábio, falo de Cabedelo, na Paraíba. E queria ouvir Dylan McPhee, Be The One, Planeta DJ Jovem Pan, number one in Brasil.
0: Essa já tocou hoje.
8: Fala, Alex, boa tarde. Aqui é o Luan Alberto, Campo Verde, no Mato Grosso.
0: E toca aí
8: pra gente. Oi, oi, oi, do Dub Dogs. Jovem Pan, número um do Brasil.
0: Oi.
9: E aí, Alex, boa tarde. É, Marcos de Boy aqui, antenado na 100.1, Jovem Pan de Vitória. Ouvindo pelo aplicativo, dando trampo na pintura. É, Alex, por gentileza, toca pra gente aí Medusa, Lose Control, pra gente aqui, beleza? Ligadão aqui no Planeta DJ. Solta essa pedrada pra nós, meu amigo. Valeu, obrigado, tenha uma ótima tarde.

Essa também é uma pedrada, hein? Live Your Life, DJ Short. Ó, e teve gol na Copa. É da República Democrática do Congo. 1-1 com Portugal. O jogo está no intervalo agora. Deixa eu mandar um alô aqui para o Rafael de Fortaleza, o Pércio de Ponte Nova, Aristeu de Santa Quitéria. A Fernanda de Barra Velha mandou um vídeo aqui do gato dela, o Tom. Rafael Silva, meu querido, meu ouvinte preferido em Minas. Minas não, Espírito Santo. Tá aqui participando também, grande Rafa. Everton de BH, Marcondes de Guaramiranga. Por aqui também o Soares de Campos dos Goitacazes. Maicon Arruda na área, Davi de Apucarana. Luan de Campo Verde, Mato Grosso. Geander de Ibirapuera, Espírito Santo. Brasil inteiro participando aqui pelo nosso Whats. Patrick de Tubarão, Santa Catarina. O Teco de BH, Jonas de Joinville e por aí vai. 11 99411 8221. Vamos fechar hoje assim, ó, com Beautiful People.

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0: Funk. Teve Grace Abrams, Sam Fender com Olivia Jean e também um som do O Rapa, Pescador de Ilusões. Já volto com uma clássica.
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3: 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De volta aqui na Pan, pela Copa do Mundo estão jogando Portugal e Congo. Segue empatado o jogo em 1-1, agora 69 minutos de jogo. Vamos voltar ao ano de 1993, uma clássica pra você aqui na número 1 do Brasil. Essa é boa, hein?

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0: Copa do Mundo, Portugal 1, Congo também 1. Daqui a pouco a bola rola para Inglaterra e Croácia. Vamos com as sete melhores?
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0: Essa sequência das sete melhores foi top, hein? Bruno Mars, Alex Warren, Sabrina, Olivia Dean Huntrix, também Ted Swims e Taylor Swift.
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1: Tame Impala, Dracula.

0: Aqui na Pan, o som da Pete, na sua estante, teve Billie Eilish, Birds of a Feather, e também uma clássica com Man at Work, Down Under.
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12: Quarta-feira, eu esqueço toda hora, né?
13: Quarta-feira,
12: tenho missão, amor e brincadeira, tchá, tchá, tchá.
13: Olha só.
12: Aqui, olha só, menino, já existe há muito tempo, faz aí o seu...
13: Nesse ritmo a gente começa, gente, é nesse ritmo que a gente começa a Missão
12: Hoje
13: Impossível.
12: Hoje é assim, entendeu? Aliás, a única coisa que eu achei de doce que eu podia, de bom que tinha na minha vida, já me tiraram, que falaram que é doce, aliás. Tô com raiva também. Nosso morango, viu, Rogerinho? Acabei de lembrar. Podemos comer, eu disse que é puro açúcar.
13: É, mas eu senti que era puro açúcar.
12: Por que você não falou? O Rogerinho tem diabetes, eu não posso, eu tô de regime. Então...
13: Eu achei que era um, sei lá, um açúcar diferente.
12: Meu personal falou, ele falou, sua tonta, você tá comendo isso aí, isso é puro açúcar, eu tô arrasada. Será que foi isso que eu fiquei doente?
13: Aquilo lá tem gosto de não tem gosto de algodão doce?
12: É. Não, é azedinho, mas realmente no Brasil eu nunca comi um morango doce. Tava bom demais pra ser verdade, né?
13: Dia
12: o Rogerinho é tão malandro nisso aí. Se bobear, ele achou que tinha açúcar e despistou. Qualquer coisa ele fala assim, não, mas a Lígia falou que não tinha nada, né?
13: E continuando aqui, gente, hoje é quarta-feira, 17 de junho, dia mundial do Karatê.
12: Ah, só de brincadeira, quem que arrumou essa música horrorosa, Jorge?
13: Ah, um modão.
12: Não, mas quem que no modão toca karatê, gente? Esse modão aí, tá, o povo tá doido.
13: Não, é Felipe
12: Cadê
13: Falcão.
12: Cadê o shot, o quentão?
13: Felipe Falcão, ei. Super conhecido.
12: Você não quer perder seus dentes, não? Você leu aí no papel, você não faz a menor ideia do que se trata. Falso. Eu que ainda gosto de coisa brega, entendeu?
13: Eu gosto do Tunico Tinoco, hein?
12: Não, mas o Tunico Tinoco é classe, é fino.
13: Meu vô via muito.
12: Milionários é rico.
13: aquele filme lá, como que é o nome? Mazarope,
12: nosso palhaço.
13: É.
12: Palhaço é sacanagem. Palhaço é igual do Karate. Mas bota o Karate! É o dia do Karate. Tudo a ver com Karate Esporte, essa música, né? Você já associa na hora. Tocou essa música, você falou, não! Aí como é que chama aquele? Aurélio Miguel! Não, é judô, nem Karate. Ô, gente, vamos de música, tá? E deixa pra daqui a pouco.
13: Começando.

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2: Evil, é o Missão Impossível.
3: É, e aqui no Missão Impossível eu tenho certeza que tem muita gente com história boa, sabe do quê? De motel. Encontro no motel.
2: Você já foi no motel, Carla? Ah, não, né? Tem dois tipos de mulher.
3: Ah, o meu primo me falou.
2: É. Tem dois tipos de homem. Os que já foram no motel e os que voam.
3: Os que voam são...
2: Alguém já viu um homem voando? Entendeu? Então vamos de história.
3: Essa começa assim, ó. Boa tarde, Lígia. Boa tarde, Otávio. Eu sou o Luiz, de Salvador, na Bahia.
2: Aê, aê, aê, aê, aê, aê, aê. Imagina um extraterrestre vem no Brasil, vem no mundo, fala assim: vamos aprender essa língua. Ele vai no Carnaval de Salvador,
3: vai na Bahia.
2: Aí, ou vai pra Belo Horizonte, pega duas pessoas fazendo um café. Pó, pó, pó, pó, pó, pó. O cara volta sem aprender nada.
3: Há um ano estou em um relacionamento com uma mulher de 45 anos. Ela é divorciada e eu também. Certa vez, um dia antes do divórcio dela ser finalizado, o ex-marido ligou desesperado, dizendo que queria conversar sobre situações do passado.
2: Ai, um dia antes. Vai, que
3: raça. Como uma forma de pedir perdão. Ela disse que foi surpreendida porque a conversa aconteceu em um motel, pois ele estava muito abalado.
2: Que bom que eu falei aquela frase antes. Tem dois tipos de homens, que voam e os que vão no motel. Um dia antes, tudo. Tá entendendo o que, que um homem faz pra não ter que dar dinheiro na separação? Até isso. Ai, vamos segundo... lá, vou amaciar a carne, que amanhã, na hora de repartir os bens, eu me saio melhor.
3: Segundo ela, apenas boca, conversaram e nada aconteceu. Ah, gente. Porra, foi conversar no motel e nada aconteceu. Com ex-mulher? Não existe.
2: Ai, não, gente, ainda também não tem saco pra isso, não.
3: Não,
2: você
3: tá
2: acredita
3: louco.
2: Que tem uma... Quem que era? Ah, era um amigo. Um amigo da minha prima. E pior é que é da minha prima mesmo. Amigo da Betina, minha prima daqui de São Paulo. Que ele terminou o namoro. E a menina que ele namorava, porque negócio de GPS, alguma coisa, ele pegou. Ela tava fazendo a reunião com... ela. Onde você tá com a reunião do chefe? No motel. Ela falou assim, é... Mas a desculpa dela falou, estavam todos os restaurantes, tudo lotado. Aí eles tiveram que ir pro motel fazer a reunião, ela e o chefe, olha que chato.
3: Ah, não, que loucura.
2: Juro, teve esse papo. Quem que acredita nisso? Ah, mas enfim. Não. Aí ela foi lá, só conversaram no motel, ela e o ex-marido, antes da audiência de divórcio.
3: Porém, ela ficou com receio de me contar. E eu acabei descobrindo da pior forma. Pela linha do tempo do Google no celular dela, ela disse que eles apenas conversaram. Mas no motel? Poderia ser na rua, na praça, no cinema, no shopping, qualquer lugar. Mas no motel, Lígia? Até hoje eu lembro da situação com certa desconfiança. Atualmente moramos juntos.
2: Te juro que eu ia falar assim, enquanto você tá contando essa história, você tá passando creme no chifre, assim, é um óleo. O que que você tá passando? Você tá lustrando eles, a pontinha assim, com lixa?
3: Mas a dúvida eterna permanece no ar. Devo realmente confiar que nada houve? Ela sempre disse que não quer mais o ex-marido, nem pintado de ouro, inclusive. Mas, ao mesmo tempo, ficou sem reação quando eu descobri o local daquele encontro com o seu ex. Dá pra confiar? Lígia, você deixaria seu marido ir conversar com a ex num motel?
2: Ó, a frase com humor pra falar pra você, eu ia falar pra você entender o que, que eu acho da situação. Lá vou estar novo. Pra você ver o tanto que eu não acredito nisso. O meu... Meu teria medo de tudo, ele ia estar lá até hoje, pra não sair, entendeu? Isso aconteceu há 46 anos atrás e o cara nunca saiu de lá, não foi visto carro, nada, tudo igual, aquela porta nunca se abriu. Essa seria a situação. Imagina, mas eu sou de outro perfil, eu sou zero, por mais que aqui eu fale com ênfase e tal, aqui é rádio, eu quero falar pra vocês as minhas ideias, quando eu falo com energia eu quero passar pra vocês a pegada, a intenção do que tem que ser, mas a última coisa do mundo que eu sou é barraqueira, assim, eu nunca faria nada, não falaria nada, porque pra mim, a maior vingança de todas é ser feliz, é eu ter sucesso, é estar bem. Então, quando tem uma pessoa que é ruim com a gente, ou mal, ou nos fere, quanto mais tempo você ficar ali, é tempo perdido tudo. Não é aquela pessoa, tem que estar tudo errado. Então, sair, obrigar, eu não acho que você devia ficar com essa mulher, eu não acho nada, porque não, já começa
3: foi,
2: a mentir.
3: Mas foi um dia antes do divórcio. Tipo assim...
2: Foi lá despedir, né? Última vez só, lá votar novo.
3: É, ué, mas aí, por exemplo, não precisava falar, né? Sei lá. É que
2: pois
3: ele descobriu,
2: ele
3: né?
2: Descobriu, ainda não falou. É. Eu não faria isso. É difícil, eu sei o que tá falando. Ó, o negócio é o seguinte, ou você desculpa e não olha pra trás. Inventa um jeito de você esquecer, isso tem na sua cabeça. Mas não foi o que aconteceu. Não foi, tanto que você mandou um e-mail, a gente tá aqui falando. Então, se não foi, sabe o que eu te falaria? Você acha mesmo que você não vai arrumar outra? Arruma outra. Daqui a pouco arruma outra. Esquece. Não dá. Tava molhando o biscoito, não contou. Não, ou pode... então você senta com ela agora e fala, ó, o negócio é o seguinte, tá o caos na minha cabeça estranho até agora. Me incomodou, porque, claro, eu sou gente, né? Se eu não incomodasse, eu seria um idiota. Você não me contou, aconteceu isso. Eu não... Você vai ter que ficar falando aqui até eu me sentir bem. Se eu não me sentir, acabou. Eu seria dessa, tá? Isso que é um absurdo. Uma coisa que eu falaria era essa. A pessoa ia falar, não, não termino. Aí, o que, que eu ia falar pra ela? Eu ia falar, então tá bom. Nós temos hoje aqui, ó, 24 horas. Quer ficar falando aí? Vamos ver se convence. Porque não dá. Eu não consigo mentir pra mim mesma. E foi pra mim que pediu opinião. Não dou conta, tá, Otávio.
3: Eu também
2: tem
3: não.
2: Coisa até que daria, mas assim, não dá pra desver. Desouvir.
3: É, mas
2: então eu olhar pra pessoa, é mentiroso, é cara que, de pau.
3: Só que às vezes a forma que a pessoa fala pra você é que não tem como, né?
2: Não
3: tipo,
2: tem.
3: No hotel, né?
2: Não, é isso que eu tô falando, eu desver. Não dá pra gente fingir de bobo e vamos dizer mais. E não contou. E na hora que apareceu, não falou. Chora, se joga no chão. Me chantageou. Era do dinheiro, a pensão, fiquei com medo, fiquei nervoso. Sei lá, a verdade que seja. Foi um negócio, tinha 20 anos, eu achei que era, não fiquei nervosa. Acreditei porque eu tinha esse. A verdade tem uma força absurda.
3: Sim.
2: Mas não é o caso. Você tá com uma mentirosa que ainda foi descoberta, pega no pulo, ainda o nega até a morte. Eu não ia querer começar uma coisa assim. Sabendo que tem muita gente no mundo que tá querendo a mesma coisa que você, que é namorar, casar, ter uma relação.
3: E outra coisa, gente.
2: Joga limpo.
3: Para de querer ficar olhando a localização onde tá e fuçar a coisa dos outros.
2: Porque quem procura acha?
3: É óbvio, tá doido.
2: Não
3: é
2: 100% não.
3: Não, uma hora a coisa aparece, mas você ir ficar
2: vendo. Se eu achar,
3: vendo.
2: Eu arrebento.
3: Não, imagina você ficar acessando e-mail do seu marido pra
2: eu não sei nem o meu número.
3: Pra ver onde ele tá. Entendeu? Porque sabe aqui no Google
2: jamais faria isso.
3: Se você pega o e-mail do Google da pessoa e acessa, aparece todos os locais onde aquele aparelho já passou. Todos. Sem exceção de um. Todos os
2: então
3: locais.
2: Então eu vou comprar outro celular pra ter. Não é nem pelo medo do marido, não. É medo da sociedade. Eu tenho mais medo
3: acredita?
2: Do Léo Dias.
3: Não, aparece exatamente todos os locais e quanto tempo você ficou parado em cada local.
2: Então vamos saber tudo que eu compro.
3: Uhum. É por que você acha que o Google acha e descobre onde você tá?
2: Pô, Jorge, eu não posso não. Eu tenho vida... Eu faço coisas estranhas. Enfim, gente, brincando aqui. Mas é isso, o recado foi dado. Um beijo pra vocês.

0: Eu quero levar uma vida moderninha. Boa. Deixa minha menininha sair sozinha. Já ouviu isso?
1: Não.
0: Não ser machista e não bancar o possessivo. Ser mais seguro e não ser tão impulsivo. Não sabe mesmo?
1: Não,
0: mas eu me mordo de ciúme. O traje a rigor.
1: Sim.
0: Que era um fenômeno. Anos 80 ou 90? Porque eu era criança, entre 80 e 90 aí. O traje a rigor, que hoje é o Roger, né? Que fica lá na banda do Danilo Gentili, ó.
1: Ó.
0: Ó. Ai, ai, ai, ai, aos 40 a mais, tudo feliz. Oh, oh, mas olha essa letra, que legal. Que continua na mesma, né? Triste, na verdade. Tudo igual, gente, até hoje. Entendeu? O homem tem ciúme da menina, do não sei o que. Que trem de tonto, ó. Ouve aí, gente, também.
2: Quero levar uma vida moderninha.
1: Moderninha?

0: Olha por que o homem é, ó, inseguro e tudo ruim, sabe por quê? Porque é inseguro. Não se esqueçam, gente, ela é a entrelinha da música. Olha tudo que ele falou. Que ele não deixa a mulher ser independente, que não deixa fazer as coisas dela, porque ele é inseguro e ciumento. Obrigado, Traje.
1: Ó. Oh.
0: E é isso. Gostou, Otávio?
1: Gostei.
0: Pensou num tempo? Você tá com saudade de tudo aquilo que você não viveu?
1: Eu vivi tudo.
0: Essa não, você é jovem, filho. Você nasceu em que ano?
1: 97.
0: Tem noção? Eu já tinha me buscado até na delegacia quando você nasceu, filho. Lê esse negócio aí, pô.
1: Seguir a vida. Vamos nessa. Vamos seguindo.
0: No 97 doeu minha vesícula até. Vai.
1: Eu a conheci por acaso em um curso que eu fazia depois do trabalho. No começo eu nem dei muita atenção, porque ela parecia fechada e quase não falava com ninguém. Mas com o passar das semanas eu comecei a perceber ela mais do que deveria. Sabe quando você começa a perceber a pessoa? O que aconteceu isso com você, Lili?
0: Tem tanto tempo que eu não lembro, mas eu adoro uma adrenalina, né? Sabe que tudo pode acontecer, tudo pode ser, já dizia Xuxa. O que tiver de dizer será.
1: Eu chegava mais cedo só pra ficar perto. Prestava atenção em tudo que ela fazia e sentia falta quando ela faltava. Com o tempo, nós começamos a nos aproximar. Primeiro foi amizade. Depois virou uma rotina. Eu mandava mensagem quando acordava, ela falava comigo antes de dormir. E sem perceber, eu já estava pensando nela o dia inteiro. Ela era diferente das pessoas que eu conhecia. Não fazia joguinhos, não tentava impressionar ninguém e falava as coisas da forma simples. Foi isso que me fez gostar dela de verdade. Quando eu estava mal, ela percebia. Quando eu estava feliz, ela também ficava feliz. Eu sentia que finalmente tinha encontrado alguém que me entendia, Lígia. Nós começamos a passar quase todos os dias juntos. Íamos ao cinema, saímos para comer, ficávamos horas andando sem fazer nada importante. O mais estranho é que até o silêncio era confortável, sabe? Eu nunca tinha sentido isso antes. Do nada, estávamos felizes e apaixonados. E foram 6 meses assim, muito intensos. Mas de repente, Lígia, tudo mudou. Ela sumiu sem dar maiores explicações. Queria apenas viver outras aventuras, conhecer outras pessoas e viver novas vidas. Ela acabou saindo da minha vida de forma tranquila, sem briga, sem cena, mas isso foi pior. Depois que terminou, eu demorei muito para me acostumar. E ficou aquela dúvida, sabe? Será que eu falhei? Nós falhamos? Ou ela apenas seguiu a vida, hein?
0: Primeiro eu quero te mandar um beijo e dizer que não tem nada de errado, tá? Você fez certíssimo em viver as coisas gostosas que a vida colocou na sua frente. Ixi, vai passar o brigadeiro com seu nome escrito, você não vai comer? Vai sim. Agora...

0: Agora, como várias coisas na vida, a gente não tem explicação. É claro que a sua cabeça vai ficar procurando uma explicação fechadinha e tal, mas não tem. Entendeu? Pode ser por um monte de motivo, pode ser porque a pessoa desesperou porque tava apaixonada, pode ser porque voltou por alguém e tudo, mas independente de tudo, rompeu-se. Não entendi também, mas não dá pra entender.
1: Não dá. Eu sempre gostei de viver essa adrenalina, sabe? Da paixão, assim, de conhecer a pessoa, ficar intenso, passar um tempinho, aí de repente...
0: Perde a graça.
1: É, daí...
0: Geminiano, né?
1: Quando dá, perdi a graça, dá uma enjoada.
0: Você vê que a pessoa tá na mão.
1: É, eu já...
0: Você faz até conquistar.
1: Aí, sabe, eu já... Blum, blum, já rodava.
0: A paixão da conquista. Vinícius de Moraes também falava que ele gostava era de ficar apaixonado. Pode ser que essa pessoa aí também era do mesmo jeito. O máximo que você tem é que, sabe, às vezes demora um pouquinho mais pra se jogar. Ou aguenta o tranco mesmo. Acho que só se cuida, vai. Não é um problema sobre você. Não acho que você tem que ficar elaborando sobre isso, sabe? Acho que vai, toca na sua aí. Vai de boa. Segue a sua vida, sabe? Faz exercício, faz um curso legal, cuida de você. Não se misture com essa gentalha. Acontece às vezes. Mas tem dores que, dependendo, vale a pena pela parte boa. Tipo, você me perguntasse, ah, você prefere nunca comer um chocolate... ou comer ele só uma vez? Eu prefiro comer uma vez.
1: Eu também.
0: Então pronto, foi feliz aí, curtiu. E de vez em quando tem uns doidos desses. Vai ficar lembrando pro resto da vida. Sinto muito, mas é verdade.

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1: Alô, alô, Realengo.
0: Aquele abraço.
1: Alô, torcida do Flamengo.
0: Aquele abraço.
1: Alô, você que tá ouvindo. Aquele abraço, que tá um conselho pedindo. Aquele abraço, que tá cheio de cansaço.
0: Aquele abraço. Prazer, Lígia e Otávio. Eu sou Lauro de Natal. Escutem minha música com atenção.
1: Lauro, ah, é isso que você tá cantando, vagabundo?
0: Não, é escutem minha história com atenção.
1: Ai, o Otávio agora já não tá nem lendo, o negócio tá difícil.
0: Conheci a Natália porque um amigo insistiu pra eu ir numa festa que eu nem queria ir.
1: Ai, normalmente é assim, foi assim, né? Que eu conheci meu marido.
0: E as melhores festas que eu fui era a festa que eu não queria ir também, sabia?
1: É aquelas onde tudo pode acontecer.
0: Aham.
1: Uh-huh, tudo vira. Onde você não dá nada, o pau tora.
0: É, já fui para até na delegacia numa dessa. Cheguei tarde, cansado, pensando em ficar meia hora e ir embora. O lugar estava lotado, Lígia. Música alta, gente falando ao mesmo tempo.
1: Adoro.
0: Eu já estava quase indo embora quando encontrei ela sentada perto da varanda, mexendo no celular e parecendo tão sem paciência quanto eu.
1: E olha onde a gente chegou. Tudo que a gente conquistou.
0: Daqui pra frente é só eu e tu.
1: Ele falou isso pra ela, será?
0: Depois daquele dia, começamos a nos seguir nas redes sociais e a conversar de vez em quando. Algumas semanas depois, começamos a sair. De cara, rolou o primeiro beijo. Aquela sensação gostosa de estar com alguém. Ela era toda organizada, muito gostosa. Calma. E sempre chegava no horário. Ó, eu era o contrário em quase tudo. Achei que isso fosse dar errado rápido, mas acabou funcionando. Ela me ajudava a colocar a cabeça no lugar, e eu fazia ela rir quando estava muito séria. Um ano depois, nos casamos numa cerimônia simples. Tivemos filhos e construímos uma família. Nossa história nunca foi perfeita. Tivemos brigas, dias ruins e momentos em que parecia mais fácil desistir. Toda vez em que eu imaginava minha vida sem ela, parecia que estava faltando alguma coisa importante. Que nossa história sirva de exemplo para essa juventude que acha que pessoas e relacionamentos são descartáveis.
1: Concordo.
0: Na vida, nada é fácil e tudo deve ser construído tijolinho por tijolinho. Tô certo, Lígia Mendes?
1: Tá, e é o feeling, o instinto, a música que a gente cantou, Manu Betidão, aqui, é... combinou. Vamos junto, Otávio?
0: Bora.
1: E olha onde a gente chegou, tudo que a gente conquistou, daqui pra frente é só eu e tu, calando a boca do mundo. Tem tudo a ver e a gente vai montar agora, partir, vamos lançar um CD?
0: Eu acho legal,
1: a gente,
0: hein?
1: Já toca aqui na Pan.
0: O que vocês acham? A gente canta bem ou não?
1: Nó, eu sou a primeira voz. O meu agudo, você não tá entendendo como é que ele vai.
0: Eu sou a segunda voz que mais o grave. Vai, faz a primeira voz aí. E onde a gente... Vai lá.
1: E olha onde a gente chegou. Mentira, eu não cantaria assim, né? Como a gente, tipo, meio Bruno e Marrone. Vamos de música, Rogerinho, que a gente já tá queimando o filme.

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1: Missão Impossível, quer participar, já sabe, 11-2870-9750. Enquanto está frio do lado de fora, aqui estamos pegando fogo com conselhos de primeira.
2: O que seria uma metamorfose ambulante, Lígia?
1: Eu.
2: Ó. Oh.
1: Raul Seixas, Raulzada. Best Friend de Paulo Coelho. Muito doido, essa música é muito boa. Um pedacinho, vai. Vai, Raulzeira. Ah. Diz que ele tomou só dois.

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1: Acelera isso aí, tem gente. Essa introdução grande, pelo amor de Deus. Os povos doidão fazem essas introduções em 3 minutos. Não, acabou. Então, aê! Essa metamorfose ambula. Você também aí do seu carro, no seu escritório, faça louca.
2: Essa metamorfose ambulante.
1: Do quê?
0: Do que ser.
1: Velha. Querido, é o jovem, né? Se for MC Pipoquinha, você sabe.
0: E a metamorfose ambulante que a gente colocou aqui, Lígia, é porque essa história começa com esse título.
1: Falamos e nem teve história.
0: Do Flávio, inclusive.
1: Essa história também, Flávio.
0: O Flávio, o namorado do Walter.
1: Ai, eu gostei dele, eu não voltei a gostar. Você é hétero, não.
0: Eu conheci numa época em que minha vida estava meio bagunçada. Eu trabalhava demais, dormia pouco e passava a maior parte do tempo fingindo que estava tudo bem.
1: Aí o Otávio tá lendo o e-mail e enviadando. Na hora que ele lê, ele fez a mãozinha, tá interpretando.
0: Ele apareceu de um jeito simples. Sem fazer esforço para chamar atenção. Mas acabou ocupando espaço na minha rotina muito rápido. No começo, tudo parecia leve. Pela primeira vez em muito tempo, eu me sentia confortável sendo quem era eu de verdade perto dele.
1: Maravilha isso.
0: Não precisava esconder meus sentimentos nem medir minhas palavras. Só que, com o tempo, começaram os problemas. Eu tinha dificuldade em demonstrar o que eu sentia. E ele guardava tudo pra si. Pequenas coisas viravam discussões enormes. Às vezes, passávamos dias afastados, cada um esperando o outro dar o primeiro passo. Mesmo assim, sempre acabávamos voltando, porque existia um carinho muito forte entre nós dois, né? Teve uma fase em que quase terminamos de vez. Eu estava cheio de inseguranças, e ele cansado de tentar resolver tudo sozinho. Foi um período pesado, Lígia. Eu comecei a pensar que talvez amar alguém não fosse o suficiente para fazer uma relação dar certo. Mas, mesmo nos momentos ruins, eu percebia o quanto ele ainda fazia diferença na minha vida. Quando algo bom acontecia, eu queria contar para ele. Quando eu estava mal, era dele que eu sentia falta. Aos poucos, fomos aprendendo a ouvir mais e tentar entender um ao outro, sem transformar tudo em briga.
1: Ufa!
0: E você, Lígia, acha que amar é saber transformar problemas em soluções reais a dois? Estamos juntos há 2 anos e muito felizes.
1: Acho, gente. Acho que você tá com o Beth razão e que o negócio é esse. Ou a gente tá junto pra somar, ou é melhor não estar junto. Viver já é difícil, pagar conta, correr atrás, tem os problemas da vida. Vamos facilitar a vida um do outro. Supostamente é pra isso que a gente se encontra, né? Além de amar. Multiplicar alegria e dividir tristeza. Caso contrário, vida que segue. 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
1: Vambora que eu já estou exausta, suando, bigode.
2: Simbore-se. Quanta história bacana hoje, hein? Se você tem uma pra compartilhar, já sabe. É no 11-2870-9750. Manda sua história pra gente, pode ser áudio, pode ser texto. Segue a gente nas redes sociais, @ Missão Impossível Jovem Pan, @ Ligia Mendes e @ Andrade.Otávio. Partiu, gente. Ficamos por aqui nessa quarta maravilhosa. Amanhã tem mais.
1: Eu quero saber uma coisa. Amanhã sempre tem mais. Sempre tem mais. Aqui a ponte é inesgotável. Todo mesmo dia, mesma rádio, mesmo horário. Mas, entretanto, todavia, eu quero encerrar esse programa com um clássico, né? Porque aqui a gente não segue a moda. A gente dita a moda. Coloca o som, que é o que tá virando no Brasil. Tipo assim, mais hit que a Lu Virginia. Solta o som, Rogerinho. Aê, homenagem ao dia do Karatê. Você sabe o japonês, seu Miyagi. Tenho certeza que você treina ouvindo essa música, né? É, antes de fazer o golpe, é... Antes de ser ia, agora é...
3: Segura!
1: Tchau, gente.
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0: Tudo bem com você? Seja muito bem-vindo, começando mais uma edição do programa Os Pingos nos Is, trazendo os assuntos mais importantes do dia e contando sempre com a análise, a reflexão, o raio-x dos comentaristas aqui do programa. Eu sou Daniel Caniato e você é o nosso convidado especial. Para começar, o embate entre os ministros Gilmar Mendes e André Mendonça no julgamento que manteve a prisão do pai e primo de Daniel Vorcaro continua repercutindo, principalmente nas redes sociais. Mendonça rebateu o decano, que acusou a condução do processo de repetir os métodos espetaculosos da Operação Lava Jato, afirmando que o envolvimento de autoridades e outras pessoas no Master dão ao caso contornos de máfia. A gente separou esse trecho. Vamos acompanhar.
1: E essa fraude tem algumas peculiaridades. Não é simplesmente um crime do colarinho branco. É mais do que isso. Não são simplesmente atores num gabinete, na Faria Lima, nos palácios, que praticaram fraudes e crimes de corrupção, de lavagem de dinheiro, de prejuízos ao sistema financeiro nacional, de dilapidação de um fundo garantidor das poupanças do nosso país. Não. Aqui há contornos de máfia. Há contornos de crime organizado mafioso, de fuzis, de metralhadoras, de armas raspadas, de infiltração no sistema policial.
0: Depois, sem citar colegas da Suprema Corte, o ministro relator disse acompanhar movimentos para criar um vício no processo de Daniel Vorcaro, o que abriria um caminho para a anulação desse caso no futuro. Vamos ver.
1: Parece que certos setores atuam para criar um vício. Tudo que querem é criar um vício. Há um sistema articulado para isso. Eu não sou cego. Eu estou acompanhando, estou assistindo os movimentos.
0: Chamar os nossos comentaristas, falas fortes do ministro André Mendonça. Vamos ao Rio de Janeiro. O Roberto Mota já está com a gente, acompanhou atentamente essas manifestações de André Mendonça. Mota, seja bem-vindo. Ótima noite a você. O que achou desses dois trechos separados pela produção, essa exposição do ministro? Concorda com as falas de André Mendonça? Por último, ele fala de um sistema arquitetado para produzir vícios, nesse caso, para que futuramente ele seja inviabilizado.
2: Eu e milhões de brasileiros concordamos com o ministro. Boa noite, Caniato. Boa noite, meus colegas de bancada. Boa noite à nossa audiência. Nós já dissemos aqui, desde os primeiros dias do escândalo do Master, um sistema que desmontou a Lava Jato vai fazer tudo para desmontar o Master. Um sistema não mudou porque os resultados deveriam mudar. É verdade que há elementos novos. E o ministro André Mendonça é um desses elementos. Em determinados momentos da história, são a voz e muitas vezes a coragem de um único homem que fazem a diferença, e eu e milhões de brasileiros estamos torcendo para que seja esse o caso aqui. Tomara que daqui a alguns meses o cidadão possa olhar para o resultado dessa investigação e dizer com orgulho: ainda há juízes no Brasil.
0: Pois é, deixa eu chamar o Diego Tavares. O Tavares está com a gente nos últimos programas, enquanto o Dávila não está com a gente. E o Tavares é operador do direito, sempre traz uma reflexão a respeito do posicionamento da justiça em relação a alguns casos. Boa noite, viu, Diego Tavares, seja sempre muito bem-vindo. O que achou dessas falas de André Mendonça, o primeiro trecho em que ele compara o caso do Banco Master a algo muito parecido com uma máfia, a maneira como a máfia opera? Ele até dá alguns exemplos: metralhadoras, fuzis, armas raspadas. E, por fim, ele discorre e faz uma reflexão a respeito da possibilidade de alguns erros estarem sendo cometidos para que futuramente acabem inviabilizando o avanço desse processo. Faz sentido? Bem-vindo.
3: Ministro André Mendonça lavou a alma de muitos brasileiros, Caniato. Boa noite a você, aos meus colegas de bancada e principalmente a nossa audiência, a nossa sempre tão estimada audiência aqui dos Pingos nos Is. O ministro foi certeiro ao comparar o esquema do Banco Master a um esquema mafioso. Afinal de contas, nós não estamos falando só de fraudes financeiras, não estamos falando só de corrupção de autoridades públicas, nós estamos falando também do emprego de violência. É sempre bom nós rememorarmos aqui o capítulo que envolve um grupo no WhatsApp, no qual Daniel Vorcaro instruía alguns capangas a operarem com violência contra pessoas, jornalistas que dele discordavam, que publicavam notícias, enfim, que iam diametralmente contra os interesses do banqueiro. E também o capítulo da suspeita morte do sicário de Vorcaro, que nas dependências da Polícia Federal teria cometido um suicídio. Enfim, tem muitos aspectos realmente de um grande esquema mafioso. Sobre as declarações do ministro André Mendonça acerca da possível criação de nulidades que gerassem anulação de condenações no futuro, isso é seríssimo e muito grave. Até porque nós acompanhamos de fato isso na história recente com a Operação Lava Jato. Eu não me recordo de nenhuma das pessoas que inclusive confessaram crimes de corrupção, que devolveram dinheiro de corrupção aos cofres públicos, que ainda esteja cumprindo pena em decorrência dos processos da Operação Lava Jato. Dizer que o Banco Master pode seguir no mesmo caminho é escancarar que, de fato, há uma engenharia, há um sistema atuando para que essas operações sejam criadas, essas nulidades sejam criadas nos processos durante a operação, durante o processo judicial, para que a impunidade seja novamente o resultado de mais esse escândalo de corrupção. Se essa for a verdade, eu temo que, infelizmente, o Brasil demande uma refundação, que o Brasil demande uma reestruturação completa de suas bases institucionais, uma reestruturação constitucional completa, uma reestruturação legal completa, porque nós somos, então, um sistema falido. É inadmissível que se passe esse recado aos poderosos, e isso ficou muito evidenciado, não na fala do ministro André Mendonça, evidentemente, que denuncia esse esquema, mas talvez na fala do ministro Gilmar Mendes, que também, e acredito eu, que não tenha tido essa intenção, de que essas pessoas que estão sendo processadas ou as pessoas que podem ser envolvidas no caso Master no futuro próximo ou no futuro remoto, que mantenham-se firmes, segura a onda, segura aí, não falem nada, aguentem esse período, porque tal como aconteceu na Lava Jato, o futuro, a liberdade é o que está no horizonte, a total anulação, o fim desse problema é o que aguarda no horizonte, sem qualquer penalização dos envolvidos. É muito triste que o Brasil tenha uma falência institucional tão grande quanto esta que o caso Master pode estar revelando. Afinal de contas, como eu já disse aqui por algumas vezes, é um escândalo que não é afeto a uma ala da política ou outra. É um escândalo que mostra que todo o poder está no bolso de banqueiros, de empresários corruptos e que toda sorte de esquema acontece em todo canto de Brasília e das demais instituições espalhadas pelo nosso país.
0: Diego Tavares, na próxima eu vou demandá-lo para que você dê talvez algum exemplo para a nossa audiência a respeito desses vícios e essas nulidades. Em uma primeira análise, a gente consegue listar o que provavelmente irão questionar? Daqui a pouco a gente discute isso. Me parece que você deve colocar na sua lista o vazamento de mensagens privadas, mas daqui a pouco a gente trata desse aspecto. Deixa eu chamar o Cristiano Beraldo, que vai trazer também a análise sobre o que disse o ministro André Mendonça nesse julgamento a respeito da possibilidade de liberação do cárcere do pai de Daniel Vorcaro e também um outro parente. Beraldo, seja bem-vindo, uma ótima noite a você. O que achou dessas falas fortes, contundentes de André Mendonça? Concorda com o que ele disse? Bem-vindo.
4: Boa noite, Caniato. Boa noite, Musa, Mota, Diego. E boa noite, audiência que prestigia diariamente os Pingos nos Is. Caniato, essa conversa dura de ontem, que foi retratada entre o ministro André Mendonça e o ministro Gilmar Mendes, revela que há ali um clima pouco amistoso entre os ministros, ao menos entre os ministros da turma, e que o Supremo Tribunal Federal vai se posicionando conforme os interesses individuais de cada um. É óbvio que as declarações feitas e tudo isso que é revelado, como, por exemplo, esse grupo em que se combinava para dar falso flagrante, acionar a Polícia Federal, acionar a Interpol, não há dúvida de que isso é coisa de bandidagem, né? De você criar um falso flagrante. Quer dizer, é uma loucura, você vai destruir a vida de alguém porque você tem ali algum entrevero com isso. Então é gente de baixo nível. Essa turma do Vorkaro é gente ralé, é gente chulé. E eles estão pagando preço por terem alcançado o estrelato com esse espírito de gente baixa que faz esse tipo de coisa. Tá tudo certo. Agora, nós precisamos ter mais do que nos foi oferecido durante a discussão de ontem. Nós, como povo brasileiro, que estamos sendo bombardeados todos os dias com essas informações selecionadas que vão sendo vazadas, a gente precisa entender se houve alguma coisa de concreto a partir dessas mensagens. Quer dizer, houve o flagrante? A Interpol foi falsamente acionada? A Polícia Federal acabou atuando para favorecer alguém ou prejudicar alguém conforme a vontade da família Vorkaro? Porque senão nós estamos falando de uma outra coisa que não é exatamente isso que foi colocado no nosso imaginário. Que é o que me preocupa, Caniato. Eu vejo as pessoas falando da fofoca, da manchete, mas na hora que você vai olhar no detalhe, eu estou percebendo que falta a complementação do que está sendo dito. E me preocupa também duas coisas na fala do ministro André Mendonça. Primeiro, dizer que foi procurado por um advogado de Daniel Vorkaro propondo uma delação seletiva. Se é uma delação seletiva, o advogado disse quem seria poupado. E eu suponho que pela relação que André Mendonça tem com a família Bolsonaro, em razão de ter sido indicado ao Supremo pelo ex-presidente Jair Bolsonaro, a proposta do advogado era para poupar o Flávio? Era isso? O ministro deveria esclarecer isso para nós, para que não haja dúvida quanto a isso, porque ele já expôs o advogado. O nome do doutor Roberto Podvol está aí, falado em todas as mídias. Então, dê informação completa para a gente entender do que se trata. E outra coisa que me preocupa é o ministro reconhecer que mandou o Daniel Vorkaro para uma prisão federal com receio da queima de arquivo, dizendo que ele poderia sofrer um atentado, ele poderia ser envenenado com a água se tivesse numa prisão qualquer pelo Brasil. Quer dizer, veja só que não há dúvida na cabeça do ministro da realidade do sistema carcerário brasileiro, que é um absurdo. Mas então ele manda lá para o presídio federal. Ao mesmo tempo, nós temos o tal sicário, que é um policial federal, que morre dentro das instalações da PF. Se o ministro está preocupado com queima de arquivo e o sicário, que era o executor da bandidagem, foi apagado dentro, com a história da carochinha de que se enforcou com a própria camisa. Quer dizer, imagina alguém pegar a camisa, enrolar no pescoço e puxar, aí morreu, pronto. Ah, meu Deus, morreu, se matou. Olha só. Então, se isso aconteceu dentro das instalações da Polícia Federal, que é comandada por alguém, pelo Andrei Rodrigues, que toma uísque de 3 milhões de reais com o Daniel Vorkaro, me desculpem, o ministro deveria ter mandado afastar o diretor-geral da Polícia Federal imediatamente. E é isso, é esse capítulo que me falta das decisões tomadas em cima de fatos concretos que atingem diretamente o governo federal.

0: Por que não gera consequência quando o Daniel Vorcaro diz que mandou 20 milhões de reais para o Alexandre Silveira, candidato, então, candidato ao Senado em Minas Gerais, mandou 20 milhões de caixa 2 e que depois haveria benefícios que foram feitos pelo Ministério das Minas e Energia às empresas de mineração em que Daniel Vorcaro investia? Não vai afastar? Não estou dizendo que ninguém é culpado, mas não vai afastar? Vai ficar todo mundo operando com a caneta na mão? Então, Caniato, eu realmente fico embasbacado com aquilo que não é dito. Porque o que é dito, claramente, na minha visão, tem uma tendência muito clara de atingir inimigos do governo e proteger o próprio governo. E eu não gostaria que o ministro André Mendonça se contivesse nessa orientação que a Polícia Federal do Andrei Rodrigues está dando a essa investigação, que, de novo, eu reforço aqui o que disse ontem. Essa investigação não precisava da Polícia Federal. Acessaram todas as informações que estavam na nuvem do Daniel Vorcaro, aí qualquer estagiário faz essa avaliação. Não precisa de Polícia Federal para isso.
1: Pois é, deixa só trazer uma informação, um complemento jornalístico. O Cristiano Beraldo mencionou um advogado ou um escritório de advocacia, e aí, naturalmente, muitos fizeram essa conexão, até onde vai a responsabilidade do advogado. Enfim, aí teve um advogado que, em algum momento, foi o representante de Daniel Vorcaro, que depois foi procurado por vários veículos de comunicação, Roberto Podval. Disse, inclusive, salvo engano, hoje ou ontem ao jornal O Globo, que não teria sido o escritório dele, nem ele, que intermediou essa negociação, porque, segundo a informação divulgada por ele ao jornalista do O Globo, ele não fez nenhum tipo de proposta de delação premiada, nem inteira, nem seletiva. Então, se os ministros estavam se referindo a algum advogado e a algum escritório, ele disse: não se referiram a mim. Bom, deixa eu seguir, chamar o Bruno Musa para trazer também as impressões nesse giro inicial. Daqui a pouco a gente vai detalhar alguns outros aspectos dessa discussão, dessas exposições entre os dois ministros nesse julgamento. Musa, seja bem-vindo, uma ótima noite a você. Quais são os seus complementos? O que de mais importante foi dito, principalmente pelo ministro André Mendonça?
2: Todos os meus colegas de bancada e principalmente a toda a nossa audiência no Brasil. Veja, durante algum tempo eu venho mencionando aqui, Caniato, como eu gosto, isso é curiosidade, até porque a linha econômica que eu sigo tem muito a ver com o comportamento humano, mais do que uma ciência econômica, uma ciência humana. Afinal de contas, ela interfere no nosso dia a dia e nas nossas tomadas de decisões. Então eu gosto de analisar esse tema. Inclusive, quando eu mencionei isso, um dos nossos espectadores aqui, ouvintes diários, me mandou um monte de livros aqui muito interessantes. Um psiquiatra, doutor Leonardo, um abraço para ele, me mandou aqui em casa. E é um tema que eu gosto muito de estudar. O que mais me chamou a atenção nessa fala foi justamente as expressões. De novo, sou apenas um mero curioso do tema. As expressões, o sorriso ali implícito na cara do ministro André Mendonça, enquanto ele falava, e também aquela cara mais séria do ministro Gilmar Mendes. Depois daquela discussão que nós comentamos, não lembro se foi ontem ou antes de ontem, a respeito dos dois, daquela troca de farpas ali, algo delicado, diferente do que foi ali em 2018, aquela briga direta entre o então ministro Toffoli e o Gilmar Mendes. Ontem foi uma troca, clara troca de farpas, clara troca de agressões de maneira educada. E hoje me pareceu que são chamadas importantes e falas muito fortes, como você vem falando e mencionou na tua abertura. O que me chamou a atenção foi realmente a dureza, a objetividade nas suas falas. Me parece que, até o momento, temos um ministro que está levando de forma séria essa relatoria e esse caso colossal no Brasil, esse caso que envergonha o Brasil. Não é à toa que ele mencionou algo como relações, não relações, ou práticas como se fossem mafiosas do que aconteceu no caso Master. Portanto, isso não pode passar em branco. A gente já vem mencionando isso aqui. Quando nós mencionamos a extensão que isso tomou, a proporção, os valores envolvidos,

0: envolvidos, o banco que não era absolutamente nada 6, 7 anos atrás e deu um tombo gigantesco no mercado financeiro e no país, comprando boa parte das instituições da República Brasileira, isso mostra que não pode passar em branco. E isso dá uma certa esperança na voz do próprio ministro André Mendonça. Me parece que, pelo menos até o momento, temos algo a gerar algum tipo de esperança nisso, nesse trabalho conduzido de forma séria, de forma técnica. Eu imagino como possa estar as pressões nos bastidores. Mas, na minha opinião, ao analisar ali as falas que já foram muito bem colocadas, analisadas mais profundamente, o que quer dizer a fala de cada um deles, eu vou me conter aqui a dizer o que mais me chamou a atenção. Que, para além das suas palavras, foi aquela expressão como dizendo assim: estou aqui, e dessa vez algo pode ser diferente. Será levado de maneira técnica, isso é algo muito grande e não poderá repetir nem deixar brechas do que aconteceu no passado, que isso é uma vergonha nacional. Mais uma.
1: Bruno Musa trazendo aspectos importantes. Uma rápida parada para as pessoas que nos acompanham pela rede de rádios.
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5: Programa Os Pingos nos Is, recebendo a rede que se conecta ao programa, todos acompanhando o noticiário e também as análises dos nossos comentaristas. Nós seguimos aqui destacando alguns trechos das manifestações, principalmente de André Mendonça, no julgamento de ontem na Suprema Corte, em que ele faz algumas avaliações acerca do caso do Banco Master. Ele menciona uma proposta de delação seletiva, também discorre a respeito da metodologia adotada pelos envolvidos no caso, comparando a de um esquema mafioso, e por fim ele também analisa aspectos que envolvem o cometimento de alguns erros, criação de vícios, nulidades, de forma, claro, proposital, para inviabilizar o avanço desse processo futuramente. E é justamente o tema da minha pergunta para o Diego Tavares. Diego, quando se menciona isso, a criação forçosa de nulidades para que lá na frente esse processo seja inviabilizado parcialmente ou integralmente, a gente poderia, numa primeira passada, destacar quais aspectos que lhe chamam a atenção e que provavelmente servirão para que advogados das partes envolvidas tentem inviabilizar o avanço desse processo?
6: Caniato, esse processo, tal como muitos outros que nós acompanhamos, que tramitaram na Suprema Corte na história recente, ele é recheado de nulidades. E eu acho que a primeira e a principal delas foi criada justamente pelo Supremo Tribunal Federal, ocasionalmente, ou enfim, intencionalmente ou não, para blindar o Supremo de uma situação de desgaste reputacional muito grande que acontecia. Eu me refiro àquela oportunidade na qual foi feita uma reunião fechada entre os ministros e ali se decidiu que o ministro Dias Toffoli deixaria a relatoria do Master e passaria a relatoria do caso ao ministro André Mendonça. Por mais que o ministro André Mendonça dê sinais nesse momento de uma condução exemplar do caso, essa manobra que foi feita não tem qualquer amparo na legislação, seja legislação constitucional ou infraconstitucional. E eu explico por quê. Existe um princípio do devido processo legal, um princípio muito próximo ao devido processo legal, que é o princípio do juiz natural. Um juiz não pode deixar uma causa depois que ele é designado para essa causa. Ele só pode fazer isso caso ele se declare suspeito, caso ele se declare impedido. E essa declaração parte do próprio magistrado. Esse deslocamento da relatoria do Master, do ministro Dias Toffoli para o ministro André Mendonça, foi a primeira oportunidade na história do judiciário brasileiro na qual ausentes quaisquer declarações de suspeição ou de impedimento, um processo teve sua relatoria alterada. Então isso é uma nulidade por si só que contamina todo o restante do processo, por mais que traga um aspecto de mais justiça para o caso, considerando todos os problemas que o Dias Toffoli enfrentou quando ainda era relator do caso, com as questões da venda do resort Taiaia e todas as demais questões que orbitavam o nome do ministro na época. Existe também um outro problema que é cada vez mais comum em processos que tramitam na Suprema Corte, que é a competência, que são as características da Suprema Corte para tocar um processo. Isso também está disposto expressamente na Constituição Federal. Ora, o Supremo Tribunal Federal, ele tem competência para julgar, e esse é o caso que mantém o caso do Banco Master no foro do Supremo. políticos, muitos políticos, principalmente do âmbito federal, como deputados, como senadores. E por mais que Daniel Vorkaro tenha no seu bolso muitos desses políticos, ele não dispõe de um mandato para ostentar esse foro por prerrogativa de função. Então, o correto, e isso encontra amparo, inclusive, na jurisprudência mais recente do Supremo Tribunal Federal, é que o caso fosse fatiado. As provas a respeito de Daniel Vorkaro, tudo sobre Daniel Vorkaro, fosse deslocado para a primeira instância e que se mantivesse no Supremo somente aqueles investigados ou aqueles réus que dispõem de foro por prerrogativa de função. Então a questão da competência pode também suscitar no futuro arguições de nulidade, porque quando um processo começa no Supremo Tribunal Federal, e nós acompanhamos isso no caso do 8 de janeiro, por exemplo, nós não temos instância recursal. As decisões que são tomadas, elas são praticamente irrecorríveis, né? Disse que o Supremo tem a faculdade de errar por último quando nós estamos falando de um processo. Então, isso também gera nulidades. Temos diversas outras nulidades menores, que também são muito significativas, como a quebra da cadeia de custódia de provas, quando o ministro Dias Toffoli ainda era o relator e pediu que as provas fossem deslocadas da PF para o seu gabinete. Enfim, temos diversas questões que podem ser suscitadas. Mas, certamente, esse desejo do Supremo Tribunal Federal, muito personalizado em alguns dos ministros, principalmente, de querer ser a instância que resolve todas as questões da República, tanto em processos judiciais quanto no próprio processo legislativo, certamente é a semente de uma grande nulidade futura a respeito desse caso. Como eu disse no meu primeiro comentário, parece ser um dos maiores casos de corrupção, renovando esse rótulo para os esquemas de corrupção que são descobertos de tempos em tempos no Brasil, o maior escândalo de corrupção da história do nosso país.
5: Pois é, deixa eu passar para o Cristiano Beraldo, lembrando qual foi a manifestação do ministro André Mendonça em relação àquela proposta de delação seletiva. Ele disse o seguinte, eu vou abrir aspas para o ministro, chegou uma proposta por um advogado, perderam o pudor, queriam fazer uma delação seletiva, na minha cara. Eu disse, não faço questão de delação. Agora, delação seletiva? Comigo não. Fecho aspas, essa foi a fala de André Mendonça. Eu ainda uso aquela fala do Bruno Musa há pouco, Cristiano Beraldo, sobre a figura de André Mendonça, né? Muito elogiado por alguns setores do judiciário que entendem que ele talvez fosse a figura mais adequada para tocar e ser o relator desse caso. Mas diante de um caso tão gigantesco, como disse o Mota, Beraldo, o que a gente pode esperar da figura do relator?
0: Olha, Caniato, o ministro André Mendonça merece todo o nosso respeito e todos os nossos aplausos, porque vem se revelando uma figura muito firme nas suas posições e ele foi para o Supremo Tribunal Federal como um novato no meio de uma jaula de tubarões. E ele foi ali habilidoso para, no momento em que chegou um caso de repercussão internacional, ele está agindo com bastante segurança. Agora, não é uma tarefa simples, porque ele sozinho não consegue resolver todos os problemas, né? O Supremo tem na sua natureza a estrutura de um colegiado. Este colegiado deve, em algum momento, por maioria, decidir sobre as consequências. Eu sou um crítico ferrenho dessas decisões gravíssimas que são feitas em turmas, né? E aí cito tanto o julgamento do Eduardo Bolsonaro, que falou, que deu entrevista aqui ao Pingo Josias ontem, em que ele foi julgado pelo ministro que teve a consequência supostamente dos atos dele de interferir junto ao governo de Donald Trump. E ele foi condenado, julgado e condenado da turma, não pelos 11 ministros, ou pelos 10, né, porque tem um que não foi reposto depois da aposentadoria de Barroso, mas ele foi julgado na turma, né? Então, é um negócio absurdo. E outra coisa que eu acho completamente absurda é aquele julgamento da Marielle, que se condena as pessoas a 76 anos de cadeia com base na conversa, porque não tem provas concretas, né? Só a conversa de dois marginais sanguinários, que não tem credibilidade nenhuma. Aí aqueles cinco ministros se reúnem e acham que eles podem condenar por conta própria alguém a 76 anos de prisão, que não terá quem recorrer. Então, essa dinâmica do Supremo Tribunal Federal, ela é muito perversa, e o ministro André Mendonça tem essa missão de conduzir esse processo para que ele fique o máximo possível protegido dessas interferências e desses absurdos. Agora, eu só queria propor aqui uma correção, antes de terminar, Caniato, uma correção, até abrir para o debate com o Diego. O Diego falou que esse caso do Banco Master é o maior escândalo de corrupção da história. Eu queria só lembrar, Diego, que até agora me parece que o valor mais alto que foi mencionado de propina teria sido de 30 milhões de dólares para o presidente do Senado. Foi revelado pela revista Veja no final de semana. O presidente do Senado nega veementemente, mas esse é o número, 30 milhões de dólares. Só que no Petrolão, nós tivemos depoimentos e indicações concretas de que houve pagamento de 300 milhões para o presidente. Então, eu ainda acho que o Petrolão está ganhando de lavada no que diz respeito à corrupção de agentes do topo do poder no Brasil.
5: Pois é, não, a gente vai continuar, porque tem uma outra notícia para conectar rapidamente, que é só responder ao Cristiano Beraldo, ou você vai precisar fazer as contas abrindo o seu arquivo secreto aí, Diego?
6: Olha, Caniato, eu tô só para responder o Beraldo, é que eu estou considerando tudo, inclusive os valores dos fundos de previdência de estados e municípios que podem ter sido depositados no Master também no contexto de escândalos de corrupção. Mas a gente fica com esse embate aí para tirar na matemática numa próxima, Beraldo.
5: Pois é, não, e tem o caso também do INSS, né? Seria importante colocar também uma outra planilha, abrir uma outra coluna. A gente vai continuar nesse debate, deixa eu só trazer uma informação complementar. Porque a quebra de sigilo da investigação do caso Master revelou que Daniel Vorcaro possuía muita articulação, uma forte articulação e influência no meio político, jurídico e econômico. Um dos relatórios preliminares da corporação indica, inclusive, que o ex-banqueiro tentou contatar diretores da Polícia Federal, Andrei Rodrigues, e da PGR, Paulo Gonet, pouco antes de sua prisão, e pediu que um aliado enviasse um recado para que os investigadores não praticassem, e aí eu vou abrir aspas, alguma sacanagem, se não, iria, eu vou abrir aspas mais uma vez, tudo para o saco. O conteúdo que foi obtido pela investigação estava no bloco de notas de Vorcaro. Essa apuração também revelou o envolvimento de agentes da Polícia Federal no escândalo, com alguns recebendo propina de R$400 mil por mês, para passar informações sigilosas para o dono do Banco Master, trazendo ainda mais debate, né, sobre a apuração conduzida pela corporação. Deixa eu puxar o Bruno Musa para avaliar esse novo lote de informações, né, um conjunto de informações a respeito da maneira como os negócios e as relações eram tocadas por Daniel Vorcaro, né, Musa?
3: Relações espúrias, né, Caniato? Mas eu acho que já não. Nós estamos na fase que nada mais surpreende. Talvez aquele primeiro bloco tenha sido, digamos, o mais surpreendente em tudo para entender aonde chegavam essas articulações, esses tentáculos, como eu costumo dizer. Agora nós estamos na fase que me parece que qualquer nova mensagem que venha a ser publicada ou tornada pública, nada mais surpreende. Cada dia, pelo visto, teremos um bloco adicional e que assim seja, que continue sendo, porque realmente está interessante assistir tudo isso que pode vir a derrubar o que basicamente se chama de país e que perdeu todo o senso de moralidade institucional e que, como o Mota falou, começa a surgir algum mínimo de resquício de esperança pela fala, pela expressão, pela dureza, como está sendo conduzido, pelo menos até o momento, pelo ministro André Mendonça. Ao longo dos últimos dias, Caniato, quando a gente veio comentando a respeito das instituições brasileiras, eu venho tentando falar da maneira mais delicada possível, como me parece que há uma estranha relação entre o que era o Vorcaro, que parece que estava por cima de todas as instituições brasileiras numa relação hierárquica, e abaixo apareciam as instituições. Só lá embaixo, todos nós, pagadores e financiadores de todo esse escárnio que a gente está vendo. Mas quando nós vemos mensagens que continuam sendo tornadas públicas, me parece que essa relação hierárquica era assim mesmo. Daniel Vorkaro por cima de todo mundo. Valores são absurdos. Ontem nós mencionamos a respeito disso um lote de mensagens que saiu, em que foi divulgado e ele, inclusive, queria fazer uma emboscada e pagava 10 milhões para um ex-jogador na NBA nos Estados Unidos que tinha sido ex-namorado da sua noiva. Perceba onde pode chegar 10 milhões de reais para uma pessoa tão distante lá nos Estados Unidos por ser ex-namorado da sua noiva. Se ele não tinha limite, é que não tem limite. Isso chega, continua impressionando. Então, até onde ia? Eu não estou nem falando a capacidade financeira, porque a gente já viu aqui os desvios de bilhões e bilhões, mas aonde ia a mentalidade dessa pessoa? O que ele queria com isso? Era dominar absolutamente tudo? E como ele conseguia fazer isso com os seus dias em 24 horas? É realmente impressionante. E talvez até a habilidade do mal que ele conseguiu conduzir absolutamente tudo isso, até que um castelo de cartas começa a ruir. Mas essa relação espúria entre ele estar acima das instituições começa a ficar cada vez mais claro com esse lote de mensagens, em que ele tentava contato com chefes de instituições importantes da República Brasileira. E quando nós analisamos cada uma dessas instituições, tem pessoas importantes que também se relacionam diretamente com o executivo, com o legislativo e com o judiciário. Relações intrínsecas, relações diretas, relações de amizades, relações de clubes, relações de contratos, relações de uísques, de vinho. Não é tão difícil nós analisarmos e conseguirmos juntar os pontos com o que temos até agora. Claro que as investigações e depois uma condução através de um processo legal, se tivermos isso no Brasil, deve ser conduzida com rigor e aí sim atestar tudo isso que está sendo investigado. Mas me parece que, sem muita inteligência, os dados já estão muito fáceis de serem conectados. E as instituições brasileiras, essas sim, mostraram porque não tem nenhum tipo de crédito com a população do Brasil.
5: Pois é, deixa eu voltar com o Mota. Mota, a cada novidade, né, a cada nova notícia a respeito do caso do Banco Master, suscita algum tipo de análise, alguma reflexão de nós que tratamos disso diariamente. Essa em especial, essa informação, essa notícia que diz respeito a essa influência política, econômica, jurídica, fico imaginando, inicia-se uma investigação, ou pelo menos a tal investigação ganha a imprensa. E aí Daniel Vorkaro envia recados para o Procurador-Geral da República, para o chefe da Polícia Federal, e manda recado, ó, não pode ter sacanagem aí, senão vai todo mundo para o saco. Gente, mas que situação é essa?
4: É essa pergunta que o cidadão brasileiro se faz, Caniato, e vai crescendo uma espécie de desespero dentro da gente. É uma sensação de que nós estamos completamente sitiados, porque nós repetidamente falamos aqui dos chefes de algumas das instituições mais poderosas do Brasil. São homens que podem praticamente tudo. E a gente se surpreende com a falta de surpresa dessas notícias, né? Essa daqui em especial, que o banqueiro tentou ou teria tentado se comunicar com esses chefes dessas instituições. Ora, esses chefes dessas instituições, salvo engano, me corrijam se eu estiver errado, participaram daquela famosa degustação de uísque patrocinada pelo banqueiro em Londres, que custou mais de $500 mil. Então, eu imagino, quando você vai para uma degustação como essa, eu imagino que deva ter acontecido ali uma troca de cartões, né? Está aqui o meu cartão, pega o seu. Então, o banqueiro já tinha o contato de todo mundo. Eu imagino isso. E aí quando a gente, o que passa pela minha cabeça é isso, quando nós ficamos sabendo de todos esses detalhes e compreendendo qual era a rede de relacionamentos do banqueiro, a surpresa real é que ele tenha sido preso. A gente fica pensando, ué, mas então como é com tudo isso? Como é que o banqueiro foi preso e ainda está preso? Então fica aqui os meus cumprimentos aos membros dessas instituições que estão tendo agora os seus nomes jogados na lama. Parabéns aos membros dessas instituições que ainda se lembram da sua missão e que não recuaram na hora de cumprir o seu dever.
5: Pois é, deixa eu passar para o Beraldo, só pulando inclusive a ordem, porque depois talvez o Diego queira fazer algum complemento em relação ao que disse há pouco o Beraldo. Mas, Beraldo, você no assunto anterior, você classificou a turma do Vorkar, não aquela turma, mas o pessoal que orbitava, ou que trabalhava com ele, como gente ralé, gente chulé. Presumo que você inclua Daniel Vorkar nessa avaliação. Mas mesmo sendo gente ralé e gente chulé, ele conseguiu chegar longe, entre aspas, né? Ele tinha contatos de gente muito poderosa. Como é que ele conseguiu construir essa rede de contatos? Inclusive enviando esse tipo de mensagem, esse fica esperto para autoridades.
0: Não, veja, Caniato, figuras como Daniel Vorkaro e aparentemente seu pai, seu cunhado, que atuam dessa forma, dizendo, olha, preciso dar uma dura lá na minha cozinheira. Quer dizer, o sujeito está fazendo um esquema de pirâmide multibilionário e ele manda mensagem no grupo para dar um sacode na cozinheira, para dar uma pressão no motorista, para arrumar um flagrante para o ex-namorado, ex-marido da noiva. Então é gente moralmente ralé, que vai recorrendo, ou pelo menos diz que quer recorrer a esse tipo de instrumento, de gente completamente desqualificada. Só que aí vem a pergunta, bom, mas se o ponto de partida é esse, como é que chega onde chegou? Esse é o retrato do Brasil, Caniato. No Brasil, se você molhar a mão da pessoa certa, você senta na janela. E Daniel Vorkaro, que tinha um esquema de pirâmide, ele não molhou a mão só do pessoal do poder, não. A Faria Lima, esses bancões da Faria Lima, essas corretoras celebradas da Faria Lima, venderam mais de 40 bilhões de reais desse esquema de pirâmide em troca de comissões bilionárias. Então são todos cúmplices, porque o Brasil é isso. Mesmo a Faria Lima, a turma do coletinho, do patinete elétrico, da BMW financiada, essa turma que se coloca moralmente superior, são mais inteligentes do que todo mundo, mas na hora que vem a oportunidade de ganhar uma grana com um vagabundo como Daniel Vorkaro, que claramente estava dando um golpe, eles pulam de cabeça, porque só estão preocupados é com o dinheiro que eles vão ganhar. E a mesma coisa serve para Brasília, a mesma coisa serve para os governos estaduais, municipais e por aí afora. Então, o Brasil está em estado de falência moral. E a partir disso, tudo é possível. Tanto é que nós tivemos toda aquela operação Lava Jato, tudo que se revelou ali, e não mudou absolutamente nada no Brasil. Enquanto aquelas figuras que confessaram os crimes de roubo de dinheiro público, de repasse de centenas de milhões para agentes públicos que saquearam a Petrobras, que saquearam o BNDES, essas pessoas, enquanto elas estavam sendo soltas e tendo as suas condenações anuladas, Daniel Vorkaro estava nadando de braçada com boa parte desses mesmos atores distribuindo grana, porque eles só entendem esse tipo de linguagem. Então, é muito triste nós percebermos que a decência ficou antiquada no exercício das funções públicas, especialmente ligadas ao governo federal. O mesmo grupo político que ocupa o mesmo Palácio do Planalto há 20 anos, que proporcionou à população brasileira as evidências necessárias para nos mostrar como nós somos trouxas, como nós trabalhamos, pagamos nossos impostos, tentamos sobreviver nesse país perigosíssimo e injusto para financiar esse tipo de farra. Está tudo absolutamente errado. E eu não tenho esperança, mas eu espero, no fundo, quer dizer, é uma contradição, mas talvez no Brasil a gente precise de contradição, né, dessa falsa esperança que a gente se enche quando vê coisas desse tipo acontecendo, mas realmente é muito complicado a gente imaginar que este caso específico vai produzir no longo prazo não apenas a responsabilização de todos aqueles que cometeram crime, mas especialmente servir de um ponto de partida de uma mudança de mentalidade na população brasileira. Infelizmente, eu acho que ainda não vai ser agora, ainda não será a partir desse escândalo que nós vamos viver isso.
5: Deixa eu passar para o Diego Tavares. Diego, essa notícia, a gente consegue costurar e conectar essa notícia com aquela sua última... aquela sua reflexão e análise a respeito de nulidades e questionamentos, que eu fico pensando, né? A proximidade de Daniel Vorkaro com figuras dessas instituições não criariam vícios no processo? E aí eu fico imaginando, qualquer que for o resultado, sempre vai ter uma parte ou alguém, algum ator envolvido no processo que vai poder questionar o veredito, não?
6: Evidentemente, Caniato. Imaginemos só, vamos entrar nessa onda de comparar o caso Master com a Lava Jato. A Lava Jato desmoronou porque foram identificadas mensagens entre o juiz Sérgio Moro e o procurador da Lava Jato, que era responsável à época pela acusação, Deltan Dallagnol. Enfim, imaginemos agora o caso do Banco Master, onde o procurador-geral da República, o chefe, o diretor-geral da Polícia Federal, os ministros julgadores e toda sorte de autoridade brasileira recebeu, como o Beraldo sempre lembra aqui nos seus brilhantes comentários, um presente de 3 milhões de reais, que é uma degustação de uísque em Londres. Ora, está muito claro que existe aí uma relação espúria entre o investigado, entre o chefe dessa grande organização mafiosa e as autoridades que têm as atribuições de processar, de investigar, de julgar o caso do qual ele responde. Então, é evidente que isso vai suscitar uma grande nulidade a respeito de tudo, e não só uma nulidade em relação a esse processo. Vai suscitar um grande atestado de destruição das instituições ligadas ao Poder Judiciário, ligadas à efetivação da justiça no nosso país. O recado que se passa, não só à sociedade brasileira, que infelizmente, ligada a tantos problemas do seu dia a dia, tantos problemas dos mais básicos possíveis, não consegue nem ter a dimensão de tudo isso que está acontecendo, não consegue entender o quão grave é a identificação de uma mensagem do banqueiro responsável pela manutenção de todo esse esquema para as pessoas que são responsáveis pela investigação e pelo julgamento do caso. Não consegue entender a gravidade disso e como isso representa a falência do nosso sistema de justiça. Talvez isso não caia na sociedade com aquele clamor popular que deveria, mas sem dúvida vai incubar a semente de muitas unidades a serem arguidas no futuro. E isso, pelo bem e pelo mal, beneficia o corrupto, beneficia o empresário corrupto, o político corrupto, todos aqueles que estão envolvidos no esquema, tal como aconteceu com a Lava Jato. Toda a operação cai por terra. Por quê? Porque é necessário, em dado momento, se passar a observar a regra do jogo. A regra do jogo importa tanto quanto o mérito. Eu vou trazer aqui mais uma vez o exemplo que eu trouxe nos Pingos nos Is de ontem ou anteontem, salvo engano, que é o processo da Carla Zambelli. Não estou aqui para dizer se a Carla Zambelli acertou ou errou, se é perseguida política ou não. Particularmente, eu acho que não. Mas a Carla Zambelli teve a sua extradição ao Brasil negada porque a justiça italiana reconheceu uma nulidade processual, reconheceu a inobservância da regra do jogo, reconheceu que havia ali um problema com o ministro que julgou a Carla Zambelli, com o devido processo legal, nem entrou no exame de mérito, nem foi pro embate das razões que motivaram o processo. O processo em si estava contaminado. Em qualquer lugar onde o direito é levado a sério, o que acontece no Brasil é visto como piada, não é visto como processo, não é visto como justiça. O que nós temos aqui é um grande acerto de conveniências políticas, é um grande acerto que instrumentaliza as instituições, instrumentaliza a lei, instrumentaliza o direito na persecução de interesses particulares daqueles que detêm o poder. E isso é inadmissível. Isso faz com que nós não sejamos uma democracia, porque Estado Democrático de Direito pressupõe o império da lei, pressupõe que as instituições observem a regra do jogo. Então, é gravíssimo tudo isso que está acontecendo e você vai no ponto, acerta, Caniato, quando diz que isso pode sim suscitar toda a derrubada desse grande esquema de corrupção que é o caso do Banco Master.
5: Pois é, a gente vai seguir, naturalmente há outros aspectos para nós discutirmos e analisarmos, mas nesse momento eu preciso me despedir de parte da rede, porque algumas emissoras ficarão agora com seus programas e telejornais locais. Muito obrigado pela audiência e pela parceria. Continue com a gente.
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8: Dele, vamos abrir aspas para ele. Por fim, conseguimos colocar um ministro comunista no STF. Se você não é uma pessoa de esquerda, por que é que você comemora que um ministro da Suprema Corte brasileira tenha uma ideologia e ainda essa ideologia é a comunista? Se você não é de esquerda, como é que você vai comemorar esse tipo de coisa? Primeiro, que a ideologia na pessoa física de um juiz não deveria importar. Depois, comemorar por ser comunista prova claramente que você é uma pessoa de esquerda. Quem conhece o pouco do Lula sabe que ele começou com os sindicatos ali nos anos 70, nos anos 80. Ele falava já nos anos 80 que demoraria 40 anos para fazer a tal da Revolução Socialista no Brasil. Os 40 anos passaram. Então, me parece que ele não engana mais ninguém. E ele estava na cúpula do G7. Ele tem outras frases ali que, de repente, vale a pena, nós comentaremos mais adiante, mas algumas me chamaram a atenção, dentre elas, olha, eu tive que falar para todos os membros dos países mais ricos do mundo, que são o G7, o que fazerem com o seu dinheiro. Sim, de verdade, você precisa dar o recado, graças ao que você falou, agora sim, os líderes do G7 sabem o que fazer. Ele não engana mais ninguém. Então, claramente, Lula tem, historicamente, aqui eu não estou fazendo juízo de valor, apesar de eu não ter nenhuma identidade com essa ideologia da esquerda, mas todos sabemos da sua trajetória e da sua aproximação com a esquerda e de fazer parte da criação do próprio Foro de São Paulo, uma instituição nascida ali sob os moldes do comunismo. Então, isso significa claramente que ele sempre foi de esquerda. As suas políticas são de esquerda. Suas políticas de mais Estado, as suas políticas de mais impostos, de intromissão na propriedade privada, de o discurso do nós contra eles, colocando os empresários como malvadões. Isso sempre foi de esquerda. Então, o único que eu quero dizer é que, mais uma vez, o presidente vem à tona e dá um tapa na cara dos brasileiros, dizendo: vocês todos são os ignorantes que não sabem absolutamente nada. Eu apenas consigo entender dessa forma, porque ele não gostaria de fazer um papel de, digamos, de palhaço. Ele não faz isso. Então, me parece que ele continua achando que ele engana todo mundo. Não apenas o povo, mas o povo, a liderança do G7 também.
9: Pois é, deixa eu passar para o Mota, analisar essa situação. Lula parece aquele, aquela pessoa envergonhada, né? Parece que o Lula fez o L debaixo da mesa, né, Mota? Mas é estranha essa situação, né? Ele se coloca como alguém que não foi de esquerda, mas aqui no Brasil já houve muitos posicionamentos em que ele enaltece essa condição, não?
10: Tem uma explicação muito simples para esse fenômeno, Caniato. Ele se chama eleições. As eleições são um tempo mágico que fazem os esquerdistas virarem de direita. eles vão até a missa comungar. Mas isso passa. Depois que o voto tiver na urna, eles voltam ao que era antes. Vocês não sabem como eu estou feliz hoje. Pela primeira vez na história desse país, conseguimos colocar na Suprema Corte um ministro comunista. Adivinhem quem disse isso? Nós ficaríamos ofendidos se nos chamassem de nazista, neofascista, de terrorista, mas de comunista, de socialista, nunca. Isso não nos ofende. Isso nos orgulha muitas vezes. E muitas vezes nós sabemos que merecemos isso. Adivinhem quem disse isso? Essa última frase foi dita em junho de 2023, na abertura do Foro de São Paulo. O Foro é aquela organização de entidades de extrema esquerda. Aquela entidade que a esquerda dizia que não existia. Era a teoria da conspiração. O socialismo, ele é uma espécie de religião. Os fiéis acham que o socialismo não erra nunca. Essa é a essência do socialismo.
9: Daqui a pouco a gente continua nesse assunto, só é preciso destacar a informação que acaba de chegar à redação da Jovem Pan News, decisão tomada pelo Comitê de Política Monetária do Banco Central, mais uma reunião, mais uma super quarta, redução da taxa básica de juros para 14,25% ao ano, um corte de 0,25 percentual, já era esperado inclusive pelo mercado. Deixa eu chamar o Bruno Musa. O Bruno Musa vai trazer essa impressão. Eu me lembro que lá atrás, antes dos problemas que envolvem a guerra no Oriente Médio, havia projeções de cortes mais robustos, né, Musa? Agora, corte de 0,25%. O que você pode destacar em relação a essa decisão do Comitê de Política Monetária? Era justamente a previsão do mercado?
8: Dividido, na verdade, entre manutenção e um corte. Tá? Agora, eu fiz até uma análise mais aprofundada ali, que está no meu canal, que é bem mais técnica a coisa, que justamente eu acho que, na minha opinião, cortariam as taxas, isso por um fato. Por exemplo, o Banco Central Europeu, na sexta-feira, quinta ou sexta-feira da semana passada, subiu a taxa de juros de 2 para 2,25. O Japão subiu, mas é um caso mais particular também. E agora a gente vê o Brasil reduzindo as taxas de juros e hoje foi a chamada super quarta-feira, em que há decisões de política monetária dos Estados Unidos, saiu às 15h e aqui no Brasil. Então essa super quarta é o nome quando define, quando coincide as duas datas entre Estados Unidos e Brasil de definição. Eles mantiveram a taxa de juros nos Estados Unidos, decisão unânime. Vale lembrar que foi a primeira decisão de Kevin Warsh, que é o novo indicado para ser o presidente do Federal Reserve, o Banco Central dos Estados Unidos, e a decisão do Brasil, que na minha opinião era cortar. A guerra acabou, o petróleo, ou tudo indica, está acabando, ou já foi assinado o memorando de entendimento final de forma digital, saiu há 3 minutos essa notícia, e portanto isso derrubou o preço do petróleo, que já está negociando abaixo de $80, e portanto isso é uma diminuição da pressão inflacionária. Consequentemente, no meu entender, havia espaço para esse corte, até porque essa inflação que foi gerada ao longo desse tempo pela guerra é uma inflação por uma escassez, um receio da própria escassez do petróleo. Consequentemente, quando você sobe a taxa de juros num cenário de escassez de um determinado produto, o efeito dela é muito menor. O efeito dela significa até retração econômica em um momento onde há escassez daquele determinado produto. Você pode até gravar o problema em si. Agora, a taxa no Brasil, nós temos a segunda maior taxa real de juros do planeta Terra, dado a deterioração fiscal que nós estamos vivendo. Então, eu acho que haveria espaço, que foi, inclusive, um ponto de decisão desse memorando de entendimento assinado entre Estados Unidos e Irã, onde fez o preço do petróleo cair e as expectativas inflacionárias darem uma queda. Agora, vale lembrar que o Brasil vive um momento particular, Caniato. Dada a deterioração fiscal que estamos vivendo, só esse ano foram 215 bilhões de reais de aumentos de despesas ou diminuição das receitas, aumenta os gastos em 215 bi sem a contrapartida da receita, porque não há mais espaço para aumento de impostos. Tudo isso é inflacionário. Então, nós estamos vivendo, além do cenário geopolítico, um cenário muito crítico doméstico, onde as taxas de juros nesses níveis para conter essa gastança do governo está literalmente quebrando as empresas. É, a gente está vendo agora presidente de grandes empresas vindo a públicos em grandes podcasts falando não está mais fechando a conta. E isso não é derrubar a taxa de juros em 0,25 ou meio ponto percentual. Não, estamos falando que o Brasil precisa de um corte estrutural. Só que para termos isso, você precisa uma responsabilidade fiscal. Isso não passará pelo PT, porque o Lula é de esquerda e a esquerda acredita no aumento expressivo dos cortes, dos aumentos de gastos.
9: Daqui a pouco a gente volta a trazer as reflexões sobre o que disse o presidente da República. Deixa eu só trazer rapidamente o Cristiano Beraldo para analisar a decisão tomada pelo Copom, mas tentar conectar isso ao arrefecimento das tensões no Oriente Médio e também a cotação do barril do petróleo abaixo de 80 dólares, né? As informações acabam se conectando?
0: Se conectam também, Caniato, com aquela notícia anterior que nós estávamos comentando sobre a participação do presidente Lula na reunião do G7, os 7 países mais importantes do mundo. E aí eu gostaria de pedir para a nossa audiência fazer uma reflexão sobre aquilo que foi dito, aquela conversa que vocês ouviram do presidente da República falando que os Estados Unidos foi mais tempo governado pelos democratas, a França, os socialistas ficaram menos tempo. Fechem os olhos e imaginem que vocês estão num botequim e avaliem se esse tipo de conversa não é exatamente o tipo de conversa que você ouve naquela mesa ali do lado, do pessoal tomando cerveja e falando sobre política, refletindo sobre a política mundial. É a mesma coisa, não tem absolutamente nenhuma qualidade na conversa que o presidente brasileiro desenvolve em meio às maiores lideranças do mundo. Quando ele sai dali, deixando essa impressão da conversa fiada, desqualificada, de novo, em meio aos 7 maiores líderes do mundo, qual é a impressão que se tem do Brasil? Vocês acham que alguém sai dali e fala, puxa vida, vou recomendar aos empresários do meu país de investirem no Brasil, que o Brasil é um país sério, o Brasil é administrado por alguém muito vigoroso, que sabe o que está fazendo, um homem inteligente, brilhante, está conduzindo a economia brasileira de uma forma impressionante. Vocês acham que alguém sai com essa impressão? Ou as pessoas saem dali com a certeza de que o Brasil não tem absolutamente nenhum projeto de longo prazo, que o Brasil não é um país sério, que o Brasil não é um país conduzido por alguém qualificado do ponto de vista técnico da gestão da economia, da gestão da máquina pública. Então, o Brasil não oferece nenhum incentivo a sério para o dinheiro que investe no longo prazo. O Brasil é um mercado de oportunistas. O dinheiro vem, aplica no CDB para ajudar a financiar o governo e depois ele vai embora ao menor sinal de fumaça, não tem nenhum compromisso com o Brasil. E aí, nesta realidade de um país com crise econômica, com as contas públicas arrasadas, com 80 milhões de brasileiros que não conseguem pagar as suas contas, aí vai o Copom falar, não, a situação está boa, vamos reduzir em 0,25 a taxa de juros, porque isso demonstra que as políticas públicas do governo estão surtindo efeito. Vocês acham que é isso? Veja, 0,25 para você, mulher, homem comum, que recorrem ao cartão de crédito e ao cheque especial, comemorem hoje, abram uma garrafa de champanhe, porque vocês vão deixar de pagar 400% de juros ao ano e, quem sabe, vão pagar 399,75, que não vai fazer absolutamente nenhuma diferença na tua vida, na vida real do brasileiro real. Mas fica o discurso do governo. Estamos administrando a situação e o Copom reconhece o nosso trabalho e está reduzindo a taxa de juros. Isso é uma balela, isso é uma vergonha. Isso não faz nenhum sentido do ponto de vista prático. Mas aí eu tenho que respeitar aqui o Musa, porque o Musa dá uma explicação técnica que eu, infelizmente, na minha revolta de ver esse Brasil insuportável, eu não consigo fazer. Eu só olho do ponto de vista prático. E do ponto de vista prático, este governo transformou o Brasil num desastre.
9: Pois é, é isso. Registro dado, agora a gente retoma a discussão a respeito do posicionamento do presidente da República em uma conversa entre lideranças, representantes dos países nesse encontro do G7. O presidente acaba analisando a situação do mundo, as gestões feitas por sociais-democratas, nos Estados Unidos ele faz um apontamento sobre republicanos versus democratas, e aí no final desse vídeo, que foi destacado aqui por nós há pouco, ele diz, não, mas eu nunca fui esquerdista, eu era um líder sindical, mas inclusive eu acho que ele menciona até um apreço que ele tinha pelos sindicalistas alemães, mas daí ele nega ser esquerdista. Chama o Diego Tavares, e Diego Tavares é do ABC. Lula é muito conhecido na ABC por conta da atuação dele junto às montadoras, né? Em algum momento disseram que Lula não era de esquerda, ele era o quê? Liberal conservador, Diego?
3: Pois é, Caniato, eu tenho inclusive alguns clientes aqui do escritório que conviveram com o Lula nesses tempos de sindicato e dizem claramente que o Lula realmente é de esquerda, não tem como escapar. Mas sabe de uma coisa, Caniato, e também a nossa audiência? Karl Marx tinha uma frase que dizia que a história se repete primeiro como tragédia, depois como farsa. Essa frase tem várias interpretações, tanto dentro da doutrina marxista quanto fora dela, mas para esse caso em específico eu vou dar a minha interpretação própria. Depois de um governo de 20 anos do Partido dos Trabalhadores, que é de esquerda, que foi uma tragédia, Lula agora tenta emplacar uma farsa. E é isso que todo líder esquerdista faz depois que os seus trágicos governos entram em declínio, entram em colapso. Eles negam que são esquerdistas. A União Soviética chegou ao seu auge, depois se deteriorou, aí sempre apontavam o dedo e diziam, aquilo não é a esquerda. A Venezuela chegou ao seu auge, se deteriorou, a esquerda mundial olhou para a Venezuela e disse, aquilo não é esquerda. Cuba não é mais esquerda, Nicarágua não é mais de esquerda. É praticamente um padrão. Quando dá errado, deixa de ser algo de esquerda. O que o Lula faz ao dizer que não é esquerda é assumir que os seus três mandatos, seu terceiro mandato que agora parece estar chegando ao fim, o que ele faz é dizer que esses 20 anos que nós governamos o Brasil foram um fracasso. Nós temos um governo fracassado. Chegou o ápice do governo de esquerda do presidente Lula, no qual ele tem que admitir que não é de esquerda. Sai muito mais barato trocar o rótulo do que reconhecer todos os erros das gestões do mandato Lula 1, Lula 2, Dilma 1, Dilma meio e agora Lula 3. Ora, isso é a história se repetindo. E expondo, mais uma vez aqui retomando a frase de Karl Marx, que era de esquerda, que o governo de esquerda do presidente Lula foi também uma farsa.
9: Pois é, deixa eu só pedir para o Mota, talvez fazer o complemento àquilo que ele dizia, mas trazer também outras impressões. Mota, você destacou algumas falas.

0: Bom, a gente tem que falar da teoria da esquerda e da prática, porque são duas coisas diferentes, como a gente está vendo nesse caso, né? Na teoria, a ideologia de esquerda é baseada em duas coisas. Podem prestar atenção. A primeira é o fim da propriedade privada. O esquerdista acha que o seu dinheiro não é seu, a sua terra não é sua, a sua casa não é sua. Tudo tem que ser socializado. Eles dizem que isso é para reduzir a tal da desigualdade. A segunda ideia dos esquerdistas, a segunda obsessão, é que o Estado tem que se meter em tudo. Tudo tem que ter uma lei, uma agência reguladora, tudo tem que pagar uma taxa, tudo o Estado tem que fiscalizar. Então, o esquerdista tem essas duas obsessões. Tudo, toda a propriedade privada tem que ser dividida por todo mundo e o Estado tem que se meter em tudo. Agora, as duas características pessoais de quem é de esquerda são quase sempre a inveja e o ressentimento. O esquerdista olha, por exemplo, para o maior lançamento de ações da história que acabou de acontecer nos Estados Unidos, do Elon Musk, né, cuja fortuna pessoal atingiu a marca de US$ 1 trilhão. E o esquerdista diz: ele tem US$ 1 trilhão porque tem muita gente pobre. Não tem nada a ver uma coisa com a outra, mas o esquerdista sente profundo ressentimento diante de alguém que sabe gerar riqueza. Então, para ser esquerdista, isso é muito importante, meus amigos. Para ser esquerdista, para ser de esquerda, você não precisa conhecer a teoria. Você não precisa ter lido Capital de Karl Marx, que, aliás, é um livro chatíssimo, ilegível. Você não precisa nem ter lido o Manifesto Comunista, que é uma bobajada. É poético, é revolucionário, mas é uma bobajada. Você não precisa ter lido nada. Você não precisa entender nada da teoria. Você só precisa adotar a crença esquerdista. E qual é a crença esquerdista? É que os ricos são maus. A gente tem que acabar com os ricos e que o mundo é movido por um conflito entre os ricos e os pobres. E você precisa acabar com os ricos. Agora, prestem atenção nisso que eu vou dizer agora. Vejam que curioso, como todo grande líder esquerdista é rico.
1: Passar para o Bruno Musa, acho que o Musa também tem apontamentos a fazer após essa manifestação do presidente da República. Vai lá, Musa.
2: Não, foi, achei muito interessante. Eu recebi uma mensagem agora de um ouvinte nosso, Alexandre Noleto, em que ele falou o seguinte, até para o Mota. Falou: Bruno, tudo bem? Desculpe o incômodo no horário do programa, mas é que com relação a esse debate sobre o Lula negar a esquerda, seria interessante resgatar uma fala do Mota, no ano passado, quando ele falou, abre aspas, Caniato, eu não sei como será o ano que vem, eu só sei que no ano que vem todo mundo se dirá de direita.
1: Verdade. Bom resgate. Foi isso, né, Mota?
0: Exatamente. A temporada eleitoral cura o socialismo das pessoas e traz a religião para o coração de todo mundo. A gente devia ter eleição todo mês, gente, para a gente ver esse milagre acontecer sempre.
1: Agora, Beraldo, vamos fazer um exercício e embarcar naquilo que disse o presidente da República. Ele faz a seguinte reflexão, o seguinte apontamento nessa reunião com as pessoas que não convivem com ele e não estão no dia a dia do Brasil. Ele falou o seguinte: o mundo é do caminho do meio. Por que ele disse isso?
3: Porque ele não precisa, ele acha que ele não precisa ter uma lógica nas suas declarações com pessoas que não apenas estudaram muito mais do que ele, mas que conhecem história do mundo muito mais do que ele. Ele fala qualquer coisa para qualquer pessoa. E ele fala essas coisas porque ele imagina que as pessoas não percebem que isso revela a sua ignorância. Você não pode pegar a história, né, ao longo do tempo e com as diferentes dinâmicas de poder. O próprio Partido Democrata nos Estados Unidos, ele era o Partido Conservador. Depois, o papel se inverteu com o Partido Republicano assumindo essa posição de Partido Conservador. Então, o mundo não é assim como o

0: Lula acha que ele é. A história do mundo não é assim. E as referências do Lula, se ele olhar para a China, por exemplo, ali há uma estabilidade muito longa de um regime de governo comunista, socialista. E o presidente Lula não fica indignado e quando vai lá, ele bate continência. Não é que ele vai lá pregar o liberalismo econômico, falar das maravilhas do capitalismo, não. O presidente da República brasileiro defende o MST, que viola a propriedade privada, que muito mais do que um princípio essencial da Constituição brasileira, é inclusive um princípio bíblico. A proteção da propriedade privada, a existência da propriedade privada, a existência de bens que são detidos pelas pessoas que trabalham, que conquistam aqueles bens. Então, o presidente da República brasileiro, ele vai se envergonhando, coisa que ele não liga, mas ele vai envergonhando o Brasil, porque deixa claro para o mundo todo como o nosso líder atualmente é desqualificado.
1: Pois é, deixa eu passar para o Diego Tavares também, só finalizar essa reflexão e esses apontamentos sobre o presidente da República, mas sobre essa retórica, né, de esquerda e de direita. Eu recebi uma mensagem que fez uma análise interessante, né? O Lula nega ser de esquerda, mas ele diz que o caminho é do meio. Então ele se coloca como uma figura de centro e aí acaba dizendo, bom, quem está nos extremos não seriam os políticos mais adequados para o momento? De que maneira é essa? De que Lula acaba fazendo uma releitura de si próprio, talvez se vendendo para esse processo eleitoral? Olha, eu não sou aquele Lula dos anos 80, eu sou uma versão moderada. Seria uma retomada do Lula Paz e Amor, talvez na versão 2.0?
2: Lula Paz e Amor, que na verdade nunca existiu, né, Caniato? Sempre foi também uma ficção. Mas tem uma coisa que é comum à esquerda, é a tentativa de reescrever o passado. É justamente o que Lula faz com essa declaração. Eu não quero acreditar, eu acho que aí seria demais, né? Muito embora no Brasil seja muito comum que até briga e vazamento se combine, eu não acho que foi um vazamento intencional desse diálogo para fazer uma espécie de aceno ao eleitorado de centro, que tende a ser o eleitorado que define essa eleição. Eu acho que tem muito mais a ver com a interlocução que acontecia nessa conversa que foi vazada. O Lula estava ali conversando com a diretora-geral do FMI, que não é exatamente um banco, atua mais ou menos como um fundo, uma cooperativa, mas é uma instituição financeira. Vai ver, ele estava ali tentando um empréstimo para amenizar o rombo recorde das estatais ou esse rombo das finanças públicas que também atingiu o seu maior patamar histórico e para falar com quem pode financiar um país, com quem pode financiar ali um bom empréstimo, não dá para falar que você é de esquerda, né? Afinal de contas, todos sabem como que a esquerda encara a forma de se utilizar o dinheiro dos outros. Não tem limites para o gasto público, não tem limites para o desperdício de dinheiro. O governo Lula 3, principalmente, é um grande exemplo disso. É dinheiro cortado da educação, como nós acompanhamos no último sábado, para bancar viagens de luxo, mais de R$1 bilhão aí, aliás, mais de 2 bilhões só em viagens internacionais, mais de 7 bilhões totalizando os gastos de viagem do governo federal. É dinheiro para bancar emenda parlamentar, aí sim fazendo acenos ao centrão, né? O centro que ele deve ter se referido ali. Mas enfim, falta dinheiro para as necessidades básicas. Então, de repente, ele estava tentando um empréstimo ali junto ao FMI, e aí, para conseguir um empréstimo, não dá para falar de fato que você é uma pessoa de esquerda.
1: Pois é, tem um conjunto de notícias e informações referentes ao evento do G7. Durante conversa com jornalistas nesta cúpula que aconteceu na França, Donald Trump disse ter conversado com Lula, mas mudou o tom. Mudou muito, inclusive, o tom sobre o Brasil e afirmou que a relação com o governo petista não é das melhores, confundindo a condenação de Eduardo Bolsonaro com Flávio. Por exemplo, a gente tem esse trecho, vamos acompanhar.
3: A situação política do país está um pouco tensa, um pouco perigosa. Se você está falando do Brasil, sim. Está uma situação desagradável. Ouvi dizer que prenderam um candidato a um cargo público hoje. Descobri isso depois que saímos. Acabei de me despedir dele e soube que prenderam Bolsonaro Júnior. Estava indo bem nas pesquisas e o prenderam.
1: Em resposta, Lula cobrou respeito e disse esperar que Trump não interfira nas eleições brasileiras. Acompanhe.
4: Então, veja, eu acho que ele tem direito de ter as preferências eleitorais dele, as preferências ideológicas dele. Eu só espero que ele não fira o código de ética entre as nações que querem ser respeitadas na sua soberania. Só espero isso. Para mim, ele pode continuar gostando do Bolsonaro, do pai, do filho, do neto, não tem nenhum problema. É um problema dele. Afinal de contas, gosto não se discute. Agora, não se meta nas eleições do Brasil, porque as eleições do Brasil é um problema do Brasil. Como as eleições americanas, é um problema deles, não é um problema meu. Então a única coisa que eu quero é o respeito pelo Brasil que eu tenho pelos Estados Unidos. Só isso.
1: Tá aí a manifestação do presidente brasileiro. Eu vou começar essa rodada com o Cristiano Beraldo. Você, Beraldo, o presidente termina, pelo menos esse trecho que nós selecionamos, ele disse o seguinte: não se meta nas eleições do Brasil, um recado a Donald Trump. Agora, teve alguma sinalização de que Donald Trump iria interferir nas eleições brasileiras?
0: Não, isso é uma preocupação, Caniato, porque o presidente Lula quer exclusividade na possibilidade de se meter nas eleições. Porque o Donald Trump sabe, e o mundo inteiro sabe, que Lula e o Partido dos Trabalhadores foram os que cometeram os maiores atentados contra as eleições brasileiras, quando por anos financiaram campanhas com dinheiro roubado da Petrobras, roubado do BNDES, roubado do povo brasileiro, e a partir daí foram abastecendo as campanhas dos companheiros, que era para continuar roubando. Então ele está preocupado: não, Trump, deixa que aqui eu resolvo. Não venha você aqui também querer cantar de galo no meu galinheiro. Então, é uma resposta que, com base naquilo que disse o presidente Donald Trump, que obviamente fez ali uma confusão, a pessoa que brifou sobre a condenação de Eduardo Bolsonaro, ou não foi claro, ele não entendeu, enfim, algum motivo ali deu, obviamente isso aí foi esclarecido depois, mas isso ali não gera, do ponto de vista dos Estados Unidos ou do presidente Donald Trump, nenhuma revelação de que pretende interferir nas eleições brasileiras. Agora, o que Trump deixou claro é que a relação com o Brasil não é boa, não. A relação com Lula não é boa. E quando a relação do presidente brasileiro com o presidente americano não é boa, é ruim para o Brasil, porque o Brasil precisa muito mais do comércio com os Estados Unidos do que os Estados Unidos precisa do Brasil. Aquilo que o Brasil, que os Estados Unidos precisa do Brasil, o Brasil já entregou. E eu volto a citar aqui esse acordo feito da venda da mina de terras raras brasileira, que é a única mina em grande produção fora da Ásia, que foi entregue para o governo norte-americano pelo Lula. Então o Lula entrega tudo, não recebe nada, recebe a tarifa na cabeça. E tem no presidente americano um crítico, que agora, ao que tudo indica, vai ser também um crítico pesado contra as decisões que estão sendo tomadas pelo Supremo Tribunal Federal mais uma vez.
1: Pois é, deixa eu passar também para o Bruno Musa avaliar a troca de farpas entre o presidente norte-americano e o presidente brasileiro, que, pelo menos para os jornalistas, chega a levantar a possibilidade de interferência. E aí ele, de maneira expressa, determina que nenhum país se meta nas eleições do Brasil. Muitos fizeram a seguinte leitura, Musa: parece uma justificativa antecipada de alguma coisa, né?
5: Pois é, parece que ele está se explicando antes de qualquer coisa acontecer, foi a impressão que eu tive. Mas veja, como você perguntou no começo para o Mota, também vejo da mesma forma, Que tipo de interferência ele se refere? Será que poderia ser explícito? Ele não quer nenhum tipo de interferência. Ok, deixou claro. É engraçado. Vocês cuidem dos seus países, nós cuidamos do nosso. Mas, ao mesmo tempo, na mesma fala, ele dá um tom até, inclusive, mais imperativo de que os países ricos devem investir alguns bilhões nos países da América Latina e da África. Ora, a inteligência artificial vai ficar no monopólio dos países ricos. Vocês devem investir aqui na América Latina e na África. Será que se pergunta por que os outros países se tornaram ricos e nós não? Agora, quando os outros se tornaram ricos, ele vai imperativo e diz que eles têm que canalizar bilhões de investimentos para cá. Mas qual ambiente foi criado nos últimos anos para a gente atrair, de fato, investimento concreto de longo prazo? Ele menciona data centers de IA. Quais são os objetivos que nós temos para atrair bilhões em capex por 20, 30 anos, se nós sequer temos estabilidade jurídica? Então, qual o tipo de intervenção que ele acha que o Donald Trump pode fazer nas eleições locais? Apoiar algum candidato? Se ele se autodeclarar ali para o restante do mundo que está apoiando um governo, seja ele qual for, que vai concorrer contra o Lula aqui no Brasil, isso já seria uma forma de intervenção? O que é de fato? Como ele acha que ele vai falar? Se o Brasil tem, segundo o próprio governo diz, e ele disse nesse discurso hoje, o Lula, o sistema que o mundo inteiro deve se orgulhar em que a resposta após a votação termina em 2 horas, nós já sabemos quem são os nossos eleitos aqui no Brasil. Ok? Ótimo. Então, se é tudo isso, como é que pode ele imaginar que Donald Trump interferirá nas eleições aqui no Brasil? Será apenas tomando uma posição? Ao mesmo tempo ele fala, eu não me importo, cada um é livre para ter a sua posição. Então, mais uma vez, eu fico perdido no que ele quer dizer. É meio que o pensamento de esquerda que o Mota explicou há pouco tempo. Entre várias estruturas, como ele explicou, de romper ali a propriedade privada, romper a família, uma série de coisas, intervir através do Estado gigantesco, em meio a tudo isso, tem outros meandros de posicionamentos de esquerda, que é basicamente assim, a responsabilidade do meu é de terceiro, eu não quero que você mexa aqui, mas eu posso dar pitaco nos seus. Então, direcione alguns bilhões para cá, afinal de contas, vocês são ricos. Mas nunca se pergunta por que os outros são ricos e nós não. Para eles, eles preferem pegar o que é dos outros do que criar riqueza aqui por uma grande massa. Mas eles, os líderes, a gente já sabe o que são.
1: Pois é, a enquete do dia está publicada, viu? No YouTube do programa Os Pingos nos Is. E a pergunta diz respeito à respeitabilidade do Brasil no exterior, né? O prestígio internacional. Você acha que nós ganhamos protagonismo internacional se nós contabilizarmos os últimos anos? Ou você acha que nós perdemos prestígio e protagonismo? A gente gostaria de saber o que você pensa a respeito disso. O YouTube do programa Os Pingos nos Is, na enquete tem sempre ali do lado direito, onde ficam as manifestações e as mensagens das pessoas no chat. A gente conta com você. Rápido intervalo, voltaremos em 1 minuto e meio. Até já!
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7: Deixa eu receber agora a Rede Jovem Pan, todos com a gente aqui em Os Pingos nos Is. Deixa eu passar pro Roberto Mota mencionar o que ele avaliou das falas dos dois líderes, Donald Trump e as confusões, né? Ah, fiquei muito triste com a prisão de Bolsonaro Júnior. Bom, Bolsonaro Júnior não foi preso. Bolsonaro Júnior deve ter se referido ao Eduardo, né? Que até era pré-candidato. Então, acho que nesse ponto não houve erro. Mas, como disse o Beraldo, acho que fizeram, não brifaram corretamente Donald Trump. Mas ele acaba externando uma insatisfação com a relação com o Brasil, né? Que outrora foi muito elogiada por ele próprio, dizendo que tinha uma química legal com o presidente brasileiro. As coisas não caminharam bem, né? Degringolaram por quê, Mota?
8: Bom, primeiro, ainda bem que o governo brasileiro dá permissão para Trump gostar de Bolsonaro e dos filhos, né? Porque imagine como o Trump ficaria chateado se o governo do PT não aprovasse isso. E eu nem sabia que existia esse tal de código de ética para as nações. Você vê que ninguém segura mais essa ideia de código de ética, né? Uma coisa extraordinária. Agora, é impossível compreender a estratégia de Donald Trump. Completamente impossível. E isso faz parte da própria estratégia dele. É óbvio que ele tem todas as informações sobre o Brasil. Com certeza ele tem muito mais informações sobre o governo do Brasil do que nós temos. Ele sabe muito bem quem é quem e quem faz o quê. Ele sabe quem está do lado dos Estados Unidos e quem está alinhado com outros interesses. Para vocês saberem como isso é verdade, basta lembrar do furor que foi causado aqui no Brasil, em certos círculos, pela decisão americana de classificar as facções como grupos terroristas. Agora, antes de tudo e acima de tudo, Trump defende os interesses dos seus eleitores, os americanos. E isso, na opinião de muita gente, deveria significar o apoio americano a oposição aqui no Brasil, o apoio às forças de direita. Mas nem sempre é isso que nós vemos. E é difícil encontrar a estratégia por trás disso.
7: Pois é, o Diego Tavares vai trazer a sua reflexão, seu raio-x, depois das falas de Donald Trump e Lula. A gente pode projetar algum tipo de posicionamento das lideranças, mas principalmente do presidente, que tentará mais um mandato, quando a gente olha para as lideranças internacionais e o processo eleitoral?
9: Caniato, eu acho que isso tem tudo a ver com o processo eleitoral. O Lula parece bravo, parece sério, enfim, parece indignado com as declarações de Trump, tenta ali emplacar as suas narrativas, mas na verdade o Lula está morrendo de alegria quando o Trump faz esse tipo de declaração. É sempre bom lembrar que com isso ele consegue resgatar um fato político que rendeu a ele um capital eleitoral muito interessante no final do ano passado. Quando o primeiro tarifaço foi implementado, o Lula conseguiu frear a própria rejeição, que se encontrava em uma tendência de alta muito grande, conseguiu frear essa rejeição justamente trazendo para si o conceito de defesa da soberania, trazendo para si algumas bandeiras que eram até mesmo bandeiras mais inerentes à direita brasileira. O que o Lula consegue com declarações como essa de Donald Trump é conseguir recompor essa narrativa, trazer de volta para sua pré-campanha a defesa da soberania, algo que motivou, inclusive eu sempre digo isso aqui, a alteração por parte do governo federal do próprio slogan do Brasil. Então, Lula deu esses sinais já no ano passado de que pretendia trazer isso como uma de suas bandeiras eleitorais. E o Trump, com isso, levanta uma bola muito grande para que o Lula tente aí a sua recondução a um quarto mandato. Tenho certeza que ele ficou muito feliz de ver Trump fazendo novamente afagos ao Bolsonaro, principalmente no contexto de reaquecimento do tarifaço. Então, do ponto de vista estratégico eleitoral, tudo isso é muito bom para o presidente Lula e também há de se considerar que, considerando a opinião do eleitorado brasileiro acerca de Donald Trump, algumas pesquisas revelam que Trump também tem uma rejeição muito alta entre os brasileiros, isso tudo acaba trazendo para Lula uma situação muito confortável, ao menos para essa narrativa. A questão da soberania, a questão de uma possível ameaça americana ao padrão de vida brasileiro, considerando o encarecimento, enfim, o encarecimento de alimentos, o encarecimento de bens de consumo que esse novo tarifaço possivelmente pode causar por aqui. Então, eu acho que a avaliação de Lula é que, do ponto de vista de sua relação com os Estados Unidos, a coisa vai muito bem olhando para as eleições de outubro.
7: Dá para a gente pensar que tudo faz parte de uma estratégia e que Donald Trump teria mordido a isca, Beraldo?
6: Não, Donald Trump, ele tem interesses momentâneos, né? Então, conforme os seus interesses vão mudando, ele muda de posicionamento sem nenhum problema, sem nem ficar corado. Donald Trump tem, inicialmente, né, ele começa o seu governo numa situação ali orientado por Marco Rubio, que adota uma posição dura contra o Brasil, né? Depois tem a aplicação da lei Magnitsky, e depois, num determinado momento, graças aos interesses, especialmente no setor de proteína animal dos Estados Unidos, ele resolve atender a um apelo do melhor amigo do Lula para suspender as sanções da lei Magnitsky sobre autoridades brasileiras. Só que agora esse cenário mudou, quer dizer, coisas que ele queria conquistar ele já conquistou, e ele demonstra que agora não está vendo mais utilidade em ser simpático, em fazer essa cena que ele andou fazendo para o Lula nos meses anteriores. Então, nesse momento em que nós encaminhamos, né, o Brasil se encaminha para uma eleição presidencial, que aparentemente vai ser uma eleição muito dura, me parece que Donald Trump retorna a seu posicionamento inicial de preferir, obviamente, a troca do presidente da República para que haja um governo de direita no Brasil, e com isso ele possa então pensar em fortalecer de novo a relação comercial entre Brasil e Estados Unidos. Por enquanto, a relação é os Estados Unidos exercendo a sua força de maneira firme e intransigente e o Brasil exercendo a sua fraqueza de maneira abobada, com interesses mesquinhos, limitados, que ficam atendendo somente ao que os amigos do poder querem e não aquilo que é bom para o Brasil.
7: Olha só, agora a gente segue com destaques importantes da economia e também do mercado financeiro no fechamento Touro de Ouro com o Pablo Spire. Vamos acompanhar.
10: 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Boa noite, Caniato, e toda a audiência do Pingo nos Is. Para a Bolsa, a Super Quarta foi parecida com uma montanha russa. Foi subindo, subindo devagarzinho o dia inteiro até mergulhar. O Ibovespa chegou a subir mais de 1% de manhã, mas virou para queda depois que o Federal Reserve, o Banco Central americano, manteve os juros inalterados nos Estados Unidos e adotou um tom mais duro do que o esperado. Mais cedo, o principal índice da Bolsa Brasileira estava subindo, embalado pela entrada de fluxo estrangeiro e pela expectativa de corte da Selic hoje. Hoje às 6:30 PM, mas perdeu força depois da decisão do Fed e despencou durante a coletiva do novo presidente da instituição, Kevin Warsh. As bolsas americanas ampliaram as perdas depois que o Fed indicou que os juros poderão ficar elevados por mais tempo na América. No gráfico de pontos, 9 dos 18 membros do FONC, ou seja, metade das pessoas, passaram a prever pelo menos uma alta de juros em 2026, enquanto 6 membros enxergam 2 elevações neste ano, ou seja, 75% do comitê vê alta de juros este ano nos Estados Unidos. O mercado, que antes apostava em cortes, passou a precificar 100% de chance de alta de juros até o fim do ano na América, com muitas apostas já para uma alta de juros na reunião de outubro. Ao aprofundar as perdas, Nova York contagiou o Ibovespa. No Brasil, a Bolsa tinha sido favorecida pelo IBCBR de abril. O IBCBR é uma espécie de prévia mensal do PIB, que subiu 0,51% abaixo dos 0,60% que eram esperados. E isso tinha reforçado a percepção de desaceleração da economia e aberto espaço para um corte de 0,25 ponto na Selic. Só que a mudança de humor global falou mais alto. Além do tom duro do Fed, Kevin Warsh, novo presidente, reforçou o compromisso com a meta da inflação de 2% e descartou qualquer flexibilização deste objetivo. A leitura dos investidores foi que os juros americanos poderão permanecer restritivos por mais tempo, fortalecendo o dólar subiu no mundo inteiro e reduzindo o apetite por risco. A queda da bolsa só não foi maior devido à alta da Embraer, que avançou com notícias, veja você, sobre ampliação das relações comerciais com a Venezuela. Bancos também foram bem, graças ao fluxo estrangeiro. Já Vale e Petrobras pesaram sobre o índice em meio a preocupações com a demanda chinesa por minério de ferro e as oscilações do petróleo. B3 também sofreu hoje com os juros americanos mais altos, tirando apetite dos investidores por risco. As atenções passaram o dia aguardando o Copom. A expectativa majoritária, 75%, era de um corte de 25 ponto percentual, levando a Selic para 14,25% ao ano. O que foi confirmado, o Banco Central cortou os juros para 14,25% ao ano. Só 25% das apostas mostravam manutenção dos juros inalterados. No fim, o Ibovespa B3 caiu 0,70% e fechou aos 168.453 pontos, emendando a quarta queda seguida do índice. Já o dólar, que chegou a cair de manhã, virou e também com a redução de apetite por risco global e fechou com alta de 0,4%, valendo R$5,10. Eu sou Pablo, boa noite. Ai, Torinho! Ai, Torinho!
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3: Comentaristas, agora sim, a Rede Jovem Pan conectada com a gente aqui em Os Pingos nos Is. A notícia em destaque: o ministro Flávio Dino criticou representantes de tribunais de outros países que manifestaram uma opinião a respeito de participações de ministros da Suprema Corte em alguns casos em que um duplo papel teria sido identificado. Além de julgador, em alguns casos, os integrantes da Suprema Corte do Brasil também seriam vítimas. E aí, ministro Flávio Dino disse que as acusações não foram justas. Eu vou começar com o Diego Tavares, para analisar, porque o Diego há pouco trouxe, inclusive, o exemplo da manifestação da Justiça da Itália em relação ao caso que envolve Carla Zambelli. Tavares, o que você achou dessa essa reclamação do ministro Flávio Dino? 45 segundos.
4: Caniato, o ministro Flávio Dino, assim como muitos dos ministros da Suprema Corte brasileira, eles estão muito mal acostumados, porque aqui em solo brasileiro, quando alguém faz uma crítica ao Supremo Tribunal Federal, quando alguém faz uma crítica às suas decisões, basta incluir essa pessoa em algum inquérito do fim do mundo aí e tá tudo resolvido. Agora, quando a pessoa que critica é também uma autoridade estrangeira, aí não tem como a justiça brasileira persegui-lo, não tem como a justiça brasileira processá-lo. De fato, isso escancara que nós temos um grande problema com o nosso poder judiciário. O Supremo Tribunal Federal precisa se colocar em sua posição, que é um poder entre três, não um poder supremo entre os três poderes da República.
3: Mota, você e a fala, manifestação de Flávio Dino, 45 segundos.
5: Um juiz ser vítima do processo que ele está julgando não é um pequeno detalhe. Isso viola um dos fundamentos do direito. O juiz precisa ser imparcial e não pode ter nenhum interesse no processo. Até eu, que sou engenheiro, sei disso.
3: O princípio da reciprocidade estaria sendo desrespeitado, segundo Flávio Dino. Você, Bruno Musa, 45 segundos.
6: Pois é, parece que é uma saga por não ouvir opiniões diferentes, opiniões de terceiros. As opiniões são válidas apenas quando estão ali do seu lado. Agora me chamou muita atenção aquela frase que você disse, que eles citaram, né? Muitas vezes o tribunal, ele acusa, mas ele é vítima. Pois é, eles descobriram isso em um processo. Se eles pararem para analisar o que vem acontecendo no Brasil nos últimos tempos, eles descobrirão muitos casos semelhantes.
3: A notícia em destaque é a insatisfação de integrantes da Suprema Corte brasileira com o posicionamento de juízes e representantes de tribunais de fora do Brasil. Você, Cristiano Beraldo, como avalia essa manifestação do juiz brasileiro? 45 segundos.
7: Essa manifestação reforça como a arrogância fez com que magistrados brasileiros da mais alta corte do país, que deveriam ser a grande referência da justiça, aquela com J maiúsculo, que dá a certeza para cada um dos brasileiros de que o país vale a pena, que tem regra, que é preciso cumprir essas regras e essas leis, a gente vê que essas pessoas se desconectaram completamente da realidade. As críticas feitas tanto pelos Estados Unidos quanto agora pelo governo da Itália são totalmente legítimas. Eu destaco aqui que decisão semelhante à da Itália também foi tomada pela justiça espanhola. O Brasil se torna uma vergonha mundial.
3: Pois é, vamos destacar o resultado da enquete do dia? A pergunta que nós fizemos no YouTube do programa Os Pingos nos Is: você acha que o Brasil ganhou ou perdeu relevância internacional nos últimos anos? Para 83% das pessoas que votaram, disseram que o Brasil perdeu relevância. Muito obrigado a todos que votaram, viu? Um grande abraço. Um abraço especial para o Felipe Gustavo, que é o nosso coordenador, editor-chefe. hoje faz aniversário. Filipinho, um grande abraço, parabéns, viu? Tudo de melhor para você em nome da equipe. Agora fique com o Jornal Jovem Pan. Boa noite, tchau.
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8: Olá, boa noite.
9: Boa noite para você que nos acompanha em todo o país.
8: Quarta-feira, 17 de junho de 2026.
9: Vamos ao destaque do dia. Proteção de crianças nas redes, combate ao crime e crescimento econômico.
8: Temas tratados pelo presidente Lula no encerramento da reunião do G7 na França.
9: Grupo reúne as maiores economias do Ocidente e Brasil participou pela décima vez como convidado.
8: O presidente discutiu com países desenvolvidos formas de o mundo voltar a crescer com a inclusão dos mais pobres.
10: O mundo precisa crescer para que a economia volte a crescer. Não adianta crescer só para a Alemanha, crescer só para os Estados Unidos, crescer só para a França. Não, é preciso, sem diminuir o padrão de vida deles, crescer para outros países.
9: E ainda, acesso à água.
8: O Ministério da Saúde anuncia a instalação de quase 21 mil cisternas em 8 estados do semiárido.
9: E tarifa social de água e esgoto para famílias de baixa renda já chegou a quase 2 mil municípios. Pablo Mundinho.
11: A meta é que a tarifa social esteja implementada em todo o país até dezembro.
8: Você vai ouvir também arte e música.
9: O uso de materiais pedagógicos relacionados a essas disciplinas chegou a 45% das escolas públicas em 2024. Natália Koslick.
12: Essa ampliação está associada a melhores notas em língua portuguesa e matemática, além de menores índices de distorção e dade série.
8: Hoje, na apresentação da Voz do Brasil, eu, Mariana Jungmann e Luciano Seixas.
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8: Regulamentação dos meios digitais, combate ao crime organizado e crescimento econômico equilibrado foram alguns dos temas discutidos pelo presidente Lula hoje em Evian, na França.
9: Lula participou como convidado do encontro do G7, grupo formado pelas principais economias desenvolvidas do Ocidente.
8: A repórter Luana Karen esteve lá acompanhando esse último dia de encontro.
13: No último dia de debates em Evian, na França, o presidente Lula defendeu a ampliação de investimentos em desenvolvimento, infraestrutura e qualificação profissional durante a sessão do G7, que reuniu representantes das principais economias desenvolvidas do mundo. Em coletiva à imprensa, o presidente brasileiro informou que foram discutidas formas de alcançar um crescimento econômico equilibrado que beneficie todos os países.
14: Cada reunião do G7 é a oportunidade da gente discutir com os países desenvolvidos tanto o equilíbrio quanto o desequilíbrio na ordem política, econômica e social, levando em conta a necessidade de cada país. O mundo precisa crescer para que a economia volte a crescer. Não adianta crescer só para a Alemanha, crescer só para os Estados Unidos, crescer só para a França. Não, é preciso, sem diminuir o padrão de vida deles, crescer para outros países.
13: Outro assunto em pauta foi a inteligência artificial. Junto a chefes de governo e de Estado e CEOs das principais empresas de tecnologia do mundo, o presidente Lula defendeu a regulamentação dos meios digitais para proteger direitos fundamentais de crianças, adolescentes e mulheres. E apresentou como um exemplo o Estatuto Digital para Crianças e Adolescentes, aprovado recentemente no Brasil, com obrigações para as empresas de tecnologia.
14: Fiz questão de dizer para eles duas coisas importantes que o Brasil fez. A proibição de telefone nas escolas e, segundo, o ECA Digital, que é a regulação digital mais importante feita no mundo para jovens e adolescentes. E eu queria que eles conhecessem.
13: No intervalo das reuniões ampliadas, Lula teve encontros bilaterais com o presidente do Egito, Abdel Fattah el-Sisi, e com o presidente da Ucrânia, Volodymyr Zelensky. De volta a Genebra, Lula se encontrou com o secretário-geral da Interpol, Valdeci Urquiza. A reunião tratou de ações concretas voltadas à América do Sul para fazer frente ao crime organizado transnacional. O diretor-geral da Polícia Federal, Andrei Rodrigues, destacou a colaboração do Brasil nesse trabalho.
15: Vamos reunir os 12 países sul-americanos num grande esforço para o enfrentamento ao tráfico de drogas, tráfico de armas, crimes ambientais, enfim, todos aqueles delitos que nós pudermos fazer a investigação. Ano passado, retiramos mais de 10 bilhões de reais do crime organizado e agora, com essa nova iniciativa e essa parceria, não só do Brasil, mas de todos os países com a Interpol, vai ser possível ampliar essa capacidade operacional e alcançar patrimônios ocultos.
13: Ainda na entrevista que deu aos jornalistas, o presidente Lula destacou a relação do país com a China e voltou a reafirmar a soberania brasileira, inclusive em relação às eleições. Ao final da coletiva, o presidente Lula embarcou de volta ao Brasil. De Genebra, na Suíça, Luana Karen.
9: Mais água para 498 municípios que sofrem com o período de clima seco.
8: O governo do Brasil anunciou a instalação de quase 21 mil cisternas para garantir o abastecimento nos estados do semiárido.
9: A repórter Gabriela Noronha acompanhou esse anúncio e traz para a gente os detalhes. Boa noite, Gabriela.
16: Boa noite, Luciano, Mariana, boa noite a todos que nos ouvem na Voz do Brasil. Olha, foram assinados hoje as ordens de serviço que autorizam a instalação de cerca de 21 mil cisternas. Essas unidades vão beneficiar 498 municípios em 8 estados, que são Bahia, Ceará, Minas Gerais, Paraíba, Pernambuco, Piauí, Rio Grande do Norte e Sergipe. Para esta ação, estão sendo investidos mais de 250 milhões de reais. Segundo o governo, o objetivo é garantir a captação e armazenamento de água em períodos de estiagem, além de reduzir a dependência de soluções emergenciais no semiárido brasileiro, como o abastecimento por carros-pipa. As famílias beneficiadas foram selecionadas de acordo com critérios técnicos e sociais, priorizando populações em situação de maior vulnerabilidade, inscritas no Cadastro Único, famílias chefiadas por mulheres, comunidades quilombolas e pessoas com deficiência. De acordo com o ministro da Saúde, Alexandre Padilha, a iniciativa marca um avanço importante na política de segurança hídrica no país.
17: Com acesso à água de qualidade, de forma permanente, com estruturas resilientes, com tecnologias adaptadas à realidade local, mecanismos que garantam formas resilientes para enfrentar de forma transitória situações das tragédias climáticas ou da seca ou das enchentes, são fundamentais.
16: E olha, desde 2023, o governo do Brasil já entregou mais de 121 mil unidades de cisternas por meio do programa Cisternas. A maioria das distribuições se concentra nos estados do semiárido do Brasil. Mas o programa também beneficia comunidades na região amazônica, assim como em localidades de Mato Grosso do Sul, Goiás e Rio Grande do Sul, e utilizando aí tecnologias que se adequam às particularidades dessas regiões. As cisternas implementadas pelo programa têm uma capacidade que varia de 16 mil a 52 mil litros de água, o que possibilita o armazenamento seguro durante as secas. Mariana, Luciano.
8: Obrigada, Gabriela Noronha, pelas informações ao vivo na Voz do Brasil.
9: E outra forma de garantir segurança hídrica para a população mais vulnerável é por meio da tarifa social de água e esgoto.
8: O benefício já chegou a 1.905 municípios, onde vivem mais de 156 milhões de brasileiros.
9: E a Agência Nacional de Águas e Saneamento Básico, ANA, alerta que o prazo para a implantação ou implementação da tarifa se encerra em dezembro deste ano.
8: A tarifa social foi criada por lei em 2024.
11: A tarifa social de água e esgoto chegou em municípios onde vivem mais de 156 milhões de brasileiros. O benefício garante desconto de pelo menos 50% na conta de água e esgoto para famílias de baixa renda inscritas no Cadastro Único ou que tenham integrantes que recebem o benefício de prestação continuada, o BPC. A implementação ocorre em diferentes etapas, como a coleta de dados do Cadastro Único e do BPC, ajustes de equilíbrio econômico-financeiro dos contratos e a conclusão do benefício pelos prestadores de serviço. A meta é que a tarifa social esteja implementada em todo o país até dezembro, explica Silvano Silvério, e superintendente de regulação de saneamento básico da ANA.
18: A partir de dezembro de 2026, já não estará cumprindo a lei aqueles municípios que não tiverem a tarifa social instituída, né? Isso é muito importante, então é preciso correr com esse processo de obter as informações do Cade Único, do BPC, fazer os estudos em reequilíbrio econômico financeiro, implementar a tarifa até dezembro de 2026, que é o limite dado pela lei.
11: A tarifa social de água e esgoto foi criada por lei em 2024 e busca ampliar o acesso à população de baixa renda a um serviço essencial, com a concessão automática do desconto a partir das informações do Cade Único e do BPC. Reportagem Pablo Mundim.
9: Para facilitar o acesso aos serviços de saúde e humanizar os atendimentos, o governo do Brasil já entregou mais de 3.300 veículos para transportar a população que mora a mais de 50 quilômetros de distância dos grandes centros urbanos.
8: São vans, micro-ônibus e ambulâncias adquiridos com um investimento de R$1,4 bilhão.
9: A medida faz parte do programa Agora Tem Especialistas.
19: Foram entregues 3.300 veículos, entre vans, micro-ônibus e ambulâncias. Muitos desses veículos vão atender pacientes que moram longe e precisam percorrer mais de 50 quilômetros de distância para passar por uma consulta, fazer exames, cirurgias ou tratamentos especializados pelo SUS. Dos 3.300 veículos adquiridos, 1.824 serão entregues diretamente às prefeituras para uso em várias finalidades. Os outros 1.476 vão ser direcionados ao transporte de pacientes de radioterapia e hemodiálise. É o que explica o secretário de Atenção Especializada à Saúde, Mozart Salles.
20: Todo brasileira e brasileiro acima de 50 quilômetros de um serviço de hemodiálise e de radioterapia terá direito a usar o transporte sanitário e numa situação delicada, no caso da radioterapia, até utilizando aí as ambulâncias tipo A.
19: A ação faz parte do programa Agora Tem Especialistas, Caminhos da Saúde. O investimento é de R$1,4 bilhão na compra dos veículos. Mozart Salles, do Ministério da Saúde, destaca que a ideia é reduzir problemas de transporte e democratizar o acesso à rede pública de saúde.
20: O programa ele é uma iniciativa extremamente importante para a democratização, humanização do acesso e qualificação desse acesso. Alguns equipamentos e estruturas, elas são agrupadas em determinadas regiões e cidades. E ao agrupar, você acaba gerando um problema e uma necessidade, que é o deslocamento dos pacientes das cidades menores para os centros maiores.
19: Além do aumento do atendimento especializado e a oferta de transporte, o programa Agora Tem Especialistas prevê mais atendimentos em exames e cirurgias. Reportagem Márcia Fernandes.
8: Em 2027, tem Copa do Mundo Feminina da FIFA na América do Sul e o Brasil se prepara para sediar a competição pela primeira vez.
9: Durante participação do programa Bom Dia Ministro, transmitido pela empresa Brasil de Comunicação, o ministro do Esporte, Paulo Henrique Cordeiro, ressaltou que o maior impacto do evento será a inclusão.
8: O ministro destacou que a prioridade do governo é trazer o futebol feminino para um patamar de igualdade em relação ao masculino e garantir a permanência de meninas e mulheres no esporte.
21: Pode ter certeza que o maior legado que nós vamos ter dessa Copa não é um legado de infraestrutura física. É uma mudança de como encara o futebol masculino e feminino. De incluir mais meninas e jovens com essa concepção de gênero, fazendo com que o futebol mude e traga as mulheres e traga as meninas para essa prática desportiva. E essa é a nossa principal ideia, fazer com que as mulheres possam efetivamente estar no futebol.
9: O ministro Paulo Henrique Cordeiro falou também dos esforços do governo na ampliação da lei de incentivo ao esporte.
8: A medida, criada em 2006, se tornou permanente no final do ano passado.
9: Na entrevista, o ministro do Esporte ressaltou os avanços a partir da mudança e fez um balanço dos investimentos.
21: Na nossa lei de incentivo ao esporte, nós ultrapassamos, no ano passado, mais de R$1 bilhão investidos. Nós somos um país de dimensão continental, obviamente com carências mil. A lei de incentivo ao esporte precisa efetivamente ampliar o seu alcance para que nós possamos levar políticas públicas de esporte, tanto em infraestrutura, na construção de novos equipamentos, quanto na recuperação de equipamentos já existentes e também de projetos de esporte com qualidade para a nossa população.
8: E o governo do Brasil está apertando o cerco contra ações maliciosas de sites de apostas online, as chamadas bets.
9: Um acordo assinado pelos Ministérios da Fazenda e da Justiça e Segurança Pública vai combater os chamados padrões manipulativos.
8: São recursos visuais usados para induzir usuários a gastarem sem consciência dos riscos.
9: A ação prevê fiscalização de propagandas abusivas e estudos sobre os perigos do vício em jogos digitais.
1: A Secretaria de Prêmios e Apostas do Ministério da Fazenda e a Secretaria Nacional de Direitos Digitais do Ministério da Justiça e Segurança Pública assinaram um acordo de cooperação técnica para aumentar a proteção dos consumidores em relação aos jogos de aposta online. Segundo o governo, o objetivo do acordo é desenvolver ações para identificar e combater os chamados padrões manipulativos, recursos utilizados pelas plataformas digitais que podem influenciar indevidamente o comportamento dos usuários e comprometer a tomada de decisões conscientes. Os Ministérios da Fazenda e da Justiça vão atuar em conjunto para compartilhar informações e experiências que possam contribuir para o fortalecimento da regulação e da fiscalização do setor. A cooperação também prevê análises sobre publicidade responsável, transparência das plataformas, mecanismos de proteção aos consumidores e classificação de riscos associados ao uso de jogos e apostas. Priscila Machado, para a Voz do Brasil.
8: O novo Desenrola Brasil chega à marca de R$10.300.000 em operações de crédito com o uso do FGTS.
9: A utilização dos recursos do Fundo de Garantia por Tempo de Serviço foi registrada pelo Ministério do Trabalho e Emprego em mais de 17 mil renegociações de dívidas no âmbito do programa.
4: O uso do FGTS como garantia para a renegociação de dívidas no programa Desenrola Brasil movimentou R$10.300.000 em operações até junho. Ao todo, foram registradas 17.085 operações de crédito, com valor médio de R$ 604,73 por trabalhador. Os dados foram apresentados pelo Ministério do Trabalho e Emprego nesta terça-feira, durante reunião do Conselho Curador do FGTS. O levantamento também aponta maior participação das mulheres na utilização da modalidade. 55% dos contratos foram firmados por trabalhadoras, enquanto os homens representam 45% das operações realizadas. Em relação à distribuição regional, o Sudeste concentra a maior parcela das operações, com 50% do total. Em seguida, aparecem o Nordeste, Sul, Centro-Oeste e Norte. Thaisa Vitória, para a Voz do Brasil.
8: Grandes propriedades rurais na Amazônia estão recebendo orientações do Ibama para tentar evitar incêndios florestais.
9: A medida faz parte da Operação Apoena, que começou este mês.
22: Donos de grandes propriedades rurais na Amazônia Legal estão recebendo um aviso do Ibama. Ou adotam medidas contra o fogo agora, ou serão punidos. É a estratégia da Operação Apoena, que começou este mês para tentar se antecipar aos incêndios florestais. O Instituto notificou fazendas no Pará, Mato Grosso, Amazonas, Rondônia, Acre, Maranhão e Roraima que têm maior risco de queimadas. Jair Schmidt, presidente substituto do Ibama, explica as principais orientações.
23: A primeira delas é que, em hipótese alguma, utilize e faça qualquer uso do fogo na vegetação sem a devida autorização de queima controlada do órgão ambiental competente. O segundo alerta

0: incêndios florestais. Na última segunda-feira, foi autorizado um crédito extraordinário de R$ 337,5 milhões para o Ministério do Meio Ambiente e Mudança do Clima. Recurso que vai permitir medidas como compra de equipamentos, pagamento de diárias de equipes e aluguel de aeronaves. Jair Schmidt, do IBAMA, comenta outras ações para o período da seca.
1: Nós estamos também com um número recorde de contratação de brigadistas. O governo federal deve contratar esse ano aí mais de 4.400 brigadistas. O IBAMA ele tem uma previsão aí, de dispor aí de até 19 aeronaves. Nós estamos mobilizando mais de 400 veículos especializados voltados a combate de incêndios florestais.
0: Quem descumprir as notificações do IBAMA ou for flagrado queimando a vegetação sem autorização, será multado e poderá ter a propriedade embargada. Reportagem Luciana Colares de Holanda.
2: O Brasil passa a contar com a Rede de Proteção aos Direitos da Pessoa Idosa.
3: A iniciativa vai assegurar direitos com base nos princípios da equidade, da não discriminação e do respeito à diversidade.
4: Foi instituída pelo governo federal a Rede Nacional de Proteção e Defesa dos Direitos Humanos das Pessoas Idosas. A iniciativa visa promover a articulação entre os estados e a cooperação entre os órgãos e entidades públicas na garantia, promoção e proteção dos direitos humanos das pessoas idosas. Órgãos e entidades da administração pública podem aderir à Rede Nacional de Proteção e Defesa dos Direitos Humanos das Pessoas Idosas. A adesão será voluntária. A rede tem como atribuição recomendar a realização de diagnósticos sobre o envelhecimento populacional e os direitos humanos, propor estratégias para acompanhar o acesso das pessoas idosas às políticas setoriais e fortalecer os fóruns, movimentos e entidades com atuação na defesa dos direitos das pessoas idosas e na participação social. A coordenação geral será feita pelo Ministério dos Direitos Humanos e da Cidadania, junto com o Conselho Nacional dos Direitos da Pessoa Idosa. Daniele Popó para a Voz do Brasil.
2: Mais arte e música nas salas de aula de todo o país.
3: Um estudo divulgado essa semana mostrou que o uso de materiais dessas disciplinas em escolas públicas aumentou quase 10% desde 2019.
2: O que trouxe ganhos para o desempenho dos alunos dessas instituições e para sua trajetória escolar.
5: Uma pesquisa inédita realizada pelo Instituto Itaú, em parceria com os Ministérios da Cultura e da Educação, mostrou que o uso de materiais de arte e música nas escolas públicas aumentou, alcançando 45% das instituições em 2024. Em 2019, o índice era quase 10% menor, segundo dados do Censo Escolar. Essa ampliação está associada a melhores notas em língua portuguesa e matemática, entre outros benefícios. É o que explica Eduardo Saron, presidente da Fundação Itaú.
6: Quando a educação se junta com cultura, a gente vai mais longe. A gente cria pertencimento, a gente impacta a trajetória escolar deste jovem. Então a ideia é que esses estudos possam oferecer ainda mais elementos para fortalecer a escola de tempo integral. Com mais matemática, mais língua portuguesa, mais ciência, mas com mais arte, mais cultura, mais esporte.
5: O estudo aponta ainda outros reflexos na trajetória escolar. O uso dos materiais pedagógicos está associado a taxas de reprovação e de abandono ligeiramente mais baixas, além de menores índices de distorção idade-série. O estado de São Paulo lidera em volume absoluto, passando de 7.140 escolas com materiais de artes e música em uso em 2019 para 8.681 em 2024. Para a ministra da Cultura, Margarete Menezes, aumentar a presença da arte e da música em sala de aula é investir na formação do ser humano como um todo.
7: Então isso é um ativo importantíssimo que a gente tem que mudar a nossa maneira de perceber, qualificar esses talentos. Porque quando a gente qualifica o talento através da cultura e da arte, não é só pela cultura e a arte ela é aproveitada. Ela se expande para qualquer outra direção das suas profissões. Então, é a qualificação do ser humano.
5: Para garantir a sustentabilidade das ações, o estudo apresenta algumas recomendações, como planejamentos conjuntos entre as pastas da cultura e da educação, destinação de recursos públicos para investimentos em salas multiuso e na contratação de profissionais, e integração de práticas artísticas e culturais no currículo de tempo integral. Reportagem Natália Koslick.
3: E essas foram as notícias do Governo do Brasil.
2: Fique agora com o Minuto do TCU e em seguida as notícias do Poder Judiciário e do

0: Congresso Nacional. Boa noite.
1: Boa noite para você, até amanhã.
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4: O Tribunal de Contas da União fez auditoria para avaliar o desenvolvimento do transporte hidroviário no Brasil, que utiliza rios e canais para movimentar cargas por embarcações. A fiscalização apontou que o país possui uma extensa rede com potencial para navegação, mas ainda aproveita pouco a estrutura. Hoje, a maior parte das mercadorias é transportada por rodovias. Na avaliação do TCU, o transporte hidroviário pode reduzir custos, aumentar a eficiência logística e diminuir impactos ambientais. A auditoria identificou problemas como falhas de planejamento, falta de coordenação entre órgãos públicos e dificuldades na execução de investimentos para o setor. Também foram apontadas falhas para definir prioridades e acompanhar projetos. O tribunal fez recomendações para melhorar a gestão. Saiba mais em tcu.gov.br.
3: 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Você vai ouvir agora notícias do Poder Judiciário.
5: STF decide manter até 30 de junho de 2027 a aplicação dos critérios de repartição dos recursos do Fundo de Participação dos Estados e do Distrito Federal.
6: STJ mantém ações penais contra engenheiros da Vale e de empresa alemã por rompimento da barragem Brumadinho.
5: TSE e partidos políticos firmam acordo pela integridade das eleições 2026.
6: Boa noite, eu sou Marcela Luiza.
5: E eu sou Walter Lima.
6: Supremo Tribunal Federal decide manter até 30 de junho de 2027 a aplicação dos critérios de repartição dos recursos do Fundo de Participação dos Estados e do DF.
5: O prazo foi fixado como improrrogável. Marcelo Della Libera.
7: O Fundo de Participação dos Estados e do Distrito Federal é uma transferência de dinheiro do governo federal para os entes da federação. A Constituição determina que os recursos sejam distribuídos com o objetivo de reduzir desigualdades regionais. Por isso, a regra de rateio considera fatores como população e renda. Uma ação do Estado de Alagoas questionava a lei que define os critérios de repartição dos recursos do fundo. Em 2023, o Supremo declarou inconstitucionais trechos dessa norma, mas manteve as regras em vigor até 31 de dezembro de 2025, para dar tempo ao Congresso de aprovar uma nova lei. Como o Legislativo não editou a nova regra, o presidente do STF, ministro Edson Fachin, prorrogou a validade dos critérios até 1º de março. A decisão foi referendada pelo plenário. Depois, em março, Carmen Lúcia prorrogou novamente a aplicação das regras por 90 dias. O prazo terminou sem que houvesse nova legislação. Por isso, a ministra decidiu conceder mais 30 dias e enviar o tema ao plenário. O colegiado, então, decidiu prorrogar até 30 de junho de 2027 a aplicação dos atuais critérios de repartição dos recursos do Fundo de Participação dos Estados e do Distrito Federal. O prazo foi fixado como improrrogável.
6: STJ mantém ações penais contra engenheiros da Vale e de empresa alemã por rompimento da barragem da mina do Córrego do Feijão, em Brumadinho, Minas Gerais.
5: No desastre, 272 pessoas morreram. Fátima Uchoa.
8: Pela acusação, três profissionais da TUVSUD teriam participado da emissão de declarações de estabilidade da barragem, mesmo com indícios de comprometimento da segurança. Já um engenheiro da Vale é acusado em relação à gestão dos riscos da estrutura, como a obtenção de declarações de estabilidade supostamente irregulares e a não adoção de medidas de emergência. O relator na sexta turma do STJ, ministro Sebastião Rei Júnior, observou que o habeas corpus para o trancamento de ação penal só é concedido quando não há justa causa ou quando fica evidente que o acusado não participou do delito, mas não se justifica se exige exame técnico aprofundado dos fatos, como nesse caso.
6: TSE e partidos políticos firmam acordo pela integridade das eleições 2026.
5: Dos 30 partidos registrados no Brasil, 26 aderiram à iniciativa. Fábio Ruas.
9: O acordo foi firmado entre o presidente do TSE, ministro Cássio Nunes Marques, e representantes dos partidos. O documento reforça compromissos para as eleições de outubro, entre eles o combate à desinformação. O acordo também destaca a importância dos partidos na fiscalização e nas auditorias do sistema eletrônico de votação, além da promoção da acessibilidade e do enfrentamento à violência política, especialmente contra as mulheres.
6: Indígenas de Oiapoque, no extremo norte do Amapá, começaram a ser atendidos hoje na itinerância Cidadania Aqui com Você.
5: Até 2.000 pessoas devem receber suporte jurídico gratuito nestes dois primeiros dias. Rafael Silva.
0: O mutirão está concentrado na aldeia Manga, cerca de 22 quilômetros de Oiapoque. Indígenas de diversas aldeias da região chegaram cedo para receber suporte jurídico nas áreas trabalhista, previdenciária, de saúde, social, entre outros. Mais de 150 profissionais de diversos órgãos se juntam ao mutirão organizado pela Justiça do Trabalho. A proposta é concentrar em um único local e de graça serviços que normalmente exigiriam viagens longas e custos elevados para os moradores da região. No sábado e domingo, a itinerância vai atender indígenas da aldeia Espírito Santo.
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6: Uma boa noite.
5: E até amanhã.
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1: Eu sou Paula Groba.
2: E eu sou Humberto Pinheiro.
1: E estes são os destaques de hoje do Jornal do Senado, que começa agora.
2: Aprovada a inclusão de educação política e cidadania nas escolas.
1: PEC da aposentadoria especial de agentes de saúde e de endemias pode ir ao plenário na próxima semana.
2: Segue para a sanção Banco Nacional de Boas Práticas contra a Violência à Mulher.
1: Boa noite.
2: Boa noite.
1: Como funcionam os três poderes? Qual é o papel do cidadão na democracia? E de que forma as decisões políticas impactam o dia a dia da população? Questões como essas poderão ganhar mais espaço nas salas de aula.
2: Seguiu para a sanção presidencial o projeto que torna obrigatório o ensino de educação política e direitos da cidadania nas escolas brasileiras. A proposta busca ampliar o conhecimento dos estudantes sobre as instituições do país e fortalecer a participação do cidadão. Repórter Douglas Castilho.
3: O conteúdo não será incluído como disciplina, mas estará inserido no contexto do ensino da realidade social e política, que já é obrigatório e será ministrado como tema multidisciplinar e transversal, perpassando diversas matérias. O senador Jordano, do Podemos de São Paulo, se manifestou a favor da iniciativa.
4: Das pessoas saberem o que é um vereador, o que é um deputado estadual, do que é um deputado federal, do que faz uma casa legislativa, o que é o Senado da República, nesse momento de se discute muito política, mas poucas pessoas da população sabem o que os poderes fazem.
3: O senador Hamilton Mourão, do Republicanos de São Paulo, foi em sentido contrário, preocupado com o que chamou de ideologização.
5: Quem é que vai ministrar essa aula? São aquelas docentes formados em escolas de nível superior, onde nós sabemos qual é a corrente ideológica que predomina.
3: Além de Mourão, outra senadora que fez questão de marcar sua posição e registrar voto em contrário foi Damaris Alves, do Republicanos do Distrito Federal. O texto vai à sanção presidencial.
1: E o Senado aprovou um projeto de lei complementar que proíbe o contingenciamento de recursos destinados às agências reguladoras federais. A proposta busca garantir autonomia financeira a esses órgãos responsáveis pela fiscalização de setores essenciais, como saúde, transporte, energia, telecomunicações e mineração.
2: O texto segue agora para análise da Câmara dos Deputados. Segundo o relator, senador Marcos Rogério, do PL de Rondônia, a medida evita prejuízos às atividades de controle e regulação.
6: A descontinuidade de fiscalizações, análises técnicas e processos tende a acumular passivos administrativos, atrasar decisões, ampliar litígios e exigir, posteriormente, esforços orçamentários mais elevados para recompor a capacidade operacional perdida.
1: O presidente do Senado, Davi Alcolumbre, sinalizou a possibilidade de colocar em votação na próxima semana a proposta de emenda à Constituição que concede aposentadoria especial aos agentes comunitários de saúde e aos agentes de combate às endemias. Ele lembrou que o texto já foi aprovado pela Câmara dos Deputados e recebeu apoio unânime na Comissão de Constituição e Justiça do Senado.
2: Pela proposta, os agentes terão direito à aposentadoria com idade mínima de 57 anos para mulheres e 60 anos para homens, desde que comprovem 25 anos de contribuição e de efetivo exercício na atividade profissional. Alcolumbre afirmou que é necessário garantir ao Senado a oportunidade de analisar uma reivindicação considerada importante para, segundo ele, cerca de 400 mil trabalhadores em todo o país.
5: É impossível um presidente do Senado Federal ser o único responsável por prejudicar a vida de 400 mil agentes comunitários de saúde ou de agentes de endemia. E eu não percebi no ano passado, em nenhum momento, que alguém disse que isso aqui era uma bomba muito grande fiscal no Brasil. E eu estou cansado de ser cobrado todos os dias como um homem que está desestabilizando as contas públicas brasileiras, as finanças do nosso país.
1: Uma proposta que proíbe a obrigatoriedade da vacinação contra a Covid-19 avançou no Senado.
2: A Comissão de Direitos Humanos aprovou a transformação de uma sugestão legislativa apresentada por um cidadão do Ceará em projeto de lei. A proposta agora passa a ser analisada pelo Congresso Nacional. Os detalhes com o repórter Márcio Maturana.
7: Uma sugestão que proíbe a obrigação de vacina contra a Covid-19 virou projeto de lei. A ideia foi encaminhada por um cidadão do Ceará por meio do portal E-Cidadania, ainda durante a pandemia. O relatório favorável do senador Márcio Bittar, do PL do Acre, lido pelo senador Jaime Bagatoli, do PL de Rondônia, destacou o direito à liberdade individual.
8: Ainda que pareça ter perdido o objetivo, em razão de inexistir, no momento, imposição vigente de vacinação obrigatória, a sugestão mantém relevante mérito por buscar assegurar, de forma permanente, a inviolabilidade da liberdade individual, o direito à objeção da consciência e à proteção da integridade física do cidadão brasileiro.
7: Qualquer pessoa pode enviar uma ideia legislativa pelo portal senado.leg.br/e-cidadania.
1: E a Comissão de Relações Exteriores aprovou o acordo da Organização Mundial do Comércio que elimina tarifas de importação para aeronaves civis, motores, peças e outros componentes do setor aeronáutico.
2: A proposta busca ampliar a competitividade da indústria e fortalecer o comércio internacional na área de aviação. O texto segue agora para análise do plenário do Senado. Repórter Rodrigo Rezende.
9: Entre 2018 e 2022, o mercado de aviação civil movimentou 3,7 trilhões de dólares em todo o mundo. O acordo assinado pelo Brasil na Organização Mundial do Comércio sobre as negociações de aeronaves civis permite ao país participar ainda mais do setor, onde a Embraer já conta com destaque. O relator do acordo, senador Nelsinho Trade, do PSD de Mato Grosso do Sul, explica algumas vantagens do texto.
10: Porque o acordo sobre o comércio de aeronaves civis da OMC é um instrumento multilateral que objetiva a máxima liberalização do mercado mundial de aviação. Nesse sentido, ele assegura a eliminação de tarifas de importação para aeronaves, motores e peças, proíbe subsídios à exportação e reduz barreiras não tarifárias aos signatários.
9: O acordo, assinado em 1979 e atualizado em 2015, prevê a eliminação de tarifas para componentes de aviação como turbinas, partes de aeronaves, simuladores de voo, pontes de embarque de passageiros e produtos utilizados a bordo.
1: A Comissão de Constituição e Justiça aprovou um projeto que permite a continuidade de ações de divórcio e de dissolução de união estável mesmo após a morte de uma das partes. A proposta evita a extinção automática do processo e garante a análise de questões como partilha de bens e outros direitos discutidos em juízo.
2: Segundo a relatora, senadora Elisiane Gama, do PSD do Maranhão, a medida preserva a vontade manifestada em vida e evita prejuízos a familiares e herdeiros. O projeto está pronto para votação em plenário, com pedido de urgência.
11: O projeto de lei é importante porque acaba assegurando o direito dessa mulher ou desse homem em vida. Isso é muito importante. É o respeito, inclusive, à memória dessas pessoas.
1: E seguiu para a sanção presidencial um projeto que cria um Banco Nacional de Boas Práticas para reunir e divulgar ações, programas e políticas públicas que já apresentaram resultados positivos na prevenção e no enfrentamento da violência contra a mulher.
2: A ideia é identificar e replicar iniciativas que dão certo no combate a esse crime. Repórter Alexandre Campos.
12: O banco conterá dados como nome do programa, ação ou projeto, data de sua vigência e descrição sumária do local, perfil e número de pessoas atendidas, além de órgãos públicos envolvidos em sua implementação. Relatora do projeto na Comissão de Direitos Humanos, a senadora Roberta Accioli, do Republicanos de Roraima, lembrou que o banco, além de valorizar as iniciativas exitosas implementadas no país, vai permitir que essas experiências sejam multiplicadas.
13: Isso facilitará não apenas a consulta e o intercâmbio de informações entre os entes federados, mas também o aproveitamento desses dados pela sociedade e soluções inovadoras possíveis de gerar benefícios concretos para a formulação e o aperfeiçoamento de políticas públicas de combate à violência de gênero.
12: Dados do Atlas da Violência de 2026 indicaram que entre 2014 e 2024, 46.336 mulheres foram assassinadas no Brasil.
2: Edição de Paula Groba e trabalhos técnicos de Eliseu Caires. O Jornal do Senado fica por aqui. Acompanhe agora as notícias da Câmara dos Deputados. Boa noite.
1: Boa noite e até amanhã.
14: Jornal Câmara dos Deputados. Câmara garante atestado para funcionários acompanharem filhos doentes.
15: Plenário estabelece mudanças na estrutura da Advocacia Geral da União.
14: Avança projeto de lei que aumenta a punição para ameaças feitas por Pix.
15: Boa noite. Ranieri Paulino, do Republicanos, destaca iniciativas desenvolvidas na Paraíba para coibir a violência contra a mulher e combater o feminicídio. O deputado acredita que programas de conscientização e acolhimento têm fortalecido a rede de apoio às vítimas.
14: Ranieri Paulino também ressalta a atuação de órgãos públicos na defesa dos direitos das mulheres, além de medidas legislativas voltadas à responsabilização de agressores. Para ele, o enfrentamento à violência exige ações permanentes de prevenção, proteção e mudança cultural.
15: Flávio Nogueira, do PT do Piauí, é autor de projeto que aumenta as penalidades para quem utilizar o Pix para fazer ameaças, perseguições e intimidações. A ideia, segundo ele, é ampliar a proteção das vítimas, especialmente mulheres, alvo de violência psicológica.
14: Flávio Nogueira destaca a importância desse sistema de pagamentos como uma inovação tecnológica brasileira, mas alerta para o uso indevido da ferramenta por criminosos que utilizam o campo de descrição das transferências para praticar assédio e ameaças.
15: O projeto que aumenta a pena para ameaças feitas por Pix já foi aprovado na Comissão de Constituição e Justiça. Entenda como funciona com a repórter Paula Bittar.
16: A Comissão de Constituição e Justiça da Câmara aprovou um projeto que aumenta as penas para os crimes de ameaça, de perseguição e de violência psicológica contra a mulher quando cometidos no campo de mensagem do Pix. O Pix é o meio de pagamento eletrônico instantâneo criado pelo Banco Central que entrou em funcionamento em 2020. O texto estabelece que no crime de ameaça, que tem pena inicial de detenção de 1 a 6 meses ou multa, a penalidade é aumentada de 1/3 até a metade se o crime é cometido por mensagem do Pix. No caso da perseguição, com pena inicial de reclusão de 6 meses a 2 anos e multa, a pena é aumentada da metade se o crime for pela mensagem do Pix. E o aumento também é de metade para crime cometido pela mensagem do Pix no caso de violência psicológica contra a mulher, que tem pena inicial de reclusão de 6 meses a 2 anos e multa se a conduta não constituir crime mais grave. O autor, deputado Flávio Nogueira, do PT do Piauí, disse que apresentou o projeto para coibir uma prática que tem sido cada vez mais comum nos crimes de violência contra mulheres. Segundo ele, em muitos casos, o valor enviado é mínimo, irrisório, e serve apenas como um veículo para que a mensagem abusiva alcance a vítima, mesmo diante de medidas protetivas, bloqueios em redes sociais ou tentativas de afastamento. A deputada Érica Cocai, do PT do Distrito Federal, também defendeu o projeto.
17: Esse instrumento Pix, que reafirma a nossa soberania, que reafirma, sem dúvida nenhuma, a democracia, que reafirma a inclusão, não pode ser um instrumento para propagar, para incentivar ou para efetivar violências contra as mulheres. Violência contra as mulheres é uma luta que é absolutamente estruturante para a construção de uma sociedade mais justa e mais igualitária.
16: O projeto que aumenta as penas nos crimes de ameaça, de perseguição e de violência psicológica contra a mulher quando cometidos no campo de mensagem do Pix ainda depende de análise pelo plenário. Da Rádio Câmara de Brasília, Paula Bittar.
14: Direitos Humanos. Benedita da Silva, do PT do Rio de Janeiro, destaca a aprovação na Comissão de Direitos Humanos de projeto que reconhece a responsabilidade do Estado pela chacina de Acari. Ela lembra que 11 jovens foram sequestrados em julho de 1990, sem que os corpos tenham sido encontrados.
15: Benedita da Silva afirma que a proposta prevê pensão vitalícia aos familiares das vítimas, como reparação moral e simbólica pelo desaparecimento forçado. A legisladora acrescenta que o texto também define a data de 26 de julho como Dia Nacional das Vítimas de Desaparecimentos Forçados.
14: Justiça. A Câmara aprovou o projeto que altera a estrutura da Advocacia Geral da União. O repórter Marcelo Lascher explica as mudanças.
18: O plenário da Câmara aprovou o projeto que inclui a Procuradoria-Geral Federal e a Procuradoria-Geral do Banco Central entre os órgãos da Advocacia-Geral da União, a AGU. A Procuradoria-Geral Federal é responsável por representar na Justiça as autarquias e fundações públicas federais, com o INSS, o IBAMA e as universidades. Hoje, a direção da AGU é composta pelo Advogado-Geral da União, pelas Procuradorias-Gerais da União e da Fazenda Nacional, pelo Conselho Superior da AGU e pela Corregedoria-Geral da Advocacia da União. O projeto aprovado e enviado pelo governo ao Congresso altera a Lei Orgânica da AGU para permitir que as carreiras jurídicas de procurador federal e de procurador do Banco Central também passem a integrar o órgão. O projeto foi criticado em plenário e o deputado Kim Kataguiri, do Missão de São Paulo, diz que a alteração aumenta os poderes do advogado-geral da União e pode comprometer a autonomia de outros órgãos, como o Banco Central.
19: O principal argumento sendo utilizado aqui é o seguinte: todos os órgãos que já estão subordinados à Advocacia-Geral da União vão continuar subordinados. Eu duvido muito que haveria essa mobilização política em torno dessa matéria se fosse para não mudar nada. E me causa preocupação a possibilidade de diminuir a autonomia das autarquias, a autonomia das agências reguladoras, a autonomia do Banco Central e, ao mesmo tempo, dar superpoderes para que o advogado-geral da União avoque para si causas que não deveriam ser da sua competência.
18: O relator da proposta, o deputado Lafayette de Andrada, do PL Mineiro, negou que a proposta ameace a autonomia de outros órgãos, mas admitiu um erro que, na redação original, permitia que o advogado-geral da União indicasse o procurador da Fazenda Nacional e o procurador-geral do Banco Central sem ouvir o ministro da Fazenda e o presidente do Banco Central, o que foi corrigido no texto final. A proposta aprovada determina que esses cargos são de indicação conjunta do advogado-geral da União com o ministro da Fazenda e o presidente do Banco Central. Para Lafayette de Andrada, o texto apenas incorpora à AGU carreiras que, na prática, já são subordinadas ao advogado-geral da União.
20: Alguns jornalistas, sem ler o projeto, publicaram algumas matérias alarmistas dizendo que esse projeto confere poderes agigantados ao advogado-geral da União, o que não é verdade. O que esse projeto traz, na verdade, é incorporando ao escopo da AGU as carreiras que hoje, na prática, já são comandadas pelo AGU, que são a Procuradoria da Fazenda Nacional e a Procuradoria do Banco Central.
18: O projeto, que inclui a Procuradoria-Geral Federal e a Procuradoria-Geral do Banco Central entre os órgãos da Advocacia-Geral da União, seguiu para análise do Senado. Da Rádio Câmara de Brasília, com informações de Antônio Vital, Marcelo Larcher.
21: Trabalho.
15: Merlon Solano, do PT do Piauí, cobra do Senado o andamento da proposta de emenda à Constituição que reduz a jornada de trabalho e acaba com a escala 6x1. Ele lembra que a PEC recém-aprovada na Câmara prevê 2 dias de descanso semanal sem redução salarial.
14: Merlon Solano aponta a melhoria na qualidade de vida dos brasileiros como um dos fatores de destaque. Em sua opinião, a aprovação da matéria no Senado vai contribuir para a atualização da CLT, reduzindo o adoecimento e o número de acidentes de trabalho.
15: Já Luiz Lima, do Novo do Rio de Janeiro, celebra a retirada de urgência do projeto do governo que coloca fim à escala 6x1. Segundo ele, executivo e lideranças do legislativo perceberam os impactos negativos da medida, como o encarecimento de serviços básicos, como as tarifas de ônibus.
14: Na avaliação de Luiz Lima, diante de um cenário de inflação, juros altos, endividamento público e alta informalidade, a matéria é irresponsável e, caso prospere, vai prejudicar profissionais que dependem de comissões e gorjetas e diminuir a competitividade internacional do Brasil.
15: Pedro Aihara, do PP de Minas Gerais, defende a derrubada de veto a projeto que estabelece regras nacionais para a idade máxima de ingresso nas polícias militares e nos corpos de bombeiros. Ele esclarece que a proposta amplia de 30 para 35 anos o limite de entrada em concursos.
14: Pedro Aihara defende que a mudança atualiza a legislação diante do aumento da expectativa de vida e das novas exigências de formação para o ingresso nas carreiras militares. O parlamentar pede apoio à análise do veto a ser apreciado em sessão do Congresso Nacional.
15: Aloysio Mendes, do Republicanos, homenageia os 190 anos da Polícia Militar do Maranhão. O deputado exalta a atuação da corporação na proteção da sociedade e na preservação da ordem pública.
14: Aloysio Mendes reconhece o trabalho de homens e mulheres que integram a instituição e cumprem papel fundamental no sistema de segurança do Maranhão. Ele diz que a corporação tem uma trajetória marcada pela dedicação ao serviço público.
22: Economia.
15: Bom Gás do PT do Rio Grande do Sul registra a participação de membros do Ministério da Fazenda em audiência na Câmara para debater o cenário econômico do país. Segundo o deputado, foram apresentadas na reunião medidas para estimular o crescimento, ampliar o emprego e conter a inflação.
14: Bom Gás também defende ações do governo para enfrentar os efeitos de crises internacionais sobre a economia brasileira. O parlamentar cita avanços na reforma tributária e a ampliação da faixa de isenção do imposto de renda como medida voltada à redução da carga tributária.
15: José Nelto, do União de Goiás, cobra a abertura de uma CPMI para apurar possíveis irregularidades envolvendo o Banco Master. O deputado afirma que a comissão é necessária para identificar responsabilidades e dar resposta à população sobre os prejuízos causados.
14: José Nelto reclama de demora na instalação da CPMI e afirma que a apuração deve alcançar eventuais agentes públicos e privados implicados nas operações financeiras. Ele sustenta que a falta de investigação aumenta a desconfiança da sociedade sobre o caso.
15: Sargento Faur, do PL do Paraná, defende a atuação de integrantes da Operação Lava Jato em processos conduzidos no Estado. O deputado contesta críticas feitas por setores da esquerda, afirmando que a Força-Tarefa teve papel relevante no enfrentamento à corrupção no país.
14: Sargento Faur diz que decisões judiciais posteriores contrárias à Lava Jato não apagam a relevância da operação. Na avaliação dele, a oposição deve rebater tentativas de desqualificar as investigações e seus desdobramentos políticos.
21: Agricultura.
15: Sérgio Turra, do PP, defende a aprovação do projeto que prevê mecanismos de securitização e renegociação das dívidas aos produtores rurais. Segundo ele, a medida é necessária para auxiliar agricultores afetados por estiagens e enchentes no Rio Grande do Sul.
14: O parlamentar rebate críticas de que a proposta representaria um desfalque nas contas públicas. De acordo com Sérgio Turra, o projeto cria condições para que os produtores reorganizem suas finanças e mantenham a atividade agropecuária sem prever o perdão das dívidas.
15: Delegado Caveira, do PL, denuncia que o ICMBio tem entrado em fazendas e confiscado gado de produtores no Pará. Ele acusa os governos federal e estadual de apoiarem abusos contra agricultores e alega que os produtores afetados já estão há mais de 50 anos na região.
14: Delegado Caveira cobra ação imediata do Ministério Público contra apreensões em Altamira e pede que o governo do Pará seja investigado por corrupção. Segundo sua análise, a administração estadual tem sido palco de clientelismo para garantir a perpetuação de determinadas famílias no poder.
21: Meio ambiente.
15: Inácio Arruda, do PCdoB, festeja a realização, na data em que se celebra o Dia Internacional do Combate à Desertificação, de um seminário internacional para combater a degradação das terras. Ele sublinha a busca por soluções científicas para o solo do semiárido, especialmente no Ceará.
14: O evento ocorrido na Câmara, segundo Inácio Arruda, reuniu cientistas e a ONU para propor tecnologias que ajudem o pequeno produtor. O deputado esclarece que a meta é usar a pesquisa de órgãos como a Embrapa para salvar a agricultura familiar no Nordeste brasileiro.
21: Turismo.
15: Eduardo Bismarck, do PV do Ceará, comemora a realização em Fortaleza de encontro que está reunindo agentes de turismo de todo o país até o dia 20 de junho. Ele destaca que a programação inclui visita à técnica à Canoa Quebrada, no município de Aracati, para ampliar a divulgação da Rota das Falésias.
14: Eduardo Bismarck também destaca o novo voo da Azul entre Belo Horizonte e Aracati, previsto para operar a partir de outubro. O parlamentar avalia que a ligação aérea deve fortalecer o turismo no litoral leste do Ceará, contribuindo para a geração de negócios na região.
15: Hildo Rocha, do MDB do Maranhão, pede apoio para projeto de sua autoria que visa incluir a temporada de praias do Rio Tocantins no calendário oficial de eventos nacionais, para fomentar o turismo e a economia local durante os meses de junho a setembro.
14: De acordo com Hildo Rocha, a oficialização da temporada vai atrair turistas e facilitar o financiamento de atividades culturais e de lazer. O deputado lista as cidades de Imperatriz, Ribeirãozinho, Ribamar, Fiquene, Estreito e Porto Franco como principais polos turísticos maranhenses.
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21: Saúde.
15: A Câmara aprovou proposta que garante atestado para o funcionário acompanhar filhos doentes sem desconto no salário. O repórter Antônio Vital acompanhou a votação.
3: A Câmara dos Deputados aprovou o projeto que permite que pais ou responsáveis por crianças de até 12 anos se afastem do trabalho por até 14 dias por ano sem desconto no salário para acompanhar os filhos em caso de doença. O afastamento, porém, deverá ser justificado com atestado médico, que contenha informações como o diagnóstico, o registro do médico no Conselho Regional de Medicina e uma declaração expressa da necessidade de acompanhamento pelos responsáveis. O atestado servirá como justificativa para ausência no trabalho somente se for demonstrada incompatibilidade entre o acompanhamento do filho e o exercício da atividade, e se a assistência dos pais for indispensável e não puder ser compensada no emprego. Durante o período de licença, será assegurada a manutenção do emprego e os direitos trabalhistas. O projeto foi apresentado pelo deputado Alencar Santana, do PT de São Paulo, e o texto final foi alterado pela relatora, deputada Denise Pessoa, do PT do Rio Grande do Sul. Ela retirou, por exemplo, a previsão de o INSS arcar com o pagamento dos empregados durante afastamento e limitou em 14 dias por ano o período máximo de afastamento dos pais. O projeto foi criticado pela deputada Adriana Ventura, do Novo de São Paulo, que apontou prejuízo para as pequenas empresas.
4: Isso estimula o absenteísmo, é uma agressão, novamente, à negociação direta entre empregadores e empregados. Mas 14 dias, a gente está falando de meio mês, onde libera, pode faltar, leva o filho e não precisa voltar para o trabalho, não é obrigado a compensar, não é obrigado a fazer nada. Então isso é uma vergonha, é um intervencionismo, não dá para ficar jogando tudo nas costas de quem produz.
3: O autor da proposta, o deputado Alencar Santana, disse que o texto final prevê medidas para evitar abusos e fraudes.
22: A deputada Denise aperfeiçoou o texto, garantindo medidas de proteção para evitar que, se porventura uma pessoa queira abusar dessa lei, não possa estar usando esse recurso sem necessidade. A lei visa garantir a proteção e o cuidado à criança e permitir que a responsabilidade que o pai e a mãe têm do cuidado possa ser exercida de maneira plena.
3: O projeto que permite que pais ou responsáveis por crianças de até 12 anos se afastem do trabalho por até 14 dias por ano, sem desconto no salário, para acompanhar os filhos em caso de doença, seguiu para análise do Senado. Da Rádio Câmara de Brasília, Antônio Vital.
21: Desenvolvimento Regional.
14: Marcelo Nilo, do Republicanos da Bahia, classifica como ineficiente a gestão estadual em áreas essenciais como educação, saúde e segurança pública. O congressista alega que o Estado apresenta índices alarmantes de violência, além de infraestrutura precária nas rodovias.
15: Marcelo Nilo acusa o executivo local de descumprir obrigações financeiras com prestadores de serviços e artistas contratados. Ele qualifica a administração do Estado como a pior da história, apontando problemas também nas políticas de geração de emprego e de proteção às mulheres.
14: Rodrigo Hollenberg, do PSB, critica o governo do Distrito Federal, mencionando uma operação policial contra autoridades do primeiro e segundo escalão da gestão atual. Para ele, os episódios reforçam a suspeita de irregularidades na administração.
15: Rodrigo Hollenberg também defende a instalação de uma CPI para investigar o Banco Master e operações envolvendo o Banco BRB. Ele afirma que a apuração dos fatos é necessária para garantir transparência e esclarecer possíveis responsabilidades.
14: Vavá, do Avante de Minas Gerais, relata preocupações de moradores do Vale do Jequitinhonha sobre a prestação de serviços públicos. O deputado informa que recebeu denúncias relacionadas às condições de estradas vicinais, transporte escolar e limpeza urbana.
15: Vavá cobra atenção dos gestores públicos da região para a aplicação dos recursos municipais e para a qualidade dos serviços oferecidos. Segundo ele, o atendimento às comunidades mais vulneráveis deve ser tratado com responsabilidade e compromisso com o interesse público.
14: Dr. Flávio, do PL do Rio de Janeiro, defende a derrubada do veto presidencial ao projeto que amplia a área reconhecida como semiárido no Estado. O deputado argumenta que a proposta beneficiaria produtores rurais fluminenses que enfrentam períodos frequentes de estiagem.
15: De acordo com o Dr. Flávio, o reconhecimento dessa área permite ampliar o acesso a políticas públicas voltadas ao desenvolvimento rural. Para ele, o projeto fortalece a produção agropecuária, gera renda e impulsiona a economia de mais de 20 municípios no interior do Rio de Janeiro.
14: Dr. Frederico, do PL, comemora a aprovação na Comissão de Legislação Participativa de moção de louvor à tratorada de Santa Rita de Caldas, realizada no município do sul de Minas Gerais. Ele assinala que o evento reúne agricultura familiar, tradição religiosa e valorização das comunidades rurais.
15: Dr. Frederico também registra a presença de representantes da cidade de Coronel Xavier Chaves na Câmara. Ele destaca a produção rural, a cachaça mineira e o queijo artesanal, como expressões da cultura e da economia dos municípios da chamada região do Campo das Vertentes de Minas Gerais.
14: Termina agora o Jornal Câmara dos Deputados, produzido pela Rádio Câmara, com trabalhos técnicos de Everson Urani e apresentação de Márcio Aquilissardi e José Carlos Andrade. Uma ótima noite para você.
15: Boa noite, a Voz do Brasil volta amanhã.
14: 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Boa noite.